Bem, como se fosse uma barca que vai passar. Não. Todos vamos crescer, cada um no seu tempo. Então vai depender de cada um esse movimento de sair das criancices, das infâncias, do quanto que a gente ainda fica abraçado com as feridas da infância e nos dedicamos pouco a poder curá-las e dar o salto para a vida adulta. Desilusão. Precisamos nos desiludir dos velhos lugares. E foi assim que Saulo foi pregar. Era difícil para ele atravessar lugares em que ele era aclamado, aplaudido de pé, falar numa sinagoga vazia. Foi difícil para ele procurar amigos que evitavam ouvi-lo, encontrá-lo, recebê-lo. Difícil para ele voltar à casa de seu pai e não receber o acolhimento que ele tanto precisou. Então, quando a gente dá o passo para a vida adulta, tem mesmo um momento em que a gente se sente muito só. Quando a gente passa por uma grande crise, é difícil encontrar pares. Mas isso não quer dizer abandono divino. É porque você está no momento de transição. Transição significa eu dou um passo diferente dos que eu costumei dar e dou um salto no escuro para o próximo, mas eu ainda não sei qual é esse. Então eu habito momentaneamente uma sensação de não ter garantias, certezas. Quem já não passou por mudança de carreira e sentiu isso? Em que tinha tantos louros numa carreira anterior e está passando por uma aposentadoria em que não tem nem mais nome. O que é que você faz? Estou aposentado. Não diz o que eu faço. Não diz quem eu sou. Porque nós criamos muitas identidades com os nossos afazeres. Então é preciso se desiludir desses louros, dessas expectativas e a gente poder, nessa transição, estar acompanhado de si mesmo e de Deus. E de Deus, que é através dos próprios homens e mulheres que nos acompanham. Tantos outros estão em crise como você, como eu. E a gente vai passando por esse momento que para Saulo foi um deserto. Quando ele vai conversar com Pedro, que ele queria muito começar a dizer as verdades. Mas, Pedro, nós temos que abrir os olhos das pessoas, nós temos que despertar as pessoas. Estão todos dormindo naquela sinagoga. E aí, Pedro tem um diálogo muito interessante com Saulo para dizer: Judas também pensava assim. Chegou o Messias, nós temos que fazer uma revolução. Na verdade, Judas estava bem intencionado, mas ele deu um passo infeliz, ele era mais infeliz do que perverso. Judas não era perverso, ele amava o Cristo. Só que no momento de transição ele foi apressado. Queria uma solução rápida, bem imediatista, como nós somos nos tempos de hoje. Infância da humanidade. Os processos de transformação moral não pode ser com pressa. Não pode ser com compensação. Não pode ser com substituição. Tira isso, coloca isso. É preciso experienciar o nada ter, o nada ser, o nada fazer, para que possamos gestar um movimento novo dessa pessoa nova que está nascendo. Necessário é nascer de novo para ver. Precisamos nascer na nossa própria vida para a gente conseguir enxergar o reino de Deus, a paz que a gente tanto quer. Mas esse lugar não está arrumado para você sentar, você tem que construir. Além, então, de novas necessidades, de aspirações elevadas, de passarmos pelo vazio que as desilusões causam, Kardec também vai dizer que nós vamos ter uma sensação de que as instituições que a gente esteve ligado são insuficientes para as necessidades que a gente tem. E vamos perceber
que as nossas satisfações, o que a gente sentia tanta satisfação em realizar, já não é mais tão legítimo. Você vai estar nos lugares pensando assim, mas o que que eu estou fazendo aqui? Eu não tenho nada a ver com essas pessoas. Mas eu amo tanto essas pessoas, por que que eu não sinto mais o mesmo conforto? Eu não sei o que está acontecendo comigo, acho que eu estou deprimida e não sei. Então, o que caracteriza uma crise é que a alma expande-se antes que ela materialize os seus movimentos de sustentação desses passos. É a alma querendo mais, é a lei do progresso atuando no seu coração. É você ficando cansado de brincar de caminhão e de boneca, e de ir para o parquinho e de ir para o play. Que bom que você cansou disso. Isso não é mesmo mais para satisfazer você. Certa vez, já contei isso numa palestra, mas agora me lembrei. Eu fui num salão fazer as unhas e sentei perto de uma moça que eu não conhecia. E ela me perguntou assim, está chovendo lá fora? Eu disse, ah, começou a chover bem, acho que vai chover um bocado. Ah, que pena. Não vou poder ouvir o pastor que eu tanto gosto, porque é mais longe da minha casa. Aí eu vou ter que ir na igreja mais próxima. Ué, mas o que é que te interessa tanto nesse outro pastor que é mais longe da sua casa? Ah, você não sabe. Eu faço pergunta depois do culto e ele me responde. E as respostas dele me dão mais perguntas. Eu gosto demais de ouvir esse pastor. Então, eu vou mais longe, eu faço o que for. Porque o que ele diz me deixa tão diferente, eu fico pensando naquele dia e o dia seguinte, e quero voltar. E falei, você tem sede, né? Igual aquela mulher do poço. Você conhece a história da mulher samaritana? Me conheço. E começamos a conversar sobre a mulher samaritana, na verdade, conversávamos sobre ela. Desde quando que você sentiu essa sede? E eu fui percebendo aquela mulher. Naquele meio social ao qual ela vive, ela é completamente diferente. E aonde ela sente algum tipo de par, algum tipo de semelhança das suas questões, é quando ela conversa com esse pastor que lhe oferece mais perguntas do que respostas. E fomos conversando como é que ela chegou naquela religião, como é que era para ela, como é que ela se sentia. E eu fui vendo. Que interessante. Ela numa vida que materialmente parecia tão curta, mas uma vida espiritual extensa, de profundidade, de sede, de fome, de conhecimento. Então, é isso que Kardec está descrevendo. O que te satisfazia não preenche mais os seus dias e você sente uma insatisfação que você não localiza. Mas esse estranhamento que te aponta o que, que você quer, que foi o estranhamento que Saulo trouxe para nós, é o que abre condição para que Jesus possa entrar em nossa vida. Para que o evangelho faça sentido na sua vida. Senão você vai tirar uma coisa material e vai colocar outra no lugar. Então você vai pegar o emprego A e vai colocar o B. Você vai tirar as roupas A e vai colocar as roupas B. E vai achar que é isso, a solução da sua crise. E não é. Por isso, Pedro disse para Saulo, sem pressa, meu amigo. Essa mesma pressa, onde levou Judas? Então, acho que é um bom momento de você ir para o deserto, sim. Para você poder descobrir isso através de você. Porque para que as suas palavras sejam realmente capazes de despertar e levantar alguém, precisa partir da sua experiência, que é o que eles chamam de testemunho. Testemunho é quando aquilo que eu falo é o que eu vivo, é o que eu sinto, não é o que eu sei. Saber é ótimo, mas só saber... Eu acho interessante algumas pessoas que me contam de lutos, falam assim. Pois é, a gente sabe que nós somos reencarnantes, que tem vida depois da morte, mas quando alguém querido morre, né? Parece que não adianta. Eu falei, não, meu amigo, que não adianta?
Você não sabe o que é o desespero de um materialista quando o ente querido morre. Quando um ente querido morre, o fato de eu saber que a vida dele continua de outras formas, em outras dimensões, o que me obriga ao exercício de me conectar com ele de outras formas, o que é uma elevação para nós e crescimento, porque sair das facilidades do mundo material requer de nós amadurecimento, eu trabalhar minha intuição, as minhas sensações espirituais para me conectar com os meus amores, isso é um grande trabalho de meditação e de amadurecimento que faz parte da vida adulta. Se você tem sede de encontro, você precisa se trabalhar para esse encontro. Então, quando a gente tem esse nível de entendimento, não quer dizer que eu não vou chorar, que eu não vou morrer de saudade, não estou aqui morrendo de saudade do Divaldo. A diferença é que eu não me desespero. Porque não é desaparecer, é continuar. Então, em vez de a gente falar a perda de entes queridos, que é difícil quando a gente fala assim, eu perdi meu filho, eu perdi, fala morreu. Morreu, sim. Morreu, faleceu. Não é? Não é isso que está escrito no Dolmen de Kardec? Nascer, viver, morrer, renascer. Morrer é um fenômeno importante. Muito importante para nós. Nós precisamos passar pelas mortes, sim. Precisamos passar pela morte dos nossos sonhos. E foi isso que aconteceu com Saulo também. Quando ele retorna à casa paterna para pedir acolhimento, porque é interessante isso, quando Saulo está se sentindo muito abandonado, quando ele não tem mais seus pares, não tem mais aplausos, não tem mais aquele lugar, porque crise quer dizer sem lugar. Oportunidade de novos lugares, mas aquele não mais te cabe e não tem ainda um novo para você habitar. É um não lugar. Os sentidos anteriores que te faziam tanto sentido já não estão mais presentes, eles não dão conta mais das nossas necessidades. Porque são novas necessidades, diz Kardec. E quando ele vai na casa do pai, acontece uma coisa interessante. Lembra que eu disse que no estranhamento a gente sabe o que falta? Então, Saulo sabia o que fazia falta. Ele estava sentindo falta de acolhimento. Ele pede para o pai acolhimento. Pai, eu não tenho pouso. Estende-me as tuas mãos, por favor. E vocês já conhecem a história. Como foi difícil para aquele pai dar o acolhimento daquele jeito que o filho pedia. Porque é interessante isso. Não necessariamente o modo como a gente quer ser acolhido é o modo como a gente precisa ser acolhido. O pai de Saulo era um pai totalmente mergulhado nas tradições judaicas. Então, ele agiu como um pai das tradições judaicas. Disse não para aquele tipo de acolhimento, mas ofereceu acolhimento de outra forma. Entregou um dinheiro através de um funcionário para que seu filho não passasse necessidades. E que foi o dinheiro que Saulo comprou um tear. Nem sempre Deus oferece para nós o acolhimento que a gente gostaria. Mas pode oferecer para nós, através dos outros, o do qual a gente necessita. Mas ele olha para a cadeira onde a sua mãe costumava sentar. Que saudade da minha mãe. Ai, se a minha mãe estivesse aqui, eu receberia um colo dela. Ai, que saudade da Abigail, se eu tivesse. Ah, se eu tivesse casado com ela. Nós teríamos filhos, eu teria uma família. Os meus sonhos, todos mortos. E é verdade. Nós, como Saulo, quando passamos pelas crises, visitamos os nossos sonhos mortos. Mas quem morre é o sonho, não o sonhador. Mas é preciso passar pelo momento da morte dos sonhos para que possamos fazer nascer novos sonhos. E novos virão. As inspirações do alto são muitas.
Porque nós somos a realização do sonho de nosso Pai. Então nós também iremos sonhar novamente. Mas às vezes no ressentimento a gente fica assim, nunca mais eu quero sonhar, nunca mais. Doeu tanto a morte dos meus sonhos, as frustrações, eu não quero nunca mais. Isso caracteriza a infância da humanidade. Porque na vida adulta da humanidade, como descreve Kardec, as desilusões fazem parte para que possamos dar novos passos. Nós precisamos, como diz Jung, parar de caminhar em sapatos pequenos demais para podermos dar os passos necessários na direção do caminho que Deus nos aguarda. É para lá que nós todos estamos indo e precisamos ir para valer. Então, transição. Muita transição precisamos fazer. Mas agora, eu queria levar vocês para um outro lugar. E queria que pudesse colocar aqui o slide para mim. Gostaria de levar vocês para um lugar um pouquinho mais pensado. Para poder falar de leis morais em tempos de transição, eu trouxe uma coisa que me ajudou muito para estar com vocês hoje. Mas antes disso, deixa eu situar. Vocês já estão... Mas nós já estamos fechando a semana, eu acho que ficaria bom como se fosse um resumo, né? A nossa doutrina constituída das 5 obras básicas. Deixa eu só voltar ao anterior, né? E mais essas 2. Aí estão o nosso caminho. No Livro dos Espíritos, que está completando 169 esse ano, né? Completou, ano que vem 170. Ele é composto de 4 partes, vocês já sabem, né? Cada parte Kardec explicitou num livro em separado para montar o nosso Pentateuco. E eu coloquei em vermelho a terceira parte que ele escreveu, o Evangelho segundo o Espiritismo, é onde estão as leis morais. E Kardec fez um processo didático, pedagogo que era. Né? E ele pergunta para os espíritos se tudo bem dividir em 10 partes e tal. E os espíritos dizem, ué, tudo bem, você quer dividir em 10, poderia ser 12, 15, 20, 5, como quiser, está tudo certo. Desde que ficasse claro, né, que as leis morais englobam todos os âmbitos da nossa vida. Não tem um assunto nosso, nesse momento de transição planetária, que não esteja contemplado pelas leis morais. Nenhum. Todos, qualquer assunto que você possa pensar. E é isso que eu quis trazer. Vamos a eles. Então, as 10. Sendo que vocês sabem que a 10ª é uma reunião de todas elas. Mas eu queria conversar um pouquinho para que a gente precisa conhecer as leis morais. Só porque a gente é espírita, estudioso? Só porque está na terceira parte do Livro dos Espíritos? E o Livro dos Espíritos é considerado para nós, né, o nosso livro mãe, que dá origem a tudo mais? O que seria, de uma maneira um pouco mais prática, isso? É porque as leis morais, elas trazem estabilidade e equilíbrio para as nossas vidas. Talvez em mundos mais adiantados, isso já vai estar tão nosso, tão natural nas nossas ações, que a gente não precisa explicitar essas leis morais. Nós já vamos transitar nelas no seu âmbito saudável. Mas nesse instante, nesse momento que nós estamos aqui vivendo, nós ainda precisamos estudá-las, sabê-las, conhecê-las, para a gente ter noção do que é viver em equilíbrio. Vocês sabem que quando a gente vai dando passos de afastamento, a gente se acostuma tanto com passo de afastamento que a gente não sabe mais de onde a gente se afastou. E achamos natural esse movimento. Eu gosto de dar exemplo de açúcar, porque eu estou fazendo dieta de açúcar. Açúcar era uma coisa comum, normal. Botava açúcar no café, no suco, no chá, em qualquer lugar. Gostava de comer docinhos depois do almoço, festinhas, etc. e tal, com brigadeiro, beijinho, tudo que é doce, sem nenhum critério. Até que o exame de sangue disse que
Querida, mais um pouquinho diabetes. Que tal, não é? Voltarmos para o equilíbrio. Nossa, mas eu não como tanto assim. Não é possível, né? Eu não como uma caixa de bombom, nem um pote de doce de leite. Um pouquinho aqui, ali. A gente sempre acha que é pouquinho. E aí, quando eu comecei a fazer essa restrição do açúcar, me aconteceu uma coisa interessante. Qualquer coisa com açúcar, eu comecei a achar açucarado demais, enjoativo, doce demais. Eu não tinha percebido que eu estava tão longe do equilíbrio do pâncreas, do equilíbrio da quantidade de insulina do meu corpo. Porque a gente vai indo e vai se acostumando, e vai ficando, e vai sendo, e o que que tem, e tal, só hoje, só daqui a pouco. E quando você vê, você nem sabe mais onde é que é o equilíbrio. Então, para chegar ao equilíbrio, você vai precisar de algo mais drástico. É o que a gente chama de expiação. É uma expiação não comer as coisas deliciosas. Expiação vira brincadeira, né, gente? Mas eu quis fazer uma metáfora, que para a gente retomar o equilíbrio, vamos ter que passar por graus de restrição. Qual o grau de restrição que você precisa de algo que você se acostumou e acha natural para que você possa conquistar o seu equilíbrio? Porque a gente já não sabe mais o que é supérfluo, o que é necessário. Porque no desgosto, quando a gente vai deturpando o gosto das coisas, o que era supérfluo vira necessário. E parece que a gente não vai aguentar viver sem aquilo. E assim somos com relações afetivas tóxicas. Assim somos com modos de viver completamente adoecidos que a gente vive. E achamos natural acordar mal-humorados. Achamos natural ser irônico, sarcástico, sem noção, sem limite, sem freios. Até na nossa generosidade, a gente pode estar fora do equilíbrio. E termos uma ligação com dar aos outros completamente sem limite, que nos sobrecarrega e nos adoece, achando que isso é amor. Estamos muito distantes de compreender, na sua essência, o que é um amor no equilíbrio. A gente escorrega o tempo inteiro. Então, para que a gente precisa das leis de Moraes? Para poder redescobrir os parâmetros que a gente precisa do lado de fora, que alguém diga, porque ainda não temos. Não estamos acordados suficientemente para isso. Então, tornar-se consciente de... Isso é um processo de acordar, de lembrar essas leis que estão conosco. Tanto é verdade que essas leis estão conosco, que a gente tem mania de ser exigente, mania de ser perfeccionista, acha que isso é virtude. Mas a gente só pode ser perfeccionista, exagerado, ou qualquer coisa parecida, porque a gente tem esse código no coração. Só podemos ser adoecidos de algo porque nós temos essa gênese no coração. Por exemplo, gente, um cachorro não pode ser psicopata. Não pode. Porque até para psicopatia, eu tenho que ter algum registro. Então, os nossos deslizes, sejam eles quais forem, eles são deslizes de algo que nós já temos genuinamente. Só pode ser indiferente quem é capaz de ser tocado por. Está no grau máximo de afastamento a ponto de não se sentir mais tocado. Mas só pode ser indiferente quem tem a possibilidade de ser tocado. Então, por mais desequilibrado que estejamos e distante que estejamos, há sempre a possibilidade de retorno ao bem. Porque é a nossa origem e nosso destino. Seguindo, então. E para que o equilíbrio? Para nos proteger de nós mesmos. Não é de obsessor, não. É de você. Porque nós temos histórias complexas no nosso passado. Mais complexas do que a gente pode imaginar. Mas a misericórdia divina é tão intensa, tão abundante,
que contempla tudo isso. Então, quando Jesus diz, bem-aventurados os misericordiosos, porque alcançaram misericórdia, ele está dizendo assim, transita na atmosfera da misericórdia, que você vai sentir a misericórdia de Deus. Então, transitar nas leis morais, nesse clima, reverbera o nosso coração. O nosso coração começa a se acalmar, sabe? E a gente começa a vibrar misericordiosamente. Quando a gente é misericordioso com o outro, quando a gente para de ser exigente, crítico, cobrador, manipulador, quando a gente sai dessa opressão cruel que a gente exerce sobre os outros, em que a gente ameaça o afeto, ameaça retirar o afeto, porque você não está se comportando como eu quero. Quando eu começo a usar de misericórdia, quando eu começo a usar de indulgência, eu tiro a lanterna do seu erro e passo a levar em consideração que todas as nossas ações, todas as nossas escolhas acontecem no contexto. Eu não posso tirar o contexto das pessoas para analisar suas ações. Eu só tenho o direito de poder conversar, jamais julgar, sobre a sua ação se eu levar em contexto. Isso eu preciso levar em consideração sempre, porque nós, para nos sentirmos amados por Deus, ele nos olha no nosso contexto. E quando a gente começa a se sentir julgada, a primeira coisa que a gente conta é o contexto. Não, mas acontece que eu estava cansado. Mas acontece que aquele era um emprego que eu tinha. Mas acontece que eu tinha que alimentar os meus, não é? Queremos falar do nosso contexto e nos defender no nosso contexto, mas o outro tira o contexto e pega a ação e fico lembrando o tempo inteiro. Você me traiu. Você me abandonou. Você não é digno do meu amor. Então é desse lugar que Jesus está dizendo. Quer sentir a misericórdia divina? Porque ela está aí. Você não sente. Acha que não tem. Você precisa vibrar na misericórdia divina que tanto nos protege. Então a gente já sabe que o adoecimento, esse desequilíbrio é afastar-se. 614, a lei natural indica o que deve fazer ou deixar de fazer. E ele é infeliz quanto mais se afasta. E aí Kardec ainda pergunta se seria um guia seguro. Aí a nossa conversa de hoje. Claro, um guia seguro. Porque a gente come em excesso. Eu falei do açúcar, suquinha. Verificar que isso vos faz mal demora. Só quando o exame diz. É Deus quem vos dá a medida do que necessitais. Em tudo é assim. Então a nossa oração tinha que ser assim. Senhor, me ajuda a me aproximar do que eu verdadeiramente necessito. Não é o que eu desejo. Que se perguntar o que a gente deseja, alívio. Que tire o obstáculo da frente. Ser feliz. Ficar em paz o dia inteiro. Não ter problema. Esse desejo não dá. A gente ainda tem muita estrada. Então, tudo é assim. A lei natural traça o limite. Se a gente ultrapassa o limite, sofre. Então, a nossa inexperiência moral, segundo os espíritos que vai trazer os excessos, né, faz com que a gente esteja vibrando na injustiça. Nós vamos habitar a injustiça, o desequilíbrio. E agora, como é que fica, né? Como é que a gente vai encontrar de novo esse equilíbrio? O que, que vai estar na outra ponta da balança para que a gente possa, usando os crivos da lei moral, encontrar de novo um reino dos céus, né? Então, justiça, o que tem na outra ponta é o amor. Justiça, amor e caridade. Moisés com a justiça, Jesus com amor. E o Espiritismo com a caridade. É o que vai ser para nós os parâmetros para que a gente possa transitar com equilíbrio. Né? E as leis morais são mesmo esse nosso avanço. Então, o que, que eu fiz aqui para a gente conversar? Então, toda lei moral pede equilíbrio, né? Eu pensei o seguinte: a gente pode pensar no excesso.
Mas também a gente pode pensar na falta. Então, o que eu pensei? Nesse momento de transição planetária, o que a gente está vivendo é isso. Ou a gente está no excesso, ou a gente está na falta. Então, toda lei moral, por isso que eu disse que todos os nossos assuntos estão contemplados pela lei moral, o nosso trabalho é sair do excesso ou da falta. Precisamos olhar para todos eles. E vocês vão localizar como é que a gente está neles. Vamos lá. Então, o que eu pensei? Na lei de adoração, na escassez é quando está vivendo o ceticismo. E no seu excesso, quando está no fanatismo. Como buscar o equilíbrio? Trabalhar a fé raciocinada. Na lei do trabalho, você pode estar vivendo a escassez. Está na ociosidade, na procrastinação. Ou você pode estar vivendo, eu só achei essa palavra, esse excesso do trabalho, que é o workaholic, o burnout, né? Nesse excesso e na falta, nós estamos em sofrimento. Então, para a gente poder encontrar equilíbrio, vamos ir em busca da nossa dignidade. Precisamos de trabalho. E olha, não é só trabalho remunerado. Né? Fora da caridade não há salvação. A caridade é um trabalho. Mas não é um trabalho que necessariamente é com as suas mãos. A caridade moral também acontece junto da caridade material. Então, a caridade moral é trabalho. A sua maneira de se relacionar com os outros, caridade moral. Vocês sabem que na lei do trabalho, no final, Kardec vai fazer um ensaio muito interessante sobre a educação? Que a educação verdadeira não é a dos livros, é aquela que forma o caráter. Ele diz, inclusive, que é uma formação artesanal. Não está escrito em lugar nenhum, a gente vai ter que conquistar esse lugar. Então, trabalho, educação. Né? Lei de reprodução, no seu excesso, desregramento da reprodução. E na sua escassez, a extinção. A extinção da vida. Né? Falta de compromisso, indiferença à continuidade da vida. Na lei de conservação, a gente tem o apego. Eu tenho tanto medo de perder que eu me apego a tudo. Ao corpo, à juventude, ao tempo, títulos, lugares, coisas, objetos. E no seu estado de escassez, a privação. Então, lei moral, proteção. Nada a faltar. Nada de essencial, né? Na lei de destruição, eu pensei o excesso na crueldade, em que a gente vê, hoje à tarde nós conversamos bastante sobre a lei de destruição, né? Ainda temos a presença da crueldade. E também, quando falta destruição, também vimos isso, né? A proliferação também inviabilizaria a vida, nós precisamos da destruição também. Mas vocês veem que é tudo na justa medida? No capítulo 16 do Evangelho segundo o Espiritismo, em que Kardec vai desenvolver lá, não poder servir a Deus e a Mamom, mas ele vai colocar um texto interessante, dizendo que a gente pode ser apegado, mas o inverso de apegado é descuidado. Que precisamos encontrar a justa medida dos bens, sejam eles materiais, espirituais, a justa medida é o desapego, é o grande trabalho que a gente precisa fazer. Vocês veem que eu coloquei regeneração, né? Que, claro, o nosso próximo mundo é um mundo de regeneração, nós estamos saindo desses estados destrutivos das nossas almas. A lei de sociedade, no seu excesso, dependências emocionais, afetivas, sociais, na sua escassez, isolamento, individualismo, né? Então, naquele trechinho do Evangelho Homem no Mundo, os Espíritos esclarecem que quando a gente escolhe o isolamento a pretexto de elevação espiritual, nós estamos abrindo mão do maior recurso de elevação moral, que é a convivência. E é, né, gente? Só com a gente convive, quando tem testemunho, é que a gente mostra o quanto crescido a gente está. Porque a gente pode ser teórico dos relacionamentos. Vocês já viram como é que tem teórico de educação, mas não tem nenhum filho em casa? Assim, ó. Tem um filhote em casa. Aí a gente tem moral para falar de educação, porque tem o testemunho.
que a gente não dorme, que a gente se desespera, né? Seguindo aí. Então, lei do progresso, no seu excesso a gente pode ir para a ambição e na sua falta podemos estagnar e ficar girando em círculos e não conseguir dar o passo de progresso. E no seu equilíbrio, desenvolvimento. Graças a Deus, né? Que nós temos isso. Na lei de igualdade, desvalor, porque fica banal. Quando a gente não tem o trabalho da equidade, fica banal, fica sem valor. E quando não há igualdade, a gente vai estabelecer privilégios, né? E na última, no excesso de liberdade, a gente tem a licenciosidade. Achando que isso é liberdade, estamos mais escravos do que possamos imaginar. E na sua falta, a escravidão. O equilíbrio da lei da liberdade é sermos responsáveis. E é claro, justiça, amor e caridade, abraçando tudo isso, resumindo tudo isso. Porque precisamos de justiça, sim, mas precisamos da justiça com amor, que é o modo como essa justiça se faz, e a caridade, que é a ação da justiça. A justiça precisa de ação, né? Então, nós precisamos fazer jus a tudo isso. Então, essas 10 leis que regem o nosso destino estão atuando em nós o tempo todo. Mas nós precisamos sair das pontas. Nós precisamos sair dos excessos e das faltas e podemos encontrar o equilíbrio. E isso vai nos custar, sim, crises, muitas. Muitos cataclismos morais. Muitas sensações de vazio e de falta de sentido. Mas esse é o processo de crescimento natural nesse nível de amadurecimento espiritual que a gente se encontra. Mas a gente precisa começar. E eu queria poder deixar esse incentivo da gente poder estudar as leis morais, mas poder pensar na minha vida, na minha experiência, aonde que eu estou vivendo no excesso, onde eu estou vivendo a falta. Nesse meu assunto complicado, qualquer assunto que você está vivendo de difícil, em que lei se encontra esse teu assunto? Faz uma pesquisa no Livro dos Espíritos. Esse meu problema aqui financeiro está aonde? Esse meu problema afetivo, onde está? Então, esse meu problema aqui, essa dúvida enorme que eu tenho, esse medo de prosseguir, em que lei moral eu posso me apoiar como parâmetro para eu poder dar passos novos? Mas não se iludam, essa orientação ela não é externa a você. Está no seu coração, está no seu diálogo com Deus. É um processo de autoconhecimento. E você pode dialogar com muita gente, pode dialogar com seus pares, com quem você quiser, mas a decisão final é sua. O seu movimento de fazer a diferença é sua. Porque Saulo, quando perguntou a Jesus o que, que ele deveria fazer, quando ele descobriu com quem ele dialogava, e aliás tem um detalhe muito interessante, o que, que foi decisivo na conversão de Paulo é que ele já estava mergulhado na sua sensação enorme de falta de paz, de muito estranhamento, quanto à doutrina que ele abraçou com tanto amor, com tanta devoção, mas que ainda não tinha levado aos lugares que ele almejava alcançar. E ele viu isso tão claro nos cristãos. Mas quando ele descobre quem estava na sua direção, irradiado de intensa luz, por amor, então aquele que eu persegui tão intensamente vem à minha direção, só pode ser amor. Por mais pecador que a gente seja, por mais afastado que a gente esteja das leis divinas, Jesus sempre virá ao nosso encontro por amor. Mas o amor de Jesus é um amor que liberta, que não diz o que a gente precisa fazer. Por isso que ele diz para Saulo, entra na cidade e lá lhe será dito o que fazer. E mesmo quando ele entra, Ananias também não diz o que tem que fazer. Porque a descoberta do que é preciso fazer
à ação, depois de experimentar justiça e amor, a ação da caridade, a sua ação no mundo, a sua contribuição para o desenvolvimento moral da humanidade e para a sua evolução moral, cada um de nós vai precisar descobrir com o auxílio de Deus, inexoravelmente. Muito obrigada, meus amigos. Até breve.

0: Ana Teresa, muito obrigado pelo seu trabalho, pela sua presença conosco. Deus em ti. Nós gostaríamos de chamar ao palco o maestro Petrônio Joabe e o músico Douglas Marchand.
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2: agora a exposição Entre os Dois Mundos, com o Divaldo Pereira Franco, da Bahia. Conferência ocorrida no dia 11 de setembro de 2012, em Vitória da Conquista, na Bahia, no encerramento da 58ª Semana Espírita de Vitória da Conquista.
0: 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Uma saudação muito fraternal a todos. Fora erro acreditar alguém que precisa ser médium para atrair a si os seres do mundo invisível. Eles povoam o espaço. Temos-los incessantemente em torno de nós, ao nosso lado, vendo-nos, observando-nos, intervindo em nossas reuniões, seguindo-nos ou evitando-nos, conforme os atraímos ou repelimos. A faculdade mediúnica em nada influi para isso. Ela mais não é do que um meio de comunicação. Allan Kardec, O Livro dos Médiuns, segunda parte, capítulo 21. Gostaríamos nesse momento de convidar o companheiro José Raul Teixeira para a nossa prece de abertura.

Amigo e mestre, nossa sublime estrela, nossa maior inspiração. Mais uma vez buscamos-te, Senhor, na certeza de que estarás entre nós ao longo deste evento na tarde de hoje. E porque estás conosco desde agora através dos teus mensageiros, pedimos o envolvimento para nossa solenidade concluinte, o envolvimento ao nosso companheiro que usará da palavra, o teu cantor Jesus, a fim de que não lhe falte o estro, a inspiração superior, de modo a que nos traga o teu pensamento redivivo por meio do seu verbo candente. Envolve a tantos quantos já se foram. Abençoa a todos nós que aqui nos achamos e permite-nos, Jesus querido, que em nome de Deus, nosso Pai, e das venerandas entidades do bem, possamos iniciar a nossa tarefa da tarde de hoje. Que assim seja, Senhor.

tema do nosso encontro de hoje, Entre Dois Mundos. Divaldo Pereira Franco começou sua brilhante tarefa na oratória aos 20 anos, em 1947, tendo feito até hoje mais de 13 mil palestras espíritas em mais de 2 mil cidades de 64 países nos 5 continentes, inclusive 50 universidades, sendo 20 no exterior. Segundo o pesquisador Washington Rodrigues, Divaldo já viajou no estrangeiro cerca de 2 milhões e 400 mil quilômetros, o que equivale a 57 voltas em redor da Terra, um feito notável. Através da psicografia, que começou aos 22 anos, publicou mais de 250 livros e 1000 produtos audiovisuais, dos quais 104 foram traduzidos para 17 idiomas e mais de 20 transcritos ao método Braille. Essas obras foram ditadas por mais de 240 autores espirituais, totalizando mais de 10 milhões de exemplares, com direitos autorais integralmente cedidos para instituições filantrópicas. A Mansão do Caminho, inaugurada em 1952, é um complexo socioeducacional de 83 mil metros quadrados, que atende a 3 mil crianças e jovens de famílias de baixa renda. Essa obra exemplar, que já educou mais de 30 mil crianças carentes e que funciona com 200 funcionários e mais 400 voluntários permanentes, é um departamento do Centro Espírita Caminho da Redenção, fundado por ele em 1947. Em suas atividades de desenvolvimento do ser, adotou mais de 600 filhos, que já lhe deram mais de 200 netos e bisnetos. Divaldo já recebeu mais de 600 homenagens no Brasil e exterior, destacando-se os títulos Doutor Honoris Causa pelas universidades de Montreal, no Canadá, e Universidade Federal da Bahia, e doutor em Parapsicologia pela Siberian University em Illinois, nos Estados Unidos. Já esteve por 6 vezes na ONU, Organização das Nações Unidas, proferindo palestras e participando de um encontro mundial de líderes religiosos. Há 10 anos, criou o movimento Você e a Paz, que já se espalhou pela Bahia, pelo país, pela Europa, Estados Unidos e Paraguai. Foi agraciado em 2005, juntamente com o incansável Nilson de Souza Pereira, com o título de Embaixador da Paz no Mundo, pela Embaixada Universal para a Paz, em Genebra, na Suíça. Num dos encontros com Chico Xavier em Uberaba, este falou de público: "Nós desejamos registrar a nossa gratidão e a nossa alegria em ter conosco nosso Divaldo, assinalando a nossa admiração e nosso respeito pelo trabalho imenso que Divaldo vem realizando no Brasil inteiro e fora do Brasil, com vistas à divulgação dos nossos princípios, que são os princípios de Jesus, aclarados por Allan Kardec. Divaldo Franco faz da sua vida um autêntico evangelho da paz e do amor. Nesse momento, com votos de muita paz, convidamos o embaixador da paz no mundo para sua conferência Entre Dois Mundos.

digníssimas autoridades presentes e representadas, nobres membros que constituem a mesa diretora deste evento, senhoras, senhores, queridas irmãs, queridos irmãos espíritas, jovens, caros amigos que nos acompanham através da TVCI.com e das rádios web de Uberlândia, de Feira de Santana, meus votos cordiais de muita paz. O notável Marco Túlio Cícero, filósofo do primeiro século em Roma, escreveu com propriedade que a história é a pedra de toque que desgasta o erro e faz brilhar a verdade. Para Cícero, o filósofo estoico, a história é a fonte generosa na qual podemos encontrar a linfa da verdade, através dos fatos que a constituem, desde os primórdios da antiguidade e por todas as épocas. Em pleno esplendor da Idade Média e quase ao apagar-se das suas luzes, o admirável pensador inglês Lord Bacon asseverou que uma filosofia superficial leva a mente do indivíduo à negação, ao materialismo, enquanto uma filosofia profunda conduz o indivíduo à verdadeira religião, a uma religião lógica, baseada na evidência dos fatos, racional, que possa resistir aos embates culturais através dos tempos. Utilizar-me-ei desses dois pensadores para entretecermos considerações em torno da vida entre os dois mundos e a respeito daqueles que são os desveladores da realidade transcendental da vida no seu sentido original e da vida na sua face de natureza material. E para tanto, atendendo ao apelo do eminente pensador latino, iremos recorrer à história da humanidade. E o nosso primeiro sentimento é evocar a Grécia, 600 anos antes de Jesus. Nos anais da história grega, um dos seus mais notáveis historiadores assevera que a Lídia, hoje Turquia, havia atingido seu esplendor durante o período em que o nobre rei tornara a nação mais rica da terra. Esse evento tinha uma origem muito especial. A Lídia tinha por capital a cidade de Sardes e atravessava esta cidade o rio Paquetolo, que tinha sua nascente no íntimo das montanhas. De lá, as águas traziam ininterruptamente pepitas de ouro, pedras de diamantes e outras gemas que, pertencendo ao Estado, começaram a ser colecionadas. E em determinado momento, no período do século VI, atingiu a culminância da sua glória, quando seu rei, experimentando o triunfo máximo, passou a ter também uma grande inquietação. Naquela época, havia a luta interna entre os povos de diferentes situações geográficas, como hoje. E Ciro, rei dos persas, fazia pouco tempo que houvera invadido a Babilônia. Os seus exércitos, na condição de gafanhotos devoradores, espraiavam-se por praticamente todo o mundo conhecido,
ameaçando a estabilidade dos países e a liberdade das nações. E Creso, o rei da Lídia,

Primeira averiguação parapsicológica de um feito transpessoal. Reuniu no salão da corte inúmeros embaixadores e propôs-lhes que dentro de 100 dias, a partir daquela data, eles estivessem em diferentes lugares da terra, particularmente nos santuários gregos, fenícios e outros, para fazer uma indagação aos deuses. Creso necessitava de ter a certeza se os deuses eram realmente uma mitologia ou se tratavam de realidades espirituais. E a proposta estava assinalada de maneira muito especial. Deveriam levar tabuinhas, papiros, peles de animais e escrever a resposta que os deuses iriam dar à seguinte pergunta. Neste momento, na cidade de Sardes, que está realizando o nosso rei, anotassem com todo cuidado e trouxessem a resposta, para que ele pudesse avaliar o seu significado e, naturalmente, averiguar se se tratava de uma farsa ou de algo que transcendia a vida. Os embaixadores partiram e narra Heródoto de Halicarnasso que a cidade e o país ficaram em grande expectativa. 100 dias após, o rei tomou uma decisão especial, desceu ao porão palaciano e realizou algo que era inusitado para um rei. Retornou à sala do trono e pôs-se a aguardar que retornassem os embaixadores. Na sucessão dos dias, retornavam esses homens dignos de confiança e diante da corte reunida liam o que os deuses haviam informado. Creso, sem ocultar a decepção, meneava a cabeça e dizia: uma farsa. Em realidade não há o menor fundamento. Trata-se de um embuste que merece reproche. Algum tempo já havia transcorrido, o desencanto era geral na Lídia. Os deuses estavam prestes a tombar dos seus tronos e os santuários serem derrubados, porque não havia o menor sentido. Quando chegaram os embaixadores que estiveram na Grécia, no santuário de Delfos, e diante da corte reunida e de um rei decepcionado, segundo ainda o historiador, disseram, através de um hexâmetro: Senhor, a resposta que temos é decepcionante. A hora aprazada conforme determinado, interrogamos ao deus Marte através da pitonisa que estava em convulsão. Com uma voz estertorada, ela disse: vejo o subterrâneo de um grande palácio. Acompanho um homem de meia idade que traz numa das suas mãos arrastado um cordeiro novo. Ele para e encontra uma tartaruga velha. Também a segura, mata os dois animais, esquarteja-os e logo de imediato diante dê uma panela de metal que está colocada sobre um tripé onde ardem labaredas. Ele coloca pedaços de carnes do cordeiro novo e da tartaruga velha, adiciona água e ervas perfumadas em um ambiente terrivelmente sombrio. Quando os embaixadores terminaram de ler essa anotação, o rei levantou-se emocionado e disse: é verdade. Foi exatamente o que eu fiz. Jamais alguém poderia imaginar que um rei como eu, o mais poderoso da terra, descendo ao porão do palácio, matasse um cordeiro novo e uma tartaruga velha que ali encontrei e começasse a cozê-los.

0: adicionando água e ervas perfumadas. Voltai, interrogai ao Deus se a Lídia corre qualquer perigo. Qual seria a melhor solução para a ameaça contra o nosso país, neste momento em que os persas encontram-se próximos de nós? Os embaixadores volveram ao santuário de Delfos e, ao retornarem à Lídia, explicaram ao rei que a pitonisa tivera, no momento da sua convulsão, uma visão profética e dissera: um grande império ruirá e uma tragédia sem nome se abaterá sobre a Lídia. O rei, preocupado com essa informação, movimentou recursos, contratou mercenários e, sabendo que as tropas persas estavam próximas, perdeu o equilíbrio para uma estratégia militar e avançou na direção daqueles adversários, travando batalhas cruentas nas quais foi infeliz e perdeu a última. Os mercenários fugiram. Ele retrocedeu com as tropas fiéis a Sardes. E ainda narra Heródoto de Halicarnasso que, estando ele no seu palácio à janela, contemplando os soldados que arrebentavam os jardins e que se adentravam pelos depósitos subterrâneos de ouro, de especiarias, os tesouros de estatuetas variadas, com as lágrimas nos olhos, porque ele era pai apenas de dois filhos, um dos quais morrera de maneira trágica, o herdeiro do trono, e de um outro que era surdo-mudo. Então, em determinado momento, o seu filho surdo-mudo, que se encontrava envolto no reposteiro e podia ver a entrada da sala e contemplar o pai que estava na janela, debruçado entre lágrimas, olhando a sua perda, o jovem percebeu a entrada de um soldado persa. Vendo aquele homem de costas, o soldado persa preparou a lança e, quando ia atirá-la, o jovem surdo-mudo foi vítima de um estupor e, naquele estado alterado de consciência, deu um grito: não o mate, ele é o rei. Creso recuou, o soldado atirou a lança que se cravou na janela, tendo a sua vida salva. Ruiu o império. Ele foi levado à praça pública para ser queimado vivo. E narra ainda Heródoto de Halicarnasso que um dia lhe profetizara Solon, o homem mais sábio do seu tempo: rei, somente sabemos se uma pessoa é feliz depois que ela morre. Enquanto se encontra na vida do corpo, acontecimentos inusitados mudam-lhe o destino, e não podemos asseverar-vos que sois o homem mais feliz do mundo. Estava ele no poste de sacrifícios para ser queimado, quando então, olhando a família que o acompanhava nessa situação deplorável, ele recordou-se de Solon e, lamentando-se, começou a dizer: ó Solon, como tu tinhas razão. Nesse momento, passava no seu jinete de batalha o grande conquistador Ciro, que era amante da filosofia de Solon. Ouvindo falar em grego o nome do insigne mestre, Ciro perguntou àquele homem que ia morrer: por que te referes a Solon? E ele narrou a trajetória da sua vida, a glória, o poder, a desgraça, agora a morte e a destruição do seu povo. Então sucedeu algo de inusitado, porque Ciro, que era um homem profundamente cruel, saltou do animal, subiu até o local da praça em que estava o poste cálice de sacrifício e bradou para os seus soldados e a multidão: libertem-no. Desejo aplicar um ato de compaixão em homenagem a Solon. A nossa vida é feita de sinuosidades. E é provável que também um dia eu caia em poder de um inimigo feroz. E desejo que ele faça para comigo o que eu pretendo fazer para esse rei vencido. Dou-lhe a liberdade. Espero, então, que se escreva nas páginas da história o meu ato de misericórdia, para, no meu momento, ser credor de igual misericórdia. Ciro foi liberado, Ciro mandou liberar Creso. E Creso, no gesto de gratidão, ofereceu-se-lhe para acompanhá-lo até a Pérsia e tornar-se zelador do imenso patrimônio de ouro e de moedas, com o mesmo zelo com que cuidara quando elas lhe pertenciam. E narra o extraordinário historiador que esse homem vencido tornou-se realmente feliz, porque fez-se o educador de camisas, o herdeiro do trono persa, que por fim invadiu a Grécia pelo desfiladeiro das Termófilas. Estamos diante de um feito paranormal. Aquela sensitiva, o médium, que podia penetrar no futuro e revelar o passado, que trazia a mensagem do Deus Apolo através de uma transfiguração total da face, da voz e do gestual, é o primeiro sinal histórico que assevera a realidade de um mundo de transcendência, de que a Terra é nada mais, nada menos do que uma cópia relativamente perfeita. Mas se esse fato histórico nos chama atenção para esses dois mundos e o que sucede entre eles, no dia 16 de setembro do ano de 96, narra-nos Filóstrato, outro historiador grego. Estava na cidade de Éfeso o admirável místico Apolônio de Tiana, falando à multidão em pleno anfiteatro. Era seu hábito, pelas manhãs em determinada hora, ministrar uma classe de filosofia e de bom tom. Repentinamente, Apolônio de Tiana transfigurou-se, empalideceu, e com uma voz que denotava a emotividade imensa que o assaltava, começou a dizer: vejo, neste momento vejo em Roma o assassinato do imperador Tito Flávio Domiciano, carregado numa liteira em pleno foro. Ele está sendo assassinado a punhal como resultado nefário de uma traição do Senado. Vejo. Aleluia, e exaltemo-nos. Morre o tremendo adversário dos povos e do nosso povo. As pessoas ficaram aturdidas, porque a cidade de Éfeso está a quase 1.000 milhas de distância da cidade de Roma. E porque ele continuasse a descrever a cena, o espetáculo dantesco que tomara conta do foro, os efésios, receando a vingança do imperador caso isso não fosse verdade, e a posteriori tomasse conhecimento, fugiram em desabalada correria, enquanto Apolônio de Tiana continuava sua narração. Uma semana depois, ao chegar uma das primeiras galeras de Roma, a notícia daquele fausto acontecimento confirmava-se, com toda a riqueza de detalhes, demonstrando que não existem distâncias para a psique e que é possível acompanhar-se determinados acontecimentos pela visão psíquica, através da clarividência, essa notável faculdade da alma, que o corpo reveste de células para decodificar as específicas energias do mundo entre os dois mundos. Mas é fascinante podermos acompanhar que Dante Alighieri, que houvera desencarnado no ano de 1324, deixando para a humanidade o grande legado à Divina Comédia, menos de um mês após a sua morte, apareceu a seu filho Jacopo em um estado onírico e falou-lhe que a Divina Comédia estava incompleta. Pediu ao jovem que procurasse o seu advogado, Piero Girardino, e com ele fosse à sua residência, na sala de refeição, retirasse da parede uma esteira que ocultava um cofre, e dentro desse cofre seriam encontrados os 13 cantos a respeito do céu, que culminavam a obra grandiosa, que é um dos passos mais avançados da literatura italiana na Idade Média. O jovem desperta e ainda vê diluir-se a formação ectoplásmica do seu genitor. Vai nesse mesmo momento à casa do advogado e narra o sonho peculiar. Ao amanhecer, ambos dirigem-se à residência em que vivera Dante Alighieri. Constatam a esteira sob a parede, retiram-na, encontram um cofre embutido, abrem-no, e para a alegria da humanidade, encontram os 13 cantos dessa notável viagem mediúnica realizada na primeira etapa, acompanhado por Virgílio, o grande poeta latino, no inferno, no purgatório, e a excelsa glória da visita ao céu, conduzido pela noiva platônica Beatriz. Graças a esse fenômeno, conforme narra um dos mais belos historiadores italianos da época, no período do classicismo medieval, graças a esse sonho, nós temos hoje a Divina Comédia completa, uma das obras grandiosas da humanidade. Mas não ficamos por aí, porque ainda segundo a narrativa do cardeal Bursot, no dia 7 de outubro de 1571, ao entardecer, na igreja de Latrão, em Roma, momentaneamente sede do papado, estava reunido um grupo de cardeais junto ao Papa Pio V, quando de repente sua eminência ou sua santidade levanta-se e, olhando por uma das janelas que focaliza o oeste, voltou-se para a assembleia e disse: vejo algo extraordinário que está acontecendo no porto de Corinto. As tropas de Dom Juan de Áustria estão expulsando os turcos da Europa. Este é o momento de euforia para os estados da Santa Igreja, mas o momento de glória para nós. Ganhamos a Batalha de Lepanto. As 130 embarcações estão apresentando a bandeira da vitória e vejo o número enorme de escravos, os turcos que fogem, que abandonam o nosso continente, aleluia! Abramos as igrejas de Roma, cantemos Te Deus, exaltemos a divindade, ganhamos a Batalha de Lepanto no porto de Corinto. Segundo os estrategistas militares, a Batalha de Lepanto é considerada a mais notável da história da humanidade no gênero, até o começo da Primeira Grande Guerra. E essa vitória foi acompanhada pela visão psíquica do Papa, que se encontrava em Roma. Todos ficaram aturdidos, o Papa, era um homem de idade avançada, e logo pensaram que ele tivesse experimentado uma crise de loucura, uma alucinação. Aquilo que gastara para reunir as tropas talvez lhe tivesse afetado o equilíbrio mental. Mas as igrejas de Roma abriram-se, os sinos badalaram, cantaram-se Te Deus, hosanas, e a multidão invadiu as ruas no festejo que celebrava a vitória do papado sobre os turcos. Nos dias sucessivos, não chegava qualquer confirmação. E os romanos, que são muito pícaros, começaram a informar que o Papa havia enlouquecido e estava em delírios. Uma semana depois, chegou ao porto de Ostia uma caravela trazendo notícias de Dom Juan de Áustria, narrando que naquele passado dia 7, àquela hora, terminara a batalha de Lepanto com a vitória das tropas papais. Os turcos haviam abandonado as suas conquistas na Europa e haviam retrocedido à Ásia. Era natural que a notícia chegasse tarde, porque a primeira caravela que foi enviada naufragou numa tempestade no mar agitado. É um fato histórico para o qual não existe outra explicação, exceto a paranormalidade que penetra neste mundo de energia para dizer-nos que é um mundo real, numa constituição específica de campos vibratórios. Porém, no mês de setembro de 1756, na cidade de Gotemburgo, a 504 quilômetros de Estocolmo, a capital da Suécia, o maior sábio sueco do século XVIII está sendo homenageado pelas suas conquistas científicas. Repentinamente, Emanuel Swedenborg levanta-se e começa a olhar na direção do quintal da residência faustosa. Vejo Estocolmo arder em labaredas que crepitam. A cidade está sendo devorada por um incêndio que teve início no estábulo. Ouço o grito das multidões, o desespero que toma conta das ruas, os pardieiros que desabam, as ilhas transformadas em fogueiras. Estocolmo está sendo destruída. E por 2 horas, aquele cientista respeitável narra um acontecimento que tem lugar a grande distância e que descreve com riqueza de detalhes para ter confirmada a sua percepção paranormal. Nos dias imediatos, através dos correios que chegam a Gotemburgo. Fascinante, no entanto, é o que narra o jornal Ave Maria, da cidade de Petrópolis, e que foi publicado mais tarde pelo Correio da Manhã, no mês de setembro de 1956, a respeito da personalidade grandiosa do cardeal Eugênio Pacelli. Eugênio Pacelli é considerado um dos mais nobres diplomatas da Igreja Católica Apostólica Romana em todos os tempos. Ele teria contribuído de alguma forma a mais poderosa para que se concluísse um dos mais notáveis compêndios do direito romano a respeito das leis que vem regendo a Igreja da Santa Sé. Esse homem austero havia representado a Santa Sé fazia pouco na cidade de Munique. Estamos na madrugada de 19 para 20 de fevereiro de 1989. Eugênio Pacelli, austero, está de joelhos na sua recâmara, orando. Havia desencarnado fazia pouco o Papa Pio XI. E Eugênio Pacelli, naquele momento de oração e emotividade, é surpreendido por uma visão quando se lhe apresenta o desencarnado Papa Pio X. Ele tem uma exclamação: santidade. O Espírito redargui: não sou santidade. Eu sou teu irmão. Venho dizer-te que logo mais serás Papa. Trago-te uma mensagem de Jesus, para que nesse momento que governes a barca de São Pedro, sejas misericordioso e equânime para com todas as ovelhas do rebanho cristão. Pacelli, santidade. O Papa Pio XI morreu faz pouco, mas eu te afirmo que tu serás Papa e que deves governar a Igreja num dos seus períodos mais difíceis da história da humanidade. Não te esqueças da equanimidade, da justiça, da misericórdia e do amor. E diante dele esvanece-se a figura espiritual. Ele levanta-se, atravessa diversas lojas do Palácio Vaticano, desce as escadarias imensas até a Catedral de São Pedro, mergulhada em sombras. Vai até o baldaquino, desce o subterrâneo onde estão sepultados diversos papas. E aproximando-se da tumba do Papa Pio X, põe-se de joelhos e ora. Ora demoradamente, dominado pelas lágrimas ininterruptas. Quando a alva se distende sobre Roma, ele sai do subterrâneo e é surpreendido por um guarda suíço que lhe pergunta: Eminência, por que a palidez? Por que essa expressão de angústia profunda? E ele responde: tive uma visão do Papa Pio X. Mas, Eminência, Sua Santidade, o Papa Pio X morreu. Eu sei. Foi ele que me deu o chapéu e o anel cardinalício. Eu sei. Mas ele apareceu-me para dizer-me que serei Papa. E silenciosamente dirigiu-se para os seus aposentos pontifícios. Na sucessão dos dias, houve o primeiro escrutínio secreto para eleger o substituto do Papa Pio XI. Eugênio Pacelli foi um dos melhores indicados. E no segundo escrutínio secreto, ele foi nomeado Papa Pio XII por unanimidade de votos. Logo depois, no dia 1 de setembro, a Alemanha invadiu a Polônia pelo sul. E no dia 20 do mesmo mês, a Rússia invadiu a Polônia pelo norte. As tropas nazistas ampliaram-se e derrubaram a República Tchecoslováquia, a Hungria, os diversos países da região e os Países Baixos, e estourou a Segunda Guerra Mundial, considerada a mais calamitosa guerra da humanidade, que teria ceifado aproximadamente 60 milhões de vidas. Ela inscreve-se como uma das mais trágicas carnificinas da história. Merece recordar-se que é nesse período trágico que tem lugar o Holocausto, quando o psicopata Adolfo Hitler e o seu companheiro Himmler, pretendendo construir uma raça forte, a germânica, capaz de ser a raça superior, pretendem tirar da terra as raças polonesa e judia. E o Holocausto torna-se uma das mais trágicas histórias de antissemitismo e de perseguição étnica de que os historiadores tomaram apontamentos através dos erros. 6 milhões de judeus, mais de 1 milhão de russos, poloneses, tchecos, húngaros, espanhóis, portugueses que foram mandados para os 1.200 campos de concentração de trabalho forçado e de extermínio. E no ano de 1950, quando a paz aparente instalara-se na Terra, o Papa Pio XII declarou durante o Ano Santo, porque para a Igreja Romana cada quarto de século, esse é considerado o Ano Santo. No Ano Santo, portanto, de 1950, o Papa Pio XII declarou ter tido uma outra visão agora do próprio Jesus, mas não declinou a mensagem que teria recebido de Jesus ao desencarnar e posteriormente, quando seu nome foi indicado para a beatificação e a seguir a canonização como santo. Descobriu-se, segundo os jornais da época e várias obras da atualidade, que ele não houvera sido um Papa justo. Há uma denúncia de que ele havia combinado com Hitler, ou pelo menos havia se calado diante do cruel holocausto de que foram vítimas os judeus. Não teria feito uma referência única aos terríveis campos de concentração de trabalho forçado, nem de extermínio. Chegou-se mesmo a publicar uma fotografia quando ele está saindo da chancelaria em Munique, onde estava instalado o quartel das tropas nazistas. O que desejamos, no entanto, esclarecer é o fato histórico do retorno do além do Papa Pio X, demonstrando que vivia entre estes mundos as diferentes organizações de energia que constituem desde o mundo transcendental ao mundo material. Esses fatos históricos, indiscutíveis sem dúvida, porque fazem parte dos acontecimentos que tiveram lugar em nosso planeta, ao lado de outros tantos, vem confirmar a bela tese narrada em Atos dos Apóstolos, conforme o profeta Joel. Nos últimos tempos, disse o Senhor, vossos filhos e filhas profetizarão, vossos mancebos sonharão sonhos, vossos velhos terão visões. Isso que se deu através da história nada mais é do que a confirmação profética desse extraordinário sensitivo judeu, que era portador de excelente mediunidade. Os fenômenos da mediunidade são de natureza universal. Não foi a doutrina espírita que nos veio informar que existem espíritos. Foram eles próprios que retornaram para confirmar que a morte não tem esse sentido de aniquilamento da vida. É antes um passaporte que nos leva a uma outra dimensão. A morte biológica, a partir daquele momento em que o tronco encefálico perde as suas funções e dá-se a morte do indivíduo, é o momento em que se encerra um ciclo que começa na concepção, mas que não termina na desencarnação ou falecimento. Porque o ser é uma energia pensante, é o princípio espiritual da vida. E além da dimensão orgânica, existe aquele mundo ideal a que se referia Sócrates e Platão, o mundo do eidos, o mundo das ideias, aquele mundo extraordinário a que se refere Buda, ou melhor dizendo, Vedanta, o Nirvana, e a quem Jesus se refere com propriedade em torno do reino dos céus, mas também das viagens dolorosas ao país do Hades. O Espiritismo, através de Allan Kardec, veio demonstrar que este mundo real está perfeitamente sincronizado com o mundo físico. Mesmo que não houvesse os médiuns, cuja tarefa foi constatar essa realidade, ele precederia ao mundo físico e a este sucederá. Allan Kardec veio demonstrar também que para que a vida se manifeste, não se torna necessária a indumentária carnal. Esta tem a finalidade de intelectualizar-se e de oferecer os mecanismos hábeis para o desenvolvimento dos valores intrínsecos que a divindade coloca no ser que cria, à semelhança do solo generoso que recebe a semente, e com fatores mesológicos, essa semente tumesce-se, estende a raiz mestra para baixo e uma plântula para cima, a fim de repetir a espécie na qual se originou. A vida não é apenas de natureza material. Aliás, em uma bela frase, o apóstolo Paulo enuncia: a vida é única. Logo depois da morte, vem o julgamento. Irmãos nossos de outras denominações religiosas utilizam-se desse pensamento paulino para dizerem que depois da morte vem o julgamento e a definição do lugar para onde se vai eternamente. O apóstolo Paulo não se utilizou desse advérbio. Vem o julgamento do homem, porquanto o homem é a persona, aquele ser que estamos em cada reencarnação. Em realidade, eu não sou Divaldo Pereira Franco, eu estou nesta jornada física. Em existências pregressas tive outras denominações, e certamente nas próximas e futuras, outros nomes também me serão dados. Mas eu sou uma realidade, a vida é única, no corpo ou fora do corpo. O corpo é uma indumentária que envolve o espírito como a veste. É um complemento para cobrir a nudez do corpo. Allan Kardec, depois de haver pesquisado essa realidade, utilizando-se de mais de 1000 médiuns que se não conheciam em diferentes países da Europa e da América, pois que ele recebeu comunicações que foram ditadas na cidade do Salvador, ele foram encaminhadas pelo notável periodista, que é um dos pioneiros da imprensa espírita no Brasil, mensagem firmada pelo Espírito de Verdade, e que ele confirmou ser verdadeira, mandada pelo eminente Teles de Menezes, o egrégio codificador. Esse homem sabe o que pôde codificar todo o corpo doutrinário, apresentando o Livro dos Espíritos como a obra máxima dessa ciência de investigação, que tem a sua própria metodologia, que estuda os fatos, que os analisa, que os busca a claridade da ciência de cada época, a ponto de haver exarado esse conceito. Fé legítima somente o é aquela que pode enfrentar a razão em qualquer época da humanidade. Eis aí a proposta de Lord Bacon, uma fé racional. A fé espírita começa 18 de abril de 1857, na Cidade Luz, no momento em que as ciências nas academias arrebentam a ignorância e opõem-se à tradição dogmática, no período em que o materialismo atinge a sua feição mais complexa, materialismo histórico, materialismo dialético, materialismo mecanicista. A fé espírita resiste às grandes transformações das investigações nas academias, de La Salpêtrière especialmente, quando Jean-Martin Charcot, por 10 anos, tenta penetrar na intimidade do cérebro humano para perceber porque existem enfermidades físicas sem causas fisiológicas, e porque existem enfermidades psíquicas sem descontrole de natureza orgânica ou desarranjos cerebrais. Nas memoráveis reuniões de Jean-Martin Charcot, de que participou também Sigmund Freud, Dr. Breuer e outros eminentes cientistas da época, inaugura-se um período glorioso. Descobre-se o subconsciente. Mais tarde aprofunda-se a sonda da investigação no inconsciente individual e logo depois no inconsciente coletivo. E o cérebro passa a ser examinado de tal forma que entre os anos 1990-2000, a década do cérebro, os cientistas que pediram para ser intitulado esse período com tal nome, o cérebro humano estaria totalmente decodificado, com as suas funções reconhecidas. E logo depois, mais recentemente, a Organização de Saúde faz que se escreva no grandioso livro que estuda as enfermidades, que o transe mediúnico não é mais uma expressão psicopatológica. E a Associação de Psiquiatria Americana, examinando a problemática da mediunidade, também exara que o transe de natureza mediúnica é um fenômeno que merece ser estudado como outros tantos que dizem respeito à psiquiatria. Graças a Allan Kardec, que no dia 15 de janeiro de 1861, portanto, há 150 anos, publicou o notável tratado Livro dos Médiuns, no qual ele analisa com propriedade e sabedoria a paranormalidade humana. É o grande pioneiro das doutrinas parapsíquicas da década de 1870. É ele que precede a Charles Richer, William Crookes e César Lombroso, quando apresentam a metapsíquica, particularmente de Richer. Ele precede a parapsicologia de 1932, que foi apresentada nos Estados Unidos pelo eminente casal de psicólogos, que se torna famoso nas investigações a respeito da probabilidade dos fenômenos de telepatia, de pré e de retrocognição, nos fenômenos de natureza psigama, de psicapa, de psiteta, daqueles intelectuais materiais e daqueles que têm a ver com a vida de ultratumba. Esses notáveis psicólogos, que se tornam os pioneiros da parapsicologia, que é o ramo da psicologia experimental para estudar os fenômenos inusitados e paranormais, logo sucedida pela psicobiofísica, pela psicotrônica e etc., o Livro dos Médiuns é o grande manancial de observações e de análises e de teses a respeito da mediunidade, demonstrando que a mediunidade, que durante tantos milênios foi tida de um lado como sendo uma graça, uma concessão divina para indivíduos especiais, um carisma, segundo a palavra do apóstolo Paulo, um processo degenerativo, uma interveniência demoníaca, a presença de seres satânicos, distúrbio de natureza histérica, esquizofrênica ou de outra natureza, Allan Kardec dignifica a mediunidade para provar que através desse veículo sutil de que todos somos portadores em diferentes graus de qualidade, havendo aqueles que são os médiuns naturais e aqueles outros que têm imensas possibilidades de intercâmbio com os seres transcendentais. Allan Kardec, portanto, oferece-nos a instrumentalidade para penetrarmos nesse mundo, para podermos transitar entre o mundo físico e o mundo espiritual. são extraordinárias. As revelações que vertem da vida além da vida, para provar este intermundo, que é o mundo causal. Se lermos, por exemplo, a notável obra A Vida Além do Véu, apresentada por um pastor protestante, Dale Owen, da Inglaterra, nas viagens astrais por ele realizadas fora do corpo, e as extraordinárias manifestações do País da Sombra, da extraordinária Elizabeth de Perrance. Se verificarmos a obra dos dois grandes médios poloneses, os irmãos Gluski, e se investigarmos em profundidade a obra extraordinária O Nosso Lar, de André Luiz, e toda a coleção através do médium Francisco Cândido Xavier, assim como também a obra notável da médium Ivone do Amaral Pereira, em torno desse mundo invisível à nossa vista comum, que necessita do instrumento da mediunidade para devassá-lo, constataremos a grandeza do amor de Deus ensejando-nos este processo de evolução, esta viagem na direção do sagrado, da individuação conforme Jung, ou da plenitude que todos nós almejamos. A vida na Terra é uma experiência transitória do processo da evolução. Há na poemática tradicional latina um grande poeta que tem a ocasião de dizer: vivi em 100 mundos, agitei-me 1000 séculos, mas ainda não sei quando se interromperá a realidade da minha vida. E quando alguém em tom de zombaria perguntou a Voltaire, um dos pais da enciclopédia, que era considerado ateu por não ser católico, e que ao receber na loja 9 Irmãs, loja maçônica em Paris, o título de 33 graus, o título supremo, ele declara de improviso aos 82 anos de idade: é verdade o que dizem, eu não creio no Deus que os homens fizeram, mas eu creio no Deus que fez os homens, nessa causa cáusica, conforme o conceito de Baruch Spinoza, o notável poeta holandês. Então nós vemos que o Espiritismo veio trazer-nos o esclarecimento a respeito da escola terrestre, da nossa aprendizagem de valores intelectuais, que são mais fáceis de adquiridos, para que, por intermédio do esclarecimento que neles aurimos, podermos desenvolver os valores ético-morais e, naturalmente, a sensibilidade que nos vai levar à sabedoria. Na linguagem figurativa da velha filosofia, a asa do conhecimento e a asa do sentimento, para podermos voar na direção do infinito. O Livro dos Médiuns, cujo Sesc Centenário estamos celebrando durante todo este ano, é naturalmente uma obra que oferece o maior esclarecimento a quem tem interesse nas evocações, em educar as faculdades mediúnicas quando se trata de médium ostensivo, ou desenvolver os pródromos da faculdade natural para poder atingir o médium mato, ou alcançar a plenitude do serviço através da mediunidade com Jesus, tornar-se instrumento do bem, oferecer-se para construir um mundo novo, colocando no cerne da alma não só as virtudes teologais, mas também os ensinamentos profundos do cantor galileu que dividiu a história da humanidade com seu berço. E na canção inovidável das bem-aventuranças, prossegue modificando a estrutura ético-comportamental da sociedade. O Espiritismo veio para que o cristianismo pudesse renascer no hádito dos nossos corações. E agora, quando nos encontramos num momento muito grave da cultura terrestre, quando experimentamos os grandes desafios e observamos que a ciência que nos ofereceu tanto não foi capaz de deter a onda de barbarismo, de violência urbana, individual, violência contra a mulher, contra a criança, contra o idoso, as violências étnicas, não foi capaz de transformar as nações ricas em países generosos para diminuir a miséria das nações pobres, a fome, que logo mais desabará destruindo o Sudão e outros países miseráveis da sofrida África, que experimenta a pior seca dos últimos 100 anos. A ciência, que debelou enfermidades pandêmicas destruidoras, que alcança nesse momento na área médica um dos clímaxes, quando percebe a necessidade de penetrar no psiquismo do paciente para melhor decodificar a causa da enfermidade. As ciências em geral, na sua multiface, que nos dá tanto conforto, que vem prolongando a existência física da Terra, que se tem preocupado com a flora e a fauna, ainda não foi capaz de desencadear no íntimo dos corações o amor, conforme preconizado por Jesus. Porque somente um sentido psicológico profundo, tomando conta das fibras da nossa emotividade, sem pieguismo, com lógica e razão, sem conivência com o crime, nem anuência com a desordem, mas com esse espírito de elevação, de fraternidade, de solidariedade, só o amor é capaz de tornar a criatura humana ditosa. Nestes dias gloriosos, assinalados por tremendos conflitos no âmago da criatura humana, nesta hora em que todos somos convocados à solidariedade cristã, deveremos descruzar os braços para testar as armas do amor. Construindo um mundo melhor de paz e de caridade, pelo qual todos anelamos. Ouvistes durante estes dias as vozes espirituais que desceram sobre vós outros, como no Pentecostes recuado, médios expositores, lavradores da seara de Jesus, apresentaram-se aqui para falar da era nova da imortalidade. Acompanhastes com sorrisos e com emoções, aplaudistes o verbo inflamado dos oradores, dos expositores, dos que desenvolveram seminários. Anotastes na mente e no coração os conteúdos profundos em torno da imortalidade. Encontrai-vos ricos de informações, e agora, quando vos preparais para retornar ao dia a dia, ao labor de toda hora, aplicai as lições profundas de sabedoria, de misericórdia e de amor. Sois os embaixadores da era nova. Jesus elegeu a
1: aqueles 70 da Galileia e os mandou 2 a 2 para que divulgassem o reino. Agora vos conclama a todos vós para que proclameis o reino da concórdia, a era da misericórdia, o momento da construção do mundo novo. Não tergiverseis, não vos permitais a sintonia com a onda avassaladora que toma conta da terra nesta transição de loucura. Por certo, as aflições tendem a piorar, e o homem moderno, rico de tecnologia e pobre de amor, sentirá falta das questões simples, da amizade pulcra, da bondade fraternal, do sorriso espontâneo, e terá que fazer a viagem de volta, infelizmente, através das lágrimas. Evitai, portanto, que isso aconteça, e semeai a esperança, a alegria de viver, a irrestrita confiança em Deus, que nos orienta através de Jesus, que prossegue conosco até o fim. Ele disse que nunca nos deixaria órfãos. Os seus embaixadores estão entre nós, conosco, e auxiliam-nos na grande arrancada para o mundo de regeneração. Filhos e filhos e filhos, filhas e filhas e filhas da alma, amai. Não vos importe a ausência da resposta do amor, disputai a honra de amar. Sede vós aqueles que semeiam os formosos dias do porvir, exultando pela honra de haver sido convidados à hora última para a seara do bem. Em nome dos espíritos espíritas que aqui tem estado durante esta semana, e dos benfeitores que a todos nos ajudam, suplicamos a Deus e a Jesus que nos abençoe, que nos dê a sua paz. São os votos do servidor, o mínimo e paternal Bezerra. Muita paz, meus filhos.

0: Agradecemos ao nosso Senhor pela oportunidade desta noite e desse encontro.
1: Você acompanhou a exposição Entre os Dois Mundos, com o Divaldo Pereira Franco, da Bahia, conferência ocorrida no dia 11 de setembro de 2012, em Vitória da Conquista, na Bahia, no encerramento da 58ª Semana Espírita de Vitória da Conquista.
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Olá, queridos amigos e amigas. Nós, da Web Rádio Fraternidade, gostaríamos de enviar o nosso abraço a você que faz aniversário no mês de agosto. E o nosso abraço vai para a Norma Heloísa dos Santos Rianelli, do Rio de Janeiro. A Leila, da cidade de Santos, São Paulo. A Ana Scope, a Ana Carolina de Lima Rodrigues Amado, de São Roque, São Paulo. A Raquel Ferreira, de Aquidauana, no Mato Grosso do Sul. Ao Fábio de Jesus, em Sergipe. A Priscila, de São Paulo. Ao Cleiton Luiz, de Jacareí, São Paulo. Ao Leandro, a Leila, de Manaus, no Amazonas. A Sheila Guarniani, de Santo André, São Paulo. A Eleandra, de Itumbiara, Goiás. E a Roberta, de Minas Gerais. E se você desejar ouvir seu nome neste momento de felicitações, entre em contato conosco através do e-mail faleconosco@radiofraternidade.com.br, informando o seu nome e a data do seu aniversário. Que Jesus abençoe a todos vocês.

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1: 23 horas e 6 minutos.
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5: Você acompanha agora o seminário Paulo e Estevão, a história mediúnica de dois mártires do cristianismo. Conferência ocorrida no dia 7 de setembro de 2011 em Vitória da Conquista, Bahia, na 58ª Semana Espírita de Vitória da Conquista.
6: Tudo dessa obra, nós descobrimos algo bastante interessante. Os romances de Emmanuel, em especial o romance Paulo e Estevão, pode ser comparado a uma cebola. Não vai achar um pouquinho engraçado isso? Por que uma cebola? Porque primeiro você não consegue manusear aquilo sem se emocionar. Então, à medida que você vai lendo, abrindo o livro, vai manuseando, as lágrimas vão caindo. Porque é uma obra extremamente sensível. Uma linguagem que reflete a espiritualidade e a superioridade espiritual de Emmanuel. O cuidado que ele tem com a palavra, o cuidado ao abordar os temas mais difíceis, ao abordar questões históricas delicadas, revelam
7: aqui e tantos outros que ainda virão, porque essas histórias, como nós podemos
6: e revelam mais.
7: Testemunhar agora nesse momento, elas são passadas de gerações para gerações.
6: Atrás.
8: Dois, é bacana, os livros dele estão sendo relançados, né? Parece que tem algum acordo entre a editora e a família de Monteiro Lobato, e os livros deles estão sendo reeditados. Isso é muito, muito bacana, ou seja, os nossos filhos vão poder aproveitar também essa literatura de qualidade. E você, Carlos, você tem lembranças de Monteiro Lobato, seus casos, seus personagens, né? Que tem muito a ver com...
6: A filha de
8: Rômulo, o folclore brasileiro, com as histórias, né, do interior, isso é bem bacana também, né?
9: É verdade,
6: Ricardo. Coisa
9: muito
6: simples.
10: Rádio de Fraternidade,
11: Gia, tudo bem, bem?
10: Nair, Derby, Chichi.
6: Toda semana, o Chico psicografar.
10: Cuidado ao abordar os temas mais difíceis. Ao abordar questões históricas delicadas.
6: Revelam a evolução do espírito humano.
10: E revelam mais.
6: Há poucos anos atrás, uns dois, três anos atrás,
10: foram publicadas algumas obras
0: Deus conosco e outras.
8: Foi, na verdade, uma recuperação que fizeram de uma psicografia que o Chico tinha
0: no culto lar na casa da família Joviano.
8: A filha de Rômulo Joviano cedeu esse material.
0: Algumas coisas muito simples. Algumas fotografias se resumiam a bilhetes muito sinceros.
8: Que eram culto lar.
0: Feito toda semana
8: e Chico gravava no culto.
0: Então algumas mensagens têm um tom bastante intimista, bastante particular, não tendo nenhum interesse para o público externo. Mas algumas mensagens, numa delas, está no livro Deus Conosco, o espírito Neio Lúcio, que era o pai de Rômulo Joviano na sua última encarnação, revela que haveria um seminário nas proximidades da cidade de Pedro Leopoldo e que ele havia sido selecionado.
8: Acho que eu pedi só para baixar, o som está um pouquinho reverberando demais. Se puder abaixar só um pouco.
0: Haveria um seminário nas proximidades da cidade de Pedro Leopoldo e o Neo Lúcio havia sido selecionado, foi feita uma seleção no mundo espiritual. E ele teria a honra de participar desse seminário. Quem seriam os palestrantes desse seminário? Paulo e Estevão. Posteriormente, ele volta e dita uma outra mensagem dizendo o seguinte, que ele pôde ver, não muito de perto, o apóstolo dos gentios. Pôde presenciar Paulo de Tarso. Quando nós olhamos a data dessa psicografia, é uma data próxima do lançamento do livro Paulo Estevão. Isso significa que o lançamento do romance mediúnico Paulo Estevão mobilizou Paulo Estevão e outros mártires do cristianismo primitivo, que vieram até a proximidade dos encarnados e desenvolveram uma série de trabalhos. Interessado nesse assunto, eu conversei com algumas pessoas de mais idade que participaram do início dos trabalhos mediúnicos de Chico Xavier. Alguns com 82, 84 anos de idade. E o que eles revelaram? E quando Chico Xavier terminou de receber o romance Paulo Estevão, a maioria das personagens do livro fizeram uma visita a ele até o local onde ele recebeu o livro. Paulo, Estevão, Abigail, Simeão, Simão Pedro, João Evangelista. E diz que o ambiente se inundou de tanta luz que quando esses espíritos se retiraram, o Chico se ajoelhou e começou a beijar o chão onde cada um havia ficado em pé. Tamanha emoção, e ele contou isso. Esses espíritos vieram, talvez num preito de gratidão ao médium Francisco Cândido Xavier, por ter recebido uma obra desse porte. Mas seguindo aqui o conselho de Guimarães Rosa, eu diria que não sei nada, mas desconfio de muita coisa. Como o mineiro é assim bem desconfiado, eu desconfio que esse romance não foi propriamente feito somente por Emmanuel. Houve a participação ativa de Estevão e de Paulo na redação desse romance. Tamanha precisão de dados históricos, a quantidade de informação que há nessa obra, nós podemos afirmar seguramente que esses espíritos auxiliaram Emmanuel na redação desse romance. E aqui nós voltamos então à metáfora da cebola. Por que uma cebola?
6: Quando você tira uma camada da cebola, tem outra. Aí você retira uma camada, tem outra. Você retira e tem outra. Esse romance é feito de diversas camadas. Eu posso fazer uma leitura apenas da história. Você pode ler apenas a história. Jeziel, Abigail, a chegada na casa do caminho, o término do noivado, a conversão de Paulo, o martírio de Tiago. Se você se atém apenas ao roteiro, nós somos obrigados a reconhecer que se trata de uma obra rara da literatura. Porque é um, como dizem os baianos, um romance retado. Os nordestinos, né? De modo geral. Retado. Um roteiro inteligentemente construído. Do ponto de vista de roteiro, se tiver alguém aqui que mexe com filme, com roteiro, sabe o que eu estou dizendo. Esse romance foi escrito para se tornar filme. A forma como Emmanuel conduz a narrativa, a maneira como ele introduz os personagens, o tempo que ele gasta descrevendo ambientes, costumes, vestes, revela que a intenção da espiritualidade, ou a espiritualidade já sabia, que o pré-sal do Brasil não é o petróleo, mas o pré-sal é a literatura mediúnica que nós temos e que se transformará no grande boom de Hollywood. O grande futuro das superproduções serão obras mediúnicas. Pela riqueza das histórias, pela riqueza que retratam. Então, mas essa é uma camada. Essa é a primeira camada. A primeira camada. Nós podemos descer mais. Aprofundar. Nós podemos mergulhar mais fundo na obra. E temos feito isso ao longo de 20 anos. Pesquisando. O que nós percebemos? Primeiro cuidado que nós tivemos ao fazer essa pesquisa. Tentar entender a vida de Chico, como era a sua rotina diária, e o que ele tinha à disposição quando recebeu esse romance. É interessante isso. A cidade de Pedro Leopoldo fica distante do centro de Belo Horizonte, aproximadamente 20, 25 quilômetros. O que para os tempos de hoje é muito pouco. 25 quilômetros não é nada. É. Bom, isso se você decidir ir de carro. Porque se você decidisse de charrete, a história é outra. É. E naquela época, 1938, nós não tínhamos tripe. Nem tanto carro e ônibus assim. Então as pessoas faziam esse percurso. Era a cavalo mesmo. A cidade de Pedro Leopoldo, não precisava nem dizer, era uma cidade que em Minas Gerais nós chamamos de cidade de primeira. Você coloca a primeira marcha, quando você engatar a segunda, você já saiu da cidade. Uma cidade pequena. Não tinha acesso a nada. Chico Xavier trabalhava 8 horas por dia. 8 horas por dia. Ao registro de ponto, nunca faltou um dia de serviço. E nem se atrasava. 8 horas por dia. Que hora que ele psicografava? Aqui uma coisa interessante. Nessa pesquisa que nós fizemos, descobrimos algo interessantíssimo. Na Fazenda Modelo, dirigida pelo professor Rômulo Joviano, ele dava um horário de almoço e havia o horário do café. O horário do café da tarde. 15, 20 minutos. No horário do almoço, Chico Xavier ia a pé da Fazenda Modelo até a sua casa. Almoçava em casa, cuidava da família, porque ele que cuidava das irmãs. Voltava para o serviço. No horário do café, quando todos iam descansar, Chico entrava num escritório que hoje já virou um ponto de preservação histórica na Fazenda Modelo, numa parceria da Federação Espírita Brasileira, União Espírita Mineira e Universidade Federal de Minas Gerais. O ambiente onde o livro Paulo Estevam foi psicografado está preservado historicamente. Ele entrava nesse escritório e no horário do lanche, ele não lanchava, psicografava páginas do livro Paulo Estevam. Depois, à noite, nos dias em que ele não tinha reunião, ou tarde da noite, ele continuava a psicografia do livro. Se você se deslocasse para Belo Horizonte, também não encontraria uma biblioteca assim tão extraordinária. Se fosse ao Rio de Janeiro, a situação era a mesma, porque há informações no livro Paulo Estevam que só foram descobertas 50 anos depois pelos historiadores do cristianismo. 50 anos depois. A maioria das informações históricas sobre cristianismo no livro Paulo Estevam, para a época, estavam totalmente erradas. Já imaginaram? Eu vou dar um exemplo, que foi tema da nossa coluna na revista Reformador. Cronologia. Se você tomar o livro Paulo Estevam e pesquisar todos os historiadores da época, 1940, 1950, 60, 70 e até hoje, eles vão dizer que todas as datas do livro Paulo Estevam estão erradas. Todas estão erradas. Então, se o Chico tivesse, se ele tivesse tido acesso às maiores bibliotecas do planeta Terra, se a intenção dele fosse copiar alguma coisa, se ele tivesse esse poder miraculoso, as informações do livro Paulo Estevam seriam exatamente o contrário do que estão lá. O contrário. Por exemplo, você pode acessar a internet aí e pesquisar. Data da crucificação de Jesus. A maioria vai dizer ano 30. Ano 30. No livro Paulo Estevam, há 2000 anos. Ano 33. Então não está errado. Quem está errado? Quem está errado? Então, essa hipótese de que ele copiou alguma coisa é uma hipótese infantil. Porque se ele tivesse copiado, as informações seriam completamente diferentes. Não é? Foi isso que nos chamou a atenção, foi isso que começou a nos alertar para o tesouro que a espiritualidade superior depositou nas nossas mãos e pela oportunidade que nós brasileiros temos de ter recebido tantos médiuns de qualidade que muito contribuíram com as suas vidas, com seu sacrifício pessoal, com a sua exemplificação para o aperfeiçoamento, para a ampliação da codificação kardeciana. Desenvolvimento das bases lançadas por Kardec. Trouxeram mais informação, ampliaram. Nenhuma delas se desvia um centímetro sequer das bases da codificação. É. Mas nesse assunto é preciso exercer o nosso bom senso. Exercer o nosso bom senso. E aqui, para nós entrarmos no tema, para encerrarmos essa parte, né? Não vamos ficar perdendo tempo com isso. Nós
0: criamos uma cultura no Brasil e que nós espíritas precisamos ter muito bom senso com relação a isso. As pessoas confundem um pouco as coisas. Elas acham que porque você fez um mestrado ou fez um doutorado, você é mais inteligente do que as outras pessoas. Criou-se essa cultura. Então nós temos visto proliferar uma série de materiais assim. O historiador fulano de tal falou que o livro Paulo Estevam é uma bobagem. Bom, que historiador? Ah, não, ele formou na universidade tal e fez um mestrado. Ora, gente, isso não é historiador. A pessoa que forma numa universidade tem uma graduação. Quando você faz um mestrado, a única porta que isso lhe abre é um emprego no meio acadêmico. Com um mestrado e com um doutorado, o que você pode fazer é lecionar numa universidade. Ou conduzir uma pesquisa, uma pós-graduação, isso não o transforma em um historiador. O que o transforma em um historiador? Uma obra histórica reconhecida mundialmente pela comunidade científica. E isso torna o historiador. Então, se alguém quisesse produzir um grande historiador, quer produzir uma crítica sobre o livro Paulo Estevam, que escreva outro igual. Que escreva outra obra histórica sobre o cristianismo primitivo e prove por A mais B que o romance mediúnico está errado. Que divulgue a sua obra nas universidades do mundo e que obtenha o reconhecimento da comunidade científica mundial. Transforme-se primeiro num historiador reconhecido para depois me criticar. Mas não é o que acontece. Não é o que acontece. E, particularmente, tenho mantido contato com os maiores estudiosos de cristianismo do Brasil. Padres, freiras, rabinos, pastores evangélicos, muitos com mestrado, doutorado, pós-doutorado. E quando eu entrego a obra Paulo Estevam nas mãos, eles ficam impressionados com o quanto essa obra é robusta. Eu me recordo que quando a irmã Aila, uma grande amiga, uma freira, ela tem doutorado na Epístola aos Hebreus na Espanha. Imagine, eu entreguei o livro Paulo Estevam para ela, um dia ela virou para mim e falou assim: olha, Haroldo, vocês espíritas não sabem o tesouro que vocês têm na mão, se vocês têm em mãos. Eu falei: ô, irmã, a senhora podia fazer uma palestra para os espíritas falando isso, porque na gente eles não acreditam, quem sabe uma freira falando, né? Vão acreditar. Uma estudiosa. Nós estamos sempre trocando ideias sobre a obra. Então, vamos com calma. Vamos com calma. Tem muita coisa profunda aqui. Bastante coisa profunda. Algumas coisas nós não temos elemento na história humana para provar que sim, nem para provar que não. Para provar que sim e nem para provar que não. Vou dar um exemplo. Alguns dizem assim: não existe prova de que tenha havido um senador chamado Públio Lentulus. Não existe prova. Isso é invenção de Emmanuel.
6: Não existe senador. Não tem na lista. Eu consultei na lista. Não tem lá Publio Lentos na lista. Bom, é engraçado isso, né? Do nosso grupo de pesquisa em Belo Horizonte dos romances de Emmanuel, Marco Paulo Denuti conseguiu um texto dos maiores, um dos historiadores americanos. Ele conseguiu esse texto na Universidade de Nova York. Uma pessoa foi na biblioteca, pegou o texto, trouxe o livro. Uns maiores especialistas em histórias do Senado do Império Romano. Um dos maiores especialistas. Quando nós fomos ler o texto, o título do texto está em inglês: Missing Senators, ou seja, os senadores perdidos. Olha que interessante isso. Aí nós fomos ler o texto de um historiador reconhecido mundialmente. Não estou falando de alguém que acabou de formar em história, não. Esse homem é reconhecidamente um dos maiores especialistas em história romana, especificamente na história do Senado, história política do Império Romano. E o que é que ele diz? Não existe nenhum documento do Império Romano com lista de senadores. Não existe. Se alguém tiver em casa, por favor, apresente à Universidade de Nova York, porque você está com um documento raro se o tiver na sua casa. O que ele diz, então, na sua obra? A maioria dos senadores romanos, nós não sabemos quem foram. Por quê? O que se tem de nome de senador, você tem eles escreviam num muro, numa tabueta, num vaso. Você não tem um documento, um manuscrito do século I com uma lista de senadores. Então, como que eu posso afirmar que Publio Lentulus não existiu? Eu não posso afirmar. Então aqui nós estamos num terreno que é chamado terreno neutro. Eu não posso provar que existiu, mas também não posso provar que não existiu. É esse um cuidado que nós temos que ter. Vamos provar? Então traga documento histórico original para provar. Mas com relação à história do cristianismo, a história é outra. Com relação ao cristianismo primitivo, nós temos uma abundância de documentos. Não tanto quanto a gente gostaria. E muita coisa que está no livro Paulo Estevão está sendo defendido agora por grandes historiadores do cristianismo. Então, esse é um ponto importante. Nós precisamos destacar. Mas essa é uma camada. E nós não gostaríamos de ficar nela hoje. Eu gostaria de descer um pouco mais. Eu hoje gostaria de descer e aprofundar no livro Paulo Estevão, abordando coisas que ainda não fizemos, nem no seminário, nenhum outro. Nós vamos falar sobre Paulo e Estevão. Mas de um ângulo diferente. A proposta que eu tenho para todos hoje é convidá-los a fazermos uma reflexão sobre um tema. E isso vai revelar a coerência do romance Paulo Estevão. Qual influência teve Estevão no pensamento de Paulo? Até que ponto Estevão influenciou Paulo de Tarso? Influenciou em quê? Quais ideias Paulo foi obrigado a mudar para acompanhar Estevão. Qual a revolução que Estevão provocou na visão de mundo de Paulo? Isso é importante. É importante pelo seguinte. E aqui eu vou contar. Eu quero fazer hoje esse seminário de uma forma bem descontraída, para que a gente possa beber desse néctar da espiritualidade. Recentemente, um bispo anglicano, portanto um evangélico, N.T. Wright, transformou-se, hoje ele é reconhecido mundialmente, num dos maiores especialistas em Paulo de Tarso. A editora Loyola publicou um livro desse homem. Ele tem uma obra vasta, mas está tudo em inglês, claro, né? O bispo anglicano. Mas a Loyola publicou um livro que é um livro extraordinário. Chama-se Novas Perspectivas em Paulo. O que que o... Não sou eu que estou falando. Eu vou repetir o que o pastor está falando. Então, se alguém ficar bravo, que fique bravo com o pastor N.T. Wright, não comigo. O que que ele diz? Que Lutero e Calvino cometeram os maiores equívocos possíveis na interpretação de Paulo. O quê? Um especialista evangélico falando isso? Que Lutero e Calvino não souberam interpretar Paulo e produziram uma corrente de pensadores completamente equivocada a respeito de Paulo de Tarso. Isso é o que ele diz. E ele, então, outros pesquisadores, Sanders e outros, já haviam escrito obras e denunciado isso. Mas o Nicholas Wright foi aquele homem que sintetizou. Ele leu todos esses autores e conseguiu produzir uma obra síntese. Por isso é considerado hoje o maior especialista em Paulo de Tarso. Nicholas Thomas Wright. Daí o seu livro, Novas Perspectivas, onde ele propõe o abandono das ideias equivocadas. Pois bem, depois de ler o livro, eu fui checar com o romance Paulo Estevão. E me deu realmente uma vontade muito grande. Eu vou enviar o livro Paulo Estevão para ele, em inglês, com alguns grifos em caneta amarela. E vou escrever uma cartinha. Caro professor Nicholas Thomas Wright, sou um admirador do seu trabalho, mas acho que o senhor deveria ler esse romance mediúnico, apesar de ser algo contrário às suas concepções religiosas. Mas acredito que essa obra tem muito a contribuir no desenvolvimento do seu raciocínio. Porque a maioria das coisas que ele falou já estava no livro Paulo Estevão. E no livro Paulo Estevão tem muito mais coisas que ele não descobriu ainda. Nós só temos um probleminha. N.T. Wright escreveu na década de 80 para frente. O livro Paulo Estevão é da década de 30. Nós temos aí uma pequena diferença de 50 anos. E o meu convite para todos hoje é fazermos um mergulho na obra Paulo Estevão, questionando: o que o livro Paulo Estevão revela sobre a vida e a obra de Paulo de Tarso. Vamos ver? Qual a contribuição? Qual a influência de Estevão no pensamento de Paulo? Isso é importante? Muito importante. Porque isso muda a forma como nós lemos as cartas de Paulo. Se você tem uma visão diferente do pensamento e da vida de Paulo, você vai ler a obra dele com outros olhos. Esse é o nosso propósito. Então vamos começar por essa contribuição. E essa é uma das camadas da cebola. Nós poderíamos aqui escolher diversos temas, poderíamos entrar no livro Paulo Estevão por diversas portas. Mas nessa manhã de hoje, nós escolhemos essa porta para entrar. Voltemos um pouco no tempo. Gesiel. Gesiel era um judeu da diáspora. Um judeu que não morava em Jerusalém. Morava numa cidade grega, na cidade de Corinto. Uma das joias da Grécia. Uma das joias da Grécia. Naturalmente, falava o grego fluentemente. Se ele não falasse, não ia conseguir conversar com ninguém. Era uma cidade grega. Mas o que que Emmanuel revela já no início do romance? Gesiel tinha uma irmã chamada Abigail e um pai chamado Iorredeb. Iorredeb. É engraçado porque Emmanuel manteve o nome em hebraico. No romance o nome está gravado em hebraico. Não com as letras do hebraico, mas com a transliteração do hebraico. Iorredeb. A mãe de Estevão já havia desencarnado. Mas o que revela Emmanuel? Ela tinha o hábito de fazer o culto no lar. Para um pouquinho. Culto no lar? O romance Paulo Estevão começa no ano 34. A família de Gesiel não conhecia Jesus. E o Kardec não havia nascido ainda. Ia demorar um pouquinho. Mas a mãe de Gesiel já fazia culto no lar. Bom, se você não faz na sua casa, você está um pouquinho atrasado. Um pouquinho defasado. E o que é que ela lia? O que é que ela lia? Velho Testamento. Velho Testamento. Aliás, o que é que Jesus lia? Velho Testamento. Porque não tinha novo ainda. Ele era o novo. Curioso isso. E a mãe de Gesiel e o Gesiel adoravam o profeta Isaías. Emmanuel coloca essa informação. Talvez você tenha lido o romance e passou desapercebido dessa informação. Gesiel adorava o profeta Isaías? Isso significa alguma coisa para você? Significa o gosto dele? Não. Tem mais coisa aqui. Tem muita coisa aqui. Na verdade, essa informação é preciosa, ela é uma pérola. Mas nós precisamos ter olhos de ver e ouvidos de ouvir. O que representa o profeta Isaías no Velho Testamento? Um teólogo protestante do século XX fez uma afirmação que eu considero extraordinária. Ele diz assim: o profeta Isaías representa o Evangelho dentro do Velho Testamento. Esquece o Novo Testamento. Separa um pouquinho, coloca do lado direito. Vamos pegar só o Velho Testamento. Se você ler de Gênesis a Zacarias, quando chegar em Isaías, você vai ficar impressionado. Você vai se surpreender. Por quê? Porque é um profeta que fala insistentemente sobre a vinda do Messias. E ele descreve as características da personalidade do Messias. Ele revela detalhes da vida do Messias. Seguramente, Isaías é o profeta do Velho Testamento que mais retratou o Messias. E esse era o profeta que Estevão, que Jeziel, adorava. Então ele já estava acostumado. O coração e a mente de Jeziel já estavam preparados para a vinda do Messias. Já estavam preparados. Vamos avançar um pouquinho na narrativa. Mais um pouco na frente, Jeziel chega na casa do caminho, febril, e é acolhido por Simão Pedro, que o coloca num leito e começa a cuidar dele. Mas ele estava com a febre muito alta e ele começa a delirar. Eu gostaria de pedir a você que fizesse um exercício. Se você tivesse com a febre alta, delirando na sua cama, o que que você ia falar? O que que você ia falar? Eu delirando, talvez ele falasse: ah, minha conta corrente, tem que pagar isso, tem não sei o que, tem que fazer aqui, não é? Que a sua mente está absorvido, as preocupações do dia a dia. Jeziel, enquanto delirava, recitava o profeta Isaías. Hã? Simão Pedro ficou impressionado com aquilo, falou: mas que doente é esse? Ele está com a febre alta, delirando. Oi, escuta o delírio dele. Ele está declamando o profeta Isaías. Declamando o profeta Isaías. 62 capítulos. 62 capítulos. A organização da Semana Espírita de Vitória da Conquista vai fazer um desafio aqui. Para a próxima semana, todo mundo tem que trazer o profeta Isaías decorado, para imitar Estevão. Já imaginaram a dificuldade? Você decorar todos os capítulos e versículos do profeta Isaías? Pois bem, Jeziel sabia de cor. De cor. Se ele delirando recitava o profeta Isaías, imagina ele saudável. Imagina ele saudável. Pois bem, o pai dele coloca fogo nas terras do preposto romano. Quem é o jovem que se oferece para apagar o incêndio, para ajudar todo mundo, ajudar os escravos? Jeziel. Mas ele não conhecia o Evangelho ainda. Ele não conhecia o Evangelho. Ele não conhecia Jesus ainda, como encarnado. Como encarnado. Como que ele poderia ser tão caridoso? descobrem que o causador do incêndio foi o pai dele, Yochebed. O pai é preso, a irmã é presa, ele é preso. Vocês imaginam o que era a justiça da época? Alguém cometia um erro, prendia uma família inteira. Prendia uma família inteira. E tem gente que acha que olho por olho, dente por dente é cruel. Não. Olho por olho, dente por dente é um avanço na legislação. É um avanço. Porque se no caso do Jeziel tivessem seguido olho por olho, dente por dente, teriam prendido só o pai dele. Porque quem causou incêndio foi o pai. Não foi nem Abigail, nem Jeziel. Prender a família inteira. O filho, Jeziel, que não tinha nada a ver com a história, foi condenado a ser escravo nas galeras romanas. Abigail possivelmente seria explorada sexualmente pelos romanos. A misericórdia divina atuou, permitiram que ela fosse entregue a uma família e o pai foi assassinado na presença dos dois. O que que Estevão faz? O que que Jeziel faz? Se revolta? Não. Não. Perdoa. Perdoa. Onde ele encontrou referência religiosa para ter esse comportamento? No Velho Testamento. No Velho Testamento. Mas não é possível. Eu leio o Velho Testamento e não consigo enxergar isso. O problema é de quem lê. O problema é como nós lemos. O problema está na mente do leitor. E aqui vem a primeira grande lição do livro Paulo Estevão. Jeziel é um espírito de pensamento universal. Ontem, nós chegamos a comentar um texto de Allan Kardec, da Revista Espírita de 1860, mês de julho, em que Kardec diz o seguinte, quando vai fazer um comentário ao Espírito Charlet. Ele diz assim, Charlet não é um espírito ainda de pensamento universal. Vamos parar um pouquinho. O que que isso significa? Significa que a maioria dos encarnados é bairrista. A maioria dos encarnados é bairrista. O maior desafio para os encarnados é o pensamento universal. Vamos dar um exemplo. Nós achamos que a melhor comida do mundo é a nossa. É da nossa cidade, é do nosso estado, é do nosso país. Então, o encarnado, ele pensa assim, meu corpo, minha família, meu sobrenome. Essa coisa de sobrenome, então, é uma coisa, né? Impressão. É o sobrenome, a família tal. Sobrenome, meu sobrenome, a minha família, a minha cidade, o meu estado, o meu país, o meu continente, a minha terra. É engraçado, né? A gente pensa assim, ó, a minha terra, quem não mora aqui é extraterrestre. Como se a terra fosse o centro do universo. Quem não é daqui é extraterrestre. O problema é o seguinte: para um habitante de outra galáxia, o extra somos nós. A verdade é que o maior desafio para o encarnado é pensar de forma universal. Universal. E não estou fazer um teste. Lembro ontem no jantar, eu estava conversando com a Marta, né? Vamos fazer um teste? Vamos fazer um teste. Você chega no plano espiritual e fala assim: olha, eu preciso trabalhar, eu preciso ajudar. É, para que time que você torce? Eu sou do Timão, né? Corinthians. Então, você vai ajudar os São Paulinos que desencarnam. Ele fala: puxa vida, mas não é possível. Isso é trabalho ou é castigo? Bairrista. Pensamento estreito. Estreito. Mas Gesiel é daqueles espíritos que já atingiram um nível de evolução que os torna universais. Eles já têm um pensamento universal. E é isso que a doutrina espírita tem tentado fazer com a nossa mente. Tentado. Em alguns casos, a doutrina espírita tem tido muita dificuldade. Porque o que a doutrina ensina? Somente no nosso universo material, 200 bilhões de galáxias, aproximadamente. 200 bilhões de galáxias. Você mora em uma delas. E não fique entusiasmado, porque não é a maior nem a mais bonita. Duzentos bilhões de galáxias. Em cada galáxia, aproximadamente 100 bilhões de sóis. Então, pensa aqui. Vamos pensar. Só na Via Láctea há aproximadamente 100 bilhões de sóis. Você mora perto de um deles. Mas não se entusiasme. Não é o maior nem o mais bonito. Cada sol carregando o seu conjunto de planetas. E agora, recentemente, a NASA publicou no seu site uma descoberta incrível que eles têm feito, que há alguns planetas que escapam da trajetória de sóis e desenvolvem rotas fora de sistemas. Eles não estão presos a um sistema solar específico. Isso significa que só na Via Láctea nós temos trilhões de planetas. Você mora em um deles. Em um. Mas não fique tão entusiasmado, porque não é nem o maior, nem o mais bonito. Mas na Terra existem 3 milhões, aproximadamente, catalogadas 3 milhões de espécies biológicas. Você é uma delas. A espécie humana. Mas não fique tão entusiasmado, porque iguais a você tem encarnados em torno de 8 bilhões. Iguaizinhos a você, da mesma espécie. Então, o que faz a gente pensar que a nossa ideia é melhor do que a dos outros? Que a nossa forma de fazer as coisas é a certa e a dos outros é errada? Ou que eu sou melhor do que meu irmão? Isso é o pensamento bairrista do encarnado. Por que eu estou dizendo?

Eu, por exemplo, acreditava que o Deus Todo-Poderoso era Deus só do povo hebreu. Intelectualmente, eles até vislumbravam que Deus era Deus do universo. Mas emocionalmente, eles sentiam que Deus era Deus só deles. É o meu Deus. É um Deus da minha tribo, do meu povo, da minha nação. Quando Estevão é preso e levado para o Sinédrio, ele diz, diante de Paulo de Tarso, na época Saulo, que era o seu juiz, e diante de todos que assistiam: um dia compreendereis que para Deus, Israel é a humanidade inteira. Um dia compreendereis que para Deus Israel é a humanidade inteira. Qual humanidade? Da Terra só? Não. A humanidade das galáxias. Das galáxias. Isso é pensamento universal. E nós temos... Ah, Deus é brasileiro. Não, Deus é transgaláctico. Transgaláctico. Isso nós estamos falando só do universo material. Imagine os ambientes espirituais. A doutrina espírita nos revela que não há vazio. Por quê? Porque Deus é generoso, mas é econômico, ele não desperdiça nada. Todos os espaços são habitados. Portanto, essas 200 bilhões de galáxias são todas habitadas e nós temos irmãos em todas elas. O mesmo Deus que é seu é Deus de quem mora em Sírios. Você é espírito? Quem mora na constelação de Hércules também é espírito. Você reencarna? Lá também eles reencarnam. Você está em evolução? Eles também. Nós estamos descobrindo os segredos da criação divina infinita? Eles também. Alguns mais à frente, outros mais atrás. Mas essa é a humanidade universal. Olha, quando Paulo de Tarso ouviu isso, quando ele ouviu isso, e deu um soco em Estevão, ele partiu para a agressão física. E o Sinédrio entrou em polvorosa. Todos os hebreus que estavam ali ficaram enfurecidos com Gesiel. Por quê? Porque ali eles estavam ouvindo uma frase que acabava com todos os privilégios. Não tem ninguém especial. Assim, todos somos filhos de um mesmo pai. As mesmas leis que valem para mim, valem para você. A justiça divina que rege a sua vida, rege também a minha. Não só na Terra, mas no universo infinito. Era isso que eles estavam ouvindo?
Isso incomodou

0: profundamente. E quando Paulo de Tarso cai às portas de Damasco, diante da presença espiritual de Jesus, porque ele ficou pensando em tudo aquilo que Gesiel falou para ele. Nós vamos ver alguma coisa aqui, na segunda parte. Nós vamos pegar algumas coisas do discurso de Estevão, que está no Paulo Estevão, para entendermos. Ele ficou pensando isso. Meu Deus, e se eu tiver errado e Estevão tiver certo? Eu estou perdido, que eu vou ter que mudar a minha vida toda. Ficou assustado. Quando Jesus aparece para ele às portas de Damasco, ele não teve mais dúvida. Em milésimos de segundo, ele deve ter pensado: eu estou completamente errado. Estevão estava certo. E Jesus se limita a perguntar para ele: Saulo, Saulo, por que me persegues? É o que nós falamos ontem à noite. Paulo, Paulo, você está apedrejando para quê? Por que que você está perseguindo, Paulo? Nenhum de nós foi chamado a apedrejar ou a destruir. Todos somos chamados a construir, a cooperar, não destruir, nem achincalhar, não. Está errado? Prestemos a nossa colaboração para educar, educar, não condenar, educar. Está certo? Então coopere. Paulo não ouviu o que Gamaliel lhe ensinara. Quando prenderam Simão Pedro, João Evangelista, queriam matar eles, os apóstolos. Gamaliel se levantou no Sinédrio e disse: meus pares. Estava falando para os outros juízes do Sinédrio. Meus pares. Há pouco tempo atrás, levantou-se um movimento em Israel e em pouco tempo acabou. Depois levantou-se um outro e em pouco tempo acabou. Porque as obras que não têm o apoio de Deus morrem rápido. Temos aqui esses homens. Cuidado. Se o trabalho deles não for de Deus, em pouco tempo vai se acabar. Mas se o trabalho deles é divino, tenham cuidado. Vocês podem estar entrando em luta contra o próprio Deus. E o trabalho era divino. O trabalho dos apóstolos era um trabalho de renovação da humanidade. Portanto, contava com o mais absoluto e restrito apoio do Todo-Poderoso e do governador espiritual do OAB, Jesus, que veio pessoalmente. Essa foi a lição. Naquele momento em que Jesus aparece na sua grandeza espiritual, Paulo, eu estou completamente errado. Meu pensamento está absolutamente bairrista. Eu preciso pensar além das fronteiras do povo hebreu. Meu raciocínio precisa atingir a universalidade. Com esse pensamento de universalidade,
1: ele voltou a ler os livros do Velho Testamento. Olha que importante isso. Você pode ler o mesmo texto. Aliás, há um discurso do padre Antônio Vieira que é extraordinário. Ele fala assim: se você olha para um pigmeu com amor, ele se transforma num gigante. Mas se você olha para um gigante com ódio, ele se transforma num pigmeu. É uma disposição de espírito. Você recebe uma obra. Se você já está com raiva, de raiva, você não vai entender nada. Não vai entender nada. Eu me recordo aqui de um dos maiores jornalistas que o Brasil já teve. Pontes de Miranda. E ele tem uma frase extraordinária. Ele fala assim: o primeiro requisito para se interpretar bem uma lei. Aí você fica curioso, né? Será que é alguma técnica nova? Qual que é o primeiro requisito para se interpretar bem uma lei? Aí ele diz assim: gostar dela. Porque se você não gosta da lei, você não vai conseguir interpretar. Você vai olhar tudo com má vontade. Com má vontade. E nós só enxergamos bem, bem aquilo que está dentro de nós. Que está dentro. Então eu olho assim, que lindo. Olha, está tudo branco. Mas se você está com escuridão no seu coração, você é mais fácil. Lá naquele canto tem uma ponta preta, ponta. Falar aonde, meu Deus? Onde? Lá naquele pontinho. Fala, puxa vida, nesse mundo de branco, se enxergou aquilo ali, aquilo ali. Nossa, que piso maravilhoso. E fala, mas lá naquele canto, lá na pontinha daquela coluna, por aqueles centímetros, a ponta do azulejo, meio milímetro quebrado. Meu Deus, nesse ilusão enorme, você foi enxergar aquilo? Por quê? Nós enxergamos bem o que está dentro do nosso coração. Quando Paulo colocou dentro do coração, não é aqui não. É aqui. A lição da universalidade. Ele começou a enxergar coisas nos textos do Velho Testamento e do Novo Testamento. E ninguém assim enxergava. E aí ele escreveu as extraordinárias cartas. Se você está com o coração cheio de egoísmo, cheio de bairrismo, cheio de pequenez, achando que você é melhor, que o seu grupo é melhor, que a sua nação é melhor do que as outras, você abre o texto, que é uma parábola, que é uma metáfora no Velho Testamento, que é a conversa de Deus com Abraão. E Deus fala com Abraão: Abraão, olha para si. Ele olhou: você é capaz de contá-las? Não consigo contar. É cultura da Rede Minas. Ele disse, ele, pastor, disse: olha, tem muito evangélico que acha que tem Deus na barriga, que acha que Deus é evangélico, mas Deus não é evangélico. Deus está muito acima das religiões. Deus é Deus. Nós não podemos domesticar Deus. Isso ele falou, tá lá, você pode ir lá no programa. Quem falou isso foi um pastor. Mas por quê? Porque é uma criatura que já está abrindo a sua mente para a universalidade. Quando Paulo teve o contato com Gesiel, e Gesiel lhe disse isso, um dia compreendereis que para Deus Israel representa a humanidade inteira. O que, que ele pensou? Meu Deus, Israel é um símbolo. Israel no Velho Testamento é uma metáfora. Qual é a metáfora? Agora, com o coração cheio de universalidade, ele voltou para o mesmo texto e abriu Gênesis capítulo 15. Abraão, você é capaz de contar as estrelas do céu? Ele olhou, não tem jeito, não, é muito, né? Assim será a tua descendência. Que lição que é essa? A lição de quê? O povo de Deus é a família universal das galáxias. Em cada pontinho daquele do céu que Abraão olhava, em cada pontinho do céu, depois você faz esse teste.
0: Fora da conquista, olha para o céu à noite. Cada pontinho é uma morada, é uma casa. Lá residem bilhões de seres como você, filhos de um mesmo pai.
1: Seus irmãos é a nossa família universal. Você não imaginou que tinha tanto irmão assim, né? Mas é a família universal.
0: Quando Paulo percebeu isso, ele entendeu. Entendeu que o povo hebreu representava apenas os irmãos mais velhos da humanidade terrena. Os mais experientes em matéria religiosa. E compete aos irmãos mais velhos cuidarem dos irmãos mais novos. Servirem de exemplo para os irmãos mais novos. Então ele começa a escrever sobre a universalidade. Começa a olhar para os textos com o olhar da universalidade. E o que Allan Kardec faz questão de frisar na introdução de O Livro dos Espíritos. A doutrina espírita repousa sobre a universalidade do ensino dos Espíritos. Doutrina espírita não é obra de um encarnado. Kardec foi o missionário escolhido, que tínhamos uma pléiade, não é mesmo? O Espírito Verdade e a sua pléiade de espíritos. Kardec era dessa pléiade. Kardec compunha a pléiade do Espírito Verdade. Mas o Espírito Verdade deve ter dito para ele, alguém precisa encarnar. Da pléiade aqui, alguém tem que estar encarnado. Editar o livro, para organizar o material. Então ele foi o coordenador, o grande codificador. Extraordinário, extraordinário. Mas a doutrina espírita é obra da universalidade. Ele recebia milhares de comunicações mediúnicas de vários países. Selecionava, repetia perguntas. Tem pergunta do Livro dos Espíritos que ele fez para um espírito através de um médium na França e repetiu a mesma pergunta para um médium em Nova York, na Alemanha, na Suíça. E quando ele obtia respostas concordantes, ele falava, olha a universalidade do ensino. É tão curioso isso, porque Kardec adorava. A coisa que Kardec mais gostava é quando ele encontrava várias mensagens falando a mesma coisa. E hoje, o espírita, quando pega duas mensagens falando a mesma coisa, fala que é plágio. O problema é esse. É o que nós temos no coração que perturba a nossa visão. A pessoa está com tanta maldade, inveja, tanto sentimento negativo no coração, ele encontra duas mensagens. Fulano de tal copiou do outro. Kardec adorava isso. Fazia uma pergunta para um médium em Nova York, na Alemanha, vinha a mesma resposta e falava, maravilha, significa que a resposta é certa. Vou colocar aqui no Livro dos Espíritos. Agora eu pergunto aos senhores, qual o médium que recebeu a questão número 1 do Livro dos Espíritos? Questão 625, qual o médium que psicografou? Qual o espírito que respondeu? Não sabemos. Possivelmente ele fez a mesma pergunta para centenas de médicos e obteve um tanto de plágio. Aí ele olhou e falou, maravilha, tá tudo igual. É isso mesmo. É verdade. Por quê? Porque vai dizer o codificador na introdução do Livro dos Espíritos. Um dos critérios para avaliação das comunicações mediúnicas é o critério da universalidade do ensino dos Espíritos. Quanto maior o número de concordância, com pequenas diferenças, com detalhes que somam, que acrescentam,
1: retomando o nosso seminário, voltando do intervalo, nós havíamos comentado que nesse seminário da manhã nós seguiríamos uma linha um pouco diferente do que já tínhamos abordado em outros seminários, para falar um pouco do impacto que o pensamento de Gesiel teve sobre a pessoa de Paulo de Tarso e as implicações desse impacto na obra de Paulo de Tarso, na forma como ele escrevia as epístolas, como ele ensinava o evangelho, quando ele fundava as igrejas. E Emmanuel, que
2: esta...
1: A única notícia
2: é uma transmissão
1: em Atos dos Apóstolos,
2: ao vivo da web, Rádio Fraternidade.
1: Um discurso no Sinédrio.
2: E a emissora
1: produz esse discurso
2: bem na internet.
1: Com uma linguagem atual. Ele retira aqueles simbolismos que talvez tenham feito parte do discurso de Estevão e traduzem a sua fala numa linguagem que nós pudéssemos entender. Mas o cerne do pensamento ficou registrado. E hoje um trabalho que é muito importante é fazer uma comparação.
2: Como ele ensinava o evangelho, como ele fundava as igrejas.
1: E esse discurso no livro Paulo Estevão. E, porque é como se nós tivéssemos uma chave.
2: Emmanuel reproduz.
1: A única notícia que nós temos de Estevão em Atos dos Apóstolos é no capítulo 7, que é cheio de simbolismo, cheio de...
2: quando ele faz um discurso no Sinédrio.
1: E Emmanuel reproduz esse discurso
2: assim para o Sinédrio
1: na obra Paulo Estevão com uma linguagem atual. Ele retira aqueles simbolismos que talvez... Não poderíamos alterar nossos laços de fraternidade em Deus. Ele já começa mudando o padrão. Mudando o padrão. Divergência nós teremos.
2: Feito parte do discurso de Estevão.
1: Até o dia em que nos tornarmos espíritos puros. Até lá nós teremos divergências. Não há problema nenhum em divergir. Não há problema nenhum. Você pode interpretar um assunto,
2: usem a sua fala numa linguagem que nós podemos
1: interpretar de outra. O cerne do pensamento ficou registrado. E hoje um trabalho que é muito importante é fazer uma comparação entre o discurso de Estevão no livro Atos dos Apóstolos e esse discurso no livro Paulo Estevão. Porque é como se nós tivéssemos uma chave que permitisse entender a simbologia de Atos dos Apóstolos. E as características, por exemplo, da literatura do Novo Testamento, que é cheia de simbolismo, cheia de metáfora. Olha que interessante. Estevão diz assim para o Sinédrio que estava em silêncio: israelitas, por maior que fosse nossa divergência de opinião religiosa, não poderíamos alterar nossos laços de fraternidade em Deus. Ele já começa mudando o padrão. Mudando o padrão. Divergência nós teremos até o dia em que nos tornarmos espíritos puros. Até lá nós teremos divergências. Não há problema nenhum em divergir. Não há problema nenhum. Você pode interpretar um assunto de uma maneira e uma outra pessoa interpretar de outra. O que não pode faltar são os laços de fraternidade. Isso não pode faltar. Porque no momento em que nós perdemos o espírito de fraternidade, nós perdemos a razão. Perdeu a fraternidade, você começou a fazer parceria com o erro e com a maldade. um pouquinho depois você vai tropeçar. Por isso, Allan Kardec, no livro Viagem Espírita, faz uma advertência incrível. Kardec diz assim: entre dois grupos, um grupo de pessoas muito ingênuas, sem conhecimento nenhum, mas extremamente bondosas, amorosas e fraternas. Esse grupo bondoso e fraterno, mas que está com ideias erradas, tadinho, mas por ingenuidade, por falta de conhecimento. De outro lado, um grupo de notáveis, pessoas inteligentes, com grande capacidade intelectual, mas sem nenhum espírito de caridade. Kardec diz assim: num debate entre esses dois grupos, de qual lado eu fico? Diz Kardec. E ele diz: fico do lado dos ignorantes que estão errados, mas que são bondosos. Por quê? Por quê? Porque ignorância é mais fácil de corrigir do que maldade. Maldade é difícil demais de corrigir, porque a maldade vicia. Quando o seu coração está mergulhado na agressividade, sem perceber, você é agressivo. Sua fala é agressiva, suas colocações são agressivas, você ofende sem perceber. Então, o que o Kardec estava dizendo? Aquele grupo de pessoas ignorantes, tudo pensando coisa, tudo bobagem, mas bondosas, seriam corrigidos. Porque a bondade deles atrairia os bons espíritos, e os bons espíritos se encarregariam de instruí-los. Por isso que o Espírito de Verdade dá a recomendação: espírita, amai-vos. Primeiro mandamento. Instruí-vos. Segundo. Então, nosso primeiro impulso deve ser o impulso da fraternidade, do amor. Da fraternidade, do amor. Então, a pessoa vem com aquela ideia mais estapafúrdia. Você falou, meu companheiro, eu respeito seu ponto de vista, mas eu acho que você está errado. Fala com amor. Para mim, você está errado. Por isso, por isso, por isso, por isso. Mas não é pelo fato de você estar certo ou estar errado que nós vamos deixar que os nossos laços de fraternidade se abalem. Então olha como que o Estevão começa o discurso dele no Sinédrio. De um lado, todo o Sinédrio entendendo que Moisés era maior, que a revelação mosaica era maior. Do outro lado, Estevão entendendo que Jesus representava um progresso, um salto em direção ao futuro. Jesus era o Messias prometido. Ele via aperfeiçoar a revelação mosaica, não negar, aperfeiçoar, exemplificar aquilo que estava na letra e que ninguém estava conseguindo viver. E ele começa pela lição da fraternidade. Isso vai tocar Paulo. Isso vai tocar Paulo. E aqui nós aprendemos o seguinte: trabalhar com Jesus é difícil. Porque quando nós trabalhamos para Jesus, o nosso objetivo não é ter razão, é auxiliar. Como assim? Não é ter razão. Me recordo de um caso engraçadíssimo. Uma senhora em Uberaba procurou o Chico o dia inteiro e não conseguiu encontrar. Ela precisava tomar um passe, queria que o Chico desse um passe, né? Ela estava completamente desequilibrada. Ela procurou o Chico e não conseguiu falar com ele. Quando chegou de noite, o Chico estava dando passe. Ela entrou, olhou para o Chico e falou assim: seu cachorro, estou te procurando o dia inteiro. E deu 3 tapas no rosto do Chico. Você entra nessa sala de passe agora e me dá um passe. Aí o Chico ficou paralisado. Ele não conseguia. Como é que eu vou dar um passe nela? Aí o Emmanuel apareceu para ele e falou: Emmanuel, você não acha que eu tenho razão? Eu fui agredido, como é que eu vou dar um passe? O Emmanuel falou: Chico, razão você tem, mas ela tem a necessidade.
3: Você tem razão. Você está com razão, mas ela tem a necessidade.
1: É. Então, com Jesus nós aprendemos o seguinte: a verdade, independentemente da nossa defesa, ela se fará presente no momento oportuno. Ela se fará presente. Então nós não precisamos ficar ansiosos para impor a verdade. Mas nós temos que ter ânsia de estreitar os laços de fraternidade. E é isso que Estevão dizia. Já era o Evangelho fazendo diferença. Essa é a diferença do Evangelho. Quando Paulo vinha cheio de raciocínio na casa do caminho, Estevão virou para ele e falou assim: ó, o Evangelho não tem essas complicações de raciocínio. Não tem essas complicações. Por quê? Porque o amor é puro e o amor é simples. Coisa mais simples é o amor. Se você está complicando demais, talvez você não esteja do lado do amor. O amor é de uma simplicidade. Porque quem ama, ama, ponto final. Quem ama, ama. Quem não ama, procura justificativo. Então essa é... Aqui começou o trabalho do Evangelho no coração de Paulo. O que que ele não conseguia entender? Até então, Jesus fala isso no Evangelho, até hoje o reino dos céus tem sido conquistado pela violência. Paulo estava acostumado com isso. O que que estava acostumado? Se alguém está errado, bate nele. Está errado, agride, dá 39 chibatadas para ver se ele aprende. E de vez em quando dá vontade de a gente fazer isso, né? Pegar alguém, dar 39 chibatadas para parar de pensar bobagem. Mas não pode. Não pode. Porque os mecanismos do amor são mais sutis e profundamente mais poderosos. A violência convence por um minuto, o amor arrasta para a vida eterna. Para a vida eterna. Essa é a diferença. Por isso o amor não age com precipitação. Ele é sereno e ele respeita o tempo e a evolução de cada um. É isso que Estevão fez. Israelitas, não vamos romper os nossos laços de fraternidade. Nós podemos divergir. Há uma frase de um grande filósofo que ele diz o seguinte: as ideias podem se chocar, os homens nunca. Nunca. Um ser humano não pode se chocar com outro. As ideias podem. Pessoa vem e fala: amigo, você vai me desculpar, mas eu não penso dessa forma. E está aqui as minhas... Kardec era assim. Não penso dessa forma. Aqui estão as minhas razões. Apresente as suas. Sem problema. Sem rancor, sem mágoa, sem agressividade. Ele era preciso como um bisturi. Mas sem agressividade. Esse é o ponto de Estevão. E ele diz assim: o supremo, os laços de fraternidade em Deus, né? Não poderíamos alterar os nossos laços de fraternidade em Deus, o supremo dispensador de todas as graças. Nós não somos a fonte do amor, do bem e da verdade.
3: A fonte do amor, do bem e da verdade é Deus. Ele é o supremo dispensador. É Ele que age no coração de cada um dos seus filhos. Nós podemos cooperar na obra divina. Cooperar. Mas toda vez que o Criador nos convida a cooperar, Ele nos convida a semear. Semear. Você lança a semente. Nós lançamos a semente. Se a pessoa quer ouvir ou não quer ouvir, aí já não é problema nosso. Já é o livre-arbítrio dela, responsabilidade dela. É a esse Pai generoso e justo que eleva a minha rogativa em favor da nossa compreensão das verdades santas. Olha, que coisa linda a postura de Estevão. Fala, nesse momento eu estou pedindo a Deus para que nos ampare a todos, a fim de que todos nós cheguemos à compreensão. Isso é uma visão madura. Tem um ditado que diz assim, entre duas pessoas que discutem, tem uma opinião de um lado, uma opinião do outro e a verdade no meio. E a verdade no meio. Ninguém é detentor da verdade absoluta e integral. Nós somos detentores de parcelas da verdade. É como se você tivesse peças do quebra-cabeça. E às vezes, a peça que lhe falta está nas mãos da pessoa que você menos gosta. Por que que eu estou dizendo isso? Porque esse discurso que eu estou lendo aqui estava sendo proferido por Estevão. Na frente dele estava Paulo. Paulo odiava Estevão. A vontade que ele tinha era de voar no pescoço de Estevão e apertar até quebrar o pescocinho dele. De tanta raiva que ele estava de Estevão. Mas, na verdade, as peças do quebra-cabeça que faltavam para Paulo estavam nas mãos de Estevão. De Estevão. Então, essa é uma grande lição. É uma grande lição. E aqui Estevão, na sua humildade, ó, peçamos a Deus que nos auxilie em favor da nossa compreensão. Da nossa compreensão. Então, ele, Estevão, estava disposto a ouvir. Ele estava disposto a compartilhar. Me digam, qual que é o problema? Por que que vocês estão com essa reação tão absurda? Me digam, eu vim aqui para conversar, irmãos, né? Mas eles não queriam. Eles não queriam. Porque quem está obcecado, gente, não quer dialogar. Não quer dialogar, né? Eu me recordo que o Divaldo certa vez me falou algo, uma orientação de Joana de Ângeles. Nunca responda a uma agressão, meu filho. Nunca responda a uma agressão. Por quê? Porque quem agride não está querendo dialogar, está querendo agredir. Qual que é o propósito da pessoa? É machucar, é ferir, é agredir, é desmoralizar. Ela não quer conversar. Então não adianta você responder. Nesse caso, o silêncio é a nossa prece. É a nossa prece. Nem todo mundo que indaga quer resposta. Nem todo mundo que pergunta quer resposta. Por isso tem passagens no Evangelho que são desconcertantes. Chega um cego para Jesus, procura ele, ele olha para o cego e pergunta para ele: que queres que eu faça? Aí alguém pergunta, meu Deus do céu, não é possível. Será que Jesus não sabe? Ele é cego, ele quer ser curado. Ah, é? Será que todo cego quer ser curado? Será que todo mundo que não enxerga quer enxergar? Nós estamos falando espiritualmente. Não. Porque tem criaturas que se comprazem na cegueira. Se comprazem na cegueira. Tem gente que procura não achar. Eu estou procurando, mas meu objetivo é não encontrar. Não é assim? Estou procurando uma resposta, estou procurando. Mas eu não quero encontrar. Por quê? Porque se encontra, nós somos convidados a mudar a nossa conduta. Sabe o que é desafiador na doutrina espírita? É que quando você a estuda com o coração e com a mente, em profundidade, você é constrangido a mudar de vida. E isso é difícil. É difícil. Por isso muitos fogem ou fingem que entraram. Fingem que entraram. Porque você fica na superfície. Na superfície você não é obrigado a mudar a conduta. Não é obrigado. E a doutrina espírita atua num critério diferente. A doutrina espírita não nos obriga a nada, mas ela espera tudo de nós. O Espiritismo não proíbe nada, nem obriga a nada, mas ele espera tudo. Isso é que é difícil. É como trabalhar sem ter chefe. Você tem que ter muita disciplina, porque senão você entra e não faz nada. E nós somos espíritos egressos de erros milenares. Tem vícios na nossa alma que se perpetuam há 3.000 anos. 3.000 anos. Isso não é força de expressão. Eu não estou usando força de expressão. Me recordo do livro Entre a Terra e o Céu. No livro Entre a Terra e o Céu são reveladas 3 reencarnações de um grupo de espíritos. 3 reencarnações. E chega um determinado momento, Clarence fala assim, olha, vamos parar o recuo, porque senão vai abrir demais o quadro. O que ele estava sugerindo? Que se eles voltassem reencarnações para trás, aquele mesmo grupo estava cometendo os mesmos erros há 2.000, 3.000 anos. Cristalizações. Cristalizações. A coisa mais difícil de remover da nossa alma. As nossas cristalizações. Aquelas partes da nossa alma que ficaram apegadas ao passado. Então, esse é o trabalho que Estevão. Ele diz assim, outrora nossos antepassados ouviram as exortações grandiosas e profundas dos emissários do céu. Está se referindo ao Velho Testamento. Exortações grandiosas e profundas dos emissários dos céus. Do céu. Por organizar um futuro de paz sólida aos seus descendentes, nossos avós sofreram misérias e penúrias do cativeiro. Seu pão... Perdi a página, sabe? Seu pão era molhado nas lágrimas de amargura. Sua sede angustiava. Viram malogradas todas as esperanças de independência. Perseguições sem conta destruíram-lhes o lar, com agravo de sofrimentos nas lutas de seu roteiro. À frente de seus martírios dignificantes, andaram os santos varões de Israel, como gloriosa coroa do seu triunfo. Alimentou-os a palavra do Eterno. Através de todas as vicissitudes. Hã? A palavra de Deus alimentou através dos sofrimentos? Como assim? Suas experiências constituem poderoso e sagrado patrimônio. Poderoso e sagrado patrimônio. Delas temos a lei e os escritos dos profetas. Apesar disso, não podemos iludir nossa sede. O que ele está dizendo? O que que isso que Jeziel está dizendo para Paulo foi como se caísse uma pedra de 5 toneladas na cabeça de Paulo. Ele ficou soterrado, abalado. O que que Estevão está dizendo para ele? Paulo, você está achando que a primeira revelação são os livros do Velho Testamento? Você está achando que revelação é isso? É um papel? É um pedaço de pele de carneiro com tinta? Você acha que isso é revelação? Não, não. Fecha seu livro. Fecha seu livro. Eu vou te contar o que é revelação. E ele começa a contar isso aqui. Revelação, Paulo, são milhares de espíritos que sofreram, que amarguraram, que renunciaram, que foram perseguidos, para que pudesse se acender uma luz no nosso coração. Porque as cartas de Deus são os corações dos homens, não são livros. Não são livros. Aí eu pergunto, cadê a terceira revelação? Aí você fala, peraí que eu vou buscar a terceira revelação para você. Aí traz o livro dos Espíritos, o livro dos Médiuns, Céu e Inferno. Será que é isso? Não, não. Essas são as anotações da terceira revelação. Essa é a parte escrita. Coloca a codificação de lado aí. Pensa nos martírios do professor Denizar Rivail. Pensa nos sacrifícios do codificador, que em tão pouco tempo escreveu tantas obras. Pensa na renúncia desse homem. Na seriedade, na dedicação, na entrega dele. Mas espera aí. Pensa em Bezerra de Menezes. Pensa em Eurípides Barçanufo. Pensa nos apóstolos do Espiritismo no Brasil. Quantos sofreram, quantos amarguraram para que nós pudéssemos hoje estar num seminário como esse, num lugar maravilhoso. Para que nós pudéssemos estar sentados aqui, aproveitando esse maravilhoso encontro espírita. Quantos sofreram e derramaram lágrimas. Isso é a terceira revelação. Esse é o patrimônio espiritual da terceira revelação. Não são que não é o livro. Não é o livro. Mas para perceber esse patrimônio, você tem que treinar o coração. Precisa adestrar o sentimento. Aí nós vamos entender. Aí nós vamos entender que para a doutrina se propagar, muita gente teve que morrer aos pouquinhos. São os arautos da revelação. Aqueles que entregam as suas vidas para que a obra brilhe. Revelação é feita de gente, não de livro apenas. É feita de alma, de suor, de lágrima, de angústia, de fé, de esperança, de caridade. É isso que Estevão está dizendo. Paulo, será que você não percebe?
4: Quantos sofreram para que nós pudéssemos chegar aqui agora?
3: Por que isso?
0: E aí vai dizer ele:
3: porque a palavra do Eterno os alimentou através das vicissitudes. A palavra do Eterno os alimentou através das vicissitudes. O que que ele queria dizer? O que Alta de Souza diz no seu poema de forma magistral: meu irmão, tuas preces mais singelas são ouvidas no espaço ilimitado. Mas sei que às vezes choras consternado ante o silêncio da força que interpelas.
5: Variedade.
3: Parece que Deus silencia. Volve, volta ao teu templo interno e abandonado, a mais alta de todas as capelas. E as respostas mais lúcidas e belas hão de trazer-te alegre e deslumbrado. Ouve o teu coração em cada prece. Deus responde em ti mesmo e te esclarece com a força eterna da consolação. Compreenderás então a dor que te ilumina, sob a linguagem pura e peregrina da voz de Deus em luz de redenção. Por enquanto, meus irmãos, nós só escutamos a suave voz de Deus quando ela vem vestida de sofrimento. Nós só escutamos as amorosas exortações do Criador quando elas vêm vestidas de provação, de expiação. Nessa hora, o nosso coração quebra as cristalizações e começa a escutar a voz pura e peregrina. Voz peregrina de Deus. O que a Alta de Souza quis dizer com isso? Que Deus não nos pertence. A voz de Deus é peregrina, ela passa, fala e prossegue a sua jornada. Mas fala sempre no nosso coração. Então, revelação não se resume a livros, revelação se resume a vidas. Essa lição Paulo de Tarso aprendeu. Essa ele aprendeu, e tantas outras. Essa ele aprendeu porque ele escreveria mais tarde: vós sois as cartas vivas do Cristo. Vós sois as cartas vivas do Cristo. Meus irmãos de Vitória da Conquista, nós somos as cartas vivas do Cristo. Muito obrigado, vamos passar para as perguntas.
4: Mas a organização achou melhor que fossem perguntas escritas, para ficar mais fácil, né? Mais objetivo. Então, quem tiver, por favor, encaminhe. Muitos têm perguntado sobre o livro Parábolas de Jesus, que se esgotou. Na verdade, eu não tinha livros para trazer. A organização, ela pediu diretamente à editora, que é a Federação Espírita do Paraná. Mas quem não conseguiu comprar, pode comprar pela internet. 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É o site da Federação Espírita do Paraná. Ou o site do SER, www.portalser.org. Lá também nós temos uma loja virtual que está vendendo a obra, entrega na sua casa, pelo correio, sem problema nenhum. portalser.org.
3: 15 horas.
4: Podemos concluir?
3: E às 20 horas...
0: O papel de Estevão na história do cristianismo,
3: vamos lá,
0: foi o de auxiliar Paulo na sua transformação,
3: também.
0: Mas o papel de Estevão ainda é mais grandioso. Nós vamos entender o verdadeiro papel de Estevão na vida de Paulo já no prefácio do livro Paulo e Estevão. No prefácio, Emmanuel vai dizer o seguinte: para que mais um livro sobre Paulo?
3: Olha a pergunta. Para que mais um livro? O mundo está cheio de livros sobre Paulo. Mais um? Seriam informes mais detalhados da sua vida? Aí ele fala, sim, sim. Mas o principal aqui é que queremos destacar a realidade da lei de cooperação. Ninguém realiza nada sozinho. A lei de cooperação é lei universal. E lá na frente, no ano 52, quando Paulo se ajoelha na igreja de Corinto e começa a chorar, porque ele não dava conta de ir a todas as igrejas, de atender a todas as pessoas, Jesus aparece para ele na igreja de Corinto. Que cena maravilhosa, né? Agora, não mais para chamar a atenção dele, mas para apoiar aquele grande trabalhador. E fala, para ele não ficar triste, nem ansioso com o volume de trabalho. E que ele usasse os poderes do Espírito. Paulo fica poderes do Espírito, né? Porque o encarnado é tão apegado à questão física que ele acha que tudo se resume às questões físicas e esquece, às vezes, dos poderes anímicos, dos potenciais anímicos que todos temos. Aí ele fica sem entender, mas que poderes do Espírito? Jesus fala para ele, escreve, Paulo, doravante, Estevão permanecerá mais aconchegado a ti, transmitindo-te os meus pensamentos. Então aqui tem uma revelação extraordinária. As cartas de Paulo provêm de Jesus. É Jesus ditando para as comunidades. Mas precisa de um médium. O médium era Estevão. Então Jesus ditava para Estevão. Estevão filtrava, passava para Paulo e Paulo ditava para os seus colaboradores e eles redigiam. Mas na essência, a mensagem vinha das esferas superiores. E aqui nós vamos vendo o papel interessantíssimo. Há passagens no livro Paulo Estevão que Emmanuel diz assim, às vezes Estevão aparecia para ele e indicava alguma coisa e Paulo achava que era Jesus. Mas era Estevão. Como intermediário de Jesus, orientando o seu trabalho durante 30 anos. 30 anos Estevão lado a lado de Paulo, orientando o seu trabalho. É engraçado isso, né? Porque é uma parceria. Temos os trabalhadores que estão encarnados. Mas temos os desencarnados que estão de sustentação. Nesse evento aqui, por exemplo, tem equipe de encarnados que providenciou tudo isso, mas tem uma equipe de amigos espirituais aqui que nós não estamos vendo, né? Eu, pelo menos, né? Eu tenho mediunidade de crocodilo, né? Não sinto, não vejo, não ouço. Nós não estamos vendo. Mas sem eles, esse evento não teria se realizado. Não teria se realizado. Né? Então, vamos agradecer aos amigos espirituais que sustentaram. Um abraço para eles. Muito obrigado pela ajuda que eles nos deram. E nesse momento, eles são o nosso Estevão. Né? Estão fazendo esse papel oculto. O papel da humildade que ajuda sem aparecer. Partindo da ideia de universalidade, me detive pensando numa frase que vi num carro. Só há um mediador, então um Cristo. Vamos com bastante calma. Jesus é o governador espiritual do orbe. E na sua equipe há milhares e milhares e milhares e milhares e milhares de espíritos angélicos. Alguns tão elevados que nós não temos condição nem de avaliar. Alguns encarnaram na Índia, na China, no povo hebreu, em Roma, nos mais diversos povos da humanidade. Mas o Cristo, o governador, é Jesus. É Jesus.

geralmente não passa disso. Então, vamos imaginar o seguinte. Pergunta para sua esposa como que você era há 10 anos atrás. Pergunta. Há 10 anos atrás, como é que você era? Vamos fazer um exercício aqui. Há 1000 anos atrás, como que você era? Melhor do que hoje? Não era. Tenho certeza que não. Há 1000 anos atrás. Ok. Há 5000 anos atrás. O que você estava fazendo? Há 5000 anos atrás. Não queira saber. Não queira saber. Você vai ficar apavorado muito à frente. É preciso ter reverência ao falar de um espírito dessa magnitude. A Terra nunca conheceu espírito de tamanha grandeza. Nunca. Né? Vamos ter reverência. Um questionamento que me intriga até hoje é em relação à transformação moral do espírito. Paulo de Tarso ao ver Jesus. Como você bem disse, trazemos em alguns de nós defeitos que se perpetuam há 3000 anos e nós bem o sabemos. Como Paulo conseguiu essa transformação assim tão rápida, então íntima, só de ver o mestre? Bom, mas não foi só de ver. Se você perguntasse isso para Paulo, ele diria para você: mais de 7 vezes naufraguei. Inúmeras vezes fui apedrejado. Dezenas de vezes recebi 40 açoites, menos um. De nenhum lugar tenho saído sem perseguições. Mas de agora em diante ninguém me moleste, pois traga em mim as marcas do Cristo. Então não foi só de ver Jesus. Do momento em que ele viu Jesus até a sua libertação espiritual foram 30 anos de surra. De surra intensa, porque Paulo é um espírito muito intenso, as coisas dele são todas intensas, né? Quando ele vai para uma área, ele vai de cabeça, ele vai para outra, ele vai de cabeça. O próprio Estevão disse isso, né? O próprio Estevão falou para Abigail, mostrando que ele conhecia mais o noivo dela do que ela, né? Não, ele está assim com esse zelo com Moisés, mas na hora que ele conhecer Jesus, ninguém segura. Se o homem vai andar o mundo inteiro, ninguém segura. Por causa da intensidade. Então, a questão de Paulo não é um problema de vício moral. Emmanuel diz isso. Paulo não era um espírito viciado. Vício não era um espírito viciado. Era um espírito que... religioso, ligado à pureza religiosa. O problema de Paulo era a intolerância, o fanatismo, o excesso de ardor na defesa do bem. E aí eu me lembro uma frase muito engraçada do Divaldo, que ele diz assim: o que tem de gente indo para o inferno pelo caminho do céu, você está no caminho certo, mas a sua forma de caminhar é tão equivocada, né? Paulo estava no caminho certo. Mas a violência com que ele defendia suas posições é o problema do fundamentalismo, do homem-bomba, não é? Olha, quem dera se os espíritas tivessem tamanha fé como dos homens-bomba. Porque o homem-bomba fala assim: eu vou entrar nesse avião, vou morrer em nome do Altíssimo. Imagina se o espírita tivesse essa fé, com tanto conhecimento que ele tem, transformaria o mundo. O problema é o excesso, é o fundamentalismo. E nós precisamos tomar cuidado, porque o fundamentalismo está entrando no movimento espírita. Criaturas estão se tornando fundamentalistas. Daqui a pouco estão usando turbante, carregando arma, fuzil. Precisamos tomar cuidado. Porque você pode estar no caminho certo, mas caminhando da maneira errada. E Paulo teve essa coragem de fazer a mudança de uma vez. Já que é para fazer, que seja agora. Se é para fazer a mudança, farei agora. Com coragem, com fé. E com coração humilde para receber as expiações, os resgates e os testemunhos que estão no caminho de todos aqueles que ingressam no processo de renovação. Todos que se engajam

0: num processo de renovação, evidentemente, entram numa espécie de cadinho purificador. É como se você entrasse num alto forno e a providência divina começa a modelar você mais rápido. Dói um pouquinho, mas é mais rápido. Você não acha que Abigail tem papel preponderante na vida de Paulo? Meu Deus, mas coloca preponderante nisso. Tem uma frase maravilhosa no livro Boa Nova. Uma conversa de Jesus com Simão Pedro. E Jesus diz assim para Simão: Simão, os afetos da alma são laços misteriosos que nos conduzem a Deus. Os afetos da alma são laços misteriosos que nos conduzem a Deus. De um jeito que eu não sei explicar, eu não sei explicar. Porque são laços misteriosos. Deus colocou certas almas na nossa vida. E essas almas entraram dentro de você e você entrou dentro delas. E estabeleceu-se um laço de amor. O dia que você tiver o mais perdido dos perdidos, Deus vai usar essas pessoas que você ama para te resgatar. É o poder do amor. São os laços que o Criador tem para nos puxar de volta. Pelo amor. Porque por mais endurecido que você esteja no mal, diante de uma alma que você ama profundamente, diante de uma alma que dividiu com você há milhares e milhares de anos a evolução, suas pernas tremem. E você não resiste. Porque o amor é irresistível. Ninguém resiste ao amor. Ninguém. Então Abigail representa esse laço misterioso do afeto que Deus gravou na alma de Paulo de Tarso. Quando ele se encontrava mais perto, não só Abigail, né? Mas principalmente Abigail. Abigail, Estevão, Ananias, Gamaliel e tantos outros. São esses laços. No momento em que ele ameaçava se perder, essas relações afetivas foram mobilizadas e resgataram Paulo de Tarso. Abigail faz parte, talvez seja um dos laços principais afetuosos de Paulo. Esse é o papel dela. E para finalizar, por gentileza, fale um pouco mais sobre a procura e não querer encontrar. Certa vez eu fui fazer uma palestra numa mocidade, num grupo espírita, num encontro para mocidades. Quando eu terminei a palestra, uma moça me procurou, uma jovem, bem jovem. E ela me disse assim: olha, eu já frequentei o budismo, estava procurando, mas não encontrei. Aí fui para a igreja evangélica, não encontrei. E aí fui para a igreja católica, não encontrei. E aí comecei a frequentar um pouco de judaísmo, de sinagoga, não encontrei. E há um tempo eu venho frequentando o espiritismo e não encontrei. Eu fiquei olhando assim: meu Deus, o que eu vou dizer para ela? De repente, eu olhei nos olhos dela e falei assim: e você quer verdadeiramente encontrar ou você só está procurando? Porque Deus está em todos os lugares. É impossível você não encontrá-lo. A pessoa mais fácil de encontrar é Deus. Ele está do seu lado. Então, vou falar assim: você não precisa me responder nada. Eu não quero que você me responda. Você não tem que responder para mim. Você tem que responder para você. Você está procurando para encontrar? Verdadeiramente para encontrar? Porque é igual aquela piada do bêbado, né? O bêbado chega em casa muito bêbado, vai tentar abrir a porta, a chave cai. Aí ele atravessa a rua, tem um poste iluminado, ele estava lá procurando a chave. Passar alguém e falar: o que você está fazendo? Estou procurando a minha chave. Ah, mas você perdeu aqui? Não, perdi lá na porta. Não é possível. Ah, por que você está procurando aqui? Porque aqui está mais iluminado. Né? O curioso é que tem muita gente fazendo isso com sua própria vida. Fazendo isso com a sua própria vida. Será que nós estamos realmente querendo encontrar? Por quê? Jesus faz uma promessa no Evangelho que é da lei divina. Pedi e dar-se-vos-á. Buscai e achareis. Batei e abri-se-vos-á. E vos será aberto. Então tem uma gradação aqui. Quando você manifesta o desejo, e Clarencio diz no livro Entre a Terra e o Céu, o desejo é manancial de poder. O desejo é manancial de poder. Está lá no livro Entre a Terra e o Céu. Quando você manifesta um desejo para Deus, a vida se organiza para atender o seu desejo. Mas ela te dá o que você pediu? Não. Ela te dá um campo para você procurar. Aí você tem que buscar. Quando você passa a buscar, o que que Deus dá? Dá uma porta, uma semente. Mas é o desejo que impulsiona tudo. Quem deseja ardentemente encontrar, vai encontrar. Tudo aquilo que nós queremos, com toda a força da nossa alma, virá ao nosso encontro. Portanto, muito cuidado com o que você deseja. Muito cuidado. É da lei. Os nossos anseios são como um imã. Eles atraem o nosso destino. Por isso que uma grande lição de Jesus no Evangelho é: pode desejar. Pai, se possível, afasta de mim esse cálice. O que que Jesus está ensinando para nós? Ninguém tem que desejar sofrimento, que aí nós seríamos masoquistas. Ninguém tem que desejar sofrimento. Essa é a primeira parte da lição. Qual que é a segunda parte? Mas que não seja feita a minha vontade, mas a tua. A tua. Porque geralmente acontece o seguinte: você pede para Deus assim, Deus, me cura, resolve esse problema na minha vida. Uma semana depois, chega um bisturi e começa a te cortar. Aí você fala, meu Deus, mas eu não pedi bisturi não, quem que está me cortando? E o Criador responde, você não pediu a cura? Para o seu caso, não tem cura sem cirurgia. É preciso extirpar o mal que vive em você para que os seus problemas se resolvam. Ela tem que ter paciência. Procurar, querendo encontrar. Querendo encontrar. Porque onde estiver o nosso tesouro, aí estará o nosso coração. Nós sempre estaremos ligados àquilo que nós valorizamos. Não tem ninguém perdido, gente. Todo mundo está perto daquilo que desejou. Então, se você não está gostando das coisas que estão perto de você, comece a desejar coisas diferentes. Essa é a grande lição do Evangelho. Nosso tempo esgotou, né? Muito obrigado.
1: Agradecer a todas e a todos por estarem presentes no seminário. Lamentavelmente, nós vivemos na eternidade, mas ainda numa dimensão temporal. O bom era que nós estivéssemos realmente aqui o dia todo, né? Sem preocupação de tempo, de horário. Nós pedimos desculpas, algumas perguntas não puderam ser respondidas por uma questão de tempo. Então, que nesse momento nós possamos agradecer a Deus pela oportunidade deste encontro, agradecer a visita tão carinhosa do nosso Haroldo aqui conosco em Vitória da Conquista pela primeira vez. Que Deus o abençoe e o faça retornar em paz à sua bela terra. E até uma próxima vez. Deus o acompanhe.
2: Você acompanhou o seminário Paulo e Estevão, a história mediúnica de dois mártires do cristianismo. Conferência ocorrida no dia 7 de setembro de 2011, em Vitória da Conquista, Bahia, na 58ª Semana Espírita de Vitória da Conquista.
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4: Uma hora. e 16 minutos.
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4: Uma hora e 16 minutos.
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7: O Conselho Espírita Internacional é uma instituição voltada a representar o movimento espírita de todos os países e em todo o mundo. Basicamente, ela foi criada com o propósito de promover o estudo, a difusão, a prática da doutrina espírita, permitindo que os conhecimentos espíritas, as ideias espíritas possam ser levadas a todas as partes e colocada ao alcance e a serviço de todos. O Conselho Espírita Internacional surgiu em 1992, em Madrid, Espanha, basicamente pela ação de 9 países que o constituíram no momento da sua fundação. Esses países, na época, e ainda hoje participam do Conselho, são a Espanha mesmo, a França, Portugal, a Inglaterra, Itália, da parte da Europa e da América. Participaram também dessa fundação o Brasil, a Argentina, Guatemala e Estados Unidos. O trabalho do Conselho Espírita Internacional tem sido no sentido de intensificar esse relacionamento entre todos os espíritas de todas as partes e trabalhar no sentido de dar um apoio cada vez maior junto aos núcleos espíritas, também de todos os países, visando, acima de tudo, oferecer a esses núcleos espíritas condições para promover um programa de estudo constante, metódico, cada vez mais aprofundado da doutrina espírita, desempenhar trabalhos voltados à divulgação da doutrina espírita e também proporcionar nesses mesmos núcleos a oportunidade do estudo e da prática da doutrina espírita, voltada acima de tudo no atendimento às necessidades humanas, às necessidades de todos aqueles que batem às suas portas buscando orientação, esclarecimento, ajuda e também consolação.
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4: 1h25.
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10: Na sequência de nossa programação, a Rádio Fraternidade vai apresentar a primeira parte do seminário de Marcelo Mariano, de Salvador, Bahia, realizado na tarde de terça-feira, dia 9 de setembro de 2014, na 61ª Semana Espírita de Vitória da Conquista. Tema abordado no seminário: a parábola dos talentos.
11: O tema do nosso seminário: a parábola dos talentos, que será conduzido até às 17 horas, com um pequeno intervalo. O facilitador é o Marcel Cadidé Mariano. Ele é funcionário público estadual, graduado em História e Direito, conselheiro da Federação Espírita do Estado da Bahia e trabalhador do Centro Espírita Caminho da Redenção, em Salvador. Nesse momento, matando a saudade das nossas almas, convidamos o nosso querido facilitador para o seu trabalho.
12: Meus amigos, minhas amigas, caros internautas que nos acompanham pela rádio fraternidade.com.br, a paz seja conosco. Nesta 61ª Semana Espírita de Vitória da Conquista, aqui na Bahia, a proposta desta tarde, nesse encontro de 2 horas até as 17, é termos um seminário de 1 hora de exposição, às 16h10 aproximadamente faremos uma pausa para o recreio. Eu não gosto da palavra coffee break, evoca um certo neologismo estrangeiro. Vamos fazer um intervalo para a merenda, para o recreio, e não para o coffee break, como se diria em baianês. E voltaremos 15 minutos depois de sairmos para uma certa movimentação, voltaremos para alguma interrogação por escrito, se tivermos alguma dúvida, alguma posição, alguma interpelação que possa ser útil a quem nos está acompanhando pela internet, aos que estão por aqui também. A proposta da tarde é fascinante e desafiadora, porque evocando o sesquicentenário do Evangelho segundo o Espiritismo, durante todo o transcurso deste ano, a Semana Espírita resgata-lhe uma página de memorável beleza, que está inserida no capítulo 16, Servir a Deus e a Mamon, uma das figuras muito fortes de retórica que Jesus se valeu para nos passar uma lição das mais inesquecíveis. E analisando essa serventia estranha que a criatura humana se permite com os poderes do mundo e ao mesmo tempo com os valores espirituais que diz acalentar, encontramos o momento em que ele narrou a parábola dos talentos. E é curioso notar de que Jesus se valeu durante o seu tempo entre nós de aspectos que diziam respeito a valores e a coisas bem comuns ao povo no qual estava inserido. A dracma perdida. A dracma era uma moeda local. As 10 virgens loucas. O conceito de virgindade que se tinha na época era praticamente um padrão moral. A questão do azeite. E o semeador saiu a semear. Ele falava a um povo eminentemente agropastoril. Mantinham ovelhas e arrancavam do solo aquilo que precisavam para comer. Então notem como Jesus, como excelente psicoterapeuta e pedagogo, se valia de imagens que eram de coisas do cotidiano do povo em que estava inserido. Se ele viesse hoje no Brasil, ele falaria de milho, de feijão, de arroz, faz parte do nosso cardápio, se referiria às nossas coisas bem próprias e bem próximas do nosso dia a dia. Então, aproveitando um momento em que o povo estava bastante dividido e existiam até cisões dentro da cultura hebraica, da cultura dos judeus, sobre a problemática do imposto, pagar a César ou não pagar o imposto cobrado por César, se chegava ao ponto de filhos da raça ganharem por 5 anos em asta pública o direito de estabelecerem cobrança de imposto de seus próprios irmãos, o caso de Zaqueu, para depois repassarem parte da cobrança desses impostos ao Império Romano. Isso é servir a César e a Mamom, a Deus e a Mamom, literalmente. Isso porque era um próprio subjugado, cobrando dos outros subjugados para entregar ao subjugador. O que é curioso. Por isso Zaqueu era odiado pelo seu próprio povo, porque era um cobrador de impostos, do qual parte lhe ficava como renda expressiva e outra parte ia para o bolso de Roma. Então, naturalmente, que o povo tinha ódio desses que defecavam contra a raça, quebrando a cultura da unidade do povo para servir ao estrangeiro. Mas essa era uma política de Roma. Roma era espertíssima. Ela dominava um povo, mas ela não interferia, por exemplo, na religião do povo. Roma não se metia com a religião local. Deixava a religião fluir, sem impor a sua, o paganismo, porque senão seria uma luta muito árdua. Ela arrancar os deuses locais e implantar os deuses olímpicos. Para Roma, não era vantagem. Esse povo adora isto aqui, deixa este povo adorando isto aqui. Roma continuou com seus deuses. Roma não se metia com as leis locais. Exigia o cumprimento dela, porque se era um invasor, obedeçam-me. Mas não se envolvia com as leis locais. Então assistia aos espetáculos de sangue promovido pelas leis religiosas dos povos a que submetia, mas não interferia, porque a política de Roma era dividir para governar. Ou seja, um povo dividido não subsiste de pé. Então Roma gostava de alimentar as cisões internas dos povos que ela subjugava política e militarmente, para que o próprio povo subjugado, fragmentado, não tivesse unidade para lutar contra Roma. Um povo unido forma unidade. e unidade é difícil você quebrar. É muito fácil estourar no meio um graveto seco. Difícil é arrebentar o feixe de varas. Então Roma fragmentava o feixe de varas, alimentava as cisões, para que o próprio povo subjugado não se entendesse. Não se entendendo, não lutasse contra o opressor, dividindo-se em vários partidos que lutavam entre si pela hegemonia e pelo poder. Não raro, servindo a Roma. Como era esperta a política do imperador de Roma. Jesus, observando este cenário, aproveitou uma ocasião, conforme narra Mateus, no capítulo 25, dos versículos 14 a 30, são 16 versículos, a parábola dos talentos. Mais uma entre as 60 parábolas, alguns historiadores classificam de 60, que Jesus contou. O espírito Amélia Rodrigues sugere que ele contou apenas 19. O restante seriam histórias, contos, não teriam o condão de parábolas. Essa discussão dialética não vai nos levar a nada. Foi 60, foi 19, foi 35. Vamos pegar essa dos talentos. Ele aproveitou uma ocasião para contar de que um senhor poderoso, saindo de seu país, é curioso como ele começa a narrativa, ao dizer, um homem ao ausentar-se para longe. Que figura nos passa? Mas que homem é este? Era um rico senhor, mas não dá maiores detalhes de quem era essa criatura. O que parabolicamente para nós, interpretado à luz da doutrina espírita, é qualquer um de nós. O homem, a mulher, é qualquer um de nós que de repente ausenta-se para longe. Mas se ausenta de onde e se vai para onde? Encontramos na terra os que viajam do nada para lugar nenhum. Pessoas que fogem da sua terra, tentando fugir dos problemas, e buscando terras estranhas atrás de gurus, de avatares, de missionários, de hierofantas, de magos, de homens da lei, da mística, da espiritualidade, atrás de solução mágica para seus conflitos que deixaram na terra de onde partiram. Há pouco mais de 4 anos desencarnou na Índia Sai Baba, o grande místico e educador indiano. E milhares de pessoas viajaram de seus respectivos países, no mundo todo, atrás deste avatar indiano, para levar a Sai Baba problemas. Narraram seus problemas. E eu conheci algumas dessas pessoas que em Salvador viajaram para o seu ashram na Índia. E tiveram a rara oportunidade de ter um contato pessoal com o Sai Baba, individual. E ao narrar o problema, Sai Baba só disse o seguinte: você veio de onde? Eu vim do Brasil. E o que é que você veio fazer na Índia? Eu vim atrás do senhor para saber se o senhor tem uma solução para o meu problema. Não. Onde é que nasceu o seu problema? No Brasil. A solução está no Brasil. Volte para o Brasil que a solução está lá. Eu não tenho nada para lhe ofertar de solução para o seu problema, porque o problema está lá. Aí a pessoa voltou ao Brasil desencantada, porque ouviu do avatar a orientação de que a solução estava ao lado do problema. Na doença pode estar a raiz da saúde. Basta interpretar a mensagem da doença. A maioria das criaturas exclamará diante de uma enfermidade: mas senhor, por que comigo? Interpretação psicológica: senhor, por que é que o senhor não tira o câncer de mim e joga no meu vizinho, no meu parente, no meu desafeto, no meu chefe, no meu inimigo? É a leitura psicológica. Por que comigo? Dá a entender: por que é que o senhor não lança sobre outro? Quando a luz do novo pensamento espírita, a ideia seria: o que é que essa enfermidade está querendo me dizer? O que é que essa doença traz de mensagem oculta que devo interpretar? Como é diferente? Aceito a doença, não passivamente. Porque a resignação espírita não é estática. A resignação espírita cristã, ela é dinâmica. Eu aceito a dificuldade e luto para sair da dificuldade. Não com as armas da revolta, da inconformação, da agressividade, da violência. Eu luto para sair da dificuldade com as armas do amor, da saúde, da criatividade, do bom senso, da ciência, da medicina, de qualquer ferramenta nobre que Deus tenha colocado em meu caminho para me projetar fora da dificuldade. Eu não fico lastimando a dificuldade. Eu vejo se ela não pode se transformar num trampolim para me projetar além dela e não ficar nela, já que ela chegou sorrateira ou inopinadamente. Caiu de paraquedas no meu quintal e me pegou de surpresa. Aí eu a raciocino, eu a racionalizo ela e consigo equacioná-la, me projetando a um outro patamar. Jesus, percebendo esse cenário em torno dele, chama os discípulos, o povo que o escutava, e conta a parábola dos talentos. Primeiro, esse homem que vai para longe, ausenta-se do seu país e vai para algum lugar. Para onde ele vai? Não se diz de onde ele sai e não se diz para onde ele vai. Mas ele viaja, ele vai para algum lugar. Mas antes, ao sair do torrão em que ele vivia, ele deixa talentos, que na concepção da parábola subentende-se como bens materiais. Ele chama três servidores. A um confia cinco, a outro confia dois e a outro confia um. Esperando que esses servidores, portanto o homem dá a entender que vai voltar, porque se deixa bens, ele vai voltar atrás de seus bens. Ele propõe que ambos vão à luta, vão à refrega, aos desafios, ao mar existencial das grandes experiências, labutar com aqueles talentos. A expressão talento aqui é muito vasta, porque pode dar campo a inúmeras interpretações. Isso é bom, isso é saudável, nos ensejando as reflexões que a mensagem evangélica nos convida a ter. O que seria talentos? Do ponto de vista material, dinheiro, posses, ouro, prata, minerais, tudo aquilo que materialmente eu possa ter de haveres. Sob o ponto de vista da psicologia transpessoal e da própria doutrina espírita, os bens materiais são imanentes, são transitórios, são passageiros. Ninguém é dono. A pessoa é usufrutuário. Começo pelo corpo. Recebo o corpo no berço. Usufruo dele 70, 80, 90, um século. E depois perco. Não me é autorizado regressar ao mundo espiritual com ele. Recebo na maternidade, mas a alfândega do cemitério me impede de prosseguir com ele. Ele é barrado na entrada do cemitério, não passa. O inquilino segue viagem, a carta, mas o envelope fica. O envelope não viaja com a carta. Os dois têm que se divorciar em algum momento. Todos os haveres que eu possa ter e acumular, lícita ou ilicitamente, não levarei. Bens, joias, dinheiro, cartão de crédito, talão de cheque, tudo fica. O homem mais rico da terra não se furtará da morte. E no ato da morte, não leva nada. Caixão de defunto não tem gaveta. Mortalha de morto não tem bolso. Portanto, nada se leva. Paulo já tinha dito isto numa epístola: vos afirmo que nada trouxemos para este mundo e vos consagro que nada levaremos dele. Isso é tranquilo. Ele interpretou com admirável beleza essa necessidade do desprendimento. Portanto, o talento, sob o ponto de vista material, pode ser isso. Mas se eu dilatar o entendimento, posso encontrar para talento uma expressão mais ampla no campo da ideação, dos reflexos, da palavra, da criatividade, dos sentimentos, das emoções? Quais seriam os nossos tesouros internos? Aquele que o ladrão não furta, a traça não corrói, o ferrugem não atinge, a que se referiu Jesus. Onde estiver o vosso tesouro, aí estará o vosso coração. Mas que tesouros seriam esses que ninguém pode ter acesso a não ser eu, que sou eu mesmo? Seriam os tesouros íntimos, a afetividade, a honestidade, a honradez, a ética, a gentileza, a caridade, a bondade, todos esses sentimentos. No campo lúdico, eu teria a criatividade, a minha capacidade de ser criativo, de ser transformador, de viver uma metamorfose, de me modificar constantemente para uma aspiração cada vez melhor, mais alta. Isso não deixa de ser um talento. O indivíduo que chega num lugar espalha, semeia a esperança, a claridade, a alegria, o otimismo. É um talento que se multiplica. Alguém que chega numa repartição para trabalhar, pública ou privada, e encontra todos desanimados, e com sua postura, com a sua maneira de encarar a vida, vai instilando, vai inoculando nas pessoas o otimismo. E dentro de um ano tem pessoas mais felizes, ali há pessoas mais produtivas no contágio com aquele cidadão que chegou e que aparentemente a gente não deu valor. E um ano depois nos contaminamos com a maneira dele. Mas você não é triste? Não, eu sou alegre. Mas seu salário é tão baixo? Pois é, e eu faço um milagre com esse salário para sobreviver. O outro dá-se conta e ganha 3, 4 vezes mais e é infeliz. Curioso, e aquele se contenta. Há pessoas com uma rinite alérgica, uma sinusite, uma coriza, blasfemando contra Deus e o mundo, palavrões, gafanhotos e pragas contra todo mundo, o que é perfeitamente suportável com um antihistamínico, um antigripal, uma medicação tópica. O outro tem um câncer, dores lancinantes, calado, sorridente, calando a dor ali, as lágrimas correndo por dentro, e ele não comenta com ninguém. Como se vê, um consegue suportar dores atrozes e não reclama. O outro xinga contra algo externo perfeitamente suportável. Allan Kardec, com muita sabedoria no livro O Céu e o Inferno, que o ano que vem está completando 150 anos, é o Sesc centenário desta obra, de 1865, ele comenta um personagem que tem meu nome, Marcel, o menino do quarto número 4. Allan Kardec traz notícia de um menino de 11 anos de idade, aproximadamente, de nome Marcel, que vivia num quarto de hospital com dores terríveis. E para não gemer à noite e o gemido incomodar as outras pessoas que ocupavam a enfermaria com ele, sempre que o médico passava em ronda, o Marcel dizia: doutor, só tem aquelas cápsulas pequenininhas, para que é que você quer? É para não gemer de madrugada. Se eu as tomo, as dores diminuem. Vamos imaginar que seria morfina. Me dá morfina, porque pelo menos eu me anestesio e não incomodo. Aí Allan Kardec tece comentários sobre a conduta deste menino. O que é que leva uma criança, nem adolescente ele é, a ter tamanha nobreza de espírito, a ponto de calar o próprio gemido da dor para não incomodar quem está na enfermaria. Aí Allan Kardec aguardou que o menino desencarnasse da enfermidade, o evocou na Sociedade de Estudos Espíritas de Paris e o interrogou. Essa parte eu não vou contar porque eu não vou dar canja de galinha a ninguém. Quem quiser que vai examinar lá a Revista Espírita ou O Céu e o Inferno, onde Kardec conversou com esse espírito para saber como é que numa idade física tão pouca ele tinha tamanha maturidade e bom senso de calar a própria dor para não incomodar a terceiros. Portanto, no campo dos talentos, nós temos uma gama variada de possibilidades de empregar talentos que são imateriais nas empresas do mundo. Denominamos aqui a empresa a outra pessoa, como se cada um de nós fosse uma empresa individual. De que maneira eu posso investir no outro? O que é que eu tenho para investir? Essa é a grande interrogação. Voltando ao cerne da parábola, ele deixou 5, 2 e 1 talentos. Portanto, ele deixou 5 e 2, 7 com 8. 8 talentos distribuídos com 3 servos de confiança. Escolheu a dedo e viajou. Nesse ponto, merece reflexão de que o doador dos talentos se ausenta do campo onde vai atuar os seus servidores. E isso tem repercussões de natureza evangélica e psicológica. Há momentos em que os filhos voam do ninho familiar e devem voar. Não podem ficar como aves emplumadas o tempo todo no ninho. Batem asas e voam, e não raro, longe da floresta em que nasceram. Me contava essa semana uma amiga para quem eu liguei, num estado aqui do Nordeste, mãe de 2 filhas adultas. E aí eu perguntei pelas 2, a quem eu conheço e tenho profunda estima, e ela disse: fulana, a minha filha que você conhece, está viajando para a Europa numa excursão de 5 países com o namorado. Ai, Marcel, eu estou tão preocupada. Uma filha adulta, mais de 20 anos de idade, viajando com o namorado. Eu disse, aí para provocar, eu sou provocador. Ele disse, está preocupada com o quê? Você sabe, né? Filha, namorado, na Europa, os 2 aí. O que é que eu pude dizer no aeroporto? Minha filha, tome cuidado, viu? Tome muito cuidado. E fica sempre assim nas entrelinhas. Não vai direto à questão. Eu disse, tome muito cuidado, muito cuidado. Muito cuidado, você não está estudando, trabalhando. Então se previna. Deve ser contra o ebola. Se previna para não pegar o ebola. Só se for. Mas ela nem viajou para a África. Ela está na Europa, onde ainda não há casos do vírus devastador. Qual é o receio ainda? É dizer a uma filha adulta, não engravide. Não volte de lá com um neto meu no ventre. Ué, e se voltar? Qual o problema? Apenas a filha dirá, mamãe, vovó. Dentro de 7 meses, 8 meses, 8 meses e meio, não sei, a senhora será avó e vai babar com o netão correndo aí, fazendo gato e sapato da senhora. Pronto. O máximo que pode acontecer é essa tragédia. É o máximo que pode acontecer. Mas o tempo de dizer àquela filha que se previna, que escolha o momento certo de ser mãe, esse tempo... Ah, esse tempo já passou. O tempo é lá atrás. É quando estamos com a ave não emplumada no ninho doméstico e temos a chance de dialogar sobre educação sexual, passando-lhe o talento da educação. Para que aquele filho, aquela filha, saiba se orientar no caminho da vida e escolha o momento certo de fazer o que quer fazer do seu próprio corpo, e dá a ele a destinação procriativa que achar o momento mais adequado. Mas, sobretudo, tenha maturidade para assumir seus atos. Não fique depois retornando ao encosto da família, ao paredão da família, entregando o filho que procriou agora às costas de avô e avó, pai e mãe, e depois volte para a rua como um solteiro, um descompromissado, deixando um filho na retaguarda para avô e avó criar. Aí é que não tem lógica. Porque quem fez, assuma. Avó e avô é para curtir o neto, é para deseducar o neto, para brincar com o neto, fazer o que quiser com ele, mas não educá-lo. Porque o papel deles já foi feito. Fazendo analogia com a parábola, tomem aqui os talentos, vou-me para longe, mas voltarei para a prestação de contas. O talento importa em uma concessão, em uma outorga, em um empréstimo a título precário. Portanto, quem dá, não precisa nem dizer. Quem recebe está sabendo. Eu vou voltar para cobrar o valor, o empréstimo, a dádiva. Então a pessoa fica compromissada com aquilo. À luz da reencarnação, quem é que se reencarnou para brincar de viver? Quem é que se reencarnou para fazer da terra um piquenique? Uma Disneylândia de prazeres infindos, sem qualquer compromisso para com a vida? A rigor, ninguém dirá em prejuízo próprio que está, eu estou na terra para passear. Me reencarnei apenas para curtir a vida. Não tenho compromisso com nada, nem com ninguém. Ninguém poderá dizer isso se tiver meio grama de juízo na cabeça. Como nós temos muito mais do que isso, diremos que temos alguma coisa a fazer na terra. Então, todo mundo missionário, no sentido comum da palavra. Todos missionários. Viemos todos com a missão, na família, na escola, na rua, na cidade, na educação, em algum ponto. Ninguém apenas para o prazer na terra. Ele é uma decorrência da própria terra. Nos dá momentos de prazer, mas não é o tempo todo. É alguns momentos. Então, qual é a minha atividade na terra? O que é que eu vim semear? O que é que eu vim fazer? Então, eu trouxe um talento. O talento da vida, da criação, da ideação, da criatividade, da possibilidade de investir em alguém que me foi confiado, um filho, um arrimo, um marido, uma esposa, uma companheira, mãe, uma avó, uma tia que tomo conta, meu trabalho, minha atividade qualquer que desempenhe na terra, profissional, remunerada, filantrópica, freelance, gratuita, ela tem um preço. Alguém me deu este talento e depois vai me cobrar a vida. Sempre correu entre nós a ideia de que teremos no além um tribunal. Não, o tribunal já está instalado dentro de nós. Pela questão 621 do Livro dos Espíritos, Kardec perguntou: onde está escrita a lei de Deus? Na consciência. Então eu já tenho um tribunal dentro de mim. Eu não preciso de juízes externos. Eu já tenho um implacável juiz interno chamado consciência. Quando ela é cumprida, quando ela é obedecida, ela me deixa em paz. Ela abre caminhos para as minhas estradas afora. Quando ela é aviltada, menosprezada, ela me cobra implacavelmente, através de um instrumento que a psicologia denominou consciência de culpa. Aquela consciência de culpa, como um cupim na madeira, fica comendo-me por dentro, até que eu me reequilibre novamente perante a lei, eliminando a consciência de culpa e voltando aos trilhos do equilíbrio. Mas como é fantástica e simples ao mesmo tempo a lei de Deus, ela é automática, ninguém foge dela, ninguém escapa dos divinos códigos, portanto ninguém tem como evadir-se da vida. Eu posso me evadir da terra, saí do Brasil e para o Japão, para Cochinchinha, para o Nepal, subi o Himalaia e na cordilheira mais alta da Terra, no Everest, a quase 9 quilômetros, eu me enterrar na neve e disse que nem Deus me descobre. Deus futuca a neve e disse: descobri, lhe achei. Está congelado que nem um picolé, mas eu lhe achei. Volto para o Brasil, criatura infeliz. Vai dar conta de tua atividade. Não há lugar onde eu não pairo. Não há local onde você se esconda. Eu lhe acho. Você esqueceu que eu sou pai e que eu tenho 3 poderes. Quais? Eu sou onipresente, onisciente e onipotente. Sei tudo, posso tudo e estou em todos os lugares ao mesmo tempo. Para onde é que você quer fugir? Corra para o universo, é minha casa. Se é minha casa, eu lhe acho. Lhe acho no muro, no alpendre, na varanda, no sanitário, na cozinha, na quintinete. Você não tem para onde fugir. Então é bobagem tentar fugir. É infantilidade, é imaturidade da alma. Não posso me evadir da causa incausada, da grande causa incriada, conforme diz Amélia Rodrigues. Eu sou efeito. Onde o efeito estiver, é acompanhado pela causa. Não tenho como me evadir. O Senhor, portanto, deixa os servidores livres. É esse o sentido da parábola. Tomem os talentos, eu vou-me embora. Eu não vou ficar para saber o que é que vocês vão fazer com esse talento. Entreguei. Tome 4. Tome 2. Tome 1. E o Senhor viajou. Significado. O Senhor dá o talento e deixa o filho ali.

Devo? Aí é outra questão. Poder, eu posso tudo. Se devo ou não, tenho que levar em consideração alguns parâmetros: conveniência, oportunidade, reação que vai haver, se é devido ou não, se vai causar prejuízo ou não. Poder, posso tudo. Se devo, aí são outros 500, conforme diz o ditado popular. Isso leva-nos a ter bom senso. Portanto, quem tem um talento na mão, dois, três, e quem tem múltiplos talentos, deve se guiar pelo bom senso. Quando André Luiz escreveu Conduta Espírita, na década de 60, pelo médium Valdo Vieira, Emmanuel prefaciou pelo Chico. E diz no prefácio de que aquele livro se assemelha muito a um amigo que do lado nos diz nos momentos difíceis o que devemos, do que nos não devemos fazer. São 47 capítulos em Conduta Espírita, onde encontramos diversas situações do cotidiano. Qual é a conduta espírita daqui no dia 5 de outubro? No dia 5 de outubro é que todo mundo que está aqui e os que estão nos ouvindo vamos para as urnas. Fazer o quê? Vamos decidir os destinos do governo do Estado, dos legisladores do Estado e da União e o mandatário da nação, o cargo mais importante da República. Muito bem. Então, qual é o critério nosso? Que critério nós utilizaremos no dia 5 de outubro próximo para decidir nas urnas quais são os melhores candidatos que vão pensar as leis e vão administrar a ordem pública? Qual é o critério que eu tenho? Meu critério é ético? É financeiro? É oba-oba? É do que tiver mais cacife financeiro? É o mais bonito na televisão? É o que der mais risada, fizer piada? O que prometeu, o que não vai cumprir? Qual é meu critério? Então eu tenho um talento na mão, que ele quer. Meu talento chama-se o voto. Eu tenho um poder de decisão. Ele é que precisa. Então eles e elas que me convençam da melhor proposta. Então que bom se tivéssemos um amigo do lado para nos dizer como nos comportar no ônibus, no avião, na rua, no comércio, na política, na tribuna, perante o dinheiro. Conduta Espírita tenta fazer esse papel do amigo no formato de um livro. Portanto, o Senhor entrega o talento e vai embora. Agora, o dono do talento, o responsável pelo talento, não chega a ser dono, ele tem a propriedade, mas não é dono, não é o proprietário do... Ele tem a posse, mas não tem a propriedade, corrigindo aqui no direito. Eu tenho a posse da coisa, mas é seu, não. O livro não é meu, mas momentaneamente está na minha posse. Eu fiquei com o talento. E o Senhor não estava ali para dizer empregue aqui, empregue acolá. Os três servidores tinham talentos desiguais na mão em número, 4, 2 e 1. Agora tem que ir para o campo fazer a luta. O campo é o mundo, é as relações interpessoais, é os entrechoques com os diferentes. Nós gostaríamos muito, talvez, de viver com os iguais. E eu me pergunto, e se esse mundo fosse composto de 7 bilhões de pessoas iguais? E a gente vê discurso desse tipo de muita gente. Ah, se todos pensassem como eu penso, o mundo seria uma maravilha. O mundo seria uma chatice. O mundo seria terrivelmente monótono se tivesse 7 bilhões de pessoas pensando da mesma maneira. O mundo é essa maravilha quem tem 7 bilhões e meio de pessoas quase pensando diferente, cada um com ideias as mais estapafúrdias. Um pinta o muro todo de verde, aquele ecológico xiita. O outro sai de calça vermelha berrante no meio da rua e acha que está discreto. O outro pinta o cabelo de verde fluorescente. Você pensa que é um pé de alface ambulante.

0: Mas é aquela maravilha, o outro discreto ali no canto, aquele chamando a atenção. A vida é boa por causa disso. Os talentos que se multiplicam nas mais variadas expressões artísticas, musicais, tecnológicas, científicas, esportivas. Já imaginou se a gente tivesse as Olimpíadas com um esporte só? Ela é boa porque quem gosta de esgrima, de florete, de corrida, natação, esporte de quadra, de campo, vai lá e assiste o que quiser. A Olimpíada tem mais de 45 diversificados esportes. São milhares de atletas, o mundo inteiro participando, cada um competindo apenas por 3 lugares, ouro, prata e bronze. Quarto lugar é quarto lugar, nem entra, nem sobe no pódio. Então, é a disputa ali onde cada um tenta se superar no talento que tem, na possibilidade que Deus lhe deu. E para isso treina 4 anos, ou para a vitória, ou para o fracasso. Tudo é tão rápido. Eu invisto 4 anos, chego na Olimpíada e fico em último lugar. É um desencanto, é uma decepção de qualquer atleta que se renova 4 anos depois, para 4 anos depois, dá a volta por cima, muitas vezes volta e triunfa em uma outra Olimpíada 4 anos depois. Há alguns que desistem. Olha a parábola aí, retratando muito bem isso. O que recebeu 4, disse: eu vou à luta, porque o Senhor é duro. Já conheço a fibra de quem eu sirvo. Então, lá vou eu. E foi. Foi para o campo, negociou com os banqueiros. Portanto, Jesus passava a noção de dinheiro. Ele tinha que falar a linguagem daquele povo. A noção era que o talento era um recurso amoedado. Era um recurso monetário, argentário. Aquele personagem foi, aquele servo, negociou o talento 4 e ganhou outros 4. Esse era esperto, investiu bem, lutou. Peraí, e se ele perdesse? Pois é o risco que todo mundo corre. Para morrer, basta estar vivo. Para perder alguma coisa, basta ter alguma coisa. Só não perde quem não tem. Quem não tem, não tem como perder. Não tem. Como isso é lógico? Quem tem, corre risco de perder. A bolsa de valores, Nasdaq, Bovespa, Nova York, Frankfurt, é um risco. Existe uma chamada bolsa de valores do futuro. Você aposta numa safra que vai haver. Você financia um campo que não foi semeado. Ali vai ser plantado soja. A soja vai explodir daqui a 1 ano o preço. Você aposta, você trabalha com prognóstico, você lança dinheiro. A praga passa, come a soja toda, todo mundo produz soja, tem excesso de soja, o preço que ia para 100 desce para 1. Você investe 1 milhão e não vai ter retorno nem de 100 mil. A bolsa de valores é um jogo. Tem os que ganham, tem os que perdem. Ali é um local de aposta. Num jogo de bilhar, num jogo de truco, num jogo de pôquer, num jogo de sinuca, num jogo de baralho, eu estou jogando. O outro personagem pode ter uma carta decisiva. No bolso dele pode estar um ás. E o ás pode ser a diferença no jogo. Por isso que jogador em mesa blefa. Faz jeitinho, morde a boca, tosse o nariz, baixa o olho. O outro fica com medo, mas eu também estou com medo. Eu sei lá a carta que você tem. Você também não sabe as cartas que eu tenho. E tudo pode ser no lance, eu lançar na mesa e dizer: fechei a canastra. E puxo toda a moeda para mim. Eu posso quebrar uma banca nesses grandes jogos de cassino. Posso. Mas o normal é a banca quebrar o jogador. Por isso que eles estão de pé. Os jogadores estão todos quebrados. Os cassinos estão funcionando aí há anos. É jogo. Então quem tem o talento para investir no mundo pode ganhar, pode perder. Vai depender de muitos fatores: criatividade, inteligência, bom senso, o momento certo de aplicar, análise de risco. Até no campo moral, no campo emocional, no campo espiritual, a reencarnação é um risco. Reencarnar é um risco. A viagem ao corpo pode dar certo e pode não dar certo. É tudo feito para dar certo. O espírito está falido no além. Não adianta, não é vantajoso para ele permanecer no mundo espiritual. Para quê? Olhar suas vítimas, curtir apenas a consciência de culpa, aí o mundo espiritual consegue um corpo e diz: volte. Volte ao campo para a nova semeadura. O espírito embarca com uma programação mínima, feita pelos mentores ou feita pela lei. A maioria é feita pela lei, na consciência. A lei de causa e efeito se encarrega de determinar as reações às ações que foram cometidas. De repente eu estou vestido de carne e ressurjo no mundo. E começa o desafio de vencer a infância, adentrar-me pela adolescência, romper a mocidade, situar-me na mocidade, madureza, viver os anos do equilíbrio, atingir a senectude, avançar para o crepúsculo da reencarnação e me despedir da terra, do corpo, com mais vantagens do que desvantagens, com os talentos multiplicados, mais luzes do que sombra, mais alegria do que pranto. É um desafio. Tem gente que volta pior, mais endividada, vem para os resgates e, mergulhada nas ilusões dos jogos do mundo, lança os talentos despropositadamente na mesa do jogo e sai da noite do jogo pela manhã falido, na bancarrota, quebrado, devendo a todo mundo, não tem com quem pagar. Tem gente que vem com poucos talentos, se equilibra, joga bem, aplica no momento certo, faz amigos que lhe dão um lastro em algum momento de queda, avança e volta laureado com muitos talentos para a vida de onde se apartou. Depende muito do jogador, se tomarmos essa figura por analogia. O de 4 foi ao mundo e correu o risco de perder, se deu bem. Jogou tão bem e foi tão prudente que conseguiu mais 4. Só tinha bênçãos a contar ao Senhor quando este regressasse das terras longínquas. O de 2 multiplicou para 4, também se deu muito bem. E aquele que tinha um só talento foi tomado pelo medo. Ponto. Abramos um parêntese. Na década de 40 do século passado, um psiquiatra espanhol chamado Emílio Mira e López escreveu um livro que está esgotado, nem no sebo se acha: Os 4 Gigantes da Alma. E Mira e López fez nos anos 40 uma interpretação psicológica dos conflitos que dominavam a criatura humana naqueles dias, 80 anos atrás, 75 anos atrás. E concluiu de que os grandes adversários da criatura eram a ira, o medo, o dever e o amor. Ele estabeleceu esses 4 gigantes da alma: a ira, o medo, o dever e o amor. 75 anos depois, quase, um pouco menos, na década de 80, o espírito Joana de Ângeles, pela mediunidade do servidor que lhe é habitual e que vai estar conosco a partir da quinta-feira, escreveu uma obra intitulada O Homem Integral. Nesse livro, o espírito Joana de Ângeles faz uma releitura de Mira e López e conclui que há novos gigantes do homem e da mulher contemporâneos, desses dias das estrelas, de tecnologia, de cerebração. Que seria o medo, a solidão, a depressão. Em outras expressões, a angústia. Então estamos visitados por adversários cruéis da alma. São talentos, são possibilidades criativas, mal conduzidas e que adoeceram, transformando-se em quistos cancerosos da própria alma. Podem ser reeducados, podem ser modificados. O esforço não é pequeno. O que não dá é correr com o talento para o chão da indiferença e enterrá-lo, com medo de a luta disputá-lo, de multiplicá-lo, de colocá-lo no mercado e ver se ele rende ou não, mínimo que seja, o que fez o servidor da parábola. Com medo da tirania, da dureza do seu senhor, colocou o talento no chão. O chão aí significa a inexistência de possibilidades. É quando o indivíduo se anula, se nega. Tem tanta gente que está se negando a viver. Portanto, são mortos vivos. Já morreram e os coveiros esqueceram de enterrar. São cadáveres que respiram. Estão pelo mundo deambulando, comem, bebem, dormem e procriam. Mas não têm aspirações, não têm sonhos, não têm mais ideais. E nem todos foram vencidos pela depressão. Muita gente está ainda sem a depressão, como patologia, apenas perdeu o sentido existencial. E Søren Kierkegaard, o grande filósofo dinamarquês, dizia que louco é aquele que perdeu tudo, menos o direito de viver. Então nós temos que continuar batalhando. Mesmo que aparentemente a vida perca o sentido, nós devemos resgatar. Perdi o sentido, então vamos procurar. Vê se ele caiu no chão, está no bolso, esqueci em alguma gaveta em casa, o sentido da vida. Ele existe, ele está em algum lugar. Há um belo filme chamado As Sandálias do Pescador, que já está lançado em DVD, dublado em português, sobre o célebre livro de Morris West, título do mesmo nome. Nele se retrata a eleição de um papa pela Igreja Católica, russo, Kirill Lakota. Mas Kirill Lakota, ele é russo, e ele lutou pelos direitos humanos na Rússia, contra os prisioneiros que o Kremlin deportava para a Sibéria, para morrerem nos campos gelados, porque discordavam da política agressiva de Moscou. Ele também discordou e era bispo da igreja, e ele foi deportado para a Sibéria. Naquele campo siberiano, ele se tornou soldador. Ele soldava tanques, grandes tubos, grandes manilhas de ferro, até que um dia chega um aviso: Kirill Lakota, se apresente na direção do presídio. Ele larga os instrumentos de trabalho, se apresenta, entra num carro, num avião, volta a Moscou e vai ao Kremlin. E diante do primeiro-ministro russo à época, diz: alguém negociou sua liberdade. Minha liberdade? Você está livre. Quem? O Vaticano. O Vaticano fez um acordo com o Kremlin e você está livre. E qual é o preço da minha liberdade? Silêncio. Você não pode falar nada sobre os direitos humanos na Rússia. Ele disse: mas eu não aceito. Alguém já aceitou por você. Caso encerrado. Ele não teve alternativa. Entrou num avião e foi para Roma. Ali ele foi coroado pelo Papa, que estava no fastígio, cardeal. Ele era bispo e tornou-se arcebispo com o título de cardeal. Consagrado a Santo Atanásios, um santo russo. Dias depois o Papa morre. Os cardeais são convocados. Ele não tem a menor chance. Ele é um recém-chegado e ele é russo. Qual é a chance dele de ser Papa? Nenhuma. Até o ano passado, Jorge Mario Bergoglio também não tinha nenhuma chance. saiu de Buenos Aires para Roma sem a menor possibilidade, e hoje é o Papa Francisco. Como as coisas estão mudando. Pois Kirill Lakota foi eleito Papa e conservou o nome Kirill Lakota. Mas ele era um homem do povo, um homem que conversava com as pessoas na rua, e vivendo agora em Roma, cidade que ele não conhecia, teve um dia que ele se dirige ao seu secretário particular de nome Gelasio, e disse: Gelasio, o Papa pode sair do Vaticano? Olha que pergunta. Dá vontade de a gente responder que nesse filósofo agora da Bahia, né? Inocente, não sabe de nada. Aí Gelasio olha assim para o Papa e disse: mas santidade, o Papa é o chefe de tudo. O Papa entra e sai do Vaticano a hora que quiser. Ah, é? Gelasio, você tem uma roupa preta de padre? Tenho, santidade. O homem fica assustado. Vai e traz uma roupa preta, uma batina de padre, porque o Papa só usa branco. Ele troca de batina, abre uma porta do Vaticano e sai para passear em Roma. A gente imaginaria uma cena dessa? O Papa passeando sem segurança pelas ruas de Roma, e esse homem foi para o mercado municipal. Apinhado de gente, correndo, gente gritando, cavalo, cachorro, papagaio, periquito, aquela coisa. E ele passeando ali de chapelão, feliz da vida de ver gente, de ver pessoas como ele. Ele conhece uma médica que está numa emergência. E a médica dá a ele uma receita, disse: vá à farmácia, padre, e me compra esses remédios. Eu estou no quarto andar daquela casa. Não reconhece nele. Ele vai, compra o medicamento e sobe. Atende o doente que tem tuberculose, ela medica. E depois que os dois saem, ela disse: padre, agradeço. Padre, eu lhe conheço. Ele tira o chapéu e disse: eu acho que sim. Mas o que é que você está fazendo aqui fora? Ele disse: eu tinha fome de gente. Eu fui invadido pela solidão. O Papa, dizendo isso a uma pessoa, a uma médica. Mas aqui sem segurança. Pois é, eu vim ver pessoas, conviver com pessoas no mercado, isso aqui me é tão criativo. Ela disse: o que é que o homem que representa 1 bilhão de católicos poderia dizer a uma médica frustrada no amor? Ele a ouve porque ela vive um drama. O marido é adúltero. Um homem já de seus 60 anos envolvido com uma mocinha de 20. Ela então sofre com aquele adultério e narra a ele a problemática de estar vivendo um marido, ter um marido infiel dentro de casa. Ele a ouve e diz assim: bom, o homem do Vaticano submeteria este caso a um conselho de bispos, de arcebispos, a um sínodo, até obter uma solução. Ela diz: mas não estou atrás de uma solução teológica. O que é que o homem de batina pode me dizer? Ele para e diz algo para ela muito, muito profundo. Em toda a sua narrativa, disse ele a ela: em nenhum momento você citou a palavra amor. Ela disse: porque eu não sei se há amor. E ele responde: se não existe amor, então não vale a pena procurar. Se o amor foi perdido, ele pode ser achado. Coloca o chapéu, e quando ele vira, se aparece um carro preto com batedores, desce um cardeal e: santidade, como que ele diz? Você está preso. Volta para o Vaticano. Lá é seu lugar. Papa não pode estar no meio da rua passeando, não. Volta para o Vaticano. Aí ele coloca o chapéu e diz: como quem diz? Estou preso. E volta para o Vaticano. Todo o filme retrata a luta dele. Ele chega a se confessar a um cardeal. Como o Papa é solitário. E o cardeal diz: é. E este é teu destino. Você chorará aqui dentro. Sem ninguém. Tendo que representar 1 bilhão de pessoas. E o filme é da década de 70, da década de 80, para se ter uma ideia. Voltemos ao amor. Se o amor existe, ele pode ser encontrado, porque foi perdido. Se ele não existe, ele não existe. Não vamos achar aquilo que não foi perdido. Não tem como. Não tem possibilidade. Portanto, o homem tinha medo de perder o talento na disputa, na luta. Mas a luta da vida material foi feita para aprimorar o espírito. O que é uma reencarnação, senão a descida de um lutador à arena, para o combate, onde ele vai testar as habilidades na expiação, nos resgates, ou na provação, nos testemunhos. E o Senhor volta. O de 4, tome 8, Senhor. Bom servo, passa a intendência das grandes coisas. 2, tome 4, Senhor. Bom servo, passa a intendência das minhas coisas. Meu talento, está aqui, Senhor, teu talento. Sei que tu és duro, implacável, tive medo de perdê-lo. Estou lhe devolvendo, estamos quite. Estamos quite não. Não, momentinho. Eu não lhe dei para você me devolver. Por que é que você não entregou aos banqueiros para que, aplicando o meu talento a juros, o multiplicassem? Servo mau, indiferente, negligente, desidioso. Mandou chamar os soldados e tirem até o que ele tem. E atirem-no à região onde há prantos e ranger de dentes. Raul Teixeira nos contaria alguns anos atrás, creio que nessa tribuna aqui, de que, visitando uma casa espírita aí pelos rincões do Brasil, saltou no aeroporto. 5 pessoas foram buscá-lo: o presidente, o vice-presidente do centro, alguns trabalhadores, todos banguelo. Levaram Raul para o hotel. Raul se aprontou, à noite foi para o centro fazer a palestra. Centro lotado, festa, orador de fora, e o povo tudo banguelo. Trabalhadores, frequentadores, dirigentes do centro. Raul fez a palestra, terminou a palestra, comes e bebes, o povo tudo banguelo. Raul não só pitou a curiosidade, se dirigiu ao presidente do centro: fulano, não leve a mal, é tanta gente sem dente, pô. O que está acontecendo nessa cidade? Excesso de flúor na água? Carência de dentista? Ou excesso de dentista que só sabe arrancar? Ah, Raul, a gente notou o seu espanto. É que o guia da casa recomendou que a gente arrancasse os dentes já na terra para evitar o pranto e ranger de dentes depois da morte. A gente já arrancou antes. Oh, que maravilha. Então vai ver ranger de gengiva. Não tem dente. Toma-lhe ranger de gengiva no além. Meus amigos, parece conto da carochinha, mas não é. Com um guia desse, quem é que precisa de espírito obsessor? Não se precisa. Com um guia desse, para se ter uma ideia. Aí Jesus usa uma figura forte, né? Terra onde haverá pranto, choro e o ranger de dentes, dor, frio. Só trinca os dentes quem está no bruxismo, problema noturno, que é mais de causa emocional, ou quem está um frio que tirita os dentes um no outro, ou de dor, chega a trava no momento de uma dor muito forte. Mas há sempre recomeço. A doutrina é de esperança. Se o pranto e ranger de dentes é o suceder do fracasso, há sempre um recomeço. Volve o espírito à terra em outra ocasião para receber os mesmos talentos que desperdiçou, receber por empréstimo novos talentos e prosseguir no, na fieira da sua estrada, buscando acertar o passo. Não aguardemos milagres, que o talento se multiplique sozinho. A semente só se multiplica quando lançada em bom solo. É natural que aqui e acolá podemos lançar em mau solo, em solo áspero, em solo ruim, e ela não dá. é o preço da má colheita, da má semeadura, que repercutirá em nenhuma ou em péssima colheita. Mas pode dar certo. A divindade inspira. Está aí o vasto campo do mundo, família, casa religiosa, trabalho, a rua, os amigos. São vários teatros onde somos atores interpretando um papel. E podemos semear junto deles bênçãos de alegria, de paz, de otimismo, de ternura, de gentileza, gerando mais gentileza, ternura, paz e amor naqueles que nos compartilham o ideal. Portanto, avancemos, empregando a riqueza em nossas mãos, se ela porventura pousar em nossas mãos, ou a adquirirmos pelo trabalho, na multiplicação de novos valores. Porque o bem que eu faça redunda em bem para mim mesmo. E as luzes que eu acenda irão clarear minha própria estrada no dizer poético da própria Alta de Souza. Rasgaram-se os véus da noite. Novo dia amanhece. Viajor, descansa em prece ao lado da própria cruz. Porque no horizonte rebrilha qual estrela matutina, pois a morte descortina dia novo com Jesus. Façamos nosso intervalo de 15 minutos. Daqui a pouco estamos de volta.
1: Nós acabamos de apresentar a primeira parte do seminário de Marcelo Bariano, realizado terça-feira, dia 9 de setembro de 2014, na sequência da 61ª Semana Espírita de Vitória da Conquista.
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12: Doutrina Espírita ou Espiritismo, o que é? O Espiritismo realiza o que Jesus disse do Consolador Prometido: conhecimento das coisas, fazendo que o homem saiba de onde vem, para onde vai e por que está na terra. Atrai para os verdadeiros princípios da lei de Deus e consola pela fé e pela esperança. Allan Kardec, O Evangelho Segundo o Espiritismo, capítulo 6, item 4.
13: Em seu livro A Gênese, Allan Kardec nos apresenta o Espiritismo como o Consolador prometido por Jesus. E ao falar-nos dessa forma, o codificador nos apresenta os dados que levariam o Espiritismo a ter essa condição de Consolador. Bem diferente daquilo que aprendemos em outros contextos a respeito do Espírito Consolador, os nossos irmãos islâmicos chegam a admitir que seja Maomé o Consolador e que Jesus teria sido o profeta que anunciara Maomé, que anunciara o Consolador. Nada obstante respeitemos essa posição islâmica, para o pensamento espírita, o Espiritismo é consolador por nos apresentar as razões dos nossos sofrimentos, das dificuldades humanas. O Espiritismo é consolador por representar esse lenço com o qual enxugamos as nossas e as lágrimas alheias. O Espiritismo é consolador também porque nos explica o porquê sofremos, o porquê choramos, e nos ensina a maneira de deixarmos de chorar, de deixarmos de sofrer. Dessa forma, o consolador espírita, ou Espiritismo na sua dimensão consoladora, é altamente educador, é altamente instrutivo, porque nos aponta, sim, a maneira de nós enxugarmos as nossas lágrimas, mas nos aponta o roteiro para que não tenhamos que tornar a chorar. A sua dimensão consoladora dá ao Espiritismo a possibilidade de que nós o estudemos com profundidade. Coloquemos o seu conteúdo no nosso cérebro, na nossa mente, e deixemos que esse conteúdo possa ser iluminado pelo nosso sentimento, pelo nosso coração. Não foi sem sentido que o Espírito de Verdade nos propôs dois mandamentos. O primeiro, que nos amássemos, iluminando o cérebro com conhecimento, iluminando o coração com sentimento. E o outro, que nos instruíssemos, iluminado esse cérebro com a razão, com o conhecimento, agora ele nos ajuda a caminhar com segurança pelas estradas do trabalho do bem.
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14: 2 horas e 42 minutos.
16: Então, estamos chegando ao final do nosso domingo especial. Foram muitas as exposições que nós trouxemos para vocês no dia de hoje, muito conhecimento espírita acerca de temas à luz da doutrina espírita. E se você ainda não registrou a sua mensagem, registre lá para nós, deixe a sua opinião acerca das exposições que vocês acompanharam durante todo este dia, durante todo este domingo, o nosso domingo especial. E semana que vem tem mais. Continue conosco, curta a nossa página no Facebook, facebook.com/webradiofraternidade, ou então interaja conosco no nosso livro de visitas. Até o nosso próximo domingo especial e continue ligado, 24 horas, levando a mensagem da doutrina espírita. 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
17: Como fazer então, aqueles que estamos doentes, para a terapia da luz? Os grandes meditadores recomendam que para qualquer terapia, especialmente a oração, a meditação, não a transcendental, a visualização terapêutica, tornam-se indispensáveis alguns requisitos. Primeiro, postura. Sentado numa cadeira em ângulo, não acolchoada, deitado numa superfície dura, ou em postura de lótus. Nesse estado, o indivíduo cerra as pálpebras sem contrair, para relaxar todos os nervos e músculos. E depois respira. A respiração é fundamental para nos liberar de todo o gás carbônico e oxigenar as células, especialmente as células cerebrais. Inspira-se com a boca levemente cerrada, suavemente, sem pressa. Retém-se para dar tempo que o oxigênio transforme o sangue venoso em arterial e as cargas tóxicas sejam eliminadas, expirando com a boca levemente entreaberta. Então, até o fole pulmonar eliminar todo o gás carbônico. Terceiro passo, pense numa luz para facilitar. Joana de Ângeles sugere, procure um lugar aprazível psiquicamente, um jardim, à margem de um lago, uma montanha solitária, um lugar encantador. À noite, uma noite serena, de inverno transparente, em que as estrelas parecem crisantemos, e olhe uma estrela, e visualize essa estrela distendendo um raio de luz sobre você. Deixe essa luz entrar pelo centro coronário, o lótus de mil pétalas, a que se refere André Luiz na glândula epífise pineal, Deus Mensageiro, do seu terceiro livro. Nesse momento, nos Missionários da Luz, nós entraremos em sintonia com a luz divina. Como diz Emily Cat, a mentalista, diz que o psiquismo divino em forma de luz adentra-se, e nós iremos deixando a luz penetrar suavemente em nosso cérebro. Vamos visualizando, vendo mentalmente, ela entrando e limpando-nos de toxinas, de infecções, de vidas microbianas destrutivas. Então vamos vendo a luz circulando no cérebro, atingindo o nervo óptico e saindo. Atingindo a câmara auditiva, saindo. Atingindo as fossas nasais, saindo. Chegando ao véu palatino e enriquecendo. E então vamos descendo a luz. Se nós tivermos um problema de audição, um problema de dor de garganta, de esôfago, estômago, quando a luz for passar, ela encontrará obstáculo. Porque é uma região vibratoriamente afetada. Nós forcemos a luz. E ela vai percorrendo, vamos seguindo os órgãos. A laringe, a faringe, a traqueia, o esôfago, o estômago. Irradiemos para o coração. Descemos-la pela medula, pelos ossos, ombros, braços, antebraços, mãos, dedos. Visualizando. Pulmões, rins, fígado, baço, todos os órgãos. O baixo ventre, o intestino delgado, o intestino grosso, até o reto, a luz, ao aparelho genésico, que tem conflitos sexuais, aqueles do prazer do sexo, cuja pergunta foi apresentada, para que luarize, para que balsamize, depois desce pelas coxas, rótulas, pernas, pés, dedos, até a pessoa sentir-se como uma lâmpada fluorescente. E aí, quando ele é todo luz, ele diga, eu sou luz. Eu sou luz. A tese do xamã. Eu sou luz. Eu sou paz. Para que o nosso inconsciente absorva essas determinações. Eu sou paz. Eu sou saúde. Eu sou saúde. Várias vezes. E respirando. Inspirando de boca fechada. Retendo. Expirando de boca semiaberta. Se a pessoa necessitar de uma bengala psicológica para concentrar, coloque uma música. Não a música conhecida para não ir acompanhando. Uma música New Age, dessas cuja melodia nós não acompanhamos. Essas músicas murmúrios da natureza, as ondas do mar, os ventos, o vento no deserto. Essas que nós ainda não memorizamos a melodia, ela vai servir de background, ela vai estar de fundo para evitar os ruídos e evitar a distração. 10 minutos. Para não se preocupar, marque o despertador suave. Para não ficar preocupado com a hora. Ou então, grave antes. A luz está descendo sobre mim. Atingiu o meu centro coronário. Invadiu o meu cérebro. Vá dizendo. E depois, ponha no gravador. E acompanhe a sua voz. Em relax. E verá que a sua saúde vai se tornar muito mais forte. A sua vitalidade orgânica, psíquica, emocional. A sua coragem para a luta será muito mais enriquecedora. Os seus valores éticos. E quando tiver um problema, um desafio, volte a esse lugar encantador da luz divina. E apresente o problema. A luz desce sobre mim. Mas eu estou com um problema tão grave. Como poderei solucioná-lo? E deixe a luz no cérebro até que ela libere uma resposta. Depois, ela invade todo o organismo e ressurja novo, não permitindo que pensamentos mórbidos, depressivos, corrijamos o nosso verbo. O apóstolo Paulo dizia, as más palavras corrompem o coração. Por que usarmos palavras chulas? Uma linguagem vulgar, se há tantas outras palavras. Porque assim evitamos conexões com os espíritos do mal, aqueles que se comprazem na perturbação das criaturas. Deixamos o nosso abraço terapêutico, nossos votos de paz e até breve, se Deus quiser.
18: CBN Certa feita, um homem aproximou-se de Jesus e, ajoelhando-se diante dele, disse: Senhor, tem compaixão de meu filho, que é epilético e sofre muito, pois muitas vezes cai no fogo e muitas vezes na água. Eu o trouxe aos teus discípulos e não o puderam curar. Jesus, respondendo, disse: Ó geração incrédula e perversa, até quando estarei convosco? Até quando vos sofrerei? Trazei-o aqui. Então Jesus repreendeu o espírito, que liberou o menino, e ele ficou curado. Os discípulos depois perguntaram a Jesus por que não conseguiram expulsar o espírito perturbador. Ele lhes disse: Por causa da vossa pouca fé. Porque em verdade vos digo que se tiverdes fé do tamanho de um grão de mostarda, direis a este monte: passa daqui para lá, e ele há de passar, e nada vos será impossível. Mas esse tipo de espíritos não se expulsa senão à força de oração e de jejum. Temos então que nenhuma influência negativa sobre nós, seja ela vinda de uma mente encarnada ou desencarnada, pode permanecer quando nos fortalecemos na oração e no jejum, que em nosso entendimento é abrirmos mão de tudo o que possa nos levar ao desequilíbrio. O jejum era uma prática dos judeus para demonstrar humildade diante de Deus e se tornar receptivo, aberto à sua orientação e ajuda. Comece observando seus pensamentos e toda vez que lhe vierem à mente ideias perturbadoras ou lembranças desagradáveis, busque a prece, faça uma boa leitura, realize uma atividade no bem. Se a fala de alguém lhe incomoda ou perturba, se sente impulsos por algum vício, haja da mesma forma. Vamos a uma prática. Inspire fundo, retenha o ar por uns instantes e solte bem devagar. Relaxe seu corpo, aproveite essas imagens e vamos ao encontro de nosso mestre, amigo e protetor, Jesus. Imagine-se em um jardim, sentado, tendo Jesus à sua frente. Ele levanta as mãos sobre sua cabeça. Dela brotam luzes que se derramam sobre você. Perceba o bem-estar e a sensação de segurança que a presença do Cristo lhe traz. Nesse momento, caso haja fluidos negativos ou ligações magnéticas com mentes em desalinho, elas são neutralizadas. As mãos do Mestre agora repousam sobre o seu tórax. Sinta o amor de Jesus por você, irradiando toda a área de seu peito. Suas emoções se equilibram. Sinta-se leve, amparado por Jesus. Para voltar ao mundo exterior, trazendo todos os benefícios desta hora, basta colocar novamente a atenção na sua respiração. Isso. Cuide-se bem e seja feliz.
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14: 2 horas e 56 minutos.

Agora que você voltou e está em paz, certamente aqueles problemas não mais o afligirão. Não obstante, nesta viagem ao mundo interior, quantos outros desafios existenciais. Existem aqueles problemas que vêm partindo de outras pessoas e que nos aturdem, mas aos nossos problemas íntimos, aqueles que nos encarceram, herança, cada um deles, dos nossos instintos primários, do barbarismo, de quando nos encontrávamos no processo evolutivo da caverna para a civilização. Vamos hoje começar a destrinçá-los. O nosso momento chama-se agora. Este é o instante que a vida nos propicia para a viagem interior, para a coragem de nos enfrentarmos, para a conscientização da nossa realidade. Tome a sua postura de preferência, sentado, em lótus ou deitado, conforme nos referimos no início do nosso encontro de hoje. Relaxe. Nenhuma tensão. Você é vida, e a vida flui através de todos nós. Respire com tranquilidade. Lembre-se que o oxigênio é o veículo da vida. Cerre os olhos e relaxe. Inspire suavemente.

oxigênio percorra o seu organismo e expire com os lábios levemente entreabertos. Agora, comece o seu momento de mergulho interior novamente.

visualize uma outra montanha. Uma montanha elevada que se destaque numa paisagem rutilante de sol. Veja, visualize-a com detalhes. A montanha altaneira, um pico sobranceiro muito alto. Visualize-se no alto, no píncaro da montanha. Nessa parte elevada, ponha-se ali, sem receio. Você estará ali em corpo mental. Visualize-se no pico de destaque da montanha. Visualize-se. Aí está. Observe a natureza ridente. O horizonte que se perde na linha visual.

Não há por que temer nunca. Temer a nada, nem a ninguém. Olhe para baixo, um abismo. Um abismo que se afunila e mergulha em sombra. Você vai saltar nesse abismo para libertar-se de couraças constritoras que o esmagam de fora para dentro e que o trituram de dentro para fora. Não tema. Não feche os olhos. Você vai dar um passo à frente, porque você está na borda do abismo. E ao dar o passo, você verá que não cai. Vai flutuar para poder libertar-se de injunções penosas do seu processo evolutivo. Vamos juntos. Quando eu disser três, avance. Avancemos. Um, dois, três. Agora, passo à frente. Vê? Você flutua. Muda de postura, como se fosse uma pétala de rosa, que agora flutua e começa a descer suavemente. Observe a sensação. Você não cai. Você desce suavemente. Vamos ver, na descida do abismo, qual é o drama interior que mais o atormenta? O ressentimento. Sim, você guarda mágoas. Você se acha injustiçado. E naturalmente vem-lhe o desejo de vingança. É quase natural, mas não devia. Quem guarda mágoas, guarda lixo mental e envenena-se. Procure lembrar-se de algo que o magoou profundamente. Claro, aí está na sua mente o ressentimento. E você sente o peito esmagar. Nem saberia dizer se de dentro para fora, de fora para dentro. A sensação de que foi injustiçado. Vamos tirar isso. Imagine que é uma camisa de força que o está apertando. E você está flutuando. Desabotou essa camisa. Tranquilamente. Você não precisa da mágoa para viver. Para que o ressentimento? Você não tem necessidade dele. Tire-o. Sim. Agora desvista-se. Veja como é fácil. Observe a sensação que experimenta ao libertar-se dessa camisa de força. Jogue fora. Deixe a camisa cair pesada. Você ficou mais leve. Parece até que subiu.

é que leva ao desejo de vingança. O que significa, afinal? Não significa senão perturbação, doença para você. Liberte-se, desvista-se. Você continua agora descendo e vê acima o céu azul, a claridade do sol em triunfo. Mas há outros sentimentos negativos em você. O medo. O medo. Você não saberia dizer de quê? É uma estranha sensação, qual num capacete que lhe aperta a cabeça, que lhe punge o coração. O medo é inimigo cruel da criatura.

na realidade da sua vida. E por isso, põe as mãos na cabeça. Segure o capacete. Quando eu disser agora, retire-o, jogue-o fora. Preste atenção. Segure-o, retire-o agora. Jogue-o fora. Ele vai descendo e tomba no fundo do abismo. Você respira melhor. A sua mente está desanuviada. Nem o medo. Você agora desce mais lentamente, porque não há um peso constritor que o atormente. Agora parece que o céu está mais longe. Você vê as escarpas da montanha, mas está descendo suavemente. E claro, recorda-se de outro gigante da alma. A solidão. Você se sente tão solitário, tão infeliz, tão amesquinhado diante das demais pessoas. Neste momento você vai retirar o cinto, que é a razão que o estreita em você mesmo. Você pode ser solidário, deve vincular-se. Então pense que o universo está esperando por você. Não queira que o universo venha até você. Desamarre este cinto que o isola no ego. Desamarre-o e, quando eu disser já, atire-o no abismo. Pense bem, por que ser solitário se a vida é um canto de harmonia? Agora tome do cinto nas mãos, desafivele-o, retire-o, atire-o fora já. Você agora respira com mais liberdade. Não tem medo. Claro, você se libertou desse terrível inimigo. Você não tem mais sentimento de vingança, porque não guarda mágoa. E é óbvio que agora não estará mais sozinho, porque a pessoa jovial, a pessoa que busca, que se não isola, está livre do tormento da solidão. Você continua descendo e descendo. Se lhe ocorrer mais algum problema de dentro para fora, o tormento sexual, o ciúme, a inveja, o ódio ou equivalentes, vá desalojando-os e atirando-os no abismo, e você flutuará mais. E continua descendo, descendo, e agora você pousa como uma casca de noz no fundo do abismo. Você pousa suavemente. A pedra fria produz-lhe um frisson, o contacto com o seu corpo. E aí, deitado, olhando para cima, você vê o céu infinito e você livre. Diga-se, é fácil ser feliz. Desde que o indivíduo se resolva pelo conseguir, é fácil ser feliz. Note que você está tão leve que volta a flutuar, ascendendo. Agora o abismo já não é tão escuro.
você o vê claro. Observe as paredes da rocha, as marcas geológicas, as eras diferentes que consolidaram o basalto, o ferro, o alumínio, a mica, a crosta. Veja bem, você está subindo, flutuando como uma pluma ao vento, mas há uma brisa suave. Você está voltando, está subindo agora quase com rapidez. E sai do abismo. E agora toma a postura da gravidade, a grande vertical humana, e desce. E pousa os pés no lugar em que você estava. Observe agora o abismo lá embaixo. A paisagem imensa, atraente, rica de sol. E você saiu da sombra que cultivou internamente e que o envolveu. O ressentimento, o medo. Que inimigos? Que inimigos você carregava dentro da sua alma? Lentamente você se foi libertando deles e agora está livre de 3 adversários. Que maravilhoso não ter solidão, não a sentir, porque agora você ama. O psiquismo divino que flui através de você, que penetra em você, dá-lhe vida, e dá-lhe vida em plenitude. Agora, volte ao mundo objetivo onde está o seu corpo. Volte, volte. Tome a sua consciência. Sinta o corpo outra vez. Aí está você, no corpo. Sinta o calor da carne. Carne é bênção de Deus. Sinta esse calor. Abençoe a sua vida. Ouça a música de olhos cerrados. Sinta-se pleno, estuante. Abra os olhos. Apalpe-se. Se tiver vontade de espreguiçar-se, faça-o. E se lhe ocorrer bocejar sem constrangimento, elimine o tóxico que você havia acumulado no seu mundo íntimo. E quando os sentimentos inferiores, herança do nosso primarismo, vierem até você, volte ao pico da montanha e lá do píncaro olhe o abismo que tudo devora, para você atirar nesse poço fundo os sentimentos de perturbação, todas essas manifestações de desequilíbrio. Agora você é livre, livre plenamente. Joana de Ângeles recomenda: tudo começa no pensamento. Toda vez que lhe advier um pensamento negativo, perturbador, substitua-o por um pensamento positivo, edificante, um pensamento bom.
E você, nesta e noutras viagens interiores, encontrar-se-á consigo mesmo, realizando a identificação do seu mundo transpessoal com este projetado pelo ego. Meu amigo, muita paz. Ser feliz é fácil. Queira-o, tente-o, torne-se feliz.

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1: 3 horas e 20 minutos.
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1: 3 horas e 20 minutos.
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6: O tema da nossa noite, a lei de justiça, amor e caridade. Dr. Alberto Ribeira de Almeida é médico e psicólogo, escritor, trabalhador voluntário no Jardim das Oliveiras, organização não governamental que cuida de crianças e jovens socialmente vulneráveis em Belém, no estado do Pará, no qual atua como diretor. Autor dos livros A Arte do Reencontro, Casamento, Cuidando da Sua Criança Interior, Espiritismo e Meditação, Espiritualidade em Gotas, Verão, O Perdão como Caminho. Títulos disponíveis em nossa livraria. Nesse momento, com votos de muita paz, convidamos o nosso querido irmão para o seu trabalho. Deus em ti.

Queridos amigos, aqueles que compõem a mesa, os estimados amigos, caros internautas, a nossa alegria sempre se renova a cada semana espírita. É sempre o encontro também do açaí com acarajé. De cânhamo tecido a coberta, de palha construído a esteira, de canas de bambu eu fiz teu leito, de uvas verdes fabriquei o teu vinho, de massa ázima fiz teu pão, de barro fiz a tigela e de sândalo estabeleci o teu perfume e preparei para a tua chegada. Deitei e dormi um sonho de luz esperando que tu chegasses. Quando amanheceu, eu abri a porta. O sândalo invadia com seu perfume a casa inteira. Ao abrir a porta, o sol entrou tímido a princípio, para logo consumir todas as sombras. Quando abri a porta, a música que vinha da praça do mercado retirou-me da solidão com a sua alegria. Quando abri a porta, o vento aliviou a canícula da minha mente. Quando abri a porta, olhei na soleira, estava um pobre mendigo. Sem saber o que fazer, olhei para trás, lá estava o vaso de barro com o vinho, o pão sobre a mesa, a esteira, a cama. Voltando-me para aquele pobre mendigo, indaguei-me o que fazer. De princípio, tive um impulso de acolhê-lo. Mas uma resistência se fez em mim e então meditei por alguns instantes o que faria o meu mestre se tivesse no meu lugar. O vento sôfrego desfez minha confusão. A luz clarificadora banhou minha alma e a música entreteceu meu coração. Tomei o lazarento sob os meus braços, arrastei-o para dentro de casa, banhei-o, vesti-o, dei-lhe o pão e o vinho e perfumei-o. E fiquei pensando o que mais poderia fazer. Desejei então abraçá-lo, e ao abraçá-lo, eis que na fisionomia do meu pobre lazarento, da classe dos intocáveis, duas lágrimas rolaram pelo seu rosto. Os seus olhos se fizeram de uma doçura presente apenas nos grandes seres imortais. Suas mãos encarquilhadas e sujas transformaram-se no mais límpido cristal. Suas roupas encardidas transmutaram-se numa túnica de alvura ímpar. Atônito, dei-me conta que estava diante do meu mestre. Ele apenas sorriu, olhando-me com seu olhar misericordioso e ensinando-me sem palavras. Desde aquele dia, nunca mais fui capaz de fechar as portas do coração para aqueles que batessem à porta da minha casa. Ao atendê-los,
sempre recordo-me a face serena e iluminada do ilustre hóspede da minha casa. É de Rabindranath Tagore por Divaldo Franco, alinhavando-nos uma perspectiva de relação figurativa para podermos compreender essa nossa relação com os intocáveis da Índia, invisíveis de qualquer lugar no mundo. Essa perspectiva de análise nos remete à contradição em que o nosso mundo vive, aonde não somos capazes de poder lidar com os desencontros daqueles que somos os seres racionais, intelectualizados, manuseando as IAs da vida, mas sem lograrmos estabelecer um êxito de contato efetivo e afetivo com aqueles que batem a porta da nossa alma. É o grande desafio, nesse caminho, aonde o mundo beligerante traz as contradições da violência, nós nos encontramos repetidas vezes nos questionando aonde está a justiça, aonde está a caridade, por onde circula o amor naqueles que somos o topo da pirâmide evolutiva. É nesse vão na história que vamos encontrar ao mesmo tempo a figura mítica de Batman, que experimenta a perda dos seus pais num assassinato. E Bruce Wayne estabelece uma relação com aquela dor incrível depois da perda de Thomas e de Martha num assassinato cruel. Com a criança vai um mundo. Com os pais surge a hostilidade da vida. Não são só a perda dos pais, são a perda daqueles que lhe tutelavam, da assistência. É também a perda de um significado profundo na relação do afeto. E essa figura mítica, colocado à nossa disposição, faz um percurso muito curioso, porque Batman não representa uma figura extraterrestre, forjado numa química de um laboratório, dispondo de recursos extraordinários, inimagináveis. É um homem, é um ser humano comum, que vale-se do seu exercício físico, de um treinamento disciplinar no campo da intelectualidade, na montagem de estratégias para fazer um percurso. E há exemplo de tantos seres humanos que são abatidos por uma grande dor, que pode ser o homicídio, que pode ser o desemprego, que pode ser a fome, que pode ser uma doença incurável. Batman faz aquilo que os seres humanos repetem na Terra. Um giro em torno da própria dor. Ou nós fazemos um avanço e superamos a dor pela ação transformadora, ou nós nos fixamos no sofrimento e não conseguimos elaborar a perda, a dor, o sofrimento, e ficamos como que cristalizados numa situação da qual não logramos superá-la, varando os anos, as décadas, para experimentar muitas vezes uma idade provecta, alinhada com a amargura, com o sofrimento. A figura de Batman é incrível, fazendo-nos menção à justiça, porque o seu percurso é de fazer justiça, e com todas as suas possibilidades, ele faz um movimento que vai tangenciando a proposta do Estado. Quando falece as instituições, quando o Estado está carcomido pela corrupção, pela incompetência de exercer a justiça, Batman nos traz
Essa possibilidade de alguém que, tangenciando uma agenda da justiça, faz justiça e vai protagonizando comportamentos de salvador, vai eliminando os problemas, mas sem eliminar as pessoas. Muito embora tivesse possibilidade de fazer isso, ele não mata ninguém, alinhavando um princípio ético, não cruza essa linha. No entanto, deixa uma reflexão para a sociedade, de que muitas vezes sair fora da engrenagem social, do coletivo, das instituições, das leis, para poder fazer justiça, é um processo muito perigoso. Porque se ele pode fazer, outro também o pode. E a justiça surge com a sua engrenagem, das suas leis e das suas instituições, para fazer com que ela se cumpra. E não para deixar o homem à revelia de alguém que possa protagonizar a postura do justiceiro. Vai Batman também, e deixa no mundo essa mensagem figurativa, de se somos capazes, num movimento individual, de mexer com uma estrutura que está posta. Porque a cidade, ela permanece a mesma, a despeito das atitudes do Cavaleiro da Noite. E a despeito de tudo isso, o mundo continua como que do mesmo jeito, enquanto engrenagem estrutural social. O Coringa faz exatamente o contraponto da ética, mostrando que não vale a pena, posto que a justiça ela cede ao clamor da pressão e protagoniza um tipo de ética do caos, do mal, da desesperança, alinhavando, por assim dizer, filosoficamente e na filosofia política, o que um ser humano é capaz de fazer inserido dentro da sociedade. O mais curioso é que Batman também refere-se à criança que superou a dor. E para superar a dor, ele deveria aliar-se a uma postura de integração dela de uma forma razoável, para ter a coragem que ele demonstra, porque diante de uma dor somos capazes de ficar congelados nela e o medo se nos paralisa. Ou, ao invés, se enfrentarmos o medo, seremos capazes de promover ações alvissareiras, grandiosas, extraordinárias. Como se diz no cotidiano, se correr o bicho pega, se se esconder, o bicho acha. Se ficar, o bicho come. Se enfrentar, o bicho some. Enfrentar o medo é o grande desafio. Fugir do medo não é uma boa estratégia. A despeito do medo ser algo que possa, colocado pela divindade, nos proteger, ele não pode nos conduzir à vida, sob pena de ficarmos refém dessa emoção, sem conseguirmos nos deslocar com segurança e avançarmos na superação dos limites, na transposição dos obstáculos, nos construindo diariamente. Batman, portanto, traz essa conjuntura, o pai e a mãe que se fora, a dor que se lhe assaltou e o caminho para a frente. É natural compreender que toda perda daqueles que experimentamos a ausência dos nossos entes queridos mais caros na posição de pais quando éramos criança, sempre representa uma dor difícil de ser silenciada, transformada, transmutada. Todo sofrimento que envolve uma criança é uma ferida que se lhe abre. E quando ela vem pelo viés da injustiça, ela nos ameaça mais profundamente. Porque temos a impressão de que o mundo é hostil demais para podermos viver. Se levou as pessoas que deveriam nos proteger, quem vai nos proteger? E é por isso que o medo se nos assalta. Todavia, numa perspectiva espírita, nós realocamos essa figura mítica do Cavaleiro da Noite para podermos entretecer um olhar da justiça
que nos coloca à luz da reencarnação, entendendo a fala dos Espíritos Allan Kardec, de que a segunda palavra do alfabeto divino, depois da primeira, que é o amor, a segunda é a reencarnação. Sem a reencarnação é impossível lograr avançar num mundo tão injusto, tão corrupto, tão desengonçado. A cada esquina surge uma ocorrência que se nos assalta os corações. Ainda semana passada tivemos a oportunidade de contemplar, eu e minha esposa, uma cena dramática de um pai no restaurante tomando um prato. Os dois filhos vinham-lhe em companhia, mas era um só prato. E ele só comia do prato e dava uma colherada para um, uma para outro. E os garotos, com o protótipo franzino, olhavam o pai com sofreguidão, caracterizando naturalmente a fome. E aquele pai como que despretensiosamente comendo, como se estivesse alheio à dor da fome dos filhos, continuava fazendo a sua refeição com o prato diante de si. E num dos momentos que um fez para talvez salvar uma batata frita, ele deu um tapinha na mão da criança, porque como que ela estava subvertendo a ordem que estava ali estabelecida. Mas o que mais estranhou-me, a mim e a minha esposa, era uma garrafa de cerveja que estava ao lado. A dor, talvez, daquele pai ferido, na ausência de uma mãe que sempre dá de si mesmo para os filhos, para que os filhos não logrem passar fome, ela se abstém de comer, para que os filhos se alimentem. E ela experimenta, portanto, dentro de si, a alegria de poder manter os filhos. Quiçá aquele homem, pai, pela tipologia que correspondia às crianças, não lograra esse lugar da parentalidade, da proteção, do cuidado, que deveria, de algum modo, estabelecer uma relação mais dativa para com aqueles que eram seus rebentos, em torno de mais ou menos 6, 7 anos de idade cada um, um pouco mais, um pouquinho menos o outro. A cena sempre nos assinala para a fome. As violências que falam da injustiça que coroa o nosso mundo, deixando margeando a sociedade muitas famílias e muitos corações famintos, deixando-nos entrever de que o mundo tão abundante, que às vezes joga a comida fora, não só no restaurante, mas aquela que não ganha preço no mercado correspondente, muitas vezes é jogada fora. E aqueles que somos os seres humanos, não conseguimos saciar o estômago. As aves não trabalham, não guardam em celeiro, diria Jesus, mas o Pai as alimenta. O lírio se posta formoso que nem Salomão em toda da sua glória conseguiu se vestir como algum deles, diria Jesus. Não tece, não fia. Oh, homens de pouca fé, por que estás preocupado com o que comer, com o que vestir? Não é o corpo a vestimenta, a vida um alimento. Cuidai, primeiro, do conexão com o reino dos céus e a sua justiça. E tudo mais se vos acrescentará, diria Jesus na fala do Sermão do Monte, a que Emmanuel adita dizendo: o lírio, a ave, os animais, os vegetais, eles cumprem os seus deveres e por isso eles estão sempre em dia com a natureza, bem conectados, harmonicamente conectados. Mas o ser humano, que dispõe da capacidade de livre-arbítrio, de escolha, de exercício do poder, o ensejo de poder ser um coparticipante com o Criador na criação, este que guarda em celeiro, que consegue prever geadas, chuvas, temporais, El Niño, La Madre, morre de fome. Não falta comida, como diria Joana de Ângeles. O que falta é a fraternidade no coração do homem. Essa injustiça avassaladora vai tomando conta do mundo, não poupando o nosso país, que mendiga, muito embora seja tão pródigo. E o espírito Camilo,
através de Raul Teixeira, no livro Justiça e Amor, assinala as violências do analfabetismo, as violências daquele que não logra alcançar a moradia, a violência daqueles que vivem a experiência da fome, vai alinhavando as violências que representam injustiças para nos abrir a mente para compreender a fala de Jesus que diz: se tens fome e sede de justiça, sereis fartos. E o Espírito faz uma análise daqueles que nascemos ou renascemos e trazemos no coração a justiça para permear a nossa existência. Caminhamos para ser um operador do direito ou não, mas sempre temos um olhar sagaz. Não suportamos ver alguém ser injustiçado. Trazemos dentro de nós dores inomináveis, falando da injustiça, que se manifestam nesta fome de que o mundo se organize, de que as dores que sofremos ou que os outros sofrem possam ser liquidadas. E o Espírito Camilo diz: esses que temos fome e sede de justiça habitualmente, fomos aqueles dilapidadores no passado, aqueles que não ocupamos o lugar do gerenciamento das coisas, dos bens, na relação com as pessoas, fomos tão injustos que hoje nós reencarnamos com o propósito de refazer o caminho, tendo fome e sede de justiça. Justiça, como alinhavou-se aqui na tela, segundo os Espíritos, que é respeitar o direito do outro. Não mais nem menos, é apenas o direito. Mas a nossa justiça, ela não consegue ainda estabelecer esses atendimentos mais básicos, forja, como diz Benedita Fernandes, no coração humano, uma insatisfação, o desequilíbrio das emoções e com os fatores socioeconômicos não correspondentes ao atendimento das suas necessidades básicas, fazem com que esses espíritos reencarnados se lancem para a violência, promovendo o estupor nas avenidas, nos logradouros mais importantes. Mas, diz ela, a pior violência que fala da injustiça não é essa que explode na avenida, é aquela que se manifesta oculta nos velhinhos sem possibilidade de amparo. Há milhões de pessoas sem saúde e sem acesso a remédios. Há jovens que não têm possibilidade de lograr alcançar o seu lugar no campo da escola e vai alinhavando todas aquelas necessidades mais básicas dos seres humanos, que é o direito. Que os espíritos disseram que o primeiro de todos os direitos do ser humano é o de viver e de que éramos responsáveis se contribuíssemos de algum modo, para que esse direito não pudesse ser assegurado. Éramos, portanto, inclusos nesse processo. E aqueles que estamos hoje na sociedade, lutando para que a justiça se faça, com sede e fome de justiça, somos aqueles que no passado não logramos estabelecer uma postura idônea, de retidão, e agora, querendo corrigir os abusos, nos alinhamos com aqueles que tentam, que buscam operacionalizar a justiça. E assim, nessa perspectiva espírita, não é possível lograr esperar que uma pessoa sozinha possa fazer justiça, porque a construção da justiça coletiva é coletiva. Há que se poder transformar a sociedade, transformando-se os integrantes das sociedades, os seres que lhe habitam. E se somos colocados pela lei da reencarnação na sociedade que diz respeito às nossas necessidades, ali estamos para conjuntamente operarmos as transformações necessárias. Nesse mundo que, milênio a milênio, fala de que nós ainda não conseguimos nos conectar com a divindade adequadamente. Que sejamos, no entanto, justos para, no nosso nível de interferência,
Se não podemos mudar a estrutura da qual participamos no passado desestruturando, que sejamos aqueles que contribuamos aonde estamos, sendo a pessoa com equidade, com uma ética capaz de respeitar a vida, não estabelecendo de modo algum o cruzamento da linha para violar o direito de viver de alguém, seja pelo abortamento, seja pelo assassinato, seja pela eutanásia, seja em relação a nós mesmos no autoextermínio. Sejamos aqueles cultores da justiça, alinhados nas passadas de Jesus, e procurando fazer do Evangelho essa carta que nos oferece a justiça, e para que não recaiamos numa postura inocente de um justiceiro, essa carta alinha a justiça à caridade. Quando compreendemos à luz do Espiritismo que, segundo a reencarnação, o sentido da nossa existência é o dom do amor e o propósito da vida é a doação através da caridade, nós conseguimos juntar justiça e caridade, mediada pelo amor, para que possamos ocupar o lugar na sociedade responsável, e não movido pela culpa, numa atitude assistencialista, que nos faz pela culpa mover-nos para atender e legitimar a dependência de alguém socialmente, para nos destringirmos apenas à esmola que oferecemos repetidas vezes, mas nunca vamos ao encontro daqueles que promovem os esmoleres virem para as ruas. O olhar espiritista nos propõe, portanto, maior lucidez para que a justiça social possa ser mediada a que entrar a caridade. Mas não essa caridade perfumada que surge com o óbolo circunstancial e que alivia a consciência de quem dá, e às vezes é útil para quem recebe. A caridade no seu sentido mais abrangente, que envolve a beneficência, sim, o bem, extensivo a todos, mas que inclui a indulgência com todos, e que embute o perdão como uma necessidade de nos auto-perdoarmos para, com sede de amor e de justiça, podermos também lidarmos com os outros que são injustos. E assim, nessa mediação pelo amor entre a justiça e a caridade, podermos fazer da nossa existência, aonde estivermos, atitudes que, se a esmola vai para aliviar, vai o olhar da caridade mais abrangente para libertar. Jamais legitimar a dependência que se expressa no avô, na neta, veio do bisavô, mas sim para que o próximo rebento, se o primeiro não se emancipou, que o segundo se emancipe da mendicância. Uma caridade que não vê só o estômago, que vê a alma, porque alguém pode receber o benefício que podemos ofertar, porque tem fome, e às vezes ostensivamente, arrogantemente, ao atender uma necessidade de um coração, de um estômago faminto, a pessoa aceita como descarita, mas aceita porque tem necessidade, mas não lhe toca o coração, é uma caridade meia boca. É necessário ir além de, envolvendo, portanto, o olhar do ser humano como um todo. Não podemos deixar de ver que é um espírito imortal que está ali. Uma vez o meu irmão estava de passagem, viu uma criança que estava cheirando cola e fez uma abordagem, porque também foi suscitado para isso, pela própria criança, e ele ficou conversando e começou a atender a criança, e aquele atendimento na rua se alongou, até que lá pelas tantas ele disse: eu posso fazer uma oração contigo? O garoto, que já tinha conseguido criar um vínculo mínimo afetivamente com ele, disse: pode, tio. Ele já trabalhara na assistência social com os infratores, tinha uma habilidade para lidar com as crianças das ruas, e assim conquistou logo aquela criança. Então ele pegou, fechou os olhos e começou a orar, pedindo a Jesus, e foi orando, orando. Quando ele abriu o olho, o garoto estava com o olho arregalado, disse: era do tio da viagem que o tio fez. O tio está mexendo a cola? O meu
irmão com todos, partilhando essa experiência muito rica. Na reunião seguinte, mediunicamente posto, um espírito benfeitor disse: meu filho, você se sensibilizou com aquela criança, mas orou com ela. Não esqueça de que todo espírito que está margeando na sociedade naquelas condições é o amor de alguém. E quando você foi atendê-lo à sua solicitação e o fez de uma forma abrangente, você capitalizou a assistência do espírito que ama aquele espírito que está reencarnado numa condição de criança. Essa é a perspectiva espírita. Atender alguém não é só atender o corpo, é atender a emoção, é atender a capacidade intelectual, ajudando-a para que ela possa, de algum modo, ter acesso à escola, a fim de criar condições de emancipação para sair daquela estrutura familiar que está sempre pendente no analfabetismo. É olhar a perspectiva espiritual, quantos dessas entidades têm os seus obsessores juntos, e atendê-lo é também atender os espíritos que são as suas companhias espirituais. Assim, o olhar espiritista de justiça social à luz da caridade, nesse binômio mediado pelo hífen do amor, nos enseja a pensar que o exercício da caridade sempre tem que ser libertadora. Além da esmola, porque a esmola, como disseram os espíritos, embrutece o ser humano. Fala, portanto, dessa indignidade do ser humano que tem que esmolar. É necessário tirar o ser humano da condição de indigência e dignificá-lo com a cidadania. E a cidadania não é porque ele mora na cidade, é porque ele tem os seus direitos atendidos. E quando olhamos nessa perspectiva da caridade, nós olhamos nesse sentido mais abrangente. O imediato, olhando para o imediato, a dependência para tirá-lo para um processo de independência e de autonomia. A carência para que ele possa buscar a sua plenitude, tanto quanto possível, minimamente razoável. A sua indigência de um esmolé para ensejar-lhe um salário, se possível, um trabalho que lhe dá e que lhe resgata a condição de ser um ser humano provendo as suas próprias necessidades. A educação jamais está ausente da atitude de amor no resgate desses que são vítimas da injustiça, muitos deles injustos, que promoveram as injustiças no passado. Como Chico, com uma amiga que lhe afeiçoara a distância pelo seu trabalho, e um dia, depois de elas ter 10 anos de espiritismo, ela teve a oportunidade de conhecer o Chico. Tinha muita vontade de conhecer o Chico. E se surpreendeu, porque quando ela chegou, o Chico já lhe identificou pelo nome. E disse para aquele que tinha sido seu cicerone que convidasse a nossa amiga Arminda, amiga do Raul e minha amiga também, amiga do Divaldo, dos companheiros que frequentavam a sua cidade, para que pudesse ter com ele no evento que sempre ele fazia após atendimento do público. Mas na atividade, ainda na tarde, quando ele estava distribuindo os pães que ele fazia para uma fila inumerável de miseráveis que se empilhavam em fila indiana, ele botou perto dele e começou a dar os pães, e ela ajudava, e ele dava algumas moedas. Lá pelas tantas, ela deu-se conta que ele abraçava aquelas pessoas. E ela diz: ele abraça essas pessoas fedorentas. E então Chico, sem que ele falasse nada, ela pensou. Chico disse assim: Arminda, eles vêm do trabalho, muitos deles vêm do trabalho. E vêm assim, ainda sem a higiene feita e tudo, e são pobres. Aí ela não tinha papa da língua, ela era uma pessoa muito pronta para todas as questões, presença de espírito. Então ela logo disse: ah, Chico, minha mãe disse que a gente pode ser pobre, mas não precisa ser sujo. Aí ele olhou para ela: pois é, Arminda, mas eles não têm a mãe que nós tivemos, então a gente precisa educá-los. Ela se sentiu tocada por aquele novo olhar, cuja sua sensibilidade, vivendo numa sociedade do seu estado,
numa posição de destaque, aquela mulher bela, impertigada, talvez nunca tivesse tangenciado a miséria com tanta profundidade, e ao lado de uma pessoa que lidava com a espontaneidade de abraçar a todas e de distribuir coisas que, na verdade, ensinavam aqueles que iam para aquela realidade da injustiça que se mostra no mundo, no nosso país, a fim de que se movessem ao sol da compaixão e fizessem alguma coisa onde morassem, porque as pessoas vinham das várias cidades para ver o Chico, dos vários estados. Quando voltavam, fariam como fez a Arminda, que, como foi recomendado, foi para a casa do Chico. E ela está lá, achando aquele homem estranho. E ela ouviu de perfil ele comendo queijo. E ela disse, que homem feio, que homem feio. E lá pelas tantas, o Chico se aproxima dela e disse assim, você quer o queijo? Quer um pedaço de queijo? Ela disse, não, Chico. Ele disse, pois é. Tem alguns que veem em gestos simples. Tem alguns que vêm com a prova da fealdade. E tem outros que vêm com a prova da beleza. E fez com as mãos silenciosamente movidas na direção dela. Ela disse, que homem! A gente não pode pensar, tem que escovar o pensamento que ele capta tudo. Já tinha dado um show na distribuição de pães aos pobres. Agora estava captando o pensamento dela. E ela já estava assim, meio decepcionada, assim, mas esse homem, será que é isso? O Espiritismo, de repente, chegou uma caravana de São Paulo. E queriam, estava um encontro com Chico, e ele então chamou, venha Arminda, venha, e trouxe a Arminda. Arminda só tinha dado fora, e sentou, e aí os companheiros de São Paulo, era a época em que surgiu a cromoterapia, e os companheiros falaram da cromoterapia, dos sucessos da cromoterapia, e o Chico, sempre daquele jeito maneiro, sempre ali, mas que bom a cromoterapia e tudo, lá pelas tantas o Chico, chamado a se posicionar mais veementemente, ele diz, mas sabe, Jesus não precisou das cores para curar, ele curava com o seu amor. Aí olhou para a Arminda, não é Arminda? Arminda é, foi a única adentro que ela deu. Ele curava agindo, ele não precisava de outras coisas a não ser o seu coração amoroso para lidar com as pessoas. A Arminda voltou para a sua cidade e criou um grupo, o Grupo Fraterno, na periferia. E era curioso de ver como aquela dama da caridade, que estava investido da alta sociedade na cidade onde morava, morava porque já desencarnou, foi para a periferia, sentava no banco ao lado daqueles que a gente diz que são os assistidos, eram os irmãos dela. E assim ela ensinava, no processo da convivência fazia a caridade, nessa envergadura maior, à luz do pensamento espírita. Quando a entidade ficou ameaçada por um assaltante feroz, conhecido na comunidade, chamava-se Ferrinho. Ferrinho era feroz, metia a faca no bucho das pessoas. Então ela arrumou uma estratégia, ela me contando isso. Eu arrumei uma estratégia, peguei os vizinhos, um da frente, um de trás, outro do outro. Se visse o Ferrinho entrando na nossa casa à noite para roubar, uma soltava o foguete. E a outra, quando ouvia o foguete, saltava do lado, saltava do outro, saltava do outro, para que o Ferrinho pudesse ir embora. Era assim, essa alma quase ingênua, mas que na realidade era muito sábia. E ela contando isso e ria, quais as estratégias. Joana de Ângeles tem que me ajudar, porque o grupo espírita, o grupo fraterno, era Joana de Ângeles, o nome que ela emprestou ao grupo. E assim, a dama da caridade, indo ao encontro do infortúnio oculto, e saindo da avenida onde os esmoler vêm solicitar as esmolas, às vezes já viciado, em pedir esmola e atendendo às suas necessidades apenas de outros vícios que se

queria sempre atender homeopaticamente, em regime de gratuidade, as pessoas, de tantos benefícios que recebi na vida do Espiritismo, fui para uma casa espírita. Mas à medida que eu fui fazendo os atendimentos, começaram a surgir pessoas que eram de uma classe social que não precisavam daquele atendimento e ocupavam o lugar dos necessitados. Então eu fui para uma periferia. E na periferia eu fazia esses atendimentos. E num dia, que foi muito difícil para mim, eu estava entrando nas ruelas com o carro até chegar na instituição, e as crianças subiam no carro para morcegar. Não sei se vocês usam essa expressão assim. Subir no carro e acompanhar o carro. E eu parava, e as crianças mandavam de descer, eles desciam, eu seguia. Na terceira vez, uma subiu no capô. E eu fiquei muito preocupado, que era no capô, pedi para ela afastar. Quando ela se afastou, eu arranquei para que elas não pudessem mais me alcançar. E quando eu arranquei e segui alguns metros, eu senti que o carro deu um pulo. Eu olhei pelo retrovisor, tinha uma criança caída. Eu estava chegando na instituição e via que o cabelinho dela voava ao toque do vento e ela não se movia. E alguém perto dela, uma outra criança, gritava. Eu fiz a manobra imediatamente, parei o carro perto dela, abri a porta. Quando eu olhei, médico, logo percebi que o caso era dramático. O seu nariz borbulhava o sangue, saía o sangue aos borbotões. Eu fiquei paralisado, porque era um traumatismo craniano e era inevitável. Alguém gritou, leva, leva. E aí eu voltei a mim, alguém me ajudou, botei a criança do lado e saí direto para o pronto-socorro. 15 minutos no pronto-socorro, a cena dramática. Uma mãe vira ao meu encontro com o tio da criança, porque o médico declarara que a criança estava morta. Foi uma situação muito difícil. Porque eu tinha ido para a periferia para resgatar a vida das crianças. E de qualquer modo, subtraí uma. E fiquei muito abatido, era uma tarde de quarta-feira. Mas diante daquela ocorrência, tinha uma reunião à noite, que era de um apoio à saúde, e um benfeitor, ao se manifestar, dirigiu-se a mim. E fez uma fala demorada, de estímulo, e disse-me à oportunidade a frase que eu não esqueci. Que a minha caridade jamais esfriasse diante daquele evento. Eu saí, quis ir ver a criança, cujo sepultamento estava programado para o dia seguinte, à noite, e a sua casa. Era uma questão de honra fazer o enfrentamento daquela situação. Com os meus parentes, já que tomaram ciência, nós fomos à casa do Jonas, a criança chamava-se Jonas. E eu fui. E a cena também foi muito difícil. Na periferia, fiquei esperando que alguém pudesse se manifestar contra, mas não houve uma manifestação contra. Aliás, como era um registro de morte, eu tinha que fazer, portanto, responder à justiça, uma pessoa se colocou disponível para narrar o acidente. Eu fui tomar ciência da pessoa. Já estava agendada, posteriormente isso, agendado o dia em que eu ia depor, e a professora da instituição, onde a instituição funciona, uma professora escolar, que nos contra-horários funciona uma escola, telefonou-me e disse, olha, o fulano de tal não viu o acidente. Ele inventou que viu, que ele está com pena do senhor, ele quer ajudar o senhor. Vocês vejam a generosidade da comunidade atendida pelo Centro Espírita. Ele queria me ajudar porque ele viu, numa reunião, o quanto eu estava frágil, querendo saber quem tinha visto o acidente para que eu pudesse levar como testemunha do que aconteceu. E ele, trêmulo, um garoto de aproximadamente 18 anos, dizendo que tinha visto, narrou, mas na verdade ele não tinha visto. Solidariedade. Ele ia me prejudicar, porque eu não queria uma mentira, eu queria que alguém visse. E encontrei depois uma pessoa que vendia a unha, que foi narrar também na audiência o que aconteceu. Mas naquela quarta-feira, cheguei em casa, e quando eu cheguei em casa, os braços de mãe são

comparáveis. Foi quando eu fui chorar. Chorei nos braços dela. Ela disse, ô meu filho, justamente contigo. Isso deu um boletim de ocorrência em casa, porque o meu irmão disse, mas por quê? Podia ser, não podia ser com o Alberto, tinha que ser com alguém. Ciúme de irmão com irmão, né? Mas, quando a minha mãe me abraçou, a emoção foi inevitável. Ela não tinha vindo a emoção. Eu chorei. Um benfeitor se dispôs a me atender no dia seguinte. Uma coisa incomum. E ele me atendeu, eu não esqueço. Ele disse-me assim, meu filho, você não teve culpa do acidente, mas você não é vítima, como você acha que poderia ser. Então há duas portas de acesso à obsessão. É a culpabilidade e a vitimização. Você não teve culpa porque teve todos os cuidados, mas você não é vítima porque você tem pendências, não com aquela criança, que é um espírito que estava programado para desencarnar, de algum modo, naquele período de tempo. Você não tem um vínculo com ela, você tem um vínculo com este tipo de criança. Então, erga-se. Isso foi tão importante para mim, porque a gente vai para uma periferia fazer a caridade e tira a vida de uma criança. Eu comecei a assumir aquela posição do coitadinho, mas não deu tempo de assumir, porque o benfeitor me levantou, me puxou pelas orelhas, no bom sentido, e me colocou no lugar. Eu tinha uma colega que trabalhava comigo, ela passou aproximadamente 30 dias sem me ver, me evitando, porque ela dizia assim, se aconteceu com o Alberto, que é espírita e que faz a caridade, o que não vai acontecer comigo? Ela ficava pensando. É assim que as pessoas pensam. Penso que a gente, quando se torna espírita, a gente ganha um salvo-conduto. Nada de mal vai acontecer. É quando acontece que a gente tem força, energia do cavaleiro da noite para poder fazer o enfrentamento da dor e transformar a dor numa vocação, num aprendizado, numa lição. Então foi muito importante. Mas o detalhe que eu quero dizer aos senhores é o seguinte. Isso foi na quarta-feira. Na terça-feira, que antecedeu a quarta, na reunião mediúnica daquele centro espírita, da qual eu era o trabalhador, nessa condição, atendimento homeopático, um espírito se comunicou dizendo que era meu amigo, mas que não suportava me ver naquelas atitudes, envolvido com aquele tipo de gente, que ele queria que eu voltasse junto com ele a ser o que éramos. Era alguém da pavirada do passado. Eu acho que bem passado. Muito bem. Aconteceu o evento na quarta. Na terça-feira subsequente, ele se manifestou, chorando. Ele dizia, eu empurrei as crianças para ele, para cima dele, para que ele desistisse. Eu não queria que houvesse aquele desfecho, porque ele viu meu sofrimento. Eu não queria que tivesse aquele desfecho com meu amigo. E aí os reunião mediúnica, os amigos que estavam acolhendo, procuraram liberá-lo daquela dor que ele achava que ele tinha sido o protagonista principal daquele incidente, daquele acidente. Veja quantas coisas envolvidas num evento dramático, quantos olhares, os dois mundos se relacionando, a entidade necessitada, um amigo benfeitor no Centro Espírita Ivan Costa, o outro que me atendeu no dia seguinte. Por isso, o exercício da caridade sempre se fez, para mim, como uma necessidade de poder fazer aquilo que o Espiritismo propõe. Se o sentido da vida é o amor, o propósito é doá-lo, é caridade. Então, disse-me um espírito certa feita, que me odiava muito, e ele disse, eu te odeio e te persigo. Mas lá pelas tantas, depois dele dizer vários impropérios para mim, a meia voz ele disse, mas a cada criança que tu atendes, tu ficas mais distante de mim. Aquilo foi uma lição para mim. Porque o exercício da caridade é bom para quem faz, às vezes também para quem recebe. Mas sempre é bom para quem faz. O amor
que vai nessa vertente da caridade, nessa perspectiva maior. E é maior não é porque o trabalho é grande, é porque o trabalho é significativo. Quando perguntaram para Teresa de Calcutá sobre a multidão, ela disse: eu não penso em termos de multidão, eu penso em relacionamento pessoa a pessoa. Nós, espíritas, somos chamados a olhar, portanto, para a justiça social e pela conexão que a caridade, que o Espiritismo se nos apresenta, como um ato de amor cuja intensidade em si é tão grande que é capaz de mobilizar o outro, repercutir para o mundo espiritual e reverberar para o entorno. Não teremos a ilusão de que vamos mudar o mundo, mas podemos mudar o nosso mundo interno. E talvez o entorno, que começa pelo nosso lar, pela nossa casa, tal como Allan Kardec propôs quando tratou do assunto em A Revista Espírita, dizendo que o exercício da caridade era primeiro com a esposa, o esposo e o filho, depois com os pais, os avós, depois com os irmãos consanguíneos, depois com os amigos e depois com os pobres, mais pobres. Fazendo menção, portanto, de que a caridade não é um momento que você vai fazer uma tarefa. A tarefa também é caridade. De que o exercício da caridade é um jeito de ser. E se é um jeito de ser, ela implica necessariamente na sua inicialização de realização em casa. Aonde as maiores injustiças estão se refazendo em casa, no filho que veio, no pai que você teve, ali está a engrenagem toda envolvida, reclamando, portanto, a caridade do silêncio, da honra, a caridade da oração, a caridade moral de poder silenciar diante de uma ocorrência que você tem razão, mas o outro não dispõe da capacidade de alcançar a compreensão maior. A caridade, que iniciando em casa, espraia-se, portanto, na transformação social e estrutural do mundo. Porque começando em si, se espraiando pelos entes queridos, nessa sequência que Allan Kardec propõe, nós haveremos de ver um filho sendo um promotor de justiça. Mas um promotor de justiça. Um juiz, mas sim um magistrado, equânime, justo, correto, íntegro. Nós haveremos de ter dentro de casa um administrador público, ou de uma empresa. Mas se não tivermos os nossos filhos, a partir dessa repercussão que há de acontecer, eles estarão nas diversos segmentos sociais, na transformação estrutural do mundo, que não vai se dar logo. Que é lenta, porque as grandes revoluções, disseram os espíritos Allan Kardec, elas se insurgem durante séculos, até que se rompa e o edifício antiquado ceda para a nova ordem que devem compor. Então, amigos, sejamos aqueles que, ao encontrar uma pessoa batendo a porta do nosso coração, talvez seja Jesus, o pequenino, aguardando-nos o atendimento. Ele pode nascer como nosso filho, como ele pode ser o pedinte. Ele pode ser o nosso pai, menino no coração sofrido, precisando do nosso perdão, da nossa indulgência. Mas ele pode ser no trabalho, um superior implacável que marque você com muita insistência. Ou uma pessoa que está sob a sua tutela administrativa na hierarquia funcional e que subverte a ordem, trazendo revoltas internas. A caridade, o exercício do amor, vai se dando diante dessas manifestações no qual Jesus comparece, aguardando-nos o encontro feliz, para que nesse movimento com um em casa, fora, no trabalho de assistência, na via pública, no trabalho profissional, no centro espírita, aonde for, você vá forjando dentro de você aquilo que é o nosso objeto,
de atenção, que é a nossa cristianização, sem nenhuma expectativa de pureza imaginária, sem nenhuma exigência disciplinar como Batman, que quase vira um compulsivo, sem nenhuma tentativa de poder fazer valer a angelitude numa encarnação só, dando o próximo bom passo em cada área que está nas possibilidades da nossa movimentação. A começar de casa para além das nossas janelas. No corpo, na emoção, no intelecto, na espiritualidade. Na ética, que deve estar aprumada numa direção sempre cristã, moral, onde o nosso exercício, as nossas tentativas de ensaio e erro vai nos afirmando de volta do passado com a fome e sede de justiça que temos. E assim, quando dermos conta de nós mesmos, estaremos olhando para a pessoa que está ao nosso lado como o próximo mais próximo, em casa, ou o próximo que nos encontrou na avenida, como a criança que encontrou meu irmão, e poderemos estar vendo a face iluminada daquele que nos inspira. De cânhamo teci tua coberta, de palha eu fiz a tua esteira, de canos eu fiz, do bambu eu fiz a tua cama, de massa ázima eu fiz teu pão, de uvas verdes fabriquei teu vinho. Depois, tomei o sândalo e preparei-me para a tua chegada. Dormi um sonho de luz. Quando eu despertei e abri a porta, inundava-se o lar do doce perfume. O sol entrou tímido a princípio para logo penetrar todos os escaninhos sombrios. O vento aliviou-me a canícula ardente que me abrasava. A música do mercado que vinha da praça retirou-me da solidão, trazendo-me a alegria do momento. Olhei para a soleira, estava um pobre mendigo da classe dos intocáveis. Olhei para dentro, lá estava sobre a mesa o vaso com o vinho, o pão, a esteira. Fiquei pensando o que fazer no impulso para acolher uma resistência interna. Então lembrei-me do meu Senhor. O que faria o meu Senhor se estivesse no meu lugar? Tomei-o nos braços e levei-o para dentro da casa. Banhei-o, vesti-o, dei o alimento, o vinho, o reconfortei, perfumei-o. Depois tive a ânsia de fazer algo mais. Desejei abraçá-lo. E ao abraçá-lo, da sua face rolaram duas lágrimas. E dos seus olhos surgiram um brilho da doçura dos imortais. Suas mãos, antes encarquilhadas e sujas, transformaram-se no mais límpido cristal. Sua roupa encardida transmutou-se numa túnica alvinitente. Atônito, olhei para ver se os olhos não tinham me iludido, e ele apenas me contemplou misericordiosamente e sorriu. Era o meu Senhor, ensinando-me sem palavras. Desde aquele dia, nunca mais, nunca mais, rejeitei aqueles que batem à porta do meu coração na estrada da vida. Todas as vezes que isto acontece, eu lembro-me da face do amigo perene das minhas horas, do ilustre visitante, daquele que me inspira a caminhada. Gratidão.

0: Obrigado, Dr. Alberto, pelo seu trabalho. Deus em ti.
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4: Quatro horas e 24 minutos.
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5: Imagina o universo. Imagina então a sua família. Tem muita gente? Tem pouca? E se eu te falar que ela é muito maior do que você imagina? De fato, como dizem por aí, a família é um mecanismo divino. Não importa muito o formato, o que importa é que esse núcleo de convivência é fundamental para a nossa evolução. Sabendo dessa importância, é primordial que desenvolvamos a sensibilidade proposta pela doutrina espírita para identificar onde é que está essa nossa família. Quem afinal é minha mãe? Quem afinal são meus irmãos? Será que são só aqueles ligados pelos laços do sangue? Pois então, se você está com essa dúvida, deixa eu te esclarecer. Vamos conversar aqui, senta aqui, vamos ter um dedinho de prosa, como dizem meus amigos lá de Minas Gerais. Um dedinho de prosa. Não, não é só essa a nossa família. Temos sim essa família carnal. Pai, mãe, tio, tia, avô, avó, irmão, irmã e por aí vai. E dos formatos mais variados do possível, beleza? Porém, os laços familiares não acabam por aí. Existe ainda a família espiritual. As almas às quais nos sentimos ligados pelos laços mais profundos existentes. Nesse segundo caso, o que determina a vinculação é primordialmente o coração. É sintonia, amor à primeira vista, sabe? Nesse grupo entram os amigos, amigo mesmo, daqueles que a gente pode contar para tudo. São aqueles que encontramos ao acaso, no serviço, na faculdade, no centro espírita e levamos para a vida toda. Sabe aquela pessoa que você ama sem saber como explicar? Pois então, família espiritual é um laço que vale a pena ser apertado, não é? O que você talvez não saiba é que há um propósito nessa organização. É como se Deus estivesse nos preparando para um próximo estágio de amor. De uma forma ou de outra, estamos aprendendo com essas pessoas a amar como um dia amaremos toda a humanidade. É isso mesmo. Imagina aquela pessoa que você ama tanto que nem cabe no peito. Eu penso sempre na minha avó. Que exemplo. Minha mãe também, menina do céu. Pois então, vai chegar um dia que você amará todas as pessoas do universo da mesma forma que você ama essa primeira pessoa que você imaginou. Você já pensou que lindo isso? Ser um cidadão do universo é se entregar a esse grande laboratório da família universal o quanto antes. Nos esforçando aqui e agora para aprender a amar. É, afinal, o que Jesus sente por nós, não é mesmo? E como um dia todos nós seremos tão evoluídos como Ele, e até mais, como Ele mesmo disse, por que não começar agora? Amar é viver em família. O melhor é viver em família, seja ela como for. Aperte mais esse laço. Na próxima quarta, ao meio-dia, tem vídeo novo aqui na FEB TV. Até lá! Convenhamos aqui que esse laço, você fala, gente, esse laço aqui, vamos apertar. Aperta o laço. Aperta o laço! Não sei como que aperta o laço, não sei representar isso aqui.
4: 4 horas e 28 minutos.
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4: 4 horas e 29 minutos.
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10: Olá, amigos da Web Rádio Fraternidade. Aqui é Tati Brito, direto da 70ª Semana Espírita de Vitória da Conquista. Conosco a amiga Joselma Coelho, de Minas Gerais. Seja bem-vinda, Joselma.
11: Obrigada, uma alegria estar aqui em Conquista, mas também uma alegria falar com os nossos amigos da Web Rádio.
10: Joselma, como sua primeira participação na 70ª Semana Espírita de Vitória da Conquista, gostaríamos de ouvir sua opinião sobre uma atividade como essa que chega a 70 anos. Acaba sendo inspirador para que a gente persevere nas atividades que abraçamos, não é mesmo?
11: Sim, a gente acompanha o movimento espírita independente de estar presente fisicamente ou não. Então eu acompanho a Semana Espírita de Conquista há muitos anos, ainda que não direto todos os palestrantes, mas a gente acompanha todo o trabalho que tem para organizar, todo o esquema feito durante a realização e as consequências desse trabalho. E o que nós vemos é, as consequências desse trabalho são muito importantes. Elas são sementes que batem em outros corações que se sentem motivados a fazer alguma coisa na mesma faixa. Às vezes as pessoas não dão conta de vir, dificuldades de tempo, de valores e tudo mais. Então, de valores aí que eu digo financeiros, né? Mas as pessoas começam a se sentir estimuladas para com 1.000, com 2.000, com 10. As pessoas se sentem estimuladas em seus cantinhos a fazerem encontros semelhantes. O movimento espírita precisa dessa oportunidade para troca de experiências, renovação da amizade, da solidariedade entre todos os seus participantes e, acima de tudo, que eu acho o mais importante, divulgação da doutrina em todos os níveis. Porque divulga. Chama a atenção do morador simples ali, que às vezes é de outra religião e radical, mas que observa, todo ano faz isso, todo ano. O que será que tem de bom? Essas pessoas não têm a cara tão ruim. O que será que tem de bom aí? E começam a despertar uma atenção para aquilo. Desde este simples até outros que ocupam cargos públicos, que começam a ter mais boa vontade e disponibilidade de abrir espaços, atender às necessidades. Então, a divulgação da doutrina é tão importante. Primeiro, eu falei nesse aspecto de divulgar a doutrina. Mas o mais importante ainda do que essa divulgação é a assimilação dos princípios espíritas. Que as pessoas começam a ouvir um pouquinho aqui, ouvir um pouquinho ali, e começam a entender. E começam a praticar. E com isso, elas se tornam autoras de sua própria vida, no sentido da transformação, no sentido da modificação.
10: O tema do evento é Evangelho e Vida, bem atual. Você ficou responsável por abordar uma temática sobre o orgulho. Aliás, essa questão do orgulho, que juntamente com o egoísmo, são entraves para o nosso progresso. Como agirmos em nosso cotidiano para vencermos isso?
11: A primeira coisa, nós nos sentirmos de tal forma fortalecidos pelo conhecimento dos princípios da doutrina e do Evangelho, que a atitude de outras pessoas na sociedade não nos abala no sentido de ficarmos melindrados, ofendidos, porque aí é o orgulho que está cutucando, né? A gente não fica porque nós temos conhecimento suficiente. Nós vamos conhecendo as leis divinas que nos mostram que tudo tem uma razão de ser. Então, a gente vai superando com atitude de equilíbrio e, ao mesmo tempo, com exemplos de dignidade. Quando nós damos exemplos de dignidade, o outro que teve a postura orgulhosa, ele costuma até se envergonhar. E ele faz um esforço de mudar a posição. Não é simples. Nos primeiros momentos, exige de nós um esforço maior. Mas depois passa a ser comum você não se ofender com a atitude daquele que ainda não conhece Jesus. Porque se conhecesse Jesus, ele não agiria assim.
10: Joselma, você tem algumas histórias com o nosso querido Chico Xavier. Consegue lembrar alguma de um momento que te marcou nesses encontros com ele e que possa compartilhar com os nossos ouvintes internautas?
11: Olha, eu tenho uma história que veio agora, não diretamente com ele, mas que eu ouvi da boca de uma senhora evangélica numa fila de banco. Ela, vendo que a gente estava com uma obra espírita, ela falou: você está com o livro do Chico Xavier, né? Sabe essas pessoas que puxam o assunto? Falei: sim. Ela: eu sou de Uberaba. É mesmo? Fiquei assim feliz. E eu disse para ela: a senhora vai até o grupo? Ela disse: não, eu sou evangélica. Sabe, a gente tem certeza que ele é muito bom, ele faz muito bem. Então, Deus ainda não soube o que fazer com ele quando ele morrer. Porque ele tinha que ir para o inferno, porque ele mexe com doutrina, com esses negócios de espiritismo. Mas ele é tão bom que as pessoas, Deus não sabe o que fazer com ele. Por isso que ele está demorando a morrer. Porque estão tentando, Deus está tentando achar um jeito de fazer com ele alguma coisa. Porque ele é muito bom. Ele faz o bem para muita gente. Mas ele fica mexendo com esses trem de espiritismo, então ele não pode ir para o céu. E para o inferno ele faz tanto bem que ele também não pode ir. Eu acho que Deus ainda não achou um jeito de levar ele para... Então, me veio essa história agora da importância do bem, né? Então, ele, de uma outra religião, percebeu que ele fazia sempre o bem, continua fazendo. E aquele... e a pessoa acreditava num outro princípio, que quem é espírita vai para o inferno. Então ela sentia aquela confusão, né? A incoerência. Mas como vai para o inferno uma pessoa tão boa? Então ela disse que Deus não tinha achado saída, onde levar o Chico. Sabe, eu acho essa história muito interessante.
10: Que a gente possa se basear, né, no exemplo de fazer o bem, para deixar o nosso caminho para quem puder nos encontrar.
11: É isso aí.
10: Na sua opinião, nesses dias desafiadores, qual o grande desafio que temos como espíritas?
11: Amar cada vez mais. E amar as pessoas, instrumentos das nossas dificuldades, não é tão simples. Além de manifestar o nosso amor através das orações em favor de tudo que vem acontecendo, no sentido de que haja pacificação. E nessas orações, oferecer aos espíritos que conduzem a harmonização do universo e que lutam para que o Brasil consolide aquela imagem psicografada pelo Chico de que o Brasil é a pátria do Evangelho, então, para que nós possamos colaborar com os espíritos que estão zelando para que o Brasil seja a pátria da luz, a pátria da paz, a pátria do Evangelho, no momento nós não temos muito o que fazer a não ser orar, divulgar o Evangelho à luz da doutrina espírita, né? E trabalhar no bem incansavelmente. Eu acho que é por aí.
10: São questões que tocam o coração da gente.
11: Sim.
10: Que a gente percebe qual o caminho realmente deve
11: Sim.
10: seguir.
11: Perfeito.
10: Eu vou aproveitar esse instante aqui contigo e vou pedir para que tu fale para a gente em relação à produção da pomada, vovô Pedro. Como está ocorrendo os trabalhos nos dias atuais?
11: Não de uma maneira muito fácil, porque a pomada ela fica relativamente cara. Estou começando do material. Então, fazer uma pomada hoje exige de todos nós responsáveis um esforço hercúleo, porque, para você ter uma ideia, resumindo, se nós formos fazer 50 mil potes de pomada, cada pote sai para nós a R$1. Ou seja, para fazermos 50 mil potes de pomada, o grupo tem que ter 50 mil reais na mão, o que não é tão simples nos dias de hoje. Começa daí. Mas, por outro lado, o bem que se vê que ela faz, não só da cura verdadeira através das feridas que são cicatrizadas, das dores que são aliviadas, de doenças consideradas graves que são sanadas, nós vamos ter algo que para mim é mais importante que isso. As pessoas têm a fé renovada. Quando elas estão às vezes aflitas, pensando que não tem mais jeito na vida, e que elas usam um potinho de pomada e se sentem aliviadas em suas dores, elas têm uma renovação interna na alegria. E mais do que isso, a alegria, elas se sentem convictas de que vale a pena continuar vivendo, porque Deus provê recursos que alivia as dores dos que sofrem. Então, a mensagem da pomada não é só de cura material. Ela é também de cura espiritual. E o Chico um dia disse para nós assim: a pomada, vovô Pedro, cura também a alma. Mas esse curar a alma não é por nenhuma superstição. É porque a pessoa raciocina e vê as consequências boas do seu uso. Aquela pessoa que, por exemplo, vai a uma casa espírita buscar um potinho de pomada, ela lê uma frase que está num cartaz afixado na parede, ela se interessa por um livro que está ali no balcão, ela ouve, às vezes, uma palestra, porque ela tem que esperar alguém que vai lhe entregar a pomada, então ela fica ali e ouve uma pequena palestra, e ela é tocada no momento certo pela fé, pela esperança, pela convicção de que Deus existe, de que ninguém está fora do amor de Deus. Então a pomada Vovô Pedro, ela é uma mensageira da paz e da cura plena, a cura física e espiritual.
10: Muito obrigada por sua participação. É um grande prazer estar aqui contigo.
11: Eu que agradeço. Agradeço e um grande abraço para os amigos lá da Web Fraternidade e para você que teve essa paciência comigo. Deus te abençoe.
10: Gratidão. Ouvimos a querida amiga Joselma Coelho, Tati Brito, direto da 70ª Semana Espírita de Vitória da Conquista, em especial para a Web Rádio Fraternidade, a emissora do bem na internet.
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1: Olá, meus queridos amigos, meus queridos irmãos. A gente está dando continuidade ao estudo da obra Paulo e Estevão. E nesse momento, nós nos encontramos no prefácio da obra, intitulada Breve Notícia. E nos últimos vídeos, a gente conseguiu trabalhar apenas os dois primeiros parágrafos, inclusive parágrafos pequenos, que trazem ali duas hipóteses, das quais Emmanuel, que é um representante de espíritos da vida maior, o livro Paulo e Estevão não foi escrito apenas por Emmanuel no mundo espiritual. Emmanuel é apenas um mensageiro de espíritos maiores. E ali dentro dessas duas hipóteses, Emmanuel vem trabalhar conosco, a primeira sendo o motivo pelo qual escreveram Paulo e Estevão a todos nós foi para trazer uma homenagem ao apóstolo dos gentios, no que o próprio Emmanuel, no segundo parágrafo, vem descartar, nos afirmando que Paulo não necessita das nossas mesquinhas homenagens. E aí uma segunda hipótese, que seria mais detalhes da vida do apóstolo dos gentios. Ainda que a gente tenha centenas de obras sobre a vida de Paulo na Terra, eles afirmam que o que justifica trazerem a obra Paulo e Estevão para nós é que realmente estão trazendo detalhes da vida de Paulo. Mas se temos centenas de obras, para que mais detalhes? E aí Emmanuel vem afirmar que são detalhes vindos das tradições espirituais superiores. Então, de fato, são detalhes que o mundo ainda não conhece. E dando continuidade a esta linha de raciocínio, no parágrafo terceiro, encontraremos ainda no prefácio a seguinte descrição de Emmanuel sobre o escopo dessa obra. Nosso escopo essencial não poderia ser apenas rememorar passagens sublimes dos tempos apostólicos. Então eles também não querem trazer nessa obra apenas aquelas passagens maravilhosas dos tempos apostólicos. Porque muitas vezes, meus irmãos, quando a gente fica só na história e realmente achando linda, maravilhosa, chorando ali com Abigail reconhecendo Estevão sendo apedrejado, chorando muitas vezes na conversão de Paulo, isso vai nos sensibilizar? Sim, mas não vai ser suficiente para nos transformar. E aí Emmanuel sabiamente vem nos dizer que ele não vem só trazer uma história bonita, uma história da época do cristianismo que tanto nos comove, mas ele vem nos colocar dentro da história. Ele vem trazer a história para o nosso dia a dia, mas acima de tudo Emmanuel nos afirma que apresentar antes de tudo a figura do cooperador fiel. Então, além dessa história maravilhosa, mostrar um cooperador fiel. E uma grande característica de todos os cristãos que marcaram época, que marcaram a história, como Francisco de Assis, Santo Agostinho, Madre Teresa de Calcutá, Chico Xavier, o próprio Paulo, Estevão, foram a fidelidade que eles tiveram à causa do Evangelho. E aí a gente já precisa refletir. Será que eu tenho sido fiel? Ou eu tenho sido cristão nos meus momentos convencionais? Um cristão intelectual? Um cristão de púlpito? Um cristão de banco? De cadeira? Que só busca na iluminação intelectual a sua salvação. E na primeira dificuldade abandona o trabalho que havia abraçado. Abandona os propósitos, abandona as profissões de fé que fizera ao ter contato com o cristianismo. Aquele que perseverar até o fim será salvo. Existe um vídeo muito bonito no YouTube que demonstra Chico Xavier poucos dias antes de desencarnar. Ele fez um pedido, ainda que tivesse, com todas as dificuldades de saúde, com todas as dificuldades de locomoção, para que os amigos o levassem para ver o trabalho da sopa fraterna. E ali, literalmente, Chico Xavier é carregado por dois amigos, cada um trazendo Chico de um lado, e aí Chico, com muita dificuldade, faz uma força com o corpo para enxergar dentro do caldeirão daquela sopa. E ele dá um sorriso enorme e fala, que beleza, que beleza. E a gente vê o Chico ali poucos dias antes de desencarnar, com a mesma alegria, com a mesma força, com a mesma fidelidade a Jesus da qual ele tinha nos primeiros dias enquanto cristão. E aí Emmanuel continua falando desse operário fiel ao Evangelho e ainda afirma o seguinte, na sua legítima feição de homem transformado em Jesus Cristo. Então a característica de Paulo, a característica legítima de Paulo era de um homem profundamente transformado em Jesus Cristo. E essa reflexão nos machuca, essa reflexão nos incomoda, porque se a gente fizer um pensamento muito simples, o que eu fui há 2 anos? O que eu fui há 5 anos? O que eu tenho sido desde o momento em que tenho conhecido Jesus? Será que eu operei em mim mesmo uma profunda transformação em Jesus Cristo? Será que eu consegui modificar-me tanto intimamente ao ponto do meu próprio exemplo modificar aqueles que estão ao meu redor? O próprio Francisco de Assis vem nos afirmar, aonde estiver, pregue o Evangelho, se necessário, utilizando palavras. Então essa nossa transformação consegue transformar também o nosso ambiente, mas para isso a gente tem que perseverar, a gente tem que ter essa fidelidade que Paulo teve à causa do Evangelho. E aí Emmanuel ainda, no parágrafo 3º, vem nos falar, além das questões de fidelidade, a gente percebeu um homem extremamente, profundamente transformado em Cristo, ele ainda descreve como Paulo sendo um homem que esteve atento ao divino ministério. Paulo tinha objetivo, Paulo sabia o que lhe competia fazer, Paulo tinha direcionamento em suas ações. Nenhuma das viagens missionárias de Paulo, por exemplo, foram feitas ao acaso. Foram coisas que ele tirou da cabeça dele e foi andando sem rumo. Paulo tinha planejamento, ele tinha objetivo. A primeira viagem, ela teve como principal objetivo expandir a ideia do cristianismo, fundar novas comunidades, porque ele percebia que com as primeiras perseguições, principalmente na igreja principal, a Casa do Caminho, que ficava situada em Jerusalém, era um momento muito perigoso deixar toda a responsabilidade do cristianismo na Casa do Caminho e nas costas de Simão Pedro. Vejam só, e aí ele tem uma inspiração, inclusive depois que ele vai até Jerusalém, inclusive no momento crítico em que Pedro havia sido preso, João havia sido banido de Jerusalém, e ele vai para lá com Barnabé, e Emmanuel descreve que eles voltam da igreja de Jerusalém com um ânimo extremamente abatido. Mas acontece algo maravilhoso. Em um dado local da viagem, Paulo recobra o ânimo, e aí como se fosse animado por uma força superior, o que estudando a obra a gente percebe que foi a aproximação do seu guia espiritual Estevão. E ele então fala com Barnabé, tenho uma ideia que parece vir do mais alto. Certamente ele já estava sentindo ali a presença de Estevão, sentindo aquela inspiração. Eles que encontravam-se de ânimo abatido. E aí Paulo foi reanimado e então afirma para Barnabé que Jesus havia dito que os seus seguidores viriam do Oriente e do Ocidente, que não era justo deixar toda a responsabilidade do cristianismo nas costas de Pedro e da igreja de Jerusalém, a Casa do Caminho, que eles precisavam levar o Evangelho a outras gentes, aos gentios que não conheciam Jesus.
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2: 4 horas e 54 minutos.
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4: Hoje eu queria falar de um versículo, o versículo 14 do capítulo 10 do Evangelho de João. Por que que eu escolhi esse versículo? Jesus, ele nos fala nesse versículo o seguinte: eu sou o bom pastor, conheço as minhas ovelhas e elas me conhecem a mim. Esse versículo, ele nos dá uma ideia de calma, ele nos dá um alento. Imaginemos esse símbolo do pastor e das ovelhas. Em quem as ovelhas confiam? No pastor? Então, quando ele diz: eu sou o bom pastor e conheço as minhas ovelhas, ele está dizendo que nenhum de nós é desconhecido dele. Ele está dizendo que conhece-nos um a um, que sabe quem nós somos, que ninguém está incógnito aos olhos de Jesus, que ele nos vê, que ele cuida de nós, e como um bom pastor que conhece as suas ovelhas, não deixa faltar aquilo que nós necessitamos, nos dá a proteção que nós precisamos, nos dá a atenção que nós precisamos, nos dá as ferramentas que nós precisamos para seguirmos o curso da nossa existência. Eu sou o bom pastor. Que belíssima frase, que sonoridade é essa frase, que nos dá esse senso de tranquilidade. Conheço as minhas ovelhas. E depois ele diz: e elas, as minhas ovelhas dele, de Jesus, conhecem a mim. Mostrando-nos que também precisamos conhecer a Jesus. E como nós conhecemos a Jesus? Ouvindo, ou melhor, estudando, entendendo os seus ensinamentos, observando nos relatos da sua vida os seus exemplos, exemplos de perseverança, exemplos de ponderação, exemplos de equilíbrio. Jesus nos mostra sempre pelos seus exemplos que é possível vencer. Vencer os nossos pendores ou maus pendores. É possível vencer a acomodação. É possível vencer a preguiça, o desânimo. Porque ele nos deu uma frase dizendo-nos: tem de bom ânimo. Confiemos nele. Entreguemos-nos a Jesus como as ovelhas se entregam aos pastores. E ele até em outro momento disse: conheço minhas ovelhas e elas conhecem a minha voz. Ou seja, a voz de Jesus são os seus ensinos. Ensinos que nos dão essa tranquilidade existencial, apesar das intranquilidades materiais. Então, pensemos sempre nessas frases de Jesus. E em especial, no dia de hoje, pensemos nesse versículo. Eu sou o bom pastor, conheço as minhas ovelhas e elas a mim me conhecem. Que tenhamos todos um excelente dia.
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1: 5 horas e 2 minutos.
2: Em vez de olhar para o céu, há quem diga que em se morrendo tudo termina. Por isso, alimenta a infeliz ideia de que em se matando os sofrimentos acabam. No entanto, isto não é verdade. As comunicações de espíritos suicidas demonstram que a dor que eles experimentam após a morte do corpo é indescritível.

0: Dada espontaneamente em uma reunião dirigida pelo codificador no Havre em 12 de fevereiro de 1863, em que o espírito diz melancolicamente: Tereis piedade de um pobre miserável que passa de há muito por cruéis torturas? Oh, o vácuo, o espaço, despenho-me, caio, morro, acudam-me. Deus, eu tive uma existência tão miserável. Pobre diabo, sofri fome muitas vezes da velhice. E foi por isso que me habituei a beber, a ter vergonha e desgosto de tudo. Após a comunicação do pobre suicida, um espírito instrutor esclareceu que François tinha tido na terra a prova da miséria e, vencido pelo desgosto, faltou-lhe a coragem. Em vez de olhar para o céu como devia, entregou-se à embriaguez. Informou ainda que ele, descendo aos extremos do desespero, atirou-se da Torre Francisco I no dia 22 de julho de 1857. Ao final de seus informes, o benfeitor espiritual roga aos presentes àquela reunião piedade para a alma do infortunado suicida, que não era adiantada, mas que já desejava reparar o seu erro numa nova encarnação. Buscando informações a respeito, Allan Kardec encontrou no Jornal do Havre, de 23 de julho de 1857, a notícia que dava conta do lamentável acontecimento e, em certo trecho, dizia: Um homem atirou-se da torre, vindo a despedaçar-se sobre as pedras. Era um velho puxador de carroça, cujo pendor à embriaguez o arrastara ao suicídio. Chamava-se François Simon Louvet. Tinha 67 anos de idade. Poder-se-ia aplicar a esse caso uma trova de Casimiro Cunha, psicografada por Chico Xavier em Parnaso de Além-Túmulo. Todo suicida presume que a morte é o fim do amargor, sem saber que o desespero é porta para outra dor.
1: Buscai primeiramente o reino de Deus e a sua justiça, que todas essas coisas vos serão dadas de acréscimo. Assim, pois, não vos ponhais inquietos pelo dia de amanhã. Portanto, o amanhã cuidará de si. A cada dia basta o seu mal, asseverou Jesus.
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3: 5 horas e 6 minutos.
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Olá, queridos amigos e amigas. Nós, da Web Rádio Fraternidade, gostaríamos de enviar o nosso abraço a você que faz aniversário no mês de agosto. O nosso abraço a Tereza Laura, da Praia Grande, São Paulo. A Abadia Auxiliada da Silva, de Uberaba, Minas Gerais. Ao Wagner, de São Sebastião, São Paulo. A Tátia, de Guarabira, na Paraíba. A Ellen, da Cidade Serra do Espírito Santo. A Fabiana Lira Borges, de Campina Grande, Paraíba. Ao Érico Otávio Rocha de Oliveira, de Pernambuco. A nossa querida colaboradora voluntária Josiane, de João Pessoa. A Darcy, do Grupo 1. A Gianete, do Grupo 2. A Cleide Lana, de Alfenas, Minas Gerais. Ao Wilton Pessoa, de Vitória de Santo Antão, no Pernambuco. A Sonira Giosa, de Poços de Caldas, Minas Gerais. A Lourdes, da cidade de Osório, do Rio Grande do Sul. A Valquíria Costa, de Ipatinga, Minas Gerais. E a Maria Lúcia, de São Paulo. E se você desejar ouvir o seu nome neste momento de felicitações, entre em contato conosco através do e-mail faleconosco@radiofraternidade.com.br, informando o seu nome e a data do seu aniversário. Que Jesus abençoe a todos.

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2: 5 horas e 12 minutos.
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4: Olá, meus amigos. Vamos a mais uma aula, né, do nosso curso sobre o livro A Questão Espiritual dos Animais. O assunto de hoje, animais e sofrimento, é um assunto que me chamou a atenção há muito tempo. Eu até vou contar uma historinha para vocês. Eu sou nascida e criada no interior do estado de São Paulo, numa cidade muito pequena. A minha mãe foi professora de fazenda durante muitos anos, meu avô tinha chácara, criava porcos, criava galinhas, então eu convivi com esse ambiente rural de animais durante a minha infância e juventude, né? Mas eu confesso que eu era meio alienada, né? A gente, quando está introduzida numa cultura, a gente não se dá conta. Quando eu resolvi fazer veterinário e fui para São Paulo estudar, na faculdade que eu comecei a ver mais de perto, né, no ambulatório, os animais chegarem com câncer ósseo, com epilepsia, com sangramentos, com infecções, com parto distóxico. Eu comecei a me perguntar, falei, mas por que os animais sofrem assim, né? Parece que eu tive um despertamento, né? Eu era espírita de berço, eu já sabia que para os animais não existe expiação. Então eu comecei a procurar na obra espírita, na codificação, nos livros básicos, André Luiz, Herculano Pires, em Emmanuel, enfim, nas obras respeitáveis da doutrina, se eu encontraria alguma resposta a isso, né? Depois eu comecei a procurar, encontrei outras coisas e fui estudando outros aspectos também do que hoje eu chamo a questão espiritual dos animais. Mas a primeira coisa que me chamou atenção nisso tudo foi exatamente porque os animais sofrem, né? Então vamos tratar desse assunto hoje, animais e sofrimento. Então, a gente pergunta, né, por que os animais sofrem? No livro dos Espíritos, questão 602, Kardec pergunta: os animais progridem como homem por sua vontade própria ou pela força das coisas? Resposta: pela força das coisas, e é por isso que para eles não existe expiação. A gente no meio espírita tem essa mania, né, esse vício de relacionar tudo que o ser humano sofre com vivências inadequadas do passado. Então está em expiação. Acontece que isso não é uma coisa que funciona exatamente dessa maneira, né? Vamos ver então. André Luiz, no livro Libertação, logo no capítulo 1, ele diz assim: o sofrimento é reparação ou ensino renovador. Então ele já dá duas opções para o chamado sofrimento: sofrimento humano e sofrimento dos animais. Ou é reparação, ou seja, ou é expiação, ou é ensino renovador. Então vamos lá. Para os animais não existe esse ensino, reparação, expiação, né? Nós já vimos lá no livro dos Espíritos. Então, tem que ser ensino renovador. Aliás, depois eu fiquei refletindo muito e vi outras informações da literatura espírita, algumas eu vou citar para vocês aí, e eu acabei entendendo que a maior parte do sofrimento do próprio ser humano não é de reparação nem de expiação. É oportunidade de aprendizado, ou seja, é ensino renovador. Porque nem sempre, quando nós estamos numa situação difícil, nós estamos na vivência de um problema, de uma coisa que nós temos que escolher, que resolver, nós estamos em expiação. Nós estamos, às vezes, em oportunidades de aprendizado. Então, para grande parte do ser humano e para todos os animais, o sofrimento é oportunidade de aprendizado, ou seja, ensino renovador, né? E só para o ser humano, numa determinada parcela, é que existiria, então, o chamado sofrimento por reparação, o sofrimento expiação, né? Então, nesse particular, nós vamos ainda em Herculano Pires. Nesse livro Mistério do Ser Ante a Dor e a Morte, Herculano faz uma profunda reflexão sobre essa pergunta, porque os animais sofrem. Ele diz assim, olha, sofrem porque evoluem, e toda evolução é acompanhada das dores do parto, que anunciam as transações evolutivas para planos superiores. Aí ele ainda diz assim, olha, no texto, sofre a pedra, sofre o vegetal, sofre o animal e sofre o ser humano, porque nos seus períodos de aprendizado e de burilamento, a cada momento, a cada vivência, ele vai sofrendo as dores do parto que anunciam uma nova etapa já conquistada, né? Então, isso é muito bonito, eu recomendo muito esse livro de Herculano, porque Herculano ele sempre foi muito sensível em relação aos animais, né? A gente tem várias histórias contando como o professor Herculano era sensível em relação aos animais. E particularmente em relação ao sofrimento, ele faz uma profunda reflexão nesse livro aí, O Mistério do Ser Ante a Dor e a Morte. Mas tem uma página de Emmanuel, psicografada por Chico Xavier, chama-se Animais e Sofrimento. É uma página longa. O que eu estou mostrando para vocês aí é só um resumo. No livro A Questão Espiritual dos Animais tem o texto de Emmanuel na íntegra, viu? Vocês podem consultar lá. Mas eu vou citar algumas frases dele. Ele diz assim, olha, ninguém sofre tão somente para resgatar o preço de alguma coisa. Ou seja, ele está dizendo que nem todo sofrimento é expiação, né? Sofre-se também angariando os recursos preciosos para obtê-la. Ele está se referindo à oportunidade de aprendizado, né, ao ensino renovador. Ele diz mesmo assim, aí pelo meio, que mal terá praticado o aprendiz ao sujeitar-se aos rigores da escola. Porque eu fico pensando, olha, você pensa bem, quando você pega o seu filhinho de 5, 6, 7 anos, pequeno, num dia de frio, de chuva, chama essa criatura, acorda ele para ir à escola, e ele acorda de mau humor, ele acorda aborrecido porque ele queria dormir mais, está fazendo frio, não é? Então, se você oferecesse para ele três opções, olha, você fica dormindo, ou você vai para o... Eu vou tirar você da cama, mas você vai para o play center e você vai para a escola. Qual era a última opção dele? Era ir para a escola, não era? Mas você pega o seu filho e leva para a escola. Assim é que a vida faz com a gente. Não só com os seres humanos, mas com todos os elementos da criação. Coloca a gente, a todo momento, na escola da vida, frente a novos aprendizados, né? E ele continua, Emmanuel. Assim é que o animal atravessa longas eras para instruir-se, olha, para aprender. Para atingir a auréola da razão, deve conhecer comprida fieira de experiências. Então, é na vivência das diferentes experiências, portanto, é que nós vamos tendo oportunidade de aprendizado, nós seres humanos e também os animais, né? Por isso é que os animais sofrem. Mas eu fico muito preocupada porque eu tenho percebido que a maior parte ou grande parte do sofrimento dos animais é da nossa responsabilidade, é da responsabilidade dos seres humanos, né? Então vocês vejam aí essas figuras que eu estou mostrando no slide. Olha, a produção industrial de animais, né? Produção zootécnica de bovinos, de suínos, de frangos, tanto de galinhas poedeiras quanto de frangos de corte. E tudo é um sofrimento que acompanha o animal em todas as fases, não só da produção, quanto também do abate, né? Esses espetáculos de diversão, por exemplo, farra do boi lá em Santa Catarina, né? Rodeios, vaquejadas, animais de circo, né? Mesmo na produção leiteira, os animais sofrem muito. Olha a situação dessa vaca, né? Aqui, o abate de filhotes de foca, para que se tire a pele, para fazer confecção para as pessoas, né? Então veio a pergunta, será que nós temos eticamente o direito de dispor dos animais, como nós fazemos até hoje, impingindo grande sofrimento a eles, né, que é da nossa inteira responsabilidade? Então nós precisamos fazer uma reflexão a respeito de tudo isso. Bom, vamos ver como nós, seres humanos, tratamos os diferentes animais, as diferentes espécies animais, né? Ah, os pets, né? Os pets são da família. Sejam aqueles mais comuns, gatos, cães, sejam esses pets exóticos, né, que as pessoas agora estão inventando de levar para casa, né? Então, são cobras, aves exóticas, e então os pets têm um tratamento completamente diferenciado. Mas escuta, e os outros animais, hein? Como é que ficam? Porque aquelas mesmas pessoas que cuidam bem de seus pets, que tratam com o maior carinho, que deixam dormir na sua cama e tudo mais, eles vão a espetáculos de diversão, eles sentam na mesa e comem um belo bife, não é? Então, como é que ficam os outros animais? Por exemplo, espetáculos de diversão que usam animais é a primeira coisa que precisa acabar, não é? A gente acabar com o consumo de carne, nós não vamos conseguir de repente. A gente acabar também com a utilização de animais em pesquisa, não vamos acabar com isso de repente. Nós temos que ir negociando e diminuindo o sofrimento para que um dia eles sejam absolutamente liberados, né? Agora, uma coisa que pode acabar hoje são esses espetáculos de diversão, né? Eu sei que tem famílias, tem muitos municípios que vivem em função disso. Mas nós temos que encontrar outro jeito e liberar os animais desses horrorosos espetáculos de diversão à custa do que os seres humanos se divertem, né? À custa do sofrimento dos animais. Rodeios, vaquejadas, puxada de cavalo. Vocês já ouviram falar nessa tal de puxada de cavalo? Eu nunca tinha ouvido falar. Até que me solicitaram, através do Fórum Nacional de Proteção e Defesa Animal, que eu fizesse parecer técnico como médica veterinária para ser encaminhado ao Ministério Público. Aí eu fui ver o que, que era isso, né? Então, eu peguei vídeos, informações e tudo. Então, é uma prática que acontece lá em Santa Catarina também, em Pomerode e outros municípios. Então, os indivíduos pegam e lameiam um pedaço de estrada, geralmente uma subida de uns 200 metros, pegam uma carroça, tira as rodas, a carroça fica sem roda, põe uma parelha de cavalos, dois cavalos, e vão pondo peso ali, e a turba em volta gritando, estimulando os animais, e vence a parelha que puxar 1.500, 2.000 quilos, um absurdo, né? Então, são esses espetáculos, horrorosos espetáculos de diversão pública. Rinhas de galo, rinhas de pitbull, essas grandes mamíferos marinhos também em aquários, né? Isso tudo a gente precisa fazer uma profunda reflexão. Vaquejada, né? A vaquejada, que é um esporte típico lá do Nordeste também, agora, lá no Ceará, inventaram de modificar as regras da vaquejada e falam que não, melhorou muito, porque eles pegam o rabo da coitada da vaca, do boi, e eles põem um protetor, né? E com isso eles acham que está tudo bem. Então, e também puseram assim, quando o peão arranca o rabo da vaca, do boi, ele é desclassificado, né? Mas só fraturar, luxar as vértebras, tudo bem. Derrame sanguíneo, não pode arrancar o rabo da... Tem até música lá do Nordeste falando do touro que arrancaram o rabo e ele ficou humilhado. Uma coisa bem do folclore lá, né? Então, são coisas que a gente precisa refletir. Olha, por exemplo, em julho do ano passado, 2018, numa hípica de Brasília, no Dia da Criança, uma coisa assim, um cavalo branco serviu de tela para brincadeira de crianças. Ele ficou amarrado, as crianças pegaram seu pincelzinho e foram lá pintar o cavalo, né? Então é assim, não se tem o menor respeito. E ainda ensina a criança também a não respeitar os animais, né? Bom, então eu já mostrei para vocês na aula passada, quando eu falei das emoções dos animais, que a gente precisa saber reconhecer os sinais de comportamento e sinais orgânicos, né, de que os animais sofrem, não só sofrimentos físicos, mas também sofrimentos mentais. Partindo desses conceitos preliminares que a gente já viu na primeira aula, né? Os animais têm mente, têm psiquismo, não são simples máquinas cartesianas, né? Porque a gente lembra lá no século XVII, René Descartes, que foi um senhor filósofo muito importante, ele fez observações que hoje, até hoje, nós consideramos com muito respeito, mas em relação aos animais, atribui-se a ele a consideração de que ele teria considerado os animais como máquinas insensíveis, né? Ou seja, como coisas. Os animais são seres sencientes, é consideração da própria ciência, né? Eles têm consciência e têm capacidade de sofrer dor física e também sofrimento mental. Então, quando a gente for fazer a leitura de sinais de dor, sofrimento nos animais, a gente já tem que ter em mente esses conceitos preliminares, né? De que eles têm tudo isso, eles são seres sencientes. Eu já mostrei para vocês também esse trabalho que eu publiquei na revista do Conselho Regional de Medicina Veterinária, né, junto com colegas da Unesp e da UEL, Universidade Estadual de Londrina, para que a gente possa fazer a leitura de sinais de dor e sofrimento nos animais. Quando existem lesões corporais, né, que é uma coisa fácil de você deduzir que um animal que tem lesão corporal, ele sofreu dor física com isso, né? Mas também fazer leitura dos casos em que não existem lesões corporais, mas existem outros sinais de sofrimento, particularmente de sofrimento mental ou psíquico, né? Então, quando existe lesão física, e na abordagem disso no livro, eu trato de vários exemplos, né? Por exemplo, de festa de peão de boiadeiro, um relatório técnico da doutora Rita Garcia, que é uma médica veterinária, foi minha aluna, e ela mostrou em vários animais lesões provocadas pelo sedem, provocadas por esporas, né? Por exemplo, nesse outro caso aqui, também festa de peão de boiadeiro, com o parecer da doutora, relatório técnico da doutora Rita Garcia, também lesões corporais produzidas por esporas. Então, é um caso em que a gente está vendo que existem evidências de sofrimento, né? Esse outro trabalho aqui também, que foi feito lá em Uberlândia, ele mostra em vários rodeios também a ocorrência de 49% a 66% de lesões corporais causadas por esporas em touros de rodeio, né? Então, existe essa frequência. Mas também a gente tem possibilidade de fazer leitura de sinais comportamentais e sinais fisiológicos quando não existem lesões corporais. Só de ver esse elefante, a gente está vendo que ele está em sofrimento mental, né? Mas existem dados precisos dentro do contexto da ciência acadêmica que mostram que os animais estão em sofrimento psíquico, né? Então, nós temos hoje que fazer revisão da responsabilidade do ser humano quanto ao sofrimento dos animais em vários setores, né? Por exemplo, eu já falei dos animais em produção zootécnica, para produção de carne, produção de lã, produção de ovos, né? Animais em pesquisa. Os animais ainda hoje sofrem muito nos laboratórios de pesquisa. E nós precisamos incentivar a esses grupos que estão descobrindo métodos alternativos e substitutivos ao uso de animais em pesquisa, né? Para que os animais, então, sejam poupados de sofrimento e as suas vidas também sejam poupadas. Quanto a animais de produção, essa vaca eu mostrei para vocês lá atrás, mas eu fiquei tão incomodada com essa cena, porque vocês imaginam o volume dessa mama, dessa vaca, né? Em relação ao próprio tamanho dela. Então, eu liguei para um amigo meu, que é médico veterinário e trabalha em produção leiteira. Eu perguntei para ele, eu disse, olha, quanto mama um bezerro no primeiro mês? Ele falou, 6 a 8 litros por dia. Depois, quando ele vai ficando maiorzinho, 12 a 15 litros. Eu perguntei, e quanto produz uma vaca mestiça de pasto? Uma vaca que não é selecionada para leite, mas ela é uma vaca mestiça de pasto. 10 a 20 litros, ou seja, o que ela produz é suficiente para amamentar o seu bezerro, né? Vacas especializadas de algumas raças, como é o caso da holandesa, do Gersen, do Girolando, chega a produzir 25 a 40 litros por dia. E eu perguntei para esse meu colega veterinário, escuta, e essas vacas que são preparadas para torneios leiteiros? Porque eu tive um colega de turma, que era fazendeiro, e ele participava desses torneios de leiteiros, né? Então, são vacas de raças especializadas, que são selecionadas, elas tomam uma quantidade grande de hormônios e superalimentação para produzir muito leite. Elas produzem, ele me disse, 70, 80, 90 litros por dia. A vaca campeã de 2016, foi quando eu fiz a consulta em 2017, ela produziu 107 litros de leite em 24 horas. Então você veja, 107 litros comparados de, a 25 a 40 litros, o que essa vaca teve que produzir, né, em excesso para que o seu proprietário pudesse ganhar o prêmio lá do torneio leiteiro, né? E o que é pior, não sei se é pior, mas enfim, uma coisa também que se soma a esse horror é a comemoração, né? Se vocês comparam lá na Fórmula 1, quando o indivíduo vence, então ele pega champanhe e joga champanhe em cima dos vencedores, né? E aqui eles pegam 107 litros da vaca e jogam em cima dos donos, dos proprietários dela, né? É a comemoração que faz, ou seja, um total e completo desrespeito para com o animal, né? Então, é um modelo de subjugação dos animais que acontece em vários níveis, né? Nos espetáculos de diversão, animais de circo, na produção, nos animais de pesquisa. Então, tem muita coisa aí que a gente precisa rever, né? Mas existem, eu sou muito otimista em relação a isso, porque eu estou percebendo que apesar das coisas demorarem, elas acabam acontecendo, né? A gente vai falando, um faz palestra aqui, o outro produz um artigo ali, e as coisas vão se disseminando. Então, por exemplo, a caça à raposa, que desde 1660 era uma tradição em todo o Reino Unido, ela já está proibida desde 2005, né? Então, isso é uma coisa muito boa. Também as touradas da Espanha. Não em toda a Espanha, né? Porque os madrileños são muito teimosos. Mas na região da Catalunha, né? A região, esse território espanhol, cuja capital é, digamos assim, cultural é Barcelona, as touradas estão proibidas desde 2012. Então as coisas estão andando, né? Então a gente lembra algumas pessoas que foram pioneiros na recomendação de que os animais não precisam sofrer sob a responsabilidade do ser humano. Por exemplo, Jeremy Bentham, esse filósofo inglês, ele fala que nós temos que resgatar o nosso sentimento de compaixão, que é um dos atributos do ser humano. E no meio acadêmico existe uma verdadeira tortura em relação, em cima dos alunos, em relação aos pós-graduandos, de que não devemos ter compaixão para com os animais, né? Isso é uma bobagem, nós precisamos ter, sim. E ele diz, o Jeremy Bentham, nós não precisamos perguntar se os animais são capazes de pensar ou de se comunicar. Bastaria sabermos se eles são capazes de sofrer. Eles são capazes de sofrer? Nós temos que respeitá-los, né? Então, é por aí. Olha o Gandhi, que beleza, Mahatma Gandhi. Ele diz assim, a grandeza de uma terra e o grau de civilidade do seu povo podem ser julgados pela forma como cuida e se relaciona com os animais. Mostrando outra fala de Gandhi, né? Que ele diz assim, a força de um homem e de um povo está na não violência. É aquilo que nós buscamos, né? No nosso relacionamento com os animais. Uma relação de fluência comportamental, de relação harmônica, de relação de afeto, de respeito, né? Então, é ele que recomenda Mahatma Gandhi para todos nós. Seja você a mudança que você quer ver no mundo. Se nós queremos ver essa mudança acontecer, temos que partir do nosso próprio testemunho, né? Relacionando-nos harmonicamente com os animais, com os pets em casa, com os animais de produção, com os animais que são utilizados em circos, em espetáculos de diversão, enfim, com todos os animais e com todas as espécies dessa natureza, dessa criação que tem por criador o mesmo pai que nos criou, que é Deus, né? Eu tenho percebido percebido ultimamente que um dos fatores de sofrimento dos animais é a chamada humanização que vem acontecendo, particularmente com cães e com gatos, mais com cães, né? Então, hoje em dia, sim, alguns pets são levados para casa e eles são tratados como brinquedos, como bonecos, às vezes como bebezinhos. Então, é uma espécie de subjugação que se faz em nome do pretenso amor que se tem pelos animais, né? Então, vamos ver esse fator de humanização dos animais e suas consequências que desembocam no sofrimento dos animais. Uma colega médica veterinária, a doutora Hannelore Fuchs, ela foi pioneira nesse trabalho de levar os animais para hospitais, né, para consolar doentes, visitar doentes. Então, essa ONG dela se chamava Pet Smile, e eu rendo a minha homenagem à doutora Hannelore Fuchs. Então, em relação à humanização, ela dizia assim, olha, da brincadeira divertida para a relação pai ou mãe e filho é um pulo, porque hoje a gente vê até nos consultórios de médico veterinário falar assim, quem é o papai, quem é a mamãe do cachorrinho, do gatinho, né? E as próprias pessoas tratam os animais como filhos. Ah, é o meu filhinho, a mamãe, né? Então veja bem, olha, da brincadeira divertida para a relação pai ou mãe e filho é um pulo. O grande atrativo para a humanização dos animais é que eles são uma fonte inesgotável de afeto. Um cão não reclama se você chega tarde em casa, está sempre disposto a dar uma voltinha. Podemos desabafar sem sofrer críticas. É o relacionamento perfeito. Colocamos os animais no patamar afetivo dos seres humanos, tentando preencher um vazio que nunca vai ser preenchido, né? Então, sabe o que eu tenho percebido ultimamente? Que às vezes, pessoas que têm dificuldade de relacionamento com outros seres humanos acabam enchendo a sua casa de cães, de gatos, e passam a se relacionar com esses animais como se fossem seres humanos. Então, olha o que a doutora Hannelore fala. Colocamos os animais no patamar afetivo dos seres humanos. Você jamais vai poder colocar ou vai se satisfazer num relacionamento afetivo com um animal substituindo um relacionamento afetivo com outro ser humano, né? São coisas diferentes. Muito embora sejam manifestações de amor. Mas você não pode substituir uma coisa por outra coisa, né? Então, vamos ver as consequências da humanização para os animais, que são então tratados como bonecos, como brinquedos ou como bebês. Eles acabam ficando com dificuldade de socialização, ou seja, de relacionamento com outros animais. Você veja esse cachorrinho passeando aqui, ele está de óculos escuros, ele está de roupinha, está de sapatinho em cada uma das patas. Como é que ele vai se relacionar ou vai chegar perto de um outro cachorro que estiver no mesmo parque que ele, né? Então, os cães são animais gregários, eles trabalham em regime de matilha. E quando eles não podem se sociabilizar com outros animais, eles acabam entrando em estado de ansiedade, de estresse ou mesmo de agressividade. Essa é uma das consequências da chamada humanização. Outra consequência é perda de identidade. Os cães, eles acabam entendendo que eles não são mais cães, né? Então, alguém já disse assim, olha, um cão que urina no vaso sanitário não é mais um cão, não é? Porque ele já saiu do repertório de comportamento natural da espécie dele. Então, como eles vivem em matilha, eles têm um princípio de hierarquia na matilha. Geralmente, o líder é o macho alfa, né? Então, quando ele está nessa situação, quem é o líder, né? Então, às vezes, ele quer assumir a posição de líder, ele não pode, porque o líder é o tutor, mas a liderança do tutor tem que ser realizada com afeto, né? E não com humanização, ou seja, querendo transformar o animal nas condições de um ser humano. Isso é que é chamada humanização, né? Ainda para os animais, as consequências da humanização. A vivência de necessidades desse animal fica totalmente abolida, né? Então, por exemplo, eu já tenho visto casos de pessoas que são vegetarianas ou veganas e querem que o seu cão também seja vegetariano ou vegano. Ele não é, ele é naturalmente um carnívoro, né? Então, às vezes nos parques também a gente vê, e agora as indústrias fabricam carrinhos, tipo carrinho de bebê, que não é para bebê.
5: é para cachorro de pequeno porte, de médio porte ou até para grande porte. Então, vai passear no parque dentro do carrinho com o seu tutor empurrando o carrinho, né? Então, ele não pode mais correr, pular, que é uma atitude do seu repertório de comportamento próprio da espécie. Explorar o ambiente também. Quando a gente sai passeando com o nosso cachorro pela rua, por um parque, ele para em todo lugar, ele cheira, ele faz um pouquinho de xixi em cada lugar, né? Então, essa questão de explorar o ambiente também é a vivência de uma necessidade. Hoje em dia também, com esse excesso de banhos, vai para esses lugares que fazem tratamento dos pets, né? Excesso de banhos, tira todo o cheiro dele, depois põe outros perfumes, outros aromas. Então, é uma consequência totalmente inadequada, né? Indesejável para o próprio animal. Quando a gente fala de repertório de comportamento dos animais, a gente vai lembrar do princípio das cinco liberdades, né? Que foi estabelecido pela Farm Animal Welfare Council, lá no Reino Unido, em 1992, principalmente para os animais de produção. Ele tem que estar livre de fome e de sede, livre de desconforto, livre de dor, lesões e doenças, livre para expressar comportamento natural, livre de medo de estresse. Olha, tudo isso aqui, muitas dessas coisas, os animais que são submetidos à humanização não têm mais, né? Eles estão livres de desconforto, mas não estão livres de expressar seu comportamento natural, nem livres de estresse, né? Então, hoje em dia já existe uma literatura que faz uma crítica ao princípio das cinco liberdades, dizendo assim, olha, não basta que os animais que convivem com você estejam livres de fome, de sede, desconforto e tal. É preciso que haja, já que você traz ele para o seu ambiente, você tira ele do ambiente dele, né? E você tira para dentro da sua casa, traz para dentro da sua casa, você precisa dar a ele alguma forma de compensação. Não apenas ficar retido ao princípio das cinco liberdades, né? Então, é uma coisa que a gente precisa levar em conta. Consequência da humanização dos cães para os seres humanos. O que que acontece? Olha, pessoas, às vezes, de altas camadas sociais, promovem casamento e fazem bufês gastando fortunas, né? Então, o que acontece com essas criaturas humanas? Alienação, perda de referencial de valores, falta de respeito para com os animais, alteração do seu comportamento, da sua personalidade, porque não é possível seres humanos ficarem completamente alienados das necessidades sociais de outros seres humanos e também de animais e fazer esse tipo de coisa, como acontece, por exemplo, esses casamentos do o noivinho, o cachorro e a noivinha lá, como eles estão infelizes, né? Mas isso aí, e elas ainda dizem assim na reportagem que eu encontrei na internet, eles merecem que a gente gaste essa fortuna na festinha de casamento deles, porque eles são muito queridos. Ou seja, é uma total confusão em relação ao conceito do que seja amor para com os animais, né? Então, essas pessoas, elas perdem o senso de alteridade. E eu coloquei aqui uma foto minha com a minha primeira filha, que agora está com 53 anos, eu e ela aí. Vocês acham que eu mudei muito em 53 anos? Então é assim, olha, a gente tem que respeitar nos animais o repertório de comportamento de cada um, né? Então é o que é chamado de alteridade, quer dizer, você vê no outro, respeitar nele o que você gostaria que respeitasse você, por exemplo. Eu sempre gostei que essa relação minha com as minhas filhas fosse respeitada pelas outras pessoas. Então, eu devo também respeitar no reino animal essa relação dos pais com os filhos, dependendo da característica de cada espécie, né? Então, isso caracteriza a chamada capacidade ou senso de alteridade. Então, olha, Emmanuel, no livro Emmanuel, no capítulo sobre os animais, ele nos dá um conselho que é muito bom e que a gente pode usar, mesmo em relação a essa característica de nós provocarmos sofrimento nos animais, né? Recebei como obrigação sagrada o dever de amparar os animais na escala progressiva de suas posições variadas no planeta, as diferentes espécies, né? Estendei até eles a vossa concepção de solidariedade. Então, essa questão de provocar sofrimento nos animais, como é o caso da humanização, e ainda com a desculpa de que é uma forma de manifestação de amor, isso precisa ser revisto, porque não é, né? É uma forma de subjugação, de tentar substituir o nosso vazio afetivo em relação a outros seres humanos, fazendo dos animais bonequinhos, brinquedos ou simulacros de bebezinhos humanos, né? Vamos atender, então, o conselho de Emmanuel, estendendo até eles a nossa concepção de solidariedade. Obrigada, pessoal, pela atenção de vocês e até a próxima oportunidade.
2: Cinco horas e 47 minutos.
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2: 5 horas e 47 minutos.
6: 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Recomeçar. A arte de recomeçar, como exemplificada na vida e nas obras de Paulo de Tarso, é uma viagem de transformação e renovação profundas. Paulo teve o primeiro de seus grandes recomeços ao experimentar um encontro face a face com Jesus. Encontro este que mudou radicalmente sua vida. Este momento de epifania não só transformou seu caminho pessoal, mas também o conduziu a uma missão incansável de disseminar o Evangelho e estabelecer comunidades cristãs por todo o mundo antigo. Sua história é um testemunho poderoso de que nunca é tarde para mudar de direção e encontrar um objetivo verdadeiro, um objetivo daquele que nos dá sentido e nos faz pensar: vale a pena viver. A arte de recomeçar e a dedicação de Paulo, refletidas em suas cartas e suas viagens missionárias, nos ensinam que os recomeços são oportunidades para redescobrir nossa essência, fortalecer nossa fé e influenciar positivamente o mundo ao nosso redor. Se alguma porta se fechou para você, recomece e procure outra. Se seus olhos estão molhados de lágrimas doídas, amanhã você seca os olhos e recomeça. Se você chegou ao final, sem saída de uma estrada, recomece a caminhada por estradas diferentes. A arte de recomeçar não é apenas uma segunda chance. É uma possibilidade contínua de crescimento e de realização. E quando você tiver que recomeçar, não se esqueça de que o autor da vida vai estar ao seu lado. E assim chegamos ao fim de mais um Café com Paulo. Obrigado pela sua companhia. Se você gostou do programa, tem alguma sugestão de textos e reflexões, entre em contato conosco. 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
2: 5 horas e 51 minutos.
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2: 5 horas e 51 minutos.
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2: 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A saudade. Vencido pela profunda angústia da minha mágoa, despertei quando o jovem rosto da manhã, adornado de luz, e o mar de nuvens viajeiras me convidaram para o banquete do dia. Levantei e percebi que não fora um pesadelo. A presença da sua ausência era a mais pura e triste realidade. Não sei dizer ao certo se é a presença da ausência ou a ausência da presença, ou talvez seja simplesmente saudade. Lá fora, tudo respirava perfume, e os braços do vento carregando o pólen da vida cantavam nos ramos do arvoredo delicada canção. Saí a correr para fora, tentando fugir da furna escura dos meus padecimentos. A presença invisível do bem-amado fazia-me arder em febre de ansiedade, enquanto os pés ligeiros das horas corriam à frente, impondo-me fadiga e desconforto. Embriagado pela saudade, meu ser ansiava pela paz. Em vão, tentei exaurir as forças para livrar-me da dor, mas não conseguia libertar-me do punhal da melancolia, cravado no coração, e da lembrança da sua ausência. Quando, enfim, a tarde se escondeu ao longe das montanhas altaneiras, outra vez tombei em mim mesmo, extenuado e só. Naquele momento, desejei que o Todo-Poderoso me dominasse com os fortes recursos da soberana misericórdia, livrando-me de mim mesmo. Parecia que não mais suportaria o espinho da saudade cravado em meu peito, já durido e exausto. A ausência da sua presença queimava as fibras mais sutis da minha alma. E a presença da sua ausência me feria o coração dilacerado e só. A noite devorou o dia, e ao escancarar a sua boca negra, mostrou a primeira estrela engastada no manto escuro, vencendo as sombras. Minutos depois, miríades de astros brilhantes compuseram o diadema da vitória total da luz. Só então, solitário e meditativo, compreendi como a minha canção de dor chegara aos ouvidos do Criador, que me respondeu em vibrações fulgurantes de esperança à distância. Só então compreendi que não há escuridão que resista a um simples raio de luz, e decidi acender a chama da esperança em minha alma. E só então pude ouvir o sublime cancioneiro do silêncio e suas melodias repletas de sons e paz, convidando-me a confiar em seu infinito poder e a entregar-me aos braços suaves da esperança. Se o manto escuro da saudade pesa sobre os seus ombros, ilumine-o com as pérolas da oração sincera em favor do bem-amado que partiu. Preencha a ausência da presença com a lembrança dos momentos compartilhados nas horas alegres e confie no reencontro feliz.

0: 5:58.
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Muito bom dia, querido internauta, querido ouvinte da nossa emissora do bem, a Web Rádio Fraternidade. Que alegria te encontrar aqui nesta manhã do dia 7 de setembro de 2026. São 6 horas, 2 minutos, a gente está ao vivo, feriado aqui no Brasil, mas como é bom a gente poder estar aqui, ó, em conexão com Deus, nesse espaço que nos transcende e a gente reabastece as energias, recarrega as nossas energias, não é mesmo? E você do lado daí, a gente do lado de cá, nessa proposta de, através desse conteúdo que a gente tem em contato aqui na nossa emissora do bem, a gente vai construindo um mundo melhor. Através das nossas mudanças interiores, da nossa transformação, na luta diária para ser uma pessoa melhor. Sempre pautado nos exemplos daquele que é o nosso guia, daquele que é o nosso modelo, Jesus. E a gente vai indo aos poucos, né, fazendo esse exercício de transformação. Né? Hoje, dia 7 de setembro, feriado, né? Muita gente ainda deitada, né? Mas aí o despertador tocou, que você esqueceu de desativar, né? Aí acordou, despertou, ouvindo no aplicativo da rádio aí, o nosso encontro matinal. Que bom ter você aqui, né? Não importa onde você tá. Às vezes o pessoal tá indo fazer a sua caminhada, né? Ou tá preparando café, enfim, onde você estiver. Tenho certeza que esses próximos minutos servirão pra gente

Surpresa não, né? Acho que a gente já trouxe isso aqui, mas eu vou abrir o programa com essa música que eu até devia ter falado isso pra Cacá, esqueci de falar isso pra ela. Mas quando ela preparou esse conteúdo, foi, se eu não me engano, foi para um dos eventos do céu, só que foi virtual, né? Foi na época da pandemia. E ela preparou um material pra gente veicular, foi feito em estúdio, ficou muito legal. E eu considero essa música, assim, tocante. Então eu queria compartilhar com você, abrir o programa com ela e te convidar pra gente ouvir juntos. E eu volto já já, tem os créditos, né? Vamos ouvir a Cacá Rezende, o Douglas no teclado. Essa música linda. Vamos lá? Do Brasil pro mundo inteiro, autoria César Tucci, Cacá Rezende cantando e o Douglas no piano.

De volta. Tava aqui cantando, aqui, ainda bem que o microfone tava fechado, né? Mas essa canção, ela toca fundo no nosso coração, né? Essa responsabilidade que o Brasil tem de acolher todo mundo, né? Parabéns ao César Tucci pela criação dessa letra, trazer essa letra, né? A Cacá na interpretação, o Douglas no piano, ficou lindo, lindo, lindo, lindo, lindo, lindo. Muito bonito. E a gente quis trazer para marcar essa data, né? A gente tem que lembrar o nosso papel aqui na Terra, nesse momento ímpar da humanidade, em que se opera realmente a transição planetária, e não perder de vista que o caminho não é outro, que não seja o caminho do amor. Se a gente olhar para a história da humanidade,

0: Na verdade, a gente vai se encontrar em muitos equívocos do passado. Mas há um ensinamento milenar trazido por aquele que é o nosso guia, o nosso modelo, Jesus, há mais de 2000 anos. Amar. E isso tem sido uma falha nossa. Muitas vezes esquecendo que aquele que caminha e talvez tenha um pensamento diferente do meu, é meu irmão, é meu próximo, como conta Jesus na parábola do samaritano. A gente tenha isso nesses dias, né? A gente não perca essa centelha que a gente tem dentro da gente, essa sementinha que é a sementinha do amor que o nosso Pai depositou dentro da gente. O amor é muito maior do que as diferenças. E é preciso a gente trabalhar com elas. Principalmente orgulho, egoísmo, vaidade. É preciso trabalhar a nossa intimidade. Mas como eu falei para vocês, o nosso programa hoje é diferente, um pouquinho diferente, né? A gente vai trazer os pedidos de prece. Mas a gente tem uma reflexão que a gente escolheu com o nosso amigo Jorge Alahá. Também de 2020, se não me engano, eu vou até confirmar já, mas eu queria trazer os pedidos de prece hoje gravados, deixa eu só pegar aqui, gravados pela Simone, eu volto já, vamos lá.
1: Rogando a Deus, a Jesus, a Nossa Mãe Santíssima, que abençoe a todos esses pedidos que nos chegaram, aqueles que estão em nossos corações, nossos pensamentos, que todos recebam, Senhor, a Tua bênção, o Teu amor, a Tua luz. Nos chegou um pedido da nossa irmã Ana Carolina Gomes Leite. Pede prece para Saulo Gomes Leite. Preces para Maria Eugênia Franco e, por último, para a família de Ademir de Souza. Se você, meu irmão, minha irmã, não viu o seu pedido, tenha certeza que a espiritualidade já recolheu de acordo com sua necessidade. É com gratidão a Deus, a Jesus, que agradecemos os benefícios que aqui foram derramados a cada um desses pedidos. Paz e luz para todos. Que assim seja.
0: De volta, nós vamos incluir nessas rogativas o registro que a Francisca faz para a Dagmar Carneiro, que fez aniversário no dia 6. Ela também registra o pedido de prece para Norma Lopes, que já se encontra na espiritualidade, né? E também o registro do aniversário de Francisco da Chagas Linhares. Também nós registramos o pedido de preces feito pelo espírito de Leonardo Victor de Moura. Que a Nossa Mãe Santíssima possa envolver esse nosso irmão, levando a ele a assistência necessária nesse momento de retorno à pátria espiritual, bem como também a sustentação necessária para a família, a Júlia Gabriela e o Estevão e o Samuel. Que Deus possa acolher a dor desses nossos irmãos que seguem a jornada aqui na Terra, bem como também, Senhor, acolha a súplica de cada um dos amigos que estão aqui com a gente. Que cada um sinta a Tua presença, a Tua amorosidade, a Tua sustentação nesse momento de caminhada aqui nessa casa que abriga a gente, que é a nossa terra. Vamos refletir agora com o Jorge. Esse trecho a gente tirou da palestra realizada no MESESG 2020, que é o encontro que acontece na região de São Gotardo, e foi um evento virtual, né? Era a época da pandemia, do Brasil, coração do mundo, acolhedor. Essa palestra foi feita em julho de 2018. Agora eu já até perdi aqui, viu, gente? Mas vamos lá. Vamos ouvir. Eu peguei o recorte errado. tá. Mas vai esse aqui agora mesmo. Vamos ouvir, vamos lá.
2: E entre os lugares que foram percebidos que poderiam ser escolhidos para que essa nova doutrina pudesse ser ofertada, o nosso Brasil foi visto como uma das grandes possibilidades. Para ele foi designado um planejamento. E como todo planejamento, pode se cumprir ou não. O planejamento para o Brasil, segundo a doutrina espírita, é ser o coração do mundo, a pátria do Evangelho. Logo no começo, era preciso definir quem seria o nosso espírito guardião nacional. Quem seria o guardião do Brasil? Qual seria o espírito para o qual Jesus daria a missão de guardar os destinos do nosso país? Então a árvore do Evangelho havia sido entregue para os judeus. Os judeus eram os descendentes de Abraão, do braço de Isaac, que gerou Esaú, que gerou Jacó e que gerou as 12 tribos. A árvore do Evangelho foi transplantada de um braço para o outro. O nosso guia espiritual é o primeiro filho de Abraão. Ismael é o mentor espiritual do Brasil, o filho da escrava, o filho rejeitado. Ele é cuidado por um espírito que tem na sua história de vida a sensação da rejeição, de ser o bastardo, de ser o carente, o frágil, o pequenino, o abandonado. E esse mentor espiritual do nosso país, junto com Jesus, iniciaram as discussões de como seria a colonização do nosso Brasil. E vamos escolher qual vai ser o nosso colonizador. Nós tínhamos várias opções. Naquela época das descobertas, a esquadra espanhola era a mais poderosa, a esquadra invencível da Espanha, de Felipe II, era a esquadra mais poderosa. Os senhores dos mares eram os ingleses, que inclusive venceram a esquadra invencível. Os franceses eram exímios navegadores. Os holandeses também navegavam com bastante propriedade nos mares. Mas reservaram para nós justamente os portugueses. A gente podia ter sido colonizado por inglês, poxa vida. Podia ter sido colonizado por francês. Ia ser tão bonito a gente aqui, todo mundo falando francês e inglês. Ia ser lindo, holandês. Até um espanholzinho estava bom. Mas tinha que ser justo português. Aí a gente fica assim, meu Deus. E o que é pior, eles não eram os senhores dos mares. Eles eram grandes navegadores, mas não sabiam guerrear nos mares. Fizeram grandes conquistas. Fernão de Magalhães, Bartolomeu Dias, o próprio Pedro Álvares Cabral, eram grandes navegadores, Vasco da Gama, todos fizeram conquistas enormes, mas todas as conquistas são comerciais, são conquistas de navegação, não são de batalhas. Não existem guerras, porque Portugal lutou e guerreou, não tem, coitadinhos. O que eles sabiam fazer era navegar muito bem. Por quê? Porque a escola de Henrique de Sagres havia formado navegadores, não havia formado combatentes. Eles não sabiam guerrear. Como que uma nação que não sabe guerrear controla um território desse tamanho, com 8 mil quilômetros de litoral, pelo amor de Deus? Bastava que os franceses quisessem, bastava que os ingleses assim quisessem. Os ingleses foram os que trouxeram Dom João VI para o Brasil, vieram tutelando naquela fuga desesperada de Napoleão Bonaparte, com medo do que fosse acontecer, mas é a Inglaterra que dá guarida para que eles chegassem ao Brasil. Bastava a Inglaterra querer, ela dizia, colega, desculpa aí, mas é meu. Perdeu o Playboy, mas não. A Inglaterra não fez isso. Os franceses vieram para cá, vieram para o estado do Rio de Janeiro, se assentaram ali. E pasmem, Estácio de Sá, comandando um grupo de tamoios, de índios, expulsou os franceses. Expulsou. Eu não sei onde Ismael estava com a cabeça, que deixou os franceses irem embora. Os espanhóis estavam dominando todo o lado esquerdo ocidental da América do Sul. Custava eles virem para cá? Estavam tão pertinho. Aí fizeram o Tratado de Tordesilhas e eles respeitaram. Eles podiam ter invadido. Os portugueses nunca iam ter condição de combater. Mas impressionantemente, estava certo, gente. Estava certo pelo seguinte: qualquer um desses outros povos, se viessem para cá, não se misturava. Os franceses não teriam se misturado com as negras e com os índios. Os ingleses teriam feito duas vilas, a deles e dos outros. Alemães, holandeses, poloneses, todos que viessem, não se misturariam. Mas os portugueses se misturaram. Aquilo que parece ser o nosso erro é o nosso acerto. Foi essa miscigenação que fez o país ser do jeito que ele é. É o errado que deu certo. Porque a gente foi sendo formado nessa amálgama que a gente olha uma plateia e o Brasil não tem rosto. Ah, fulano tem cara de brasileiro. Como é? Sei lá como é que é, cara. Não tem brasileiro, não tem cara. Porque tem múltiplas faces. E isso só foi possível porque o nosso colonizador foi o menos imaginado que poderia ser. Parece um milagre que Portugal tenha conseguido manter esse país sob seu comando. Ele não tinha condição política de manter. Ele não tinha condição econômica, não tinha condição militar nem política de manter. Mas manteve. Impressionantemente manteve. E essa miscigenação que aconteceu desde o princípio da nossa história é o nosso grande trunfo. É a nossa grande beleza. O que o país tem de mais belo? O dom de ser misturado. O dom da gente ser assim como a gente é. É curioso quando a gente vê relatos em outros, até em filmes a gente vê isso, pessoas que chegam numa outra cidade, são vistas como estranhos. Quantos e quantos relatos existem de crianças que chegam na escola e você vem de outro local, aí sofre bullying porque é de outra cidade, de outro estado, e sofre a humilhação porque não é daquela cultura. O que acontece nas escolas do Brasil quando chega alguém de fora? Vai todo mundo para cima. Ei, você veio de onde? Quem é seu pai? Ai, todo mundo quer ser o amigo do que veio de fora. É a nossa síndrome de Ismael. A nossa síndrome de querermos ser aceito. Eu quero que você me aceite. Gosta de mim? Gosta de mim, por favor. E isso ficou na gente. Então nós gostamos de ser assim como a gente é. Nós somos acolhedores. Isso foi o traço que durante 500 anos se cultivou no país e acabou dando certo. E fez com que o perfil do cristianismo aqui fosse completamente diferente do perfil do cristianismo de outros lugares. Eu desafio qualquer um, a bater numa porta de uma casa no Brasil e perguntar: você alguma vez já ouviu falar de Jesus? Eu duvido que você encontre uma casa que diga: não, nunca ouvi falar dessa pessoa, não sei quem é não. Mas se você bater numa porta e perguntar: você ouviu falar de Buda? Pode ser que você não encontre. Já ouviu falar de Krishna? Pode ser que ninguém saiba. Já ouviu falar de Zaratustra? Talvez não saiba. Mas eu duvido que a pessoa, que a casa, não conheça Jesus. Ela pode ter uma visão até equivocada em alguns conceitos, mas a ideia de Jesus chegou a todos os lares do Brasil. Então, essa mensagem, ela é da Igreja Católica, ela foi muito importante para que o Espiritismo, quando chegasse, encontrasse já os canais todos abertos. Então, o trabalho de Ismael foi um trabalho que extremamente exitoso, pela possibilidade de criar aqui um espaço onde todos congraçam,
3: O cristianismo consegue ser bem entendido e por conta dessas condições é que o espiritismo se multiplica de maneira extraordinária. Só para terminar as minhas palavras, meu tempo já está acabando, eu só queria só comentar uma ameaça que a gente está vivendo hoje de todo esse trabalho que Ismael fez. O trabalho foi coroado de êxito, sem dúvida. A gente vai dizer, ah, mas o Brasil tem problema de esgotamento sanitário, o Brasil tem problema de corrupção. Sim, tem. Todos esses problemas ele tem. Mas o objetivo do Brasil não é ser a nação mais próspera da Terra. É ser o coração do mundo, ou seja, o local que acolhe. O coração acolhe os doentes, os enfermos, tem um olhar misericordioso sobre todas as pessoas, é solidário. Esse é o objetivo. O papel de ser a inteligência do mundo compete a outras nações. O Brasil é ser o local amoroso. É lógico que a gente precisa melhorar numa série de coisas em termos políticos no Brasil, sem dúvida. Mas não é, na verdade, nosso objetivo sermos a nação mais rica da Terra, mas sim o coração do mundo. Mas a grande ameaça que a gente está passando hoje, muito perigosa, é que durante todo esse tempo do movimento espírita no Brasil, nós nunca tivemos interferência política dentro do movimento espírita. E, infelizmente, nós estamos vendo algumas movimentações dentro do nosso movimento, infelizmente, querendo trazer discussões do campo político para dentro da casa espírita. Não podemos permitir que isso aconteça. O espiritismo não tem vinculação com nenhuma corrente ideológica do ponto de vista política. O espiritismo não é uma doutrina de esquerda e o espiritismo não é uma doutrina de direita. Ele não é nem de direita e nem de esquerda. Ele é de cima, gente. Ele não pende para esses lados. Não se discute política partidária na casa espírita. Não se trata dessas questões dentro da casa espírita, principalmente na tribuna espírita. Quem assume o espaço para falar na casa espírita não pode defender ou atacar quem quer que seja em termos políticos. Não é papel da doutrina espírita discutir essas questões. Se os espíritas, aí são as pessoas, querem discutir política, procurem o espaço onde a política é favorável e discuta, debata. Se tem pendor para entrar na política, entre, assuma cargo de vereador, prefeito, senador, deputado, governador, presidente, faça o que você quiser. Exerça o papel. A política precisa de boas pessoas, então faça isso. Exerça esse papel que a sociedade tanto precisa. Mas não leve isso. Leve o espiritismo para a política, mas não leve a política para dentro do espiritismo. Quando estiver exercendo suas funções políticas, exerça com amor, não ataque, não agrida. Lembre que antes de qualquer coisa, a nossa primeira característica tem que ser espírita. E isso vale para todos nós. Mesmo os que não estão hoje trabalhando como vereadores, como deputados. Qualquer pessoa que se diga espírita e que numa rede social divulga qualquer coisa que seja, que ataca a honra de qualquer pessoa, está fazendo um desserviço à obra de Ismael. Se nós queremos colaborar com a obra de Ismael, não propague o ódio, não propague o desamor, não ataque a reputação das pessoas. Exerça seu papel de cidadania, mas respeite a dignidade e a família das pessoas que você está atacando pelas redes. Você quer divulgar alguma coisa? Analise. Vai ferir a dignidade dos outros? Se vai, não faça. Não ataque. Colabore com Ismael, que teve um trabalho enorme, de muito mais do que apenas os nossos 500 anos, para construir nessa nação um local de paz, onde as pessoas se consagram sem divisões. E não colabore para que o país seja diferente daquilo que foi planejado pelo Cristo. Sejamos todos nós unidos nesse grande propósito para difundir o grande ideal que Ismael possui: Deus, Cristo e caridade.
0: De volta, na verdade, foram dois recortes, né? Eu tinha pegado um que foi o seminário que o Jorge fez, a primeira parte, né? A gente trouxe um trecho do seminário que ele fez aqui em Uberlândia sobre intolerância religiosa. Agora acho que foi em 2018. 2000, 2000, Agora eu não vou lembrar. Mas foram dois momentos. A gente vai divulgar. Eu vou colocar o link. Eu vou mandar o link para vocês junto com a prece que a gente encaminha todo dia. Aí, se vocês não recebem, quiser receber, é só pedir para a gente, que é 2016, a primeira parte do recorte, a segunda parte de 2020. Vamos fazer a prece com a Maria de Lourdes, que a gente tem uma surpresinha também no final, muito legal, que eu queria que vocês também ouvissem para a gente encerrar esse dia e entender que nós somos co-construtores de um mundo melhor, de um Brasil melhor. Então é preciso que a gente faça a nossa parte. Claro que nós não podemos obrigar o outro a fazer, mas a gente pode obrigar nós mesmos a fazer aquilo que cabe a nós fazermos, né? Os apontamentos que o Jorge nos trouxe, as reflexões. Então veja, se eu me melhorar, se eu pautar minha vida dentro das diretrizes daquilo que nos mostra o Evangelho, a gente está ajudando a construir um mundo melhor. Ah, mas o outro não faz. O outro depende do outro, não depende da minha atitude. A minha atitude é me mudar, é me transformar, é fazer o melhor, é dialogar, é conversar, não impor. Nós somos espíritos imortais. E se nós falharmos, nós seremos chamados à reparação da falha, não como castigo, mas como processo educativo. É por isso que a gente está aqui reencarnando, né? Buscando nesse processo educativo a nossa transformação. Mas vamos fazer a prece com a Maria de Lourdes. Eu volto já já com a nossa surpresa para encerrar o programa.

0: Senhor Jesus, Mestre divino e querido amigo, estamos aqui, mais uma vez, reunidos neste momento de oração, a fim de sintonizarmos na direção do teu amoroso coração, para que possamos fortalecer a nossa fé e a nossa disposição para seguirmos adiante nesta caminhada. Mestre, inicialmente pedimos por todas as pessoas que estejam em nossas intenções de preces, a fim de que os teus mensageiros amorosos possam aliviar o sofrimento dos nossos queridos irmãos. Mas pedimos também por todos aqueles que estejam clamando a Deus alívio para suas dores, suas angústias e seus temores. Abençoa, Senhor, todas as pessoas que estejam hospitalizadas, recuperando-se de cirurgias ou que estejam prestes a se submeterem a cirurgias. Que a equipe médica e paramédica seja abençoada por Deus, para que todos os tratamentos e todas as cirurgias tenham sucesso. Abençoa, Senhor, também os familiares dos nossos irmãos que estejam hospitalizados, pois também não é fácil acompanhar o sofrimento daquele que se encontra doente, convalescente. Que Tu possa, Senhor Jesus, fortalecer os familiares dos nossos irmãos que estejam doentes. Então, também em seus lares. Pedimos agora pelas pessoas que estejam desesperadas, sentindo-se desamparadas, sem um rumo na vida. Pedimos, Senhor, pelas pessoas que estejam pensando em suicídio. Toca, Senhor, o coração destas pessoas, para que elas possam compreender que por maiores que sejam os nossos sofrimentos, Deus nunca desampara nenhum de seus filhos, que sempre há uma saída para a resolução dos nossos problemas. Que tenham fé em Deus, fé na vida, e se necessário, procurem ajuda especializada nos profissionais da área da saúde, em algum amigo, em algum familiar que possa lhes ajudar. Pedimos agora por todos os jovens, principalmente aqueles que estão envolvidos com as drogas e com a violência, que eles possam ser protegidos por Deus e possam compreender que o caminho das drogas e da violência só traz infelicidade para si e para suas famílias. Que a paz, que o amor ao semelhante, que a paz interior é que traz a verdadeira felicidade. Pedimos, Senhor, por todos aqueles que praticam a caridade em todos os campos das ações humanas. Ajuda, Senhor, todas as pessoas que trabalham em projetos sociais, humanitários, de amparo e socorro às pessoas que sofrem. Pedimos também, neste momento, pelas pessoas que estejam com o coração endurecido, voltado para a maldade, para o desamor ao semelhante. Que essas pessoas, Senhor Jesus, sejam tocadas pelo Teu amor, que elas sejam tocadas profundamente em seus corações e em suas mentes, para que adquiram a consciência de que somente o amor, a caridade com humildade, o perdão, a compaixão, a solidariedade e a fraternidade são as verdadeiras virtudes que nos trazem a felicidade imorredoura, a felicidade que nos traz paz interior, o sentimento do dever cumprido, a sensação de que fizemos a nossa parte na construção de um mundo melhor. Que todas as pessoas pratiquem a caridade com humildade, de forma desinteressada, de forma incondicional, seguindo os teus passos, Senhor Jesus. E estas pessoas irão perceber que é este o caminho da verdadeira felicidade, o caminho do amor ao nosso semelhante. É a felicidade que nos inunda de paz interior, de desejo de praticar ainda mais a caridade. Mestre, que esta felicidade, que este desejo da prática da caridade possa nos envolver a todos. Que possamos neste momento pedir por todas as famílias que o amor de Deus possa iluminar o seu de todos os lados, inclusive os nossos. E que possamos receber neste momento esta vibração, esta onda de luz que nos traz a paz interior, a alegria de viver, a saúde do corpo, da mente e do espírito. Que possamos neste momento, então, abrir o nosso coração para recebermos de Jesus esta paz que inunda o nosso ser e que nos traz a verdadeira felicidade. Que possamos assim, repletos desta alegria do Cristo Jesus, mentalizar uma semana de muita paz, de muita luz, de boas realizações, de saúde e harmonia interior e muito amor em nossos corações. Gratidão, Meigo Rabi da Galileia, por tantas bênçãos recebidas neste momento de oração. E que Maria Santíssima, nossa mãezinha muito amada, possa nos abençoar com o seu manto de amor, de luz e de paz. E que Deus nos proteja e ampare, hoje e sempre. Que assim seja.
1: Muito bem. Estou olhando aqui, a gente já estourou o tempo, mas hoje é feriado, então não tem problema não. Mas eu encerro o programa te convidando para você vir para o céu, né? 2027, está com a gente aqui. Viu? Acessa lá congressoespírita.com.br, vai ser muito bom. O pessoal está trabalhando assim com muito carinho para a gente fazer um encontro assim que vai nos recarregar as baterias para 2027, viu? A gente vai comemorar mais um aniversário da rádio, 10 anos de congresso, 18 anos de web rádio fraternidade, e você que está aí do outro lado é que ajuda a gente a fazer isso tudo aqui, viu? Se a gente está esse tempo todo, claro, Jesus em primeiro lugar e vocês junto conosco, viu? Mas eu queria encerrar o programa trazendo isso aqui para a gente recordar, né? A gente está encerrando hoje a Semana Espírita de Vitória da Conquista, a 73ª Semana Espírita de Vitória da Conquista, que começou já há alguns dias, começou no dia 31 de agosto, encerra hoje às 11 horas com transmissão ao vivo aqui na Web Rádio Fraternidade, no nosso canal no YouTube, a palestra do Jacobson. Ontem nós tivemos a palestra da Ana, inclusive quem está aqui no YouTube acompanhando esse momento de prece, quando acabar deve ser redirecionado para assistir a linda palestra da Ana, feita ontem à noite. Mas eu queria encerrar o programa porque há 10 anos atrás a gente trouxe uma mensagem, a gente estava cobrindo ao vivo o evento, o encerramento, e Divaldo Franco era a presença marcante nesse evento que, se eu não me engano, é o evento mais antigo do Brasil, 73 anos. E sempre no encerramento a gente tinha uma visita desse benfeitor amigo, que é com ele que eu encerro o programa de hoje. Te convido para a gente se ver no Pinga Fogo. Muita paz e até amanhã, se Deus permitir. Né, doutor Bezerra? Vamos lá? Cadê? Põe aí, Rubens. Ah, tá aqui, vamos lá.
2: E é necessário que nós reflexionemos hoje, aqui e agora, que fomos chamados por Deus porque nossa vida tem um grande sentido. E este sentido é poder amar Este sentido é um holocausto da nossa própria existência em favor de uma sociedade justa e feliz. Vós ouvistes durante estes dias a mensagem que desceu dos céus à terra para vos iluminar a consciência. Escutastes a advertência da sobrevivência à disjunção molecular da organização fisiológica. Alegrai-vos. Substituí a dor que vos punge pelo sorriso que vos apresenta o reino dos céus. As amarguras que vos entenebrecem pelos júbilos da imortalidade. Almas queridas, filhas e filhos da minha alma, amai a qualquer preço, porque o amor conseguirá diluir toda a neblina do preconceito e das paixões. Enriquecer-vos-á de alegrias inefáveis que o mundo não conhece, e proporcionar-vos-á harmonia íntima como a melodia cancioneira da verdade. Aqueles que atravessamos o portal de lama e de cinza, levados pelas mãos da morte, ressurgimos e voltamos para convidarmos ao banquete da Boa Nova que nos espera a todos. Desculpai quando não puderdes perdoar. Perdoai quando aprenderdes a desculpar. E, acima de tudo, compreendei que Deus investiu em nós porque nos ama infinitamente. E este amor deve espraiar-se de dentro para fora, como o sol de eterna grandeza. Filhas e filhos da alma, não revideis mal por mal, ofensa por ofensa, nem permitais que os maus consigam tornar-vos desequilibrados ou perdidos no labirinto do mal que lhes possuem. Envolvei-os nos tecidos de veludo da compaixão e ofertai-lhes as pérolas dúcidas do perdão. Ide para vossos lares e cantai em todo momento a certeza de que a vida é concessão de Deus para ser experienciada em todas as expressões e em todas as manifestações. São os votos dos espíritos que aqui estamos neste festival de bênçãos e dos quais nos fazemos intermediários, suplicando as divinas bênçãos dos céus para todos vós. Ide em paz, com a ternura do amigo paternal e o mínimo Bezerra de Menezes. Muita paz, filhos e filhas do coração.
3: Esperança. Guarde a certeza que dias melhores virão. Ajuda. Aguarde no bem sempre. Tenha certeza de que as dores passarão, deixando as marcas para o Cristo de aprendizado e paz. Tendes esperanças. Deus não desampara. Jesus não nos abandona. Mãos amigas surgirão. Uma nova alvorada surgirá. radiante. Guarde o amor e aguarde o labor do bem, e a felicidade reinará. Afinal, devemos saber que não importa se a esperança é a última que morre, mas tem que ser a primeira que nasce. Alfredo Júlio.
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6: 6:46.
7: Amor e depressão. Na atualidade, surge a depressão como sendo um grande desafio. Quiçá se estabeleça na atualidade como um dos maiores desafios no âmbito da convivência social, posto que a sua prevalência enquanto patologia vai de 3% a 11%, e em pessoas que estão, por exemplo, internadas, chega a 30% das pessoas apresentando depressão a partir desse evento que coloca a pessoa numa circunstância negativa, inabitual. A patologia da depressão, ela tem uma incidência mais no sexo feminino. De 2 a 3 mulheres para cada homem desenvolvem a depressão. E, na década de 90, ela foi a 4ª patologia mais incapacitante do ser humano. É de bom tom, portanto, que possamos olhar esse transtorno do humor que permeia a sociedade de uma forma ameaçadora, de tal modo que possamos lidar com ela numa compreensão abrangente, sem que necessariamente sejamos especialistas da área, médicos ou psiquiatras, mas minimamente informados, para que possamos ter um comportamento de apoio, de ajuda àqueles que experimentam essa circunstância difícil, que não abate só o indivíduo, posto que o indivíduo vivendo em família repercute na estrutura familiar e replica-se para a atividade profissional e muitas vezes assola a sociedade, a comunidade em que o indivíduo está inserido, porque pode ter desdobramentos absolutamente graves como o suicídio. A depressão, portanto, inicialmente, é preciso de que se diga, é uma doença, não é tristeza, porque o humor do ser humano, ele pode regular numa movimentação cíclica de normalidade entre a alegria e a tristeza. Mas quando esse humor, ele ultrapassa a tristeza e ele experimenta um movimento deprimido, quando esse humor, ele, portanto, alcança essa profundidade, ou quando ele ultrapassa a alegria e vai para uma expansividade, uma exaltação, uma euforia, nós temos aí um quadro de transtorno mental que merece um olhar mais delicado, mais profundo e, habitualmente, a ajuda de profissionais que possam vir em socorro daquele e daqueles que sofrem as suas repercussões, configurando um transtorno mental. Assim, não devemos confundir depressão com tristeza. A tristeza é um sentimento normal do ser humano, que surge aqui e acolá e vai normalmente, sem nenhum problema. Já o transtorno do humor, configurando na depressão, se configura como uma alteração apresentando algumas características que imprimem a esse quadro a necessidade de um tratamento. 2 são fundamentais. O humor, ele cai, fica deprimido e a pessoa não sente prazer. Esses 2 sintomas, eles conjugadamente se valem, num tempo de duração, de pelo menos 2 semanas. E ao lado deles, surgem outras características que vêm junto, menos importante, porque esses 2 primeiros são fundamentais, são básicos, mas que fazem parte desse cortejo de características que configuram um quadro depressivo em nível de transtorno, que é o sono fica alterado, a pessoa fica com insônia, fica dormindo muito. Ela apresenta uma agitação psicomotora, inquieta, ansiosa, então ela apresenta uma lentificação, fica mais lenta, não fica mais calma, ela fica mais lenta, mais morosa. Surge alteração no âmbito da concentração, da atenção, a concentração fica difícil, a atenção também fica mais difusa. Há uma certa incapacitação da pessoa para desempenhar as suas funções habituais, ela não consegue desempenhar as suas funções habituais, começa a faltar o emprego, já não consegue levantar, ela não consegue fazer valer a sua vontade. Surge igualmente dentro desse processo uma dificuldade de lidar com a vida, às vezes um processo de culpabilidade, uma baixa autoestima acentuada nessa circunstância, e ideações que se encaminham para processos de desistência da vida e, às vezes, efetivamente, pensamentos ou atitudes que podem configurar o autoextermínio, o suicídio. Esse conjunto de características que não estão motivados por um uso de droga, que não está motivado por uma outra doença orgânica, esse conjunto, ele define, por assim dizer, o quadro de transtorno depressivo nessa doença que precisa ser tratada. Portanto, é essa situação que ela é desafiante quando surge. E ao surgir, ela pode surgir no idoso, pode surgir no adulto, pode surgir no jovem, pode surgir na criança, com características naturalmente diferentes, com matizes diferenciados de acordo com a faixa etária, mas trazendo esses pontos que nós assinalamos presentes, sobretudo o humor baixo e a ausência de prazer. Prazer para levantar, prazer para comer, prazer, de um modo geral, aquilo que motivava a pessoa deixa de motivá-la. E esse quadro, ele pode se configurar de uma forma leve, ou moderada, ou grave, e precisando, portanto, às vezes, de atitudes heróicas. Essa situação toda, ela guarda motivações, que são externas ou internas. Internas, que às vezes a pessoa não sabe de onde vem, e portanto se diz que é uma depressão endógena. O Espiritismo nos assinala dentro desse olhar com os processos que estão em outras vidas, complexos de culpas, dramas não resolvidos, processos altamente destrutivos que carregamos de vidas passadas, surgem, afloram sem ter nenhuma motivação externa. Mas às vezes a depressão decorre de um evento externo, a dispensa profissional, o desemprego, o não emprego, uma decepção amorosa, uma traição, uma dificuldade financeira, enfim, circunstâncias variadas podem atuar de forma a induzir a pessoa a entrar nesse quadro, que é um quadro profundamente ameaçador, porque é um quadro depressivo, normalmente difícil de ser manejado quando ele se mostra moderado e, sobretudo, grave. Então, o que fazer diante dessa circunstância? Vejamos. Portanto, diante desse quadro que se configura da depressão, é importante considerar alguns pontos que são fundamentais no cotidiano das pessoas. O primeiro é não confundir com tristeza. O segundo é não desqualificar a pessoa que apresenta a depressão. Costuma-se depreciar o depressivo, configurando como preguiçoso, indolente, bon vivant, que não quer nada com nada. Essa atitude desqualificadora, ela corre empurrando a pessoa para mais depressão, para agravar o seu estado de humor. E é muito comum uma atitude correspondentemente oposta na tentativa de ajudar, que suscita a pessoa a sair dessa circunstância mediante estratégias que não ajudam, porque às vezes elas são agressivas, elas são motivadoras de atitudes que levam ao uso de substância. Não, vamos sair, vamos beber um pouco. Aí você vai, arrasta a pessoa para a bebida alcoólica. E quando a pessoa bebe, naturalmente no início ela sai daquele quadro de desinibição pela ação do álcool no sistema nervoso central. No entanto, o álcool, que é uma droga depressora, faz a pessoa entrar num quadro depressivo mais agravado, seguindo o seu metabolismo. 2 dias, 3 dias depois da ressaca, a pessoa que estava ruim fica pior. São medidas de tentativas de ajuda que não ajudam, porque elas empurram a pessoa para baixo. A pessoa não está precisando usar droga, ela não está precisando ser violentada, está precisando de apoio, de ajuda. Mas essa ajuda, se ela não é dada de uma forma coerente, se ela é agressiva, se ela é destrutiva, se ela é não acolhedora, e se a gente configura aquilo como sendo nada, e de que a pessoa é fraca, e de que simplesmente ela não quer, isso acaba por agravar o quadro de depressão. Portanto, o nosso olhar é de procurar um profissional. Se o quadro ele está se manifestando, a princípio com os sintomas que a família começa a identificar e que se prolonga por mais de 15 dias, é bom procurar um profissional. E, naturalmente, que a abordagem vai ser encaminhada de modo tal que a família possa fazer um engajamento junto para ajudar aquela pessoa que está acometida de obsessão, de depressão. Aliás, a depressão pode ser motivada por um processo de interferência espiritual, que secundariamente agrava o quadro depressivo, ou então a pessoa desenvolve um processo depressivo a partir de uma interferência espiritual, desenvolvendo um quadro de influenciação primário e que depois a pessoa aprofunda com todos os sintomas clássicos do transtorno do humor, exigindo um tratamento de natureza espiritual. Mas antes de falar nessa questão que envolve o próprio aspecto espiritual, os profissionais, que não precisam ser espíritas naturalmente, eles deverão inclinar a família de como ajudar o seu paciente. Se é uma depressão leve, a psicoterapia, absolutamente a ausência de bioquímica, nesse caso, pode ser consagrada, mas a ajuda de uma medicação mais suave, energética, que envolva a fluidoterapia do passe, que envolva no campo espiritual, ou então a fluidoterapia no âmbito de outras abordagens energéticas, mas na área profissional, a psicoterapia, na área médica, a homeopatia, a acupuntura, são estratégias que ajudam os quadros depressivos leves. Ao lado disso, naturalmente que a família impulsiona a pessoa de uma forma a estimulá-la a que ela possa fazer alguns movimentos que lhe ajudam. Ou seja, suprimindo substâncias depressoras, como o álcool, se a pessoa estiver fazendo uso, estimulando a pessoa a fazer a sua caminhada, uma pequena atividade física que nunca a pessoa quer, mas estimulada gentilmente e junto com alguém, ela o faz. E ao fazê-lo, quando ela volta, ela se sente melhor, ela configura que está melhor. Buscar um ambiente que possa, dentro de um acolhimento, aceitar a pessoa como está, estimulando-a indiretamente, não exigindo que ela ria, que ela brinque, do jeito que ela não tem vontade, mas deixar que ela fique no ambiente para que ela possa se beneficiar daqueles que convivem com ela e que indiretamente a estimulam do ponto de vista emocional, mental, a que ela melhore o seu quimismo cerebral, isso também vai ser de bom tom. E aliar a isso o tratamento espiritual ou a ajuda espiritual, tratamento se houver uma obsessão, mas se não houver obsessão, o próprio envolvimento religioso estimula a pessoa a fazer um caminho de crescimento, de beneficiamento interno, porque todas as religiões estimulam a fé, a confiança em Deus, a oração, que são recursos extraordinários para elevar o humor da pessoa e melhorar as neuroenzimas, favorecer a ruptura de interferências espirituais. Então, a evangelioterapia de qualquer culto, ela é muito rica para ajudar a pessoa a sair daquele quadro que se mostra invasivo, que está deixando ela fora do seu ritmo normal. Se o quadro for um quadro moderado ou grave, e o médico psiquiatra o fará esse diagnóstico, às vezes haverá necessidade de, além de tudo isso, quando se configura numa depressão moderada, é necessário a introdução de uma bioquímica. Uma bioquímica, portanto, passada naturalmente pelo profissional, o especialista da área. Esse deverá prescrever os medicamentos que devem ser tomados. Há uma resistência natural do ser humano a tomar os medicamentos. Aliás, é um comportamento paradoxal, porque quando o medicamento é psiquiátrico, nós rejeitamos, porque não queremos ser louco, como se o psiquiatra fosse médico de loucos. Ele é médico para não nos deixar enlouquecer e para voltar para a sanidade se estivermos meio alterados. Mas se não é um quadro de natureza mental, nós temos sempre na bolsa remédios e tomamos remédio à torta e à direita sem absoluta necessidade. Fazemos automedicação direta quando não são quadros psiquiátricos. Mas quando exige um atendimento médico-psiquiátrico por envolver um transtorno mental, nós temos resistência porque vai fazer mal, porque vai criar dependência. O profissional, que será elegido pela família ou pelo próprio paciente, fará a prescrição adequadamente para repor a bioquímica cerebral, para favorecer de que o cérebro afetado pelo transtorno psiquiátrico possa se recompor e traçará o tratamento. E nós deveremos naturalmente acolher, porque a medicina, com seus remédios, são os braços de Deus para nos atender também no âmbito psiquiátrico. Portanto, diante desse mal que se nos assinala desafiador para a classe médica e para a sociedade em geral, que é a depressão, a proposta espírita aponta numa direção muito favorecedora. Não só ampliando a compreensão dos quadros depressivos endógenos, também trazendo-nos uma compreensão mais elástica das interferências espirituais que agravam os quadros já existentes ou que primariam

propósito existencial, a finalidade de estarmos aqui, o autoconhecimento e esse investimento maciço no nosso movimento de autotransformação e autoiluminação nos habilita para podermos efetivamente nos colocarmos numa posição terapêutica de preventiva ou terapêutica de tratamento propriamente dito. A terapia preventiva, para aqueles que não apresentamos nenhum sinal dessa doença ou de outra do âmbito mental, é fazermos o mergulho no Evangelho para que possamos ir absorvendo aos poucos as competências que ele nos oferece, que são ali sintetizado nas virtudes, que está reduzida a uma palavra só, o amor. A amorosidade é a grande estratégia que, quando bem desenvolvida, gera-nos um quadro de imunidade para esta patologia como para outras. E o Espiritismo nos favorece essa compreensão, dando-nos a entrever o objetivo pelo qual nós estamos na Terra. Falando-nos de que temos vidas anteriores e que muitas vezes sentimentos que emergem de complexos de culpa, por exemplo, de baixa autoestima renitente, ou uma melancolia que tenta se aprofundar, nos inclinando para o cultivo de um humor que vai na direção do humor deprimido, faz-nos, o Espiritismo, entender de que são memórias que precisamos transformar, que repousam endogenamente no nosso inconsciente profundo e que podem ser transformadas a partir de todo o investimento que podemos fazer antes de adoecermos, para que não possamos adoecer, para que não venhamos a adoecer. E esse trabalho que o Espiritismo nos propõe, nos enseja, portanto, através dos estudos das leis da vida, o favorecimento de que somos seres que nascemos para fazermos o nosso processo de crescimento, de progresso, de avanço, nosso processo de aprendizado na Terra, e de que algumas lições ficaram para trás e não foram aprendidas ou foram rejeitadas. De que, portanto, nós trazemos às vezes muitos desenganos que se manifestam como conteúdos psicológicos conflitivos que podem gerar depressão e que, em tempo, nós conseguiremos resgatá-los, estudando as nossas inclinações e tendências e vivendo uma vida digna de ser vivida, cultivando uma amorosidade contínua, procurando experimentar a solidariedade, a fraternidade, o autoconhecimento, porque nós não sabemos o volume de encrencas que vamos enfrentar mais adiante. As decepções, frustrações, traições, doença, envelhecimento, esses conteúdos psicológicos e sociais que, se não tivermos uma resistência interna, corremos o risco de deprimir, motivados, portanto, por uma resiliência precária, por uma flexibilidade que não dá conta, muitas vezes, de fazer o enfrentamento da violência urbana ou de uma ocorrência, por exemplo, de um assalto, um traumatismo que se estabeleça emocional e que nos leva numa síndrome pós-traumática a fazer um quadro de adoecimento e de depressão, ou então nas dificuldades financeiras de um país ou da família, num revés econômico que surge aqui ou acolá, na própria estrutura de desempenho pessoal da pessoa, numa aposentadoria que cursa com o rendimento reduzido, todos esses serão efetivamente desafios que, se houvermos investido suficientemente no nosso processo do autoconhecimento, trabalhando as nossas resistências internas, desenvolvendo competências de humildade, de coragem, apresentando, portanto, uma amorosidade que vai sendo cultuada ao longo do tempo, quando surgem esses desafios, nós estamos em condições de transpô-los e, com eles, aprender com eles. Ao invés de ficarmos sepultados por uma dessas ocorrências, seremos capazes de ir para além e sairmos vitoriosos. Temos na figura de Jesus o protótipo desta medicação subjetiva,

0: singular, extremamente poderosa, capaz de nos habilitar para fazermos uma boa jornada e enfrentarmos os inimigos externos e os nossos inimigos internos e fazermos esse bom manejo na direção de uma vida que possa ser recamada de experiências positivas, mesmo diante de circunstâncias negativas, que seremos capazes de ressignificá-las, aprender com elas e transformarmos em lições que, ao invés de nos abater, vai nos levar para a frente e para o alto. Portanto, amor, um pouco mais de amor, estaremos num bom caminho, preventivamente e como auxílio na terapia da desobsessão. Um pouco mais de amor a cada dia.
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2: 7:11.
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4: Na sua carta aos Efésios, o apóstolo Paulo vai nos trazer uma reflexão interessante. Diz ele no capítulo 6, versículo 16, embraçando sobretudo o escudo da fé, com o qual podereis apagar todos os dardos inflamados do maligno. O apóstolo aqui como que nos dá a entender que ao tomarmos a caminhada com Cristo, entraremos numa luta e, para tanto, precisamos nos preparar. Precisamos nos munir do capacete, do elmo, né? Precisamos nos munir daquilo que é a instrumentação adequada para essa luta. Não a luta da violência, não a luta do sangue, não. Mas uma luta íntima. Uma luta em que as nossas melhores disposições serão faceadas pela resistência de forças contrárias ao bem. Dentro de nós, mas também fora de nós. Porque esse maligno aqui não representa a personificação do mal num ser, como por séculos a teologia tem entendido. O maligno aqui representa um somatório de forças que ainda existem, de seres que ainda existem, devotados a obstaculizar, a criar obstáculos ao progresso do bem, da verdade, da paz e da luz no mundo. Essas forças ainda existem na Terra como planeta de provas e expiações que é, e ainda existirão por um bom tempo. São seres, espíritos como nós, em evolução, mas que ainda se colocam nessa postura de adversários do propósito divino para a Terra, para a sua criação. Por isso, a figura de Satã ou Diabo, uma a palavra grega, diabo, diabolos, a segunda palavra hebraica, satã, satanás, ambas quase que com o mesmo significado, adversários, ou aquele que se opõe, aquele que desune. Aquele que se opõe ao quê? Ao projeto divino do bem e do amor. Então não é um ser, são forças que se conjugam. E quando nós nos propomos a trabalhar por esse bem, a começar por nós mesmos, existirão, portanto, os movimentos de resistência. E estaremos nesse bom combate em que a nossa vontade, a nossa disposição terá de ser maior ou resistir a esses dardos inflamados, dardos de desânimo, dardos de desesperança, dardos de culpa, dardos os mais diversos que buscarão um objetivo apenas, nos impedir de seguir avançando. Fazer com que desistamos do processo de renovação. Então Paulo quer deixar claro, porque ele viveu isso na pele, ele que vinha de um caminho equivocado e tomou um caminho do bem, ele quantos dardos desse ele não teve que lidar? Então ele vem deixar claro que nós também lidaremos. Mas precisamos e devemos nos preparar para lidar, porque nós temos recursos para tanto. É preciso aí tomar um escudo que funcionará como defesa pessoal. imunização contra esses dardos, algo que depende de nós. E Paulo vai dizer que esse escudo é o escudo da fé, dessa confiança, mas acima de tudo, dessa relação de intimidade com Deus, que nasce de uma disposição firme em cumprir-lhe a vontade, apesar de todas as lutas e dificuldades do caminho. Fé no sentido de fidelidade, de entrega, de comprometimento com a renovação. Sem essa firme resolução, ante os primeiros movimentos de resistência, nós desistimos. Nós deixamos a caminhada. E é o que Emmanuel vai comentar quando faz uma explanação sobre esse versículo no capítulo 141 do livro Vinha de Luz. Ele vai falar assim: na batalha de cada um é também indispensável a preparação de sentimentos. Requer-se intenso trabalho de semeadura, de cuidado, esforço próprio e disciplina. Paulo de Tarso, que conheceu tão profundamente os assédios do mal, que lhe suportou as investidas permanentes dentro e fora dele mesmo, recomendou: usemos o escudo da fé acima de todos os elementos da defensiva. Somente a confiança no poder maior, na justiça vitoriosa, na sabedoria divina, consegue anular os dardos invisíveis, inflamados no veneno que intoxica os corações. Aí está, meus irmãos, o convite, a orientação. Prepararmos os nossos sentimentos com o escudo firme da fé, dessa resolução que se traduz também em confiança nesse poder que nos inspira a superarmos a nós mesmos e a tudo aquilo que nos impede por fora de seguirmos em direção à luz. Que Jesus nos abençoe a todos, muita luz e muita paz.
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6: 7 horas e 17 minutos.
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15: Olá, olá, gente boa! Hoje estamos iniciando uma nova etapa de O Livro dos Espíritos, a quarta parte, que trata das esperanças e consolações. E hoje nós iniciamos também uma nova etapa no Cantos e Contos com Jesus. Ao final da nossa historinha, vamos ter a participação da nossa amiga Cássia, que vai apresentar o Minutos com Jesus.
16: Muito bom, tia Rose. E hoje vamos tratar da felicidade e infelicidade relativa, o que às vezes nos faz pensar que precisamos de algo para ser felizes. E depois percebemos que a felicidade vai muito além de ter um smartphone ou um tênis novo. Mas vamos começar a nossa história.
17: Era um sábado ensolarado de primavera. Léo, Sara e Gabriel encaravam a caminhada até o mirante do vento. Ao lado deles estava o tio May, um professor aposentado de olhar calmo e paz tranquilos, sempre pronto para transformar qualquer passeio em uma aula de vida.
18: Ah, não dá mais, reclamou Léo, cruzando os braços. Minha bota está apertando, o sol está quente e a gente nem chegou. Por que o caminho até a Vista Bonita tem que ter tanta pedra e subida? Eu só queria um dia 100% feliz.
9: Deixa de ser mimado, Léo, disse Sara, ajeitando o boné. A vista lá de cima vale a pena, mas para falar a verdade, tio May, existe algum lugar no mundo onde a gente seja feliz o tempo todo, sem nenhuma pedra no sapato ou chateação?
17: Resposta curta? Não na Terra, crianças, respondeu tio May com um sorriso ameno, sentando-se num tronco caído à beira da trilha e convidando-os a fazer o mesmo. A Terra não é um parque de diversões onde tudo é perfeito. Ela funciona mais como uma escola ou uma jornada de aprendizado. Nós viemos aqui para aprender e evoluir. E as dificuldades são como as provas escolares. Mas a boa notícia é que o tamanho do nosso sofrimento depende muito de como a gente reage a ele.
16: Como assim, tio May? Perguntou Gabriel, tirando a garrafinha de água da mochila. Quer dizer que a gente pode escolher ser mais ou menos feliz, mesmo quando as coisas dão errado?
17: Exatamente, Gabriel, explicou o adulto. Imaginem que esta vida é como uma viagem longa e que a Terra é apenas uma hospedaria simples onde paramos por uma noite. Se o quarto da hospedaria não for luxuoso, a gente não entra em desespero, porque sabe que amanhã estará em casa, num lugar muito melhor. Quem compreende que o nosso destino final é a evolução espiritual, não se abala com qualquer tempestade passageira.
10: Léo tirou a bota e percebeu que havia uma pequena pedrinha lá dentro.
15: Ah, olha só! Essa pedra entrou no meu sapato no começo da trilha, quando eu decidi chutar aquele monte de cascalho na entrada.
17: Vejam só, destacou tio May, apontando para o sapato de Léo. Esse é o melhor exemplo. Quase sempre somos nós mesmos os arquitetos da nossa infelicidade. Se saímos do caminho certo ou tomamos atitudes imprudentes, como chutar pedras ou agir com egoísmo, sofremos as consequências logo ali na frente. A maioria das nossas dores nasce de pequenos desvios que nós mesmos escolhemos fazer.
9: Mas e quando acontece algo ruim que não foi culpa nossa? Questionou Sara, pensativa. Como o Gabriel, que ano passado quebrou o braço caindo da bicicleta, só porque o pneu furou do nada.
18: É verdade. Eu não fiz nada de errado e passei um mês com o gesso incomodando pra caramba, lembrou Gabriel.
17: Nesses casos, onde o mal não depende da nossa vontade, cabe a nós ter resignação e paciência, explicou o tio May. Reclamar e chorar não conserta o braço quebrado nem limpa a trilha. Mas quando enfrentamos o problema de cabeça erguida, com a consciência tranquila e a esperança num futuro melhor, a dor fica muito mais leve e a alma sai fortalecida.
10: Depois de descansarem, o grupo finalmente alcançou o topo do mirante. A vista era espetacular. Montanhas verdes se estendiam até o horizonte, com a cidadezinha brilhando ao longe sob a luz do fim da tarde. Lá em cima, viram um garoto da mesma idade deles, usando roupas bem simples e descalço na grama, soltando uma pipa feita de jornal e linha de costura, sorrindo e gargalhando alto.
16: Olhem só aquele menino, disse Léo, intrigado. O Lucas, meu colega de escola, ganhou um videogame novíssimo semana passada e vivia de cara fechada porque queria a versão mais cara. E aquele garoto ali tá super feliz com uma pipa de jornal.
17: Vocês tocaram no ponto central, meus jovens, refletiu tio Ney. A felicidade material é muito relativa. O que para uma pessoa é um luxo supérfluo, para outra não faz falta nenhuma. Sabem qual é o segredo do sábio para ser feliz na Terra?
15: Qual é? Perguntaram Sara e Gabriel ao mesmo tempo.
17: Para a vida material é possuir o necessário para viver bem e sem excessos. Para a vida moral é ter consciência tranquila e fé no futuro. O sábio olha sempre para baixo, para os que têm menos, para agradecer e ajudar. E olha para cima, apenas para elevar a alma a Deus.
18: Mas, tio Mei, perguntou Gabriel, por que Deus dá tanta riqueza para algumas pessoas que nem parecem ser tão boazinhas, enquanto outras passam por tantas necessidades?
17: A riqueza nem sempre é um prêmio, Gabriel. Muitas vezes é uma prova muito difícil, respondeu tio Mei gravemente. Ter muito dinheiro testa se a pessoa vai ser generosa ou egoísta, se vai ajudar o próximo ou se vai se perder no orgulho. É uma responsabilidade gigantesca. Ter muito nem sempre significa ter paz.
16: Entendi tudo, tio Mei, comemorou Léo. A caminhada até aqui teve subida, dor no pé e suor. Mas se eu ficasse só reclamando, não ia aproveitar o vento fresco, nem esse pôr do sol incrível.
15: É isso aí, Léo, concordou Sara rindo. A gente não pode mudar o tamanho da montanha, mas pode mudar a forma de subir.
10: Tio Mei abraçou os três jovens enquanto o sol se punha no horizonte. Ali, no alto, as crianças entenderam que a verdadeira felicidade não depende de ter tudo o que se deseja, mas sim de amar o que é essencial, fazer o bem e caminhar de cabeça erguida pela jornada da vida.
11: Aqui é Cássia Bampa, evangelizadora. Minutos com Jesus. Como os pais e a família podem contribuir para que seus filhos conheçam Jesus? Quem nos responde é Miriam Duzzi, diretora e coordenadora nacional da área de infância e juventude da FEB.
12: Olá, queridos amigos. É uma alegria estarmos juntos. E essa pergunta é importante porque os pais são os evangelizadores por excelência das crianças e dos jovens, né? Dos espíritos recém-chegados para a experiência reencarnatória e que iniciam essa jornada com plena confiança de receberem bons referenciais desde a tenra idade, de serem educados e orientados ao bem desde a tenra idade. Então, quando se pergunta sobre as formas que os pais e familiares podem contribuir para que as crianças e os jovens conheçam Jesus e reconhecendo em Jesus o guia e modelo para a humanidade, nós podemos aqui elencar brevemente, de forma muito compacta, cinco ações mais diretas nesse momento em que vivenciam junto com as crianças e os jovens um processo educativo que é de todos. A primeira ação, sem dúvida, é ofertar referenciais de bem, de paz, de solidariedade junto às crianças e jovens, porque eles passam a constituir referenciais de vida, não apenas como conteúdos que são ali incorporados numa aprendizagem cognitiva, mas a partir mesmo de uma perspectiva vivencial, cabeça, coração e mãos, né? Pensar, sentir e agir voltados para o bem voltados para a construção da paz. Então, essa é uma ação importante para que todos possam se sentir corresponsáveis pela edificação da paz no mundo, agentes de paz, e, naturalmente, investindo na regeneração do mundo de fora a partir da regeneração do mundo de dentro. Uma segunda ação seria exatamente fortalecer as crianças e os jovens para a jornada reencarnatória a partir da compreensão como espíritos imortais. Eles trazem naturalmente as experiências de sucesso e que precisam ser ali aprimoradas nessa jornada, mas que possamos investir no espírito imortal, ofertando possibilidades para que possam expandir as potências da alma e deixar efetivas contribuições para o mundo e também para si mesmos, pensando no autoaprimoramento moral. Nós também visualizamos a valorização dos espaços de diálogo, de convivência, de vivência do amor. Esse espaço é fundamental, é essencial para o fortalecimento de vínculos e a garantia de um núcleo de segurança afetiva e de fortalecimento das referências espirituais para a reencarnação. Um quarto ponto que nós visualizamos é o convite permanente para serem exemplos. E, naturalmente, o exemplo arrasta, mas a espiritualidade é generosa e jamais nos pede uma perfeição imediata, apenas nos solicita que nos esforcemos para o bem no limite das nossas forças. Então, que os pais e familiares também se esforcem para serem as referências de amor, imperfeitas naturalmente, mas que estão se esforçando no processo de autoaprimoramento. E esse esforço, ele é reconhecido, ele é observado pela criança e pelo jovem e passam também a ser referências de aprendizado para todos. E a quinta, e não menos importante, o movimento de levar as crianças e jovens, incentivar as crianças e jovens a participarem das atividades de evangelização espírita, reconhecendo o Centro Espírita como esse polo de amor, de convivência, de fraternidade, onde, sem dúvida, vão encontrar corações afins para poderem conviver e vivenciar os ensinamentos espíritas de uma forma bastante especial. Então, esses momentos da evangelização espírita são privilegiados, são momentos ricos de experiências, de aprendizado, de intercâmbio e de trocas muito salutares para fortalecer os vínculos de fraternidade e o aprendizado espírita de forma vivencial. Recebam o nosso abraço com muito carinho e vibrando para que todos os pais e familiares sejam exitosos nessa nobre tarefa que abraçam. Tudo de melhor, que Jesus os abençoe sempre.
11: Espero que vocês tenham gostado. Até o próximo Minuto com Jesus.
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2: 7h35.
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4: Caros ouvintes da Web Rádio Fraternidade, as nossas saudações em Jesus. Estamos iniciando mais um programa da série Gotas de Luz, momentos de reflexões em torno dos ensinamentos espíritas. E hoje o nosso tema será Bem-aventurados os humildes ou pobres de espírito. Bem-aventurados os humildes de espírito, porque deles é o reino dos céus. Humildade é a virtude que leva o ser humano a reconhecer a relatividade de seu valor perante os valores alheios. O homem é pequeno elo situado em determinado ponto de uma corrente sem fim, que na vida universal emerge do infinitamente pequeno e mergulha no infinitamente grande. Vem do nada e vai para o tudo, sai do caos e entra no cosmo. É o reconhecimento de que, no equalizador do infinito, não é maior nem menor que ninguém, pois sempre haverá, nessa corrente sem fim, alguém antes dele e alguém depois dele, na jornada para Deus. Só conhecerá a grandeza divina quem reconhecer primeiro a sua pequeneza humana. É tão sutil a humildade que quem a tem o desconhece, e quem julga possuí-la não percebe sua falta. Ser humilde é reconhecer-se sob o comando de um poder superior, conduzindo o homem a uma finalidade transcendente que ainda escapa a seu pequeno entendimento. Irmã gêmea da modéstia, a humildade leva seu possuidor a velar com discrição suas virtudes, mesmo quando as irradia em suas relações em sociedade. Entre os exemplos de humildade e fé presentes no Evangelho, um dos mais tocantes é o proporcionado pela mulher sirofenícia. Sabendo que Jesus estava naquela região, a estrangeira procurou e clamou aflita: Senhor, filho de Davi, tem compaixão de mim. Minha filha está horrivelmente endemoniada. Ele, porém, não lhe respondeu palavra. Seus discípulos, vendo que Jesus a ignorava, rogaram-lhe que a despedisse, pois seu clamor estava incomodando a todos eles. Mas ele respondeu com estudado desdém: Não é bom tomar o pão dos filhos e lançá-lo aos cachorrinhos. Ela, contudo, não se ofendeu com a aparente desacolhida e replicou: Sim, Senhor, porém os cachorrinhos comem das migalhas que caem da mesa dos seus donos. Então, exclamou Jesus, ó mulher, grande é a tua fé, faça-se contigo como queres. E desde aquele momento, diz o Evangelho, sua filha ficou sã. Está em Mateus capítulo 15, versículo 21 a 28. O exemplo de submissão dessa mulher enternece nosso coração e nos preenche de uma grande compaixão por ela. Essa misericórdia Jesus sentia desde seu primeiro apelo, mas prolongou de propósito o episódio para despertar a expectativa da multidão, levá-la a glorificar a Deus e coroar uma humildade viva com uma compaixão sublime. A virtude da humildade também é traduzida em outras versões por pobres de espírito, tentando cada tradutor captar com mais autenticidade o pensamento original do Cristo. Pobreza de espírito só pode significar desprendimento, despojamento, no sentido de um bem-aventurado, privar-se ou despir-se de tudo que possa embaraçá-lo de alcançar a eterna beatitude. Não significa em absoluto miséria, mas que o homem pode possuir todas as riquezas, desde que não se deixe possuir por elas. Quanto mais pobre de espírito for o espírito, mais poderoso se torna, mesmo na sua condição de humanidade. A riqueza do céu está disponível aos que se tornam insubmissos à riqueza da terra. Porque, como pergunta o Cristo, se, pois, não vos tornastes fiéis na aplicação das riquezas de origem injusta, que é qualquer riqueza terrena, quem vos confiará a verdadeira riqueza, que é a riqueza espiritual? Só se torna pobre de espírito o homem que encontra aquele tesouro oculto. No campo de sua intimidade, cheio de alegria, vai, despoja-se de todos os adornos materiais que apreciava até ali e que são como ferrugem para a alma, a fim de possuir aquela joia sem igual. Os céus se inclinam ante o homem verdadeiramente despojado. E a diferença entre o sobrecarregado e o despojado pode ser vista na parábola do fariseu e o publicano, em que ambos oravam no templo, um perto do outro, enquanto o fariseu, posto em pé, agradecia a Deus por não ser como este publicano, o publicano, de olhos no chão, batia no peito doridamente e dizia, ó Deus, sê propício a mim, pecador, que este desceu justificado para sua causa e não aquele. Porque todo o que se exalta será humilhado, mas o que se humilha será exaltado. Jesus era pobre de espírito, no seu sentido integral, porque não possuía nada e não carregava nada consigo, exceto o poder de possuir, em latência e pronta disponibilidade, todas as riquezas da terra e do céu. Quando precisava de dinheiro, fisgava um peixe com um estáter na boca. Ao desejar um licor, transformava água em vinho. Se carecia de pães, materializava-os com fluidos. Aos milhares, para atravessar o lago, dispensava barcos. Trazia em seu magnetismo o remédio para todos os males e o empregava com prodigalidade. Se quisesse escolta, podia requisitar a qualquer momento 12 legiões de anjos para defendê-lo. São poderes de que estão revestidos os habitantes do reino dos céus. Reino dos céus que não está distante, perdido em algum desvão do infinito, mas dentro de cada um de nós, no céu de nossas almas. A incredulidade do homem dirá que isso só será possível ao Cristo, porque ele é filho de Deus. Mas a credulidade do Cristo disse que aquele que crê em mim fará também as obras que eu faço e outras maiores fará, porque eu vou para junto do Pai. João capítulo 14, versículo 12. Basta crer e trabalhar nessa direção, porque deles é o reino dos céus. antes de Jesus, o homem que a possuísse, porque o tornava desprezível ante o mundo. Mas com Jesus, os detentores dessa virtude passaram a ser os potenciais possuidores do reino de Deus. Bem-aventurados os que choram, porque serão consolados. Outros tradutores substituem a expressão que choram por aflitos ou tristes. Chorar, na percepção de Jesus, não é derramar lágrimas contínuas, nem proferir lamentações pelos cantos. É ter consciência cósmica de haver decaído de um plano superior em decorrência de infrações pessoais à lei. É ter consciência cósmica de estar exilado temporariamente num mundo de provas e expiações. É ter consciência cósmica de haver recebido nova oportunidade e se encontrar submetido a lento processo regenerativo e ascensional. É sofrer intimamente pelo pecado próprio ou transgressão pessoal à lei e pelo pecado do mundo, assim como Jesus chorou por Jerusalém, mas tendo consciência da presença do conforto divino, aquele maná escondido de que nos fala o Apocalipse, no capítulo 2, versículo 17. Porque esse pranto da alma contrita será consolado. Na dor do reerguimento está a própria ressurreição, porque o Cristo repreende e disciplina a quantos ama. Cristão lúcido anela por esse corretivo como urgente tábua de salvação. Na seara do Senhor, todo grão de trigo iluminado pela luz do porvir há de buscar esse progresso regenerador para se transformar, a exemplo do Mestre, em pão transubstancial no reino dos céus. Ninguém sofre sem dever, nem se redime sem sofrer. As causas desses sofrimentos são justas, porque Deus é justo. E sua nascente se estende pelas vidas passadas, já que o espírito muda de corpo, mas não de débitos e créditos. Apenas os altera pelas ações do presente. Sendo este um planeta de provas e expiações, enquanto o homem for imperfeito, ele será a sua oficina de aperfeiçoamento, o lar temporário de sua regeneração. Mas quando for elevado a um novo nível, os que persistirem no mal serão compelidos a deixá-lo por um lar inferior. Nesse contexto, é desinteligente o homem afogar-se no falso prazer da carne, na ilusão do poder, na transitoriedade do dinheiro, no ópio mental do espírito submetido à narcose da matéria, por desconhecer os 5 pontos básicos de seu reerguimento espiritual. Quem é, de onde veio, o que faz aqui, por que sofre e para onde vai. Paulo detinha esse conhecimento e, mesmo bafejado pelas revelações divinas, falava de um espinho na carne, sua queda, mensageiro de Satanás que o esbofeteava para que não se ensorbecesse. O poder se aperfeiçoa na fraqueza, dissera-lhe o Senhor, e o apóstolo provou haver aprendido a lição. Pelo que sinto prazer nas fraquezas, nas injúrias, nas necessidades, nas perseguições, nas angústias por amor de Cristo. Porque quando sou fraco, então é que sou forte. Há os que já superaram a consciência de sono, mesmo chumbados ao escafandro de carne. O conhecimento da verdade não lhes ensombra o semblante, porque há alegria interior energizando-lhes o ser. Esse conhecimento gera poderoso júbilo moral, que lhes anuncia o nascimento da estrela da alva em seus corações e os empolga de forma irresistível, levando-os a buscar a sua ascensão constantemente. É a afirmativa do Cristo à véspera da crucificação. Disse-vos estas coisas para que a minha alegria esteja em vós e para que a vossa alegria seja completa. Quem conhece ou busca conhecer a verdade não é pessoa triste, mas ponderada. Quem se integra no feliz sacrifício do bem não se entrega à ilusória euforia do mal, porque serão consolados aos que já se elevaram a esse entendimento superior e vivem de acordo com o código divino. Deus lhes enxugará dos olhos todas as lágrimas, extinguindo suas causas, a começar do momento presente e atual. Encerramos assim, queridos irmãos, mais um programa Gotas de Luz. Na próxima semana estaremos presentes com um novo tema, se assim Deus o permitir, que a paz do nosso Mestre Maior possa estar junto a todos nós, hoje, agora e sempre, e que assim seja.
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2: 7:50.
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Ao iniciar-se um novo período de tempo em que o Criador lhe permite despertar para agir no bem, é importante meditar sobre a bênção deste dia, na construção da alegria e da paz almejadas por nós. Não se importe se o dia amanheceu nublado ou chuvoso, ensolarado ou borrascoso. Não se preocupe se o clima está frio ou se o calor promete castigar. Erga-se e ore, agradecendo a Deus o fato de ter você aberto os olhos no corpo físico para um novo dia. Ele é ensejo de realizações positivas, de progresso para você. Não se impaciente por dar-se conta de que no dia de hoje você guarda bem pouco ou nenhum dinheiro para suas necessidades comuns. Pense que está com saúde e que o trabalho, por mais simples, é a feliz oportunidade que a pessoa recebe de Deus para modificar a vida. Seja carpindo o solo ou recolhendo lixo preservando a higiene, seja lavando uma roupa ou conduzindo fardos, qualquer que seja o serviço, agradeça ao Senhor seguindo adiante. Procure não se infelicitar se acordou febril, debilitado, doente. Você mantém a lucidez, pode pensar, pode agir. Busque o socorro de alguém se não puder cuidar-se só. Não despreze a prece com que você pedirá o auxílio divino diante do seu desequilíbrio orgânico. O auxílio virá. Espere, agindo. Seja como for, você tem hoje nas mãos os mais valiosos recursos para ser feliz, dentro do quadro das suas provações e merecimentos. Não se entregue à revolta, ao rancor, à mágoa, ao desalento. Seu dia deve ser um dia lindo. Seu tempo deve ser abençoado. Enquanto é hoje, seja amigo de alguém, leal e prestativo. Enquanto é hoje, liberte-se dos vícios que o aprisionam, fiel ao bem, decidido. Enquanto é hoje, cresça um pouco mais, vinculado a Jesus Cristo, a fim de que consiga viver um bom dia em cada dia que passe por você. Vivendo bem o seu dia, você estará se preparando para o formoso dia sem nuvem, sem tormenta, sem noite, que o Criador a todos nos oferece após superados os tempos terrestres, educando-nos e valorizando as horas com disposição e coragem, com grandeza d'alma. Enquanto puder escutar ou perceber a palavra hoje, com a audição ou com a reflexão no campo fisiológico, valha-se do tempo para registrar as sugestões divinas e concretizá-las em sua marcha.

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0: Obrigado!
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2: 8 horas e 1 minuto.

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4: 8:07.
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6: Agora a gente vai encaminhar para a penúltima palestra do dia. 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

0: ótimo.
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2: Boa tarde, meus amigos. Que alegria. Vocês ficaram até agora, que alegria. Nós estamos numa grande jornada, não é? Desde sexta-feira. A impressão que eu tenho é que a gente está mais de uma semana juntos, não? Então, o tempo está estendido. E isso é um aprendizado bacana, que o tempo cronológico ele não acompanha o tempo das nossas emoções, né? O tempo do nosso coração, o tempo da alma, ele é muito mais estendido. Por isso que há algumas coisas que demoram a passar e há outras que passam mais rápido do que a gente podia imaginar. Então, a gente está junto aqui desde sexta, parece uma multidão de tempo, e ao mesmo tempo a gente fica, como assim, já acabou? Não é? É isso. É assim que é a jornada de um espírito quando reencarna. Ele tem que lidar com duas temporalidades diferentes. Esse tempo que se dá do corpo, dessa veste que se esvai, com tudo que está o tempo em todo se transformando e mudando, e ao mesmo tempo se dá conta de que é imortal. Então, para a espiritualidade maior,

0: toda a encarnação de um espírito é uma jornada de crescimento e de cura simultaneamente. Mas como a gente está falando muito de mãe, a gente está falando bastante de Maria, queria poder aproximar esse entendimento tão geral que o Espiritismo nos traz para a nossa experiência cotidiana, que ela é muito intensa quando a gente decide ter um filho. E eu sei que você pode estar pensando assim, mas eu não decidi muito direito, assim, veio de repente aquela gravidez e tal. É, mas essa decisão não começa aqui. Essa decisão ela é muito antes da gente encarnar. Quando a gente está no mundo espiritual, no preparo das nossas experiências que virão, a gente já desenha esse estado, essa família, esses laços, de acordo com as nossas trajetórias tão singulares. E é verdade que ser mãe num país como o nosso difere completamente de ser mãe no Oriente. Mas tem uma coisa que é comum a todos os modos de ser mãe. E é sobre esse ponto em comum que a gente vai conversar um pouquinho. Já já vou dizer qual é. Mas queria poder remeter vocês a um entendimento que a doutrina espírita me esclareceu muito bem. Cada um de nós, quando reencarna, mas fora do corpo também é a mesma coisa, sempre é a mesma coisa, nós temos algo que nos é constitutivo. Nós somos todos filhos de Deus e todos somos irmãos. Parece óbvio, mas não é tão simples, porque a gente não precisa só ser no sentido de condição humana estrutural. Nós precisamos viver como irmãos. Então, nós somos isso como se fosse básico de todo aquele que é espírito imortal. É irmão. E sobre esse lugar de irmão que nós somos, todos nós, a cada encarnação vamos viver vários papéis para que essa nossa fraternidade possa se desenvolver e se constituir como tal. Então, a gente, enquanto irmãos, vamos viver sobre esse papel de irmãos, o papel de mãe, de pai, de filho, de primo, de tio, de chefe, de empregado, de subordinado, de superior, de inferior, e assim muitos papéis vamos desenvolver. Mas nenhum deles é a essência de quem sou. É através desses papéis desenvolve-se no meu ser esse espírito imortal que está numa enorme jornada de crescimento, passando por esse mundo de provas e expiações e ainda irá transitar muitos outros. Então, quando a gente fala de papel de mãe, precisa compreender que embaixo, na sua base, tem uma fraternidade sendo trabalhada. Essa a gente não escolhe, ela nos é constitutiva. A gente já nasce assim, irmãos. Então, quando eu olho para o meu filho, preciso ver nele meu irmão. E quando olho para minha mãe, preciso ver nela minha irmã. Quando olho para o meu pai, é meu irmão. E quando eu olho também para o meu irmão sanguíneo, também é meu irmão, filho de Deus como eu. Também os meus inimigos são meus irmãos. Também aqueles seres muito amados são meus irmãos. E nessa construção da fraternidade e no dar-se conta da fraternidade é que eu posso estar nesses papéis requeridos pela consanguinidade, talvez de um modo mais consciente e profundo. Então, quando a gente está na transição e escolhe ser mãe de alguém, e escolhe engravidar, gestar, parir, cuidar e assim por diante, nesse mesmo lugar em que eu estou sendo mãe, eu também estou revivendo e consolidando e estruturando a filha que eu sou da minha mãe. E ao mesmo tempo que eu sou mãe de alguém, filha de alguém, também preciso desenvolver um outro papel que ninguém fala, mas ele acontece, que é ser mãe de mim. Então, veja que engenharia maravilhosa essa, uma engenharia espiritual, se é que assim eu posso dizer. Então, sobre o chão da fraternidade que nos habita e que nos constitui, temos três dimensões para cuidar: ser mãe ou pai de alguém, ser filho de um pai ou uma mãe, e ao mesmo tempo, ser pai e mãe de mim. E nesse equilíbrio dessas três forças, dessas três dimensões, é que eu posso dizer, isso configura o seu amadurecimento espiritual. Porque podemos ter bastante desenvolvimento no lugar de filhos dos nossos pais e temos pouco desenvolvimento no cuidado de si mesmo, na maternidade, na paternidade de si. Podemos ter bastante desenvolvimento no setor de poder cuidar de mim, mas tenho pouca disponibilidade para cuidar do outro e poder maternar e paternar. Na questão 582 do Livro dos Espíritos, Kardec pergunta se a paternidade é uma missão. Podemos englobar aí se a maternidade é uma missão? E os Espíritos dizem, claro que sim. Porque ao mesmo tempo que eu estou numa jornada minha de desenvolvimento de espírito que sou, eu contribuo com o desenvolvimento do mundo na educação e no cuidado e na cooperação do crescimento de alguém. Se nós queremos ter um mundo melhor para a gente viver, qual é a minha parte? A educação é talvez a mais valiosa. É aquela que pode transformar os caracteres, isso está lá na Lei do Trabalho, no Livro dos Espíritos. Ele fala que a educação é uma arte, transcende os livros, tem a ver com o nosso modo de ser. Então, quando a gente educa um filho, nós estamos contribuindo para um mundo melhor. Quando o Rubens falou aqui, eles são o nosso futuro, a gente precisa cuidar é agora. Se a gente está preocupado com o futuro e para onde a gente vai voltar, para que planeta vamos voltar, depende do que a gente está fazendo agora. Então, ao mesmo tempo que a gente está nesse processo de cura das nossas almas, nós estamos ao mesmo tempo contribuindo com a cura das almas que estão no nosso entorno. Assim como essas outras almas também colaboram com o nosso crescimento. Então, a nossa relação é solidária o tempo inteiro, nossa relação de amadurecimento. Então, a gente precisa poder cuidar dessas dimensões o tempo todo. Então, eu estou lá naquela tarefa de poder educar o meu filho, trazer essa maternidade, não é? Aberta, disponível. Estou falando aqui da maternidade, mas também é a paternidade. Mas eu preciso, ao mesmo tempo, nesse lugar, curar as minhas histórias como filhas, como filhos que somos dos nossos pais. E junto disso, e podendo trabalhar aqueles lugares da minha alma em que senti falta quando eu habitava o lugar dependente do meu pai e da minha mãe. Nessas convivências com esses espíritos que são verdadeiros portais para nós, né, os dois que permitiram a sua vinda, mesmo que você não os tenha conhecido, mas a abertura para que você pudesse chegar nesse mundo precisou da escolha de duas pessoas, do sim de duas pessoas. A partir desse sim, muita coisa aconteceu entre você e eles. Muita coisa faltou. E sempre vai faltar. Esse espaço do que faltou entre você e eles, não coloca mágoa nesse lugar, porque é o que a gente mais faz. Quando a gente começa a se dar conta do que faltou, a gente coloca nesse espaço vazio todas as nossas queixas, todas as nossas lágrimas. E a espiritualidade maior, através dos conhecimentos da doutrina, que clareia que essas relações elas estão em lugares diferentes, papéis diferentes, mas somos todos imperfeitos em processo de crescimento, não cabem idealizações. Ninguém nasceu para acertar. Se fosse assim, a gente não precisava voltar tantas vezes. A gente veio para aprender. Então, os nossos pais são também filhos de Deus como nós, nossos irmãos, em processo de aprendizado. Podem apresentar desequilíbrios imensos, tanto quanto nós. Podem apresentar deslizes morais, tanto quanto nós. Podem agir de maneiras rígidas, imperdoáveis, difíceis da gente acolher, tanto quanto nós. A diferença entre nós é que nessa existência os papéis estão hierarquicamente colocados para que a gente possa desenvolver o amor incondicional. Porque o amor incondicional só pode ser desenvolvido em relações que tem alguém que vem antes e aquele que vem depois. Porque nas relações de iguais, de contemporâneos, a gente desenvolve um outro tipo de amor. E quando eu falo de amor incondicional, não estou falando de um amor perfeito. Quando eu falo de um amor incondicional, é que ele não coloca condições para manifestação. Que é o amor de Maria que a gente escutou em todos os palestrantes esses dias. Então, vamos deixar a idealização de lado? Maria era uma mulher comum, como nós somos mães. Tinha uma elevação moral diferente da nossa. Porque ela tinha nela algo muito importante que a gente pode aprender com ela. Primeiro, um nível de concordância com a vida inacreditável. Serva sou de todo amor que me cabe. A gente ser serva de todo amor que eu sou capaz de sentir é quando eu coloco meu amor a serviço e não submetido aos meus interesses pessoais. Na questão 895, quando Kardec pergunta assim, fora os vícios, que a gente já conhece todos eles, né? O que, que caracterizaria mesmo a imperfeição moral de um espírito? E eles são muito diretos e dizem assim, o interesse pessoal. As virtudes na nossa condição evolutiva é igual uma douradura num pedaço de cobre. Uma pedra que tocar arranha a douradura, ela se desfaz. Então nós, diante de algumas provas, a gente não consegue sustentar as nossas virtudes. Então a gente fica achando esquisito, então parece que a gente está andando para trás. Então eu era tão paciente, fiquei impaciente, eu era tão generoso, fiquei tão avarento, o que aconteceu? Não, é porque nós ainda não conseguimos sustentar muito tempo essas virtudes. Elas ainda são recentes para nós. É douradura num pedaço de cobre. Uma prova mais intensa é capaz de desviar todo aquele brilho. Então, nós que estamos na conquista da consistência moral, ainda vamos passar por muitas experiências que a nossa douradura vai embora. Então, quem somos nós para julgar os outros cuja douradura já se foi? Não é que a gente vai andar para trás, é que as provas vão ficando cada vez mais intensas, porque a gente está submetido à lei do progresso que nos leva para a frente. Intensidades virão, tempestades virão, precisamos fortalecer nosso coração. Então, isso que Maria ensina para a gente, serva sou de todo amor que me cabe, serva sou é, eu preciso ir me desvencilhando dos meus interesses pessoais no exercício do amor. Então, o amor não pode estar a meu serviço. Serva sou do amor que me cabe. E o que é serva sou do amor que me cabe? Eu estou a serviço do amor. Eu estou a serviço. Então, quando a gente se entende a serviço, toda tensão e toda vontade de ser perfeito e todo orgulho e toda vaidade vai se desfazendo e nós vamos nos encontrando com um jeito mais singular de ser mãe, de ser pai, de ser filho, de ser profissional. Então, se eu entro aqui para falar para vocês e me sinto serva, sou de todo conhecimento que me cabe, o que eu vou falar não é para eu ficar mais bonita, mais inteligente. O que eu vou falar, eu estou a serviço. Então, que ele esteja a serviço de um bem maior que me transcenda. Quando a gente vai entendendo isso, eu estou aqui educando meu filho, eu estou a serviço de Deus. Não é para o meu filho me aplaudir. Então, eu não tenho que agradar o meu filho no meu processo educativo. Nem tenho que agradar o meu marido, ou a minha avó, ou a minha tia, ou sei lá quem. Eu preciso olhar para esse espírito que está diante de mim, serva sou de todo amor que me cabe. Meu filho foi educar de acordo com o que me é possível, o melhor que me é possível. Se você gostar, que ótimo. Se você não gostar, Só lamento. Eu vou continuar. Por isso eu preciso te levar para a evangelização, você gostando ou não, você querendo ou não. Porque eu levo você para o curso de línguas, eu levo você para a escola, e a doutrina espírita é aonde eu posso te dar os melhores recursos para as tempestades que virão. Hoje você não é capaz de compreender, mas um dia você vai compreender. Então, quando a gente se entende servo de qualquer coisa a qual você entenda que tenha valor, você é servo do conhecimento, servo do amor, servo do entendimento. Tudo começa a mudar, porque a finalidade te transcende. Então, quando a gente vai entendendo isso, aí a gente compreende o que é amor incondicional. Então, no amor incondicional, o que vai acontecer? Eu posso discordar dos caminhos que meu filho escolhe, posso sofrer muito por que pena que ele escolheu esse caminho tão tortuoso para a sua vida, mas o meu amor permanece, porque eu sou serva do amor que eu sinto por você. Então, eu não retiro o meu amor porque você não é como eu quero, porque você não faz o que eu acho que você deveria fazer. Como é que fica a mãe de um criminoso? Como é que fica a mãe que se torna usuário de drogas? Ela deixa de ser mãe por causa disso? Um pai por causa disso? Ela pode, ele pode discordar desses caminhos que o filho escolheu, mas retirar o amor não. Porque o amor vem de Deus. Nós somos servos desse amor. E esse amor que vem de Deus e nos habita e que nos habilita a estarmos diante das pessoas que a gente está junto, com vínculos intensos, a ponto de dizer eu amo você, esse amor não é meu, ele não está dentro de mim, ele passa por mim e chega até você. Então, as diversas faces de um amor são inúmeras. Nós temos a força do nosso amor de muitas maneiras, no cuidado, na entrega, na sabedoria, no sagrado, em tantas maneiras que o nosso amor pode se manifestar, não é? Então, quando a gente vai entendendo o amor incondicional, a gente vai entendendo o que é humildade. Na humildade, eu não tenho comparação, porque eu compreendo a singularidade das relações. Então, com cada filho, nós vamos desenvolver uma maternidade diferente, uma paternidade diferente, tanto quanto nossos pais. Mas se nesse lugar, materno e paterno, você não está sendo mãe e pai de si, complica. Você vai querer que seu filho seja sua mãe, que o seu filho seja seu pai. Então, por isso que para eu poder amar livremente o meu filho, amar livremente a minha filha, no lugar que eu estiver, desencarnada ou encarnada, o trabalho do desapego é eu preciso ser mãe e pai de mim para não querer trocar de lugar com ele ou com ela. Porque as nossas fragilidades morais, as nossas carências, elas vão nos escorregando para esses lugares perigosos. E os filhos que têm um amor devotado por seus pais têm muita vontade de atender às nossas carências. Então a gente precisa, por amor fraterno, não querer isso para os nossos irmãos, sobrecarregá-los. Então eu preciso aprender a ser mãe de mim, ser pai de mim. Eu preciso aprender a me conectar com o amor que meu pai e minha mãe me deram quando eu nasci, pelo sim que disseram para a minha vida, para eu poder ser mãe e pai de alguém desse lugar mais livre. Eu sei que quando a gente é pai e mãe, nós somos muito jovens, não é? Como o Vitor estava contando aqui, são ciclos. Nós temos muitos ciclos interessantes. Um deles é a época da vida da gente em que a maternidade, a paternidade toma conta de tudo. A gente não tem tempo para mais nada a não ser pai e mãe. É um momento em que a gente está experienciando o máximo da renúncia de si. Mas isso não quer dizer deixar de cuidar de si. Nós estamos renunciando à prevalência. Nós estamos renunciando à prioridade. Nós estamos temporariamente retirando as nossas necessidades da frente e colocando as necessidades de alguém com mais necessidade do que eu e que depende de mim naquele lugar. Esse é um lugar muito precioso da gente exercitar o que é de verdade amor incondicional. Então a gente vai começando a exercitar, não sei se vocês estão compreendendo, que o amor incondicional ele tem graus. E é por isso que vem para a nossa mão pequenininho. A criança vem pequenininha. Para a gente ir se acostumando com isso, e ir alargando e compreendendo e assim por diante. Então, quando os nossos filhos escolhem seus caminhos, e que às vezes são tão estranhos para nós, a gente se sente às vezes culpado por esses caminhos, é preciso entendê-los como irmãos. Espíritos diferentes de mim, livres, que têm o direito de escolher caminhos completamente diferentes dos meus, mas serva sou de todo amor que me cabe. O amor que couber não é infinito, não é ilimitado. É o que me cabe. É o que me é possível abraçar. Então, às vezes, algumas pessoas podem sentir, né? Já escutei bastante relatos assim, eu não consigo amar o meu filho, eu não consigo amar minha mãe, eu não consigo amar o meu pai, eu não consigo amar o meu irmão. E se eu não consigo, é porque tem algum bloqueio no seu coração. Porque deveria ser natural o nosso amor fluir, já que ele vem de Deus. Então, Joana de Ângeles, no livro Conflitos Existenciais, no capítulo sobre o amor, ela vai se basear no Evangelho capítulo 11, na lei do amor, para dizer para a gente como é que chega esse sentimento do amor. Então, para a gente poder aprender a amar, poder ser capaz de amar, a gente faz uma longa viagem evolutiva, que começa, por exemplo, no reino mineral. Quando a gente aprende a estabilidade, quando a gente aprende, através da agregação da matéria, essa experiência da conservação e da estabilidade. E depois ela vai explicando, a gente vai passando pelo reino vegetal, vamos aprender a sensibilidade, é o reino das sensações. E quando a gente vai chegando no reino animal, em que nós vamos experienciar o instinto, vamos aprender a conservação da espécie, vamos desenvolver o instinto gregário, o sentimento de grupo. Para então a gente ser capaz de desenvolver o sentimento habitando corpos humanos. Então, o amor, olha quantas faces, quantos caminhos para a gente poder dizer eu te amo e poder se sentir amando e poder se sentir amado. Porque isso é uma coisa misteriosa. Há pessoas que nos amam muito e nós não conseguimos nos sentir amados. E nós podemos amar intensamente alguém e esse alguém não conseguir perceber o nosso amor. Assim como se dá entre nós e Deus, o amor de Deus é imenso, é misericordioso, é infinito e nós temos tanta dificuldade de sentir. Então, em nossas preces, nós poderíamos pedir, Senhor, me ajuda a sentir o seu amor. Então, me ajuda a retirar essas defesas. Então, lá na questão do Livro dos Espíritos, em que Kardec pergunta assim, seria o amor materno um instinto ou uma virtude? Então, ele está perguntando assim, então, para a gente ter amor materno, isso já está aqui dentro, é isso? Ou é alguma coisa que eu vou ter que me desenvolver? Como que é isso? Então, tem gente que não tem, tem gente que tem? E os Espíritos vão dizer assim, é uma coisa e outra. Do ponto de vista doutrinário, a gente está numa grande viagem. Chegamos no lugar do instinto, mas agora nós não somos só instinto e toda essa esteira anterior. Nós somos um instinto encharcado de sentimento, encharcado de livre-arbítrio, encharcado de consciência, de liberdade. Então nós não somos puro instinto. Então a gente não come porque é instinto, não temos relação sexual porque é instinto, nem somos mães porque é instinto, nem dormimos e acordamos porque é um instinto. Temos o instinto presente, mas ele sozinho não. Nós temos muitas outras experiências que vão se agregar a esse instinto, de tal maneira que eu não tenho como separar se isso for instintivo ou não. Porque a gente pode, justamente diante dessas instintivas ações que a gente tem vontade, né? A gente pode dizer não a elas. Eu posso sentir fome e escolher não comer. Posso fazer um quadro de anorexia nervosa. Posso fazer um quadro de compulsão alimentar. Podemos tanta coisa a partir desse instinto de conservação do corpo, porque nós temos um livre-arbítrio que nos dá a condição da gente poder escolher caminhos. Não quer dizer que nós somos livres para escolher. Pelo contrário, nós temos tanta imaturidade que a nossa escolha é precária, muito precária. Ainda muito emaranhada nas nossas necessidades afetivas. Então, as nossas escolhas relacionais, elas ainda não são livres dos nossos medos imensos. Mas os espíritos são muito claros de dizer uma e outra coisa. Então, a gente vai precisar de muitas reencarnações para poder desenvolver o nosso sentimento de amor, a fim de poder alargar. Alargar o quê? Não é a quantidade de amor. Alargar a capacidade de amar. Entendendo a gente como lugar de passagem do amor divino, quanto mais alargado é esse meu espaço interior, mais condição eu tenho desse amor se manifestar. E quanto mais fechado, quanto mais defendido, quanto mais endurecida é minha alma, é como se fosse apenas um filete de amor. Mas amor sempre há. Mesmo nas almas muito endurecidas. Mesmo nas almas muito adoecidas. Então a gente pode dizer, meu pai nunca me amou, meu pai nunca me amou. Não é verdade. A gente pode dizer que é um amor adoecido. A gente pode dizer que é um amor muito aprisionado, um amor rígido. Podemos dizer que é um amor muito deficitário, precário. Podemos usar a palavra que a gente quiser. Mas é sempre amor. Assim também entendo a fé. Para mim não existe falta de fé. Eu acho que o que existe na gente é fé ressentida. Somos tão ressentidos às vezes que nos consideramos sem fé, que a gente não consegue enxergar, que até para ter a tal da falta de fé, tem que ter fé à beça. Então, para a gente poder acessar esses lugares das nossas almas, nós precisamos revisitar os lugares das nossas dores e poder olhar com muito acolhimento esses lugares adoecidos, esses lugares que estão bloqueados da passagem do amor. Então, no livro Amor, Imbatível Amor, da Joana, em que ela vai falar desse amor adoecido e ferido, que pode se apresentar na nossa infância ou em outras reencarnações, ela nos orienta o tempo inteiro, precisamos curar esses lugares. Então, por isso, que ser mãe não é tão simples. É um lugar complexo, é um lugar profundo, é um lugar em que a gente vai sentir momentos divinos, quase que a gente se sente Deus nesses instantes. E, ao mesmo tempo, vamos visitar lugares muito sombrios. Quando a gente imagina que vai ter um bebê, não, a gente não consegue imaginar que está educando um espírito. Demora tempo para a gente entender isso. Então, quando a gente vai se aprofundando nesse lugar do papel da maternidade, a gente precisa poder se conectar com esse lugar do amor por si. O que, que é ser mãe de si? É preciso reconhecer seus próprios limites. É preciso reconhecer suas próprias necessidades. Então, eu sou mãe de alguém, sou filha de alguém e, ao mesmo tempo, filha de mim, mãe de mim. Então, eu sou a que mais pode responder o que, que de verdade eu preciso agora. Então, diante do meu desafio de cuidar de um filho que adoeceu, diante do meu desafio de um filho que escolheu caminhos tortuosos, como que eu posso ser mãe de mim? Então, esse lugar só eu posso dizer que necessidades são essas. E aí eu vou me lembrar de Maria nesse momento. Quando a gente começa a refletir sobre a história dela, que tem tão poucas informações, mas as poucas a gente consegue tirar tanto aprendizado. Ela teve uma grande aceitação do seu lugar, quando ela diz, eis a serva do Senhor, eis-me aqui. Isso é um estado de presença. Quando eu digo eis-me aqui, eu estou muito presente. O meu corpo está aqui, minha alma está aqui. Como é que é o nosso estado em geral? É de pouca presença. O nosso corpo está e a alma não está, não é? A gente tem dificuldade de trazer a alma para onde o nosso corpo está. Porque a gente aprendeu um lugar viciado de toda vez que a gente sente dor, a alma fugir do corpo. Toda vez que a gente sente dor emocional ou qualquer dor, a gente desmaia, a gente desconecta, sai da nossa essência. Mas o trabalho, tudo bem, está demais, eu saio, mas eu preciso voltar. Às vezes a gente sai de nós e nos perdemos nesse caminho e não conseguimos fazer o trabalho de volta para casa. Então, voltar para o nosso centro, voltar para quem eu sou, voltar para os meus propósitos, isso é um grande trabalho, isso é uma jornada de cura. Então, o lugar de mãe, se a gente o viver de maneira muito apegada, a gente sai de si e não consegue voltar. E aí vamos querer que os nossos filhos façam por nós, que a nossa família façam por nós, o que eu não consigo fazer por mim. Então, eu preciso ir separando, né? O que é a tarefa de cada um. E Maria tem um momento crucial dessa escolha que eu acho incrível. Quando ela sabe que seu filho vai morrer, quem de nós não iria desmaiar? E ela não tinha mais nenhum poder sobre aquilo. Então, como é que é para nós, enquanto mãe, enquanto pai, um filho que está indo por um caminho completamente diferente dos meus sonhos? Não era isso que eu queria para o meu filho. Não era isso que eu podia imaginar que estaríamos vivendo nesse instante. Mas esse é o que está posto. E quando a gente pode olhar para a nossa realidade e dizer sim, sem resistir ao que está posto, nós ganhamos força espiritual para enfrentar. Porque quando a gente está resistindo ao que está posto, negamos o que está nas nossas, né, o que está na nossa frente, diante dos nossos olhos, não queremos aceitar o que está na frente, o que já é, nós gastamos toda a energia resistindo e dizendo não. Então nós precisamos usar essa energia não mais para resistir, mas para poder prosseguir. Então, quando a gente para de brigar com a realidade e eu prossigo, é uma decisão. Então, naquele momento, Maria toma uma decisão. A minha alma vai estar onde o meu corpo está. E ela, então, vai ao encontro do seu filho, onde quer que ele esteja. E ela se posta diante da cruz. Ela não tinha nenhuma obrigação jurídica para aquilo. Ela poderia ter feito muitas outras escolhas, inúmeras, até desencarnar, desmaiar, ficar na casa de alguém, ficar dentro de casa. Mas ela escolheu estar junto. E nesse estado de presença, é muito importante a gente compreender. Para ela foi possível estar junto fisicamente com a alma presente lá aos pés da cruz. Cada um de nós precisa saber qual é a distância que pode suportar sem se desconectar, sem perder a presença diante daquilo que é inevitável. O quanto eu posso me aproximar? Essa escolha está para cada um de nós. E não há nenhuma regra externa que determine a você qual é a distância que você pode estar. Então, nós temos o direito de poder escolher qual o grau de proximidade afetiva que vamos estar diante dos nossos filhos, principalmente nas escolhas difíceis. Não precisa concordar, você só precisa estar presente. E por que que precisa estar presente? Será que a proximidade física é a que conferiria, então, o grau de amor? Não. Jesus não precisava disso para se sentir amado por Maria. Quem precisava disso era ela. Porque somos nós que precisamos descobrir o que é que cada um precisa em cada circunstância. O quanto próximo eu aguento e posso. E escolho ficar. Então, entende o que é jornada de cura? É uma jornada de autoconhecimento para que o crescimento se dê. Não adianta você se aproximar fisicamente se a sua alma não está. Isso adoece a gente. É preciso humildade para a gente reconhecer qual é o meu limite. Mas não é o medo que vai decidir esse limite, esse é o grande cuidado. Às vezes a gente acha, não, isso aqui é meu limite. Quem está falando é o seu medo? Ou é o seu amor que está falando? Se você der voz ao seu medo, ele não vai deixar você se mexer. Você só vai dizer não. Não, eu não aguento. Não, eu não aguento. Eu não posso dizer que eu não aguento enquanto eu não dou alguns passos. Sabe por quê? A gente precisa dar alguns passos em qualquer caminho que você for. As paisagens que se abrem são diferentes das paisagens que estão presentes quando você está parado aqui. Quando a gente se movimenta, os caminhos mostram direções que a gente nem podia imaginar. O Vitor deu vários exemplos aqui. Então, quando a gente pode entender isso, é fé. Isso é uma fé raciocinada. Essa certeza que nos dá de que eu posso não saber o que tem lá, mas eu vou caminhar. Forças hão de vir. Porque a força não vem antes do seu caminhar. É caminhando que a força se dá. Então você vai ganhando força, mas se mantenha conectado consigo. Isso é ser mãe de si. Mantenha a sua alma presente no seu corpo. Então seu corpo anda, sua alma está andando junto. E todas as vezes que a sua alma quiser fugir, traga de volta. Mantenha a sua fé. A fé é aquela que se dá como se fosse um salto no escuro. Eu não sei o que tem lá, mas eu não estou só. E isso que está acontecendo não acontece casualmente comigo, de jeito algum. E nem Deus está contra mim. Se isso está acontecendo comigo, algo em relação a isso eu tenho a ver. E se eu tenho a ver, Deus não me colocou aqui desprovida de condições. Eu já tenho uma grande caminhada. Não deixa o seu medo decidir a distância ou a proximidade entre você e os seus filhos. Então, quando a gente vai entendendo isso, então, às vezes, a gente vai por caminhos em que a gente não tem muita certeza onde vai dar, não sabemos, não temos como controlar o que virá, mas tem algo dentro, e é o amor operando isso junto com a sua fé, dizendo, eu vou caminhar enquanto eu puder. E é por isso que a gente pede a Maria Santíssima, me ajuda a ir. Me ajuda para que os meus passos e as mãos possam ir aonde eu agora não consigo ver. Então essas forças virão. É preciso confiar que essas forças virão, mas sem você andar não vem. Então Maria decidiu. Vocês acham que ela tinha certeza absoluta que ela ia dar conta? Imagino que não. Mas ela tinha uma coisa muito forte no coração dela. Nesse momento, eu quero estar perto do meu filho. E aos poucos, a gente vai entendendo. Tem a decisão de ir e tem a escolha dessa distância. Não há nenhum julgamento nisso. Não é o outro que precisa sentir isso ou não. É você quem precisa sentir. Porque todas as histórias de culpas, elas são deste lugar. Eu devia de ter ido. Eu devia de ter feito. Eu deveria ter realizado. Eu deveria ter decidido. Eu deveria ter falado. As culpas, elas vêm denunciar que quem ganhou foi o medo. As culpas vêm mostrar para a gente que na hora da decisão não foi o amor que decidiu. Porque quando o amor decide, na hora do conflito, na hora da tempestade, o que aconteceu é o que deveria ser. E quando eu olhar para trás, eu posso dizer com a minha consciência livre, eu fiz o melhor que eu pude, porque eu fui aonde a minha alma foi capaz de alcançar. Então, às vezes, a gente anda menos do que a nossa alma poderia, por medo das consequências. Mas a espiritualidade maior, que nos alcança sempre, que a gente possa sair da culpa e ir para o arrependimento, que é um lugar de recomeço, como o Vitor bem trouxe. Muitas vezes, muitos momentos, foi o medo que decidiu. E quando eu olho para isso, eu paro de me justificar e paro de culpar os outros e olho para mim. Mãe de mim, tenho compaixão por mim. É, naquele dia, foi o medo que decidiu. Eu agora quero fazer diferente. Agora eu quero deixar o amor tomar a frente. Ele será a minha bússola. Ele será a minha direção e a minha força. Eu não sei onde isso vai dar, mas o meu amor é suficientemente forte para me ajudar a dar os passos inimagináveis. Eu não sei como é que foi para Maria dar aqueles passos, mas eu sei que ela não queria estar em outro lugar, nem fazendo outra coisa, nem diante de outro alguém. Isso significa estado de presença plena. Porque onde eu estou, independente do que houver, eu não queria estar em outro lugar, não queria estar fazendo outra coisa, nem estar diante de outro alguém. E esse estado que a gente está chamando aqui de serva do Senhor, isso a gente pode aprender com Maria, sim. Sim, nós podemos alcançar esse estado de presença no amor. E quando a gente alcançar esse lugar, e ele não é tão complicado, isso pode te acontecer todos os dias, que você esteja presente junto dos que você ama, sem vontade de estar em outro lugar, nem querer fazer outra coisa, quando você sentir isso, você pode dizer, eu amo, eu sinto o amor de Deus em mim. E posso até dizer para o outro, eu te amo. Quando a gente diz eu te amo, presta atenção que não é exatamente a pessoa porque ela é bacana, porque ela é legal. É porque você consegue permitir o amor de Deus passar por você e ele lhe transcende. Por isso nós somos capazes de amar os anônimos. Podemos ser capazes de amar à distância. Somos capazes de amar a humanidade. Somos capazes de amar os mais próximos e os mais distantes. É quando a gente consegue, na presença, alargar a nossa condição de expressar. Porque quando a gente ama, é impossível não expressar. Porque começa a incomodar. Eu tenho vontade de expressar. Então a gente precisa trabalhar os nossos bloqueios. A gente precisa trabalhar essas nossas confusões, esses nossos ressentimentos, esses nossos interesses pessoais que ganham da gente. E quem sabe um dia essa vontade de amar, e quem sabe um dia esse amor expresso deixa de ser um douradinho, como diz os espíritos, num pedacinho de cobre, e se torna então uma virtude. Nós estamos nesse grande aprendizado, nessa grande jornada de cura, desse amor que vai ser simples para nós e natural. Basta estar junto de alguém, em espírito, não precisa nem ser fisicamente, que o amor se dá. Nós aqui, nessa sala enorme, estamos exercitando o amor. Nesse momento aqui, nós não queríamos estar em outro lugar, nem fazendo outra coisa, nem com outro alguém. Então a gente pode dizer que a gente está aprendendo a amar, aprendendo a estar presente aqui. E tudo aquilo que está acontecendo com a gente nesses dias nos ajudou a abrir o coração. Precisamos buscar sempre caminhos que nos ajudem a abrir o coração. Busquem caminhos de abertura. Busquem caminhos que os ajudem a aceitar o que te acontece sem você se rebelar contra aquilo. Apenas acolhe. Apenas permita que aquilo entre em contato com você para que então você possa tomar uma decisão do quanto se aproximar e do quanto se afastar. Tempestades virão, mas dias melhores também virão. É isso, meus amigos. Muito obrigada.
1: Muito obrigada.
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3: Nós estamos agradecendo você que acompanhou conosco mais esse evento que nós transmitimos para você. E olha só. Você já se manifestou, deixou seu recadinho aí no nosso livro de visitas? Se não deixou, por favor, se manifeste. É muito importante nós termos o feedback de vocês, termos o retorno de vocês, porque nós vamos encaminhar para o expositor, para a expositora que trouxe esse tema para nós e também para os organizadores. Esperamos o seu recadinho, esperamos a sua mensagem aqui conosco. E continue ligadinho aqui com a gente, porque a programação da Rádio Fraternidade é 24 horas no ar, com mensagens, música, programas e você aqui conosco. Um grande abraço a todos vocês que estiveram com a gente, que se manifestaram no nosso livro de visitas, o nosso carinho e a nossa gratidão. Que Jesus abençoe e ampare todos vocês.
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5: Fala, amigos da Web Rádio Fraternidade, a emissora do bem na internet. Estamos aqui trazendo perspectivas de um ano de muita paz, um ano bem melhor do que esse que passou. Estamos trazendo aqui um recado de esperança e de fé da poetisa Maria Dolores, intitulado Nota de Fé. Mas o refrão dessa música é baseado numa frase que o Rubens sempre está falando para nós no momento de oração, quando ele diz que se levarmos em conta os ensinamentos de Jesus, iremos vencer, todos vamos vencer, desde que acreditemos, desde que trabalhemos para colocar em prática esses ensinamentos de Jesus que todos os dias nós aprendemos aí na programação da Web Rádio Fraternidade. Então é a frase do Rubens, todos vamos vencer, e vamos aqui com o amigo Carlos Costa no violão para a gente dar esse recado para vocês. Vamos embora. Todos vamos vencer.

0: abençoe, amigos da Rádio Fraternidade. Um abraço a todos os ouvintes. Um ano de muita paz, de muita fraternidade, muito amor. Obrigado, Rubens. Obrigado, Divina. E toda a equipe que fazem a Web Rádio Fraternidade, a emissora do bem na internet. Um abraço.
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3: Eu sou Solange Maria Cordeiro de Carvalho, moro em Palmares, Pernambuco, faço parte do Deus Caridade, Amor e Luz. Só tenho muito que agradecer à Divina e a seu Rubens. Você não alcança o bem que nos faz. Escuto muito a Rádio Fraternidade, as palestras. Eu acho uma coisa mais linda, viu? Deus abençoe e nos oriente hoje e sempre. Tchau. E que Jesus lhe dê força a vocês, para que dê muitos anos de vida, para que possa fazer esse trabalho sempre, viu? Auxiliando o nosso coração, a nossa alma. Tchau.
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0: horas e 6 minutos.
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0: fé inabalável só é aquela que pode encarar a razão face a face em todas as épocas da humanidade. Começando aqui na Emissora do Bem, o programa Fonte Viva de Luz, programa que estuda a mensagem consoladora da doutrina espírita, do Evangelho segundo o Espiritismo. E que bom estarmos aqui juntos. Não é ao vivo, mas é como se estivéssemos ao vivo. Mas vamos para o oi inicial do nosso programa, Divina.
1: Olá, meus queridos irmãos, que possamos ter neste momento agradável de estudo do Evangelho segundo o Espiritismo a oportunidade de aprendermos um pouco mais.
0: Graças ao seu oi inicial também.
2: Olá, pessoal, vamos mais uma vez estudar o Evangelho de Jesus e que tenhamos bastante força de vontade e que tenhamos a caridade no coração para que possamos realmente aprender, entender, né? E que sejamos gratos a Deus por este momento.
0: Muito bem, para o seu oi inicial, já para a leitura do livro que a gente está abrindo o nosso programa, Marco Aurélio.
3: Mais uma vez, meus irmãos, estudando os ensinamentos de Jesus juntos, para que possamos, acima de tudo, com muita serenidade, muito amor e principalmente com muita fraternidade, entendermos cada uma das suas palavras. Nós vamos aqui na lição número 65, que se intitula Defesa, do livro Palavras de Vida Eterna, psicografia de Francisco Cândido Xavier, ditado pelo Espírito de Emmanuel. Essa passagem, se vocês verificarem lá na Bíblia, ela está grafada por Marcos, capítulo 13, versículo 11. Quando, pois, vos conduzirem para vos entregarem, não estejais solícitos de antemão pelo que haveis de dizer, mas o que for confiado naquela hora, isso falai, porque não sois vós os que falais, e sim o Espírito Santo. Palavras do Mestre Jesus, que, segundo Emmanuel, disserta da seguinte maneira: se tens a consciência tranquila no cumprimento do próprio dever, guardas em ti mesmo cidadela e refúgio. Não te percas em conflitos inúteis, nem te emaranhes nas explicações infindáveis. Acusado de mistificador, responde com devotamento à verdade. Acusado de malfeitor, responde fazendo bem. Por todas as culpas imaginárias em que te cataloguem o nome, oferece por resposta a prestação de serviço. O fruto revela a árvore, a obra fala do homem. Quem te provoca através do escárnio mostra-se mal informado ou doente, e quem te fere através do insulto traz consigo pensamentos de ódio e destruição. Não lhe sanarias o mal à força de palavras somente. Dá-lhes a conhecer a própria rota no trabalho edificante que realizas, e a luz divina inspirar-te-á o verbo justo no instante certo. Meditando sobre a atitude do Cristo, ao deixar justificar-se nos tribunais terrenos, ante a sanha dos cruéis detratores que o içaram à cruz, somos induzidos a pensar que o Mestre, centralizando-se nas construções da vontade do Pai, teria agido assim por ter mais que fazer que gastar tempo em defesas desnecessárias. Capítulo 65, com o título Defesa, Palavras de Vida Eterna, psicografia de Francisco Cândido Xavier, ditado pelo Espírito de Emmanuel.
0: Muito bem, está aí o Marco Aurélio trazendo para a gente essa reflexão, que com certeza ajuda a gente a compreender um pouquinho mais esses ensinamentos do Cristo. A gente, no Evangelho segundo o Espiritismo, dá sequência ao estudo do capítulo número 4. Qual que é que fala o capítulo número 4 mesmo, gente? É sobre o quê? Sobre o quê? Rei, hein?

0: Hein? Reencarnação. Ninguém pode ver o reino de Deus se não nascer de novo. Então é isso. A gente vai estudar a partir do item número 17 hoje. E a gente não tem pressa de acabar o estudo. A gente está sempre aos poucos compreendendo, aprendendo. E juntos, a partir desse conhecimento, aplicando essas informações que estão contidas no Evangelho na nossa vida. Mas antes, eu vou querer fazer o seguinte. Nós estamos aqui, ó. Vamos ver se a gente consegue transmitir ao vivo aqui um instante de gravação para o Facebook da Web Rádio Fraternidade. Deixa eu ver aqui como é que eu faço para a gente fazer aqui, para a gente divulgar o programa Fonte Viva de Luz. Nós estamos ao vivo. Oi, pessoal. Dá um oi aí, pessoal. Facebook, olá. Graça, olha lá, ó. Olá. Nós estamos gravando o programa Fonte Viva de Luz aqui nos estúdios da Web Rádio Fraternidade. Tá eu, Rubens, a Divina, a Graça, o Marco Aurélio. E vocês vão ver um pouquinho aqui desse momento nosso de gravação do programa. É bem assim, tá vendo como é bem descontraído, bem bacana, bem legal? Então, tô até de óculos, ó, porque é o óculos para leitura. Mas vamos lá, vamos fazer um pouquinho aqui. A gente vai deixar um pouquinho. Esse programa deve ir ao ar daqui 2 semanas. Então é um pouquinho da Web Rádio Fraternidade para você que está aí do outro lado nos acompanhando. Ah, oi para vocês também, viu? O pessoal está dando oi, dando tchauzinho. Manda um oi para todo mundo aí.
1: Oi, gente.
0: Então, ó, curta um pouquinho do nosso estudo. Vamos lá. Vamos lá, a Graça vai ler o item 17 do capítulo número 4 do Evangelho segundo o Espiritismo. Vamos lá.
2: Vamos lá, então, pessoal, dando continuidade a essa leitura. Item 17. A essa autoridade, do ponto de vista religioso, se adita do ponto de vista filosófico, a das provas que resultam da observação dos fatos. Quando se trata de remontar dos efeitos às causas, a reencarnação surge como de necessidade absoluta, como condição inerente à humanidade. Olha que coisa fantástica isso aí. Numa palavra, como lei da natureza. Pelos seus resultados, ela se evidencia, de modo, por assim dizer, material, da mesma forma que o motor oculto se revela pelo movimento. Só ela pode dizer ao homem de onde ele vem, para onde vai, por que está na Terra, e justificar todas as anomalias e todas as aparentes injustiças que a vida apresenta.
0: Vamos refletir um pouquinho sobre isso. Quem começa falando? Você mesmo, Graça?
2: Pois é, eu estava aqui durante essa leitura me analisando aqui, vendo o meu dia a dia dentro disso aqui, né? A justificativa da reencarnação em nossas vidas. Quantas pessoas nos procuram querendo saber, né, sobre determinado assunto, sobre dentro da ótica espírita, né? E quando a gente traz à tona a reencarnação, as pessoas muitas vezes recuam, acham que não, isso não pode, né? E aí, quando falou aqui, olha, sobre ser lei da natureza, necessidade absoluta, né? Sobre a reencarnação explicar todas as aparentes injustiças que a vida apresenta. Porque só a reencarnação que vai nos fortalecer e ajudar nessa caminhada. E aí, quando você apresenta a essas pessoas que nos procuram, né, e eu acredito que acontece com você também, que está aí nos ouvindo, querendo saber o porquê, às vezes, de tantas tragédias, de tantas misérias, de tantas inconformidades no mundo, né? Por que desencarna uma criança que aos nossos olhos não viveu nada, né? Aos nossos olhos da carne? Por que que uma pessoa idosa fica aí anos numa cama, padecendo e não consegue um retorno, uma melhora? Então, gente, nós precisamos, a partir de tudo isso, a lei é muito sábia. O dia a dia nos clareia o conhecimento. O dia a dia nos traz todas as respostas. Nós não precisamos de ficar buscando milagres, ficar buscando formas miraculosas. Se observarmos o viver de cada um, a gente vai perceber a presença de Deus em tudo e vamos perceber também a lei de causa e efeito, consequentemente, a reencarnação muito presente.
0: É bacana a gente estar aqui mais uma vez para você que está aí ouvindo a gente está gravando o programa Fonte Viva de Luz, mas a gente está transmitindo aqui pelo Facebook e essa coisa é muito bacana. Pessoal, a Rosa Maria no Panamá, a Marta Sérgio Gomes em Barreiro, Portugal, e aí vai, não dá para me ver tudo aqui porque estou com a mão ocupada, mas a todos vocês que estão aí curtindo esse instante, né, Divina? É muito bacana isso. Mas o Marco Aurélio vai comentar aqui e a gente vai segurando aqui e vocês vão acompanhando um pedacinho de como é que a gente grava o programa. O pessoal tinha muita curiosidade, tinha perguntado. É isso aqui. Vamos lá, Marco.
1: É interessante quando a gente remonta a 2000 anos, né? O Cristo vem trazer para nós uma visão de Deus diferente do que havia gravada nos nossos espíritos. Enquanto existia um Deus da guerra, um Deus vingativo, né? Um Deus que punia, né? Um Deus que fiscalizava, o Cristo vem trazer um Deus de amor, um Deus de justiça, um Deus que ampara todos os seus filhos, que dá condições de que todos possam melhorar, que acredita em cada um deles, que dá oportunidade a todos eles. Prova disso somos nós mesmos, que estamos num planeta de provas e expiações, né? Que, né, ainda não galgamos possibilidades de ir para planetas regenerados, justamente porque a gente ainda tem essa condição de provas e expiações. E quando a gente fala lá de injustiça, que a Graça leu aqui nesse parágrafo, né, esse Deus nosso, ele é pura justiça. Nós temos a certeza, a convicção de que tudo que ocorre em nossas vidas, todos os fatos, todas as situações que a gente automaticamente coloca com o nome de problemas, tudo o que acontece na nossa vida bate na nossa porta porque é devido a nós, né? É a lei maior, a lei divina, a lei natural nos encontrando e cobrando de nós. A lei não é Deus, não é... algum cobrador, não é o nosso obsessor, não. A lei cobrando de nós aquelas faltas, aquelas falhas que nós cometemos ao longo do tempo. E aí também vem no nosso parecer, isso joga por terra duas palavras, sorte e azar. Né? Porque até então a definição que nós tínhamos como sorte era que algumas pessoas têm sorte e outras pessoas têm azar. Ou seja, Deus dá sorte para uns e dá azar para outros. Isso não concebe na nossa racionalidade em que Deus ame mais um filho do que outro. Então não significa que uma pessoa tenha sorte e outra tenha azar. Então a gente muda essa possibilidade. Eu me lembro de um professor de estatística me falar que tudo é probabilidade. Então é percentuais, pode acontecer uma coisa pode acontecer outra, ou seja, não tem alguém que tem só sorte, que tem só azar, e aí joga por terra todas aquelas situações, né, que a gente chama de jogos de azar. Ah, o fulano só tem sorte, o fulano só tem azar. Isso não existe, né? Deus é muito justo, Deus é muito perfeito, então não existe essa condição. O que existe são probabilidades, né? Eu jogo uma moeda para cima, ela cai no chão. Como que ela pode cair? Ela pode cair cara e pode cair coroa. Mas só
0: qual,
1: isso.
0: Qual que é a sorte?
1: Só isso.
0: Ela pode ficar em pé ainda, né?
1: Ela pode cair em pé. E aí, uma vez a gente comentando numa casa, ele falou assim, e ela pode não cair. Eu falei, como assim? Um passarinho pegou, se jogou pra cima, um passarinho pegou e levou. Então, tem tantas possibilidades que a partir do momento que a gente coloca o nosso lado racional pra pensar, né? Para de procurar definições mirabolantes, milagres. A gente para de procurar isso e começa a trabalhar o que verdadeiramente importa, que a doutrina espírita fala, que é a nossa renovação. Começa pela renovação moral. As coisas que a gente está disposto a trabalhar dentro de nós, não esperar que o outro faça para depois a gente fazer, não culpar o que o outro está fazendo para que a gente possa fazer, mas fazer a nossa parte, a gente assumir a responsabilidade e não ficar jogando, não ficar rebatendo isso para as outras pessoas. E aí a gente joga tudo isso por terra. Todos aqueles conceitos, né? a reencarnação vem mostrar para nós a lei natural. Tudo faz parte da natureza, né? Não cai uma folha da árvore sem a permissão de Deus, sem o conhecimento de Deus. Então tudo tem uma finalidade, tudo tem um motivo. Aquele momento que a gente está passando de dificuldade, ele tem um conceito, ele tem alguma coisa, algum ensinamento para nos passar naquele. Ele tem o porquê, ele tem, quando a gente fala em causa e efeito, ele tem seu efeito. Isso, né? A gente está passando pelo efeito, ele tem a causa, ele tem a origem de tudo isso. E nós temos que aprender a ser um pouco mais resignados e confiar um pouco mais, investir um pouco mais nessa nossa fé. Nós acreditamos em Deus? Verdadeiramente acreditamos em Deus? E aí a gente vai transformando essas nossas atitudes. Primeiro o sentimento, que primeiro que tem que trabalhar é esse sentimento. E aí sim a gente vai mudando os nossos comportamentos e dando o verdadeiro exemplo de um cristão a todas as pessoas que cruzam o nosso caminho.
0: Muito bem, Marco Aurélio, obrigado. Vamos lá, Divina, o que, é que você acrescenta para a gente aí, tratando desse item 17 do capítulo número 4 do Evangelho segundo o Espiritismo, aqui no programa Fonte Viva de Luz.
2: Quando a gente passa a entender a reencarnação, fica mais fácil, mais leve a nossa vida, né? Porque até então, como disse nosso irmão Marco Aurélio, quando víamos Deus como uma pessoa que, ou seja, um espírito que punia, né? Que era ali, você fazia ou não, e aí era punido as suas atitudes, era até mais fácil entender, né? Que um tinha mais sorte do que o outro. Só que a vida não pode ser encarada assim. Como assim? Sorte, né? Não existe isso, essa questão de sorte, né? Essa questão de azar, ou, né? Deus gosta mais de um ou de outro. Porque quando a gente vê, né, irmãos, casos, exemplos, por exemplo, que a Graça citou aí, de pessoas que ficam aí quantos anos numa cama, né, dependendo de outros irmãos, né, dependendo de outras pessoas, aquilo ali tem um significado. Aquele momento para aquele espírito tem um significado. E como o Marco Aurélio ainda disse, nada nesse mundo acontece sem a permissão de Deus. Tudo está certo.
0: Mas aí a pessoa pode falar, está nos ouvindo, ela fala assim, nossa, mas por que Deus está permitindo que isso está acontecendo comigo, gente?
2: Eu sou tão bom. Pois é.
0: Mas assim, porque são colocações que podem surgir daquele que está nos acompanhando, que está nos ouvindo. Mesmo porque, enquanto a gente não enfrenta determinada situação na nossa vida, a gente consegue colocar uma interpretação. Mas a partir do momento que você enfrenta a dificuldade, por exemplo, às vezes a gente pensa assim, a questão do desencarne, né? Enquanto a pessoa próxima a nós vê um ente querido desencarnar, que a gente chega e dá o apoio moral, que a gente tem que dar mesmo, mas a sensação daquele que está enfrentando o problema é só ele que sabe, ele, Deus. Então, às vezes, quando a gente precisa entender esse processo da reencarnação, né, Divina? Como uma lei de Deus.
2: Até no próximo item, provavelmente na próxima semana, a gente vai estar estudando dos laços de família, né, fortalecidos pela reencarnação. A gente sabe que esse momento de separação é apenas um período, um momento, né, que a gente atravessa. É difícil para cada um de nós enfrentarmos, né, esse momento de dor, porque a gente sabe, por mais que a gente tenha entendimento, que a gente vai encontrar, que é um momento, né, que a gente vai separar momentaneamente, não é fácil. Agora, por exemplo, fica mais fácil de a gente encarar os problemas, as dificuldades, entendendo este lado da reencarnação. Por quê? Quando a gente vê, por exemplo, ainda irmãos que sofrem, né, com doenças aí terríveis, né, que a gente pensa assim, gente, como assim, né? A pessoa nasceu com essa deficiência física, ficou a encarnação inteira sobre uma cama, né? Ali passando dificuldade, né? Por problemas. Ou muitos dos nossos irmãos podem falar assim, gente, por quê, né? Eu tô perdendo meu emprego toda hora, eu não fixo em lugar nenhum, as pessoas não conseguem lidar comigo e tudo acontece de ruim na nossa vida. Será? Então, se a gente passar a analisar, passar a ter uma aceitação melhor
3: de todas essas querelas, essas dificuldades, e enfrentarmos isso com amor, a gente vai passar a entender melhor um pouquinho sobre o processo da reencarnação. Né? Porque Deus, gente, ele não conhece nós, Graça, eu achei até interessante, eu escutei isso numa última palestra. Ele não conhece nós no coletivo, não. E são vários sistemas, né? Vários planetas, vários lugares. Ele nos conhece individualmente. Ele conhece os mais íntimos dos nossos pensamentos. Às vezes, a gente pode até enganar o outro, né? Com as nossas palavras exteriores. Mas o que vai no nosso coração é o que será somado. São as nossas verdadeiras intenções. Não resolve, por exemplo, eu passar o mel, né? Ou bater nas costas dos nossos irmãos e falar assim, né? Fazer essa pequena dinâmica de tá tudo bem. E não é assim. Porque os verdadeiros sentimentos, né? Ele está dentro do nosso interior. Então, não existe, né? Vamos lá, vamos fazer, ou tá tudo bem, se não tiver bem no nosso relacionamento ou no nosso interior. E é isso, viu, Rubens? É isso que eu gostaria de contribuir aí, que os nossos irmãos falaram muito bem sobre esse processo da reencarnação, né? E a gente passar a entender melhor, né, todas essas dificuldades, todas essas dores que ainda atravessamos, né?
0: Bom, gente, vamos dar um tchauzinho pro pessoal do Facebook. Fala tchau aí pra vocês.
3: Ó. Tchau, gente. Fiquem com Deus. É assim, hein? Olha pra vocês verem o estúdio, hein? Bem pequenininho, aconchegante. É.
4: Todo mundo trabalhado, né? As
0: vestimentas, né? Nós estamos ao vivo aqui, gravando o programa, né? Mostrando, transmitindo ao vivo aqui pelo Facebook. O pessoal conhecer um pouquinho. Então, um abraço pra vocês todos. Obrigado, viu? E sempre que tiver jeito, a gente vai fazer aqui um pouquinho, mostrar um pouquinho, assim, sempre que tiver oportunidade. Uma forma da gente divulgar, dar um oi pra vocês. Vocês estão escrevendo aí, ó, mandando coração, mandando joia, gratidão, ligadinho vocês o dia inteiro. Obrigado, viu, gente?
3: Valeu. E aí vai o convite, né, Rubens? Você que tá aí assistindo esse pedacinho, porque o programa ainda não acabou, ele ainda se estende mais um pouquinho, né? De poder participar do Fonte Viva de Luz, né? Assistindo aí, ouvindo pela programação da Web Rádio Fraternidade. Abraços a todos vocês, beijos no coração.
0: Você pode mandar um e-mail para faleconosco@radiofraternidade.com.br, que a Graça e o Marco Aurélio estão a posto aqui para responder para vocês, tá? As dúvidas que vocês tiverem.
4: Se vocês virem aqui a nossa gravação, quando acontece, é que quando vocês estiverem nos ouvindo, agora vocês já sabem como são as nossas expressões faciais. Fica até mais fácil
0: pra você
4: enviar as vibrações de amor e carinho,
0: tá bom? Então tá certo, gente. Obrigado. Você vai escutar esse programa aí na rádio. Fica com Deus. Tchau. Tá, vamos lá, vamos dar sequência aqui ao nosso estudo. Nós estamos fazendo como se nós estivéssemos ao vivo. Então agora a gente vai dar sequência aí, né? Não tá gravando.
2: Eu gostaria de fazer um reforço aqui desse parágrafo seguinte. Aqui fala que a encarnação, só ela poderá dizer ao homem de onde ele vem, para onde vai, porque está na Terra, né? Então, o que que acontece? A gente fica pensando, quantas vezes nós já não ouvimos, quantas vezes nós já não tivemos com irmãos que procuram, que querem fazer regressão, porque quer saber quem foi. E aí eu vou dar uma dica para vocês, que um dia me falaram isso e eu achei muito bom. Quer saber quem você foi? Observa como você vive hoje. Quais são as suas tendências, quais são os seus instintos ainda? Quer saber como vai ser sua próxima reencarnação, Rubens? Preste atenção no que você está fazendo hoje, tá? E aí, quando a gente fala de presta atenção como vai ser a sua próxima reencarnação, através das suas atitudes, do seu comportamento nessa reencarnação, eu não estou falando de aquisições materiais, eu estou falando de valores espirituais, que vale muito a pena, porque a partir do momento que estivermos com os nossos corações edificados, com os corações valorosos, assim, cheio de amor, a gente enfrenta qualquer reencarnação, sem sem sombra de dúvida, né? Então, de onde vem, para onde vai e por que estamos na Terra, preste atenção na sua vivência hoje, porque aí nós saberemos como será o nosso futuro.
0: Olha, a gente já falou aqui, porque a gente está estudando esse capítulo já há algum tempo, e quando a gente percebe essa questão, né, ninguém pode ver o reino de Deus se não nascer de novo, mais uma vez a gente enfatiza a lógica que nos é colocada através desse processo reencarnatório. A gente já cansou de falar aqui, compartilhar com todos, né, da bênção que é a oportunidade da gente consertar aquilo que a gente fez de errado. Veja, porque a gente sabe que a perfeição, ela não, a gente não consegue adquiri-la num estalar de dedos ou falando assim, eu sou perfeito. Não é assim. Então todos nós temos uma história de vida. Então se nós cometemos erros no passado ou nessa existência, e o primeiro passo é reconhecer esse erro. Agora, muitas vezes as nossas atitudes às vezes prejudicaram alguém. Então imagina, eu preciso consertar isso que foi feito de errado. Como é que eu vou fazer? Então Deus te dá a oportunidade de fazer isso acontecer. E se a gente pegar na literatura espírita, nós vamos encontrar livros de uma lavra mediúnica de Francisco Cândido Xavier, que vão ilustrar para a gente esse processo. Não vamos assim, não vamos nem muito longe, mas pega lá livros clássicos como Há 2000 anos, 50 anos depois, Ave Cristo. Nós temos história de personagens que reencarnaram e estiveram tendo a oportunidade de fazer um reparo. Mas vamos lá.
2: Mas o Rubens falou algo ali que eu acho que é importante a gente frisar, né? O quanto nos é necessário os estudos, as leituras. Aqui no rodapé do Evangelho, sugere, né, o estudo da obra O Que É o Espiritismo. Porque a maioria de nós espíritas somos pegos de surpresa quando alguém nos pergunta o que é espiritismo. Muita gente tenta florear a resposta e a coisa não flui muito bem, né? Então, o estudo, ele é assim, fundamental para que a gente entenda e para que a gente aperfeiçoe até os nossos sentimentos para poder auxiliar o outro. E falando em estudo, eu gostaria de comentar aqui sobre a mensagem que hoje o Rubens postou no grupo da rádio, que foi do Bezerra de Menezes. Eu estava lendo a mensagem e analisando parágrafo a parágrafo quanto é culta aquela linguagem, né, Rubens? Você viu, Divina? Que linguagem bonita. Que palavras bem colocadas e tão atual. A realidade nossa ali, ó, bem exata, como a gente tem vivido ultimamente, né? E aí eu fico pensando, porque talvez como professora, né, nós queremos que todo mundo estude, que todo mundo faça, né, que todo mundo aprenda, que todo mundo goste de livro, né, Divina? Como é bom a gente pegar um livro, como é bom a gente ler, né? E eu estava hoje lendo essa mensagem, enviei para um outro colega e comentamos a beleza das palavras, né, a estrutura do texto, né, e o quanto que aquela mensagem toda traz um consolo aos nossos corações, nos fortalece. E é isso que a doutrina espírita, a doutrina dos espíritos, vem trazer para nós esse consolo grandioso e vem nos trazer a esperança da reencarnação.
0: Vamos lá, tem mais um trecho para ler? A gente já leu tudo, hein?
2: Não, tem um trechinho ainda.
0: Então vamos lá.
2: Para a gente encerrar o capítulo 17.
0: É o item 17, né?
2: É, desculpa, gente, é o item 17, não é capítulo, item 17. Sem o princípio da pré-existência da alma e da pluralidade das existências, são ininteligíveis, em sua maioria, as máximas do Evangelho. Razão, porque hão dado lugar a tão contraditórias interpretações.
0: Olha só, se você tira o princípio da reencarnação, você não consegue fazer uma ligação.
2: Se perde, a obra toda se perde.
0: Exatamente. Rubens. Agora, se você aceita o princípio... Olha, a gente já falou isso aqui em alguns programas. Você não precisa ser espírita. Veja, você pode continuar na sua religião. Você pode seguir o Cristo da forma que você quiser. Nosso objetivo nunca foi e nunca será de querer transformar você em um espírita. Não precisamos disso. O que a gente precisa é que você compreenda que, por exemplo, a gente já disse isso aqui, a reencarnação ela não é uma exclusividade da doutrina espírita. Ela explica muito bem, como a gente está colocando aqui agora, o seu princípio. Então, se você estiver lá, indo na igreja, e sendo uma pessoa boa, olha, é isso que a gente tem que entender. O que é mais importante? Aonde você estiver inserido, ser uma pessoa boa. Uma pessoa que cumpra o seu papel como cidadão, como pessoa de bem. Isso é o que é mais importante. Por quê? Porque antigamente, não há muito tempo atrás, nós éramos religiosos, mas fazíamos guerras em função da religião. Como se Deus esperasse de nós a guerra para conquistar o outro e impor a religião no outro.
2: Ainda e até hoje. As guerras santas, né?
0: Até hoje a gente ainda encontra isso. Ora, Deus não quer, Deus não impõe. Ele espera o nosso amadurecimento. Mas vamos lá, deixa vocês falar.
2: Finalizando só esse pedacinho aqui, né, esse último parágrafo, está nesse princípio a chave que lhes restituirá o sentido verdadeiro, ou seja, no princípio da preexistência da alma e das pluralidades da existência, que vai nos mostrar verdadeiramente o sentido da reencarnação, né? E precisamos evoluir, gente. Se não reencarnar, nós não vamos para frente, não. Precisamos de vir quantas vezes? Não sei.
0: Cada um vai reencarnar de acordo com a sua necessidade. Às vezes um espírito precisa de 100 reencarnações para atingir um grau mediano. O outro precisa de 10.
2: E outra coisa, né? Quando a gente fala em necessidade, não é só no sentido de receber auxílio, não. Às vezes você vai ter a necessidade de doar, né? De vir ajudar, estender a mão, né?
0: Veja, o Cristo esteve com a gente para quê? Para nos ajudar, para estender a mão. Exatamente. Eu vou aí estar com vocês um período aí, para vocês, né?
2: Nem precisava. E quantos irmãos nós temos, né, que estão encarnados conosco e que tem, a gente sabe, uma grandeza moral já, que já tem assim, uma certa elevação, no entanto, escutam as nossas bobagens?
0: Com paciência.
2: Com paciência.
0: Com resignação.
2: Assistem as nossos tropeços.
0: O Espírito Protetor, você vai cair. Você vai cair, meu filho. Não vai por aí, não. Cai.
2: Cai.
0: Né? Ele respeita o nosso livre-arbítrio e tenta nos ajudar.
2: As nossas escolhas, né? Mas é muito bom.
5: É graça. Sabe o que você lendo aqui das pluralidades das reencarnações? O que nos dá um alívio, né? De tudo isso é sabermos que um dia nos tornaremos espíritos melhores. Isso nos alivia muito, né, a alma, muito os nossos sentimentos, né? Porque a gente começa a enxergar uma vida futura, né? Por mais que, por exemplo, ali você tentou acertar e às vezes teve os seus tropeços, né? Porque todos nós somos imperfeitos, nós estamos nesta reencarnação mais ou menos, né? No mesmo quase que nível, mesmo às vezes você vê aqueles irmãos que falam assim, não, eu não sou igual aquela não, aquela está aprontando demais. Somos, gente. Nós estamos mais ou menos anivelados, entendeu? Porque às vezes aquele irmão que está cometendo aquelas atrocidades que a gente acha bárbaro, né? Uma barbaridade, ele não tem o entendimento que nós temos. E às vezes nós temos entendimento e ainda fazemos errado, né? Ainda cometemos ainda coisas que a gente fica refletindo, né, e pensando. Então, que a gente possa, gente, não pré-julgar o outro, não ficar julgando se o outro está certo, se está errado, façamos a nossa parte, certo? Sejamos com a nossa consciência, nosso coração tranquilo. Isso é o que vale a pena, entendeu? Isso é o que é, às vezes, a gente olhar as coisas com um olhar de amor. Porque a gente não sabe até então a história toda daquele fato que está acontecendo. Daquela história. E às vezes a gente faz um pré-julgamento, né, atirando pedras ou ficando de um lado ou de outro. A gente não pode fazer isso porque a gente... Deus nos criou. Né? Deus é o pai de todos nós, da natureza, dos animais. Ele não fica esse negócio de lado de cá ou lado de lá, não. Todos nós somos filhos dele, independente da forma que estamos agindo. E ele é totalmente paciente conosco, para com as nossas atitudes, para aquilo que a gente ainda comete. Então, Quando a gente vê determinada situação, meus irmãos, não julguemos, entendeu? Procuremos ver sempre o lado bom da situação e deixemos os julgamentos para Deus. Não façamos os nossos julgamentos. Se está certo, se está errado, o nosso irmão vai responder por isso. Cuidemos da nossa vida e tentemos ajudar, auxiliar aquela situação. Se nós não pudermos ajudar, fiquemos, né? Isso mesmo, a Graça falou uma coisa aqui muito interessante. Calamos a nossa boca, calemos a nossa boca, né? E nem vibremos, né, negativamente para aquela situação, porque a gente não sabe. A gente não sabe o que se passa, né? E como acontece. Então, gente, é muita bênção, né, para todos nós. Acreditemos em Deus, né, que tudo está certo. Nós estamos na família certa, no emprego certo, com as pessoas certas, entendeu? Façamos a nossa parte. Lógico que também, uma frase muito que eu gosto muito que o Rossano falou, né? É, lógico que a gente não deve também falar assim, não, tá tudo bem, eu vou andar de chinelo havaiano. Não é assim, né? A gente precisa saber falar, né, com amor, com respeito ao outro, mas colocar, né, o que, os fatos realmente de como acontece, certo? E isso, gente, a gente fica muito feliz, porque futuramente, acabou, Rubens? Futuramente a gente vai ter oportunidade de reencarnar novamente e aparar as nossas arestas. Não é isso, Marco Aurélio?
0: Marco Aurélio, pode falar também.
1: Essa questão da reencarnação, né, que ela coloca de maneira bem racional, explica todas essas diferenças, explica a lógica do Evangelho por ser uma lei natural. Lei natural, nós temos também a lei de amor e caridade, nós temos a lei do trabalho, a lei de destruição, nós temos a leis que são imutáveis. Essas leis que nós estamos falando, que é aqui no planeta Terra, são em todos os planetas, em todos os mundos, em todos os universos. Ela não muda, ela é imutável, é diferente da nossa lei humana. Então são coisas que são iguais, e lei é a força maior. Por isso que essa lei, ela é com letra maiúscula, é que rege todas as vidas, todo o universo. Tudo é traçado a partir daí. E essa lei é gravada lá dentro do nosso interior. Tanto é que quando nós vacilamos, quando nós colaboramos contra essa lei, isso também fica marcado dentro de nós. E aí, dentro da justiça de Deus, ao longo do tempo, vão acontecer situações para que a gente possa reparar esse erro, né? Várias situações serão jogadas para frente da nossa vida, como se fosse um caminhar mesmo. E mais dia, menos dia, a gente vai se deparar com momentos, nós vamos ter oportunidade de reparar esses erros. Por isso que a gente costuma falar, para não ficar remoendo essas coisas do passado. Erramos? Erramos. Ponto final. A partir de agora, nós vamos tentar acertar o máximo possível, até para compensar, né, os estados de situações como dores, como situações que vão acontecer na nossa vida, e a gente está um pouco mais calejado, a gente está um pouco mais maduro para poder enfrentar essas dificuldades, e as enfrentaremos, elas virão, e nós seremos seres maiores, seremos seres mais grandiosos, mais resignados, mais humanos, e seres verdadeiramente seguidores de Jesus. Nós seremos verdadeiramente pessoas que nós falamos espíritas, né? E esse espíritas não é como religião, é espíritas como comportamento, como sentimento. Nós seremos seguidores do Evangelho de Jesus. Nós seremos dignos de ser chamados cristãos.
0: Muito bem, obrigado, Marco Aurélio. A gente acabou o programa, né? Passa tão rápido, né? Mas alguém quiser fechar alguma coisa, rapidinho, um minuto.
2: Só para fixar aí, bem, aproveitarmos, Rubens, Divina, Marco Aurélio, vocês que estão nos ouvindo, né, que a reencarnação, ela é o momento da nossa renovação moral. A cada reencarnação é o momento de fazermos uma renovação dentro de nós, né? E não se esqueça, nenhum de nós podemos nos esquecer disso, do auxílio que podemos prestar ao outro, para que a reencarnação transcorra atingindo os seus princípios que são necessários. E não queiram atropelar as coisas, porque muitas vezes o mundo maior, isso acontece muito, leva, tem muito trabalho para reunir as pessoas no mesmo núcleo familiar, no mesmo local de trabalho, numa mesma entidade, em várias situações. E às vezes nós, com o nosso azedume, com a nossa falta de cristandade, estragamos aí, perdemos a oportunidade valiosíssima de renovação moral, social, espiritual. Enfim, é isso. Vamos reencarnar, sim. Façamos o melhor.
0: A Divina vai falar, mas enquanto ela vai falar, você pode pegar o copo com água aí do lado, porque a gente vai fazer na sequência a nossa prece.
5: Só complementando rapidinho o que a Graça falou, né? Muitos são os nossos irmãos que validam a nossa reencarnação. Então, que a gente possa valorizar isso, né? Porque muitos deles validaram para que a gente pudesse estar aqui agora, nesse momento. Por que não respeitar isso? E aproveitar, ser gratos a isso. Por quê? Então, pensemos nisso. Eu quis pegar um ganchinho aqui que a Graça falou com relação a isso.
0: Então vamos lá, a Divina vai fazer a prece para nós hoje. Enquanto você pega o copo com água, coloca aí do lado. Eu tenho certeza que durante esses minutinhos que a gente está aqui fazendo o programa, e esse agora especial da prece, o amparo vem do alto, te trazendo as energias, as forças, para que você consiga levar adiante a sua caminhada, ou a nossa caminhada. A gente sabe que os desafios atuais são enormes. A Graça lembrou agora mesmo a mensagem do Bezerra de Menezes, e ele fala isso nessa mensagem, nos levando a ter ânimo, o bom ânimo diante das adversidades que todos passamos. E que eles estão conosco, e que o Cristo conta com a gente nessa tarefa. Então eu que estou aqui, nós que estamos aqui no estúdio, né? Vocês que estão indo do outro lado, ouvindo, lembrem-se que somos agentes transformadores. Pode estar doendo, mas você pode levar o consolo, a esperança, assim como o Cristo nos ensinou há mais de 2000 anos. Vamos lá, Divina?

Deus, nosso Pai, maior, Criador de todas as coisas, Criador da natureza, dos animais, de todos nós. Somos gratos, Senhor, pela oportunidade da reencarnação, de estarmos aqui neste planeta tão lindo, maravilhoso, tendo a oportunidade de crescermos, de aprendermos um pouco mais, de transformarmos, Senhor, o nosso interior. Sabemos que ainda, Senhor, temos o coração duro, ainda temos dificuldade de lidar com os nossos irmãos, de aceitarmos, Senhor, aquilo que às vezes nos dói no nosso íntimo, mas que é para o nosso bem. De nos relacionarmos com as pessoas à nossa volta, principalmente, Senhor, aqueles que vieram para estar do nosso lado, como família, filhos, esposos, irmãos, enfim, Senhor. Sabemos que esta pequena família, esse pequeno núcleo, nos ensina a lidarmos com a nossa família maior, porque todos nós somos irmãos. E o Senhor conta conosco, conta para que a gente possa transformar a cada vez mais no contato com os nossos irmãos, em lidarmos com as situações que aparecem, Senhor. E são naqueles momentos em que aquele irmão em dor, com dificuldade, que às vezes está passando por um momento de crise, desempregado, ou às vezes aquele nosso irmão que está passando por um momento de dor na alma, deprimido, pedindo socorro a todos nós. Que possamos, Senhor, ser sábios e possamos dar as mãos para essas pessoas que vão até nós, pedindo socorro para que possam se restabelecer. Grato, Senhor, muito gratos pela oportunidade que temos de servir a Ti, que possamos sairmos desta reencarnação, desta oportunidade, um pouco melhores, sábios e evoluídos. Pai nosso que estais nos céus, santificado seja o vosso santo nome, venha a nós o vosso reino. Seja feita, Senhor, a vossa vontade, tanto na terra quanto nos céus. O pão nosso de cada dia nos dai hoje, Senhor. Perdoa, o Mestre querido, as nossas dívidas, assim como nós perdoamos a quem nos tem ofendido. Não nos deixeis, Senhor, cairmos entregues a erros e a tentações, mas livra e perdoa de todo e qualquer mal. Que assim seja, Senhor Jesus. Obrigada.

0: Assim seja, obrigado Divina. Vamos lá para o nosso oi final. Você já vai dar seu oi já?
1: Pessoal, foi muito bom esse momento, tá? Agradecemos muito a participação de todos vocês. Contamos com vocês aí na audiência desse momento tão maravilhoso, tá? Beijos e abraços fraternais a todos vocês.
0: Graça.
2: Pessoal, um forte abraço, muita paz e muita luz. Que Maria Santíssima envolva a todos. Até o próximo encontro.
0: Marco Aurélio.
3: Uma boa semana a todos. Que Jesus possa iluminar o coração de cada um de vocês. Até o próximo programa. Fiquem com Deus.
0: Gente, até semana que vem. Semana que vem a gente continua estudando o capítulo número 4 do Evangelho segundo o Espiritismo. Mas aí a gente vai mudar de item. Vai para os laços de família. Vamos entender um pouquinho o que esses laços de família quer dizer no estudo do Evangelho segundo o Espiritismo, nesse item número 4, no capítulo número 4 do Evangelho. Fiquem com Deus e até semana que vem. Tchau!

0: 10:02.
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Olá, queridos amigos e amigas. Nós, da Web Rádio Fraternidade, gostaríamos de enviar o nosso abraço a você que faz aniversário no mês de agosto. E o nosso abraço vai para Elisângela de Fortaleza, no Ceará. Para Letícia Moura, de Goiânia, Goiás. A Luzinete, de Jesuítas, no Paraná. A Dênia Borges de Mendonça, de Uberlândia, Minas Gerais. Ao Márcio Pontes, do Rio de Janeiro. Ao Iaelson Ventura, de Delmiro Gouveia, em Alagoas. A Lúcia, de Kiel, na Alemanha. A Aparecida Salomão, de Sepitiba, no Rio de Janeiro. A Adelaide Malaquias, do Grupo 1.

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5: Que são 2 milênios, Senhor, no relógio da eternidade? As palavras de Emmanuel são ideais para traduzir a história que se repete a cada dia. Há 2000 anos, a inveja já existia. Corrupção, sequestros, adultério, assassinatos, vingança. Chantagens e ganâncias já faziam parte da mente humana há 2000 anos. Você vai comprovar na alma que a história dos desafios humanos se repete desde as eras mais remotas. Será testemunha de que a vida material nada mais é do que uma passagem, um portão de entrada para abrigar dentro de si a maior esperança que existe. Uma força interior chamada fé. 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
1: O que desejam? Se procuram abrigo e comida, vieram ao lugar errado. Existe uma pousada para viajantes a algumas milhas ao leste, onde poderão descansar e se alimentar.
2: Fique tranquilo, senador. Estamos aqui somente para entregar ao senhor uma mensagem de seu amigo romano, o senador Flamínio Severus.
1: Ah, então é isso. Por que não disse logo, mensageiro? Fiquem à vontade. Nossos criados lhes servirão comida, água e, se quiserem, poderão passar a noite aqui.
2: Ah, muito obrigado, senhor. Mas precisamos partir logo para Roma. Até breve, senador.
0: Publio, curioso e feliz, apanha a carta das mãos do mensageiro e não nota a chegada de Sulpício Tarquínius em companhia de um emissário palestino.
3: Senador Lentulus.
1: Que susto me deu, Sulpício. Por onde andou?
3: Desculpe a demora, mas tive que conduzir o emissário até aqui, pois ele havia se perdido no caminho.
1: Emissário? Emissário de quem?
3: Do governador Pôncio Pilatos, que se encontra em Nazaré convidando o senador e sua esposa para um banquete especial em sua residência.
0: Em Roma, vamos encontrar o escravo Saul consertando uma biga quando Plínio Severus chega de repente.
4: Isso mesmo, escravo. Eu quero esta biga mais veloz do que nunca. Prepare o melhor cavalo. Hoje eu quero sair pelo mundo a toda velocidade. Preciso comemorar este dia maravilhoso.
5: E posso saber o que irá comemorar, senhor Plínio?
4: A certeza ainda maior de que vou me casar com Flávia Lentulus.
5: Mas isto já não havia sido acertado?
4: Sim, escravo. Mas hoje recebi a notícia de que o senador Publio Lentulus retornará a Roma nos próximos dias, trazendo minha futura esposa.
5: Maldição! Ele está vindo para cá. Preciso avisar meu pai.
4: Avisar quem, escravo?
0: Enquanto isso, em Jerusalém, Fúvia ainda conversa com Cláudia Pilatos no Palácio Governamental.
6: Mas o que é isso, minha irmã? É claro que não sei nada sobre o governador que possa comprometer a sua honra e a sua fidelidade. Apenas não entendo a insistência dele em se aproximar tanto do senador Lentulus, visto que os dois mal se conhecem.
7: Mas Publio Lentulus é, sem dúvida, um homem de grande competência e honestidade. Qualidades fundamentais para ser um excelente vice-governador.
6: Meu marido Sálvio também tem todas essas qualidades, mas, infelizmente, o governador jamais ofereceu um cargo tão importante a ele.
7: É claro, Fúvia. Mas ninguém entende o que passa pela cabeça de Pilatos, nem eu, que sou sua esposa há tantos anos.
6: E por falar nele, onde anda o governador?
7: Você não sabe. Ele partiu ontem para Nazaré a fim de rever o senador Lentulus.
6: O governador em Nazaré? E aquele incompetente do Sulpício nada me avisa.
7: Como, minha irmã?
0: Em Públio ainda está em companhia de Sulpício e do emissário de Pilatos.
8: Agradeço, governador emissário, mas infelizmente não será possível minha ida a Nazaré.
3: Mas, senador, Pilatos faz questão de sua presença em companhia da senhora Lívia. O emissário traz até uma mensagem escrita pelo próprio governador intimando o senhor encarecidamente a não faltar a esse banquete.
8: Eu sinto muito, Sulpício. O emissário pode dizer a Pilatos que realmente não tenho como partir para Nazaré, pois no momento eu preciso organizar meu breve retorno a Roma, se possível, nos próximos dias.
3: Então o senador irá voltar para Roma? Pelos deuses, eu creio que Pilatos não irá gostar muito de ouvir esta notícia.
8: Goste ou não, Sulpício, diga mais uma coisa ao governador. Se ele quiser realmente se encontrar comigo, basta ir a Roma. Estarei lá esperando por ele com muito prazer em meu palácio oficial.
0: Em Cafarnaum, além das riquezas naturais, há 2000 anos, prosperava também a indústria da pesca, devido à abundância de peixes no antigo mar da Galiléia. Entre todos os outros povos galileus, o de Cafarnaum se distinguia por sua beleza espiritual. Por isso, a paisagem da região serviu de berço para as primeiras lições inesquecíveis do cristianismo. Ali encontrou Jesus o carinho de corações sensíveis e valorosos, reunidos no templo da natureza para ouvir seus ensinamentos. Mais uma semana tranquila para os Lentulus se passa em Cafarnaum, onde vamos encontrar Lívia, agora na companhia da criada Ana, à sombra dos vinhedos da propriedade.
6: Por favor, Ana, se for possível hoje, agradeça pessoalmente ao profeta em meu nome, dizendo que me sinto feliz e realizada, graças à sua infinita bondade. Diga também que, se eu puder, nas vésperas de partir para Roma, procurarei conhecê-lo pessoalmente, a fim de lhe beijar as mãos milagrosas.
9: Não se preocupe, senhora Lívia. Pode contar comigo. Ainda hoje, devo encontrar na cidade o velho Simeão, meu tio, que vem da Samaria para receber a bênção das mãos do profeta.
6: Ana, espere um pouco. Olhe, leve este dinheiro ao tio Simeão em meu nome. Ele veio de longe para ver o Messias e deve estar precisando de recursos.
9: Muito obrigada, senhora. Jesus e o Senhor irão recompensar sua alma generosa com ainda mais alegrias e realizações.
0: Junto com Semele e outras companheiras, Ana segue a estrada de Cafarnaum em direção ao lago, onde aguardarão o cair da tarde, quando uma barca chegará trazendo o Messias para as suas pregações. Vamos agora para Roma, onde encontraremos no centro do comércio, saboreando as doces frutas silvestres, Plínio Severus e o escravo Saul.
4: Mas me diga, escravo, sem rodeios, por que precisa avisar seu pai da chegada do senador Lentulus a Roma?
5: Eu disse aquilo na semana passada sem pensar, Sr. Plínio. É que, na verdade, meu pai reside em um pequeno vilarejo próximo ao porto da Palestina e eu pensei que talvez ele pudesse me enviar alguma mensagem através do senador Lentulus.
4: Deixe de ser presunçoso, judeu. Desde quando acha que o grande senador Públio Lentulus irá servir de mensageiro para um simples escravo?
5: Desculpe. Como já disse, foi uma ideia tola. É claro que um homem da importância do senador não deve ser importunado com tal proposta absurda de um criado.
4: Também não pense que ele é um carrasco. Não é bem assim. Públio Lentulus é simplesmente justo com todos e generoso com quem merece. Você poderá comprovar isso quando eu lhe apresentar ao senador.
0: Voltando a Cafarnaum, já na cidade, o primeiro cuidado da criada Ana é correr a uma humilde choupana antiga, onde o velho Simeão a abraça carinhosamente, chorando de alegria.
10: que você veio, minha sobrinha. Não imagina a saudade que seu velho tio estava sentindo.
9: Graças ao Messias, vejo que o senhor está completamente reabilitado. E quero que prepare o coração para mais uma alegria. Um presente oferecido pela esposa do senador Lentulus, a mulher mais generosa e humana que conheci em toda a minha vida.
10: Deus Todo-Poderoso, este é um pequeno tesouro.
9: É todo seu, meu tio, com os cumprimentos da senhora Lívia.
0: Deixando as companheiras nas proximidades do lago, Ana, em companhia do velho Simeão, não pôde notar que logo após sua ausência, Semele se retira rapidamente em direção a uma casa escondida entre numerosas oliveiras, ao fim de uma viela abandonada.
11: Semele, minha querida, já estava preocupado com a sua demora.
12: Fale baixo, André. Ninguém pode saber que eu estou aqui.
11: E então, como está caminhando o nosso plano?
12: Não há dúvida. Já consegui conquistar toda a confiança dos patrões e a simpatia do bebê. Fique tranquilo, porque chegou o momento. O senador pretende voltar para Roma nos próximos dias.
11: Desavergonhado. Então ele já está pensando no regresso. Muito bem. Aquele maldito romano conseguiu escravizar para sempre meu pobre filho, não atendendo às minhas súplicas. Mas há de pagar muito caro. Um dia vou provar a este senador desalmado que também sou um homem de palavra. Mas e então? Tudo pronto?
12: Perfeitamente.
11: Muito bem. Estarei lá dentro de 3 dias, nas primeiras horas da madrugada.
12: E o que contém este frasco, André?
11: Olha, bastam 20 gotas para que a criança adormeça e não desperte durante 12 horas. Quando for tarde da noite, você deve fazer o bebê ingerir o preparado num copo d'água levemente misturada com vinho fraco. Em seguida, apanhará a criança adormecida e sairá da residência, se possível, vestindo uma das túnicas da patroa. Eu estarei então esperando por você disfarçado em trajes romanos na estrada que leva ao pomar. Dado o sinal da minha presença, você deve se aproximar cuidadosamente e me entregar a preciosa encomenda.
12: E se alguma coisa der errado?
11: Não, tudo há de dar certo, Semele. Sinto isto no fundo do meu coração desesperado. Acredite, minha amiga. Se os malditos romanos escravizam nossos filhos sem piedade, podemos também escravizar os seus desgraçados descendentes. Os homens nasceram com direitos iguais neste mundo. E Públio Lentulus irá sentir esta verdade nas profundezas da alma.
12: Mas André, e eu? Por acaso não preciso acompanhar o bebê durante a noite?
11: Não, seria arriscado demais, Semele. Você deverá permanecer em Cafarnaum ainda por muito tempo, até que se percam todas as pistas da criança. Fique tranquila, Semele, porque o seu esforço será muito bem recompensado.
12: Não faço isso por recompensa, meu amigo. Faço pelo nosso povo. Quero ajudar a resgatar nossas dívidas com os desalmados da nobreza romana.
0: Vamos agora nos dirigir a Nazaré, onde o governador Pilatos recebe Sulpício no gabinete de sua residência.
13: O quê? Aquele canalha teve a ousadia de recusar meu convite outra vez?
14: Nada pude fazer, governador. Públio Lentulus partirá mesmo para Roma sem a menor dúvida.
13: Você é um incompetente, Sulpício. Por que não raptou Lívia como havíamos combinado?
14: Governador, seria uma grande loucura. Além do mais, eu pensei que o senhor não estivesse falando sério quando me propôs o rapto da esposa do senador.
13: Tem razão. Não estava mesmo decidido a cometer tamanha ousadia. Mas você não está aqui para refletir sobre minhas ordens, e sim apenas para executá-las.
14: Então deseja mesmo possuir Lívia Lentulus a qualquer preço?
13: Possuir não seria a palavra ideal, caro Sulpício. Eu diria amar.
14: E quanto a Fúvia? Já não sente mais nada pela amante oficial?
13: Eu nunca senti nada por aquela serpente, Sulpício. Aliás, se a quiser para você, é só me dizer.
14: Creio que não será necessário, governador.
13: O quê? Por acaso anda me traindo com minha amante?
14: Não, não. Ela é que está traindo o marido comigo e com o senhor ao mesmo tempo. E quanto a Lívia Lentulus?
13: Esqueça a história do rapto, Sulpício. Lívia ainda será minha. No momento exato.
0: Em Jerusalém, Fúvia e Cláudia estão agora sozinhas nas termas do palácio governamental.
7: Não sabia que conhecia o guardião Sulpício, minha irmã.
6: Ora, Cláudia, quem não conhece Sulpício Tarquínius? Um dos solteiros mais cobiçados de Jerusalém.
7: Cobiçado pelas moças solteiras, você quer dizer?
6: Sim, claro, mas não me diga que jamais reparou naqueles braços fortes, naqueles traços marcantes.
7: Sem dúvida, Sulpício é um guardião bastante vistoso, mas jamais pensaria em olhar para ele de outra maneira.
6: E se o governador Pilatos olhasse de maneira suspeita para outra mulher, qual seria a sua atitude?
7: Pilatos olha de modo suspeito para todas as mulheres, Fúvia. Inclusive para você.
6: Oh, mas o que é isso? O governador sempre me tratou com o máximo respeito, Cláudia.
7: Eu espero que sim. Pois se eu descubro que ele está indo além dos simples olhares, eu sou capaz de cometer uma loucura.
6: Que tipo de loucura?
7: Eu acabo com a vida dele e de qualquer amante. Qualquer uma. Seja ela uma simples criada ou a mais nobre das senhoras da Palestina.
0: 3 dias se passaram. 3 noites que a criada Semelia aguardou ansiosamente para pôr em prática o plano de seu cúmplice André de Gioras. Conseguir a túnica da patroa não foi difícil, pois Lívia as possuía em grande quantidade e quase que diariamente Ana fica encarregada de lavá-las. Assim, esperando por um descuido da amiga, Semelia acabou furtando uma túnica elegante e discreta, segundo as orientações de André. Em casa, Públio e a esposa vivem momentos de grande alegria e esperança. A cura de Flavinha é motivo de felicidade constante, proporcionando planos otimistas para o futuro dos Lentulus. Lívia já organizou toda a mudança, pois em poucos dias estaria com o marido e os 2 filhos a regressar para Roma. Nesta noite, porém, todas as esperanças iriam se desmoronar, modificando para sempre o destino de Públio na Terra. Um homem vestido à romana desce de seu cavalo a alguns metros da residência do senador. É o próprio André de Gioras que aguarda a criada Semele, oculto entre as árvores na noite escura e silenciosa de Cafarnaum. Uma mulher trajando nobre túnica se aproxima do cavaleiro, que a espera ansiosamente, e o entrega nas mãos, com o máximo cuidado, um embrulho volumoso.
15: Semele, esta hora é decisiva em nossos destinos.
6: Vá depressa, André, antes que a criança acorde.
15: Agora não se esqueça de que o silêncio é o tesouro mais valioso, e que se algum dia você for ingrata, pode pagar com a vida a descoberta do nosso segredo.
0: O olhar de Semele acompanha André sumindo na paisagem escura, e com extremo cuidado, a criada parte de volta para seu aposento. Porém, os 2 cúmplices não sabem que os olhos de um mentiroso são piores que as mãos de um ladrão, e que esses olhos os vigiam na solidão da noite. É o guardião Sulpício, que acabou de chegar de Nazaré e surpreende a cena mal iluminada pelos raios da lua. Observando de longe, que um homem e uma mulher trajados à romana se encontram na estrada em hora tão imprópria, o guardião se esconde entre as árvores e observa a mulher caminhar para dentro da residência. Sulpício, no entanto, só pode ouvir com nitidez as últimas palavras de André à escrava Semele.
14: Nosso segredo. Pelos deuses, não pode ser o que eu estou pensando.

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2: 10 horas e 33 minutos.
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4: 2 horas, 10 horas e 22 horas.
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0: 10h43.
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2: Olá, para você que está aqui na sintonia da nossa querida emissora do bem na internet, a nossa rádio Web Fraternidade. Nós estamos aqui com mais um episódio da nossa série sobre autismo. A gente está trazendo o autismo para o palco do espiritismo na tentativa de construirmos juntos novos conceitos, quebrarmos velhos paradigmas e, quem sabe, se tornar um espaço de compreensão, acolhimento, construção conjunta com a diversidade humana, que é a grande característica do nosso Pai Maior, do nosso Criador, que não fez nada igual no padrão na natureza. A gente tem também que aprender com a diversidade. Hoje eu estou aqui, vou compartilhar com vocês da minha amiga querida, de uma pessoa que eu tenho uma profunda admiração, da época que eu morei em Porto Alegre, né? Quem provavelmente vocês não sabem quase nada a meu respeito, meu nome é Cristina, e eu sou a mãe de uma menina que tem 19 anos hoje, uma mocinha, e ela é autista. Então, numa das mudanças, das muitas andanças da minha vida, eu morei em Porto Alegre, cidade que conquistou meu coração completamente, e lá, junto com um grupo de pais, eu tive a honra de ser parte da fundação de uma instituição que eu admiro profundamente, da qual eu tenho muito orgulho, que se chama Instituto Autismo e Vida. Marilene vai se apresentar, vai contar para vocês um pouco sobre ela e o espiritismo, sobre ela e a maternidade atípica, porque ela também tem um filho autista. E eu quero muito que a gente converse com vocês, para vocês entenderem um pouquinho desse universo, do que é receber uma pessoa com deficiência. O autismo é considerado uma deficiência. E como que é essa nossa luta de levar conscientização a respeito do autismo para o mundo. Então, a nossa queridíssima Mari vai se apresentar e a gente vai conversando nesses dois blocos e eu espero que você venha com a gente. Oi, Mari.
3: Que bom, Cris, estar aqui contigo e ainda mais falar sobre coisas tão importantes assim que fazem parte continuamente na minha vida, né? Que é a ser uma mãe atípica, e também ser espírita, que faz toda a diferença, né? Eu sou Marilene, então, e sou sócia fundadora também do Instituto, junto com a Cris, que nos possibilitou, né, assim, naquele momento, isso. Tenho um filho de 31 anos, atualmente, que é o André, e a maternidade atípica para mim, principalmente porque ele era o meu primeiro filho, foi algo que surpreendente, né? Ele era um menino surpreendente, diferente, inteligente demais, e com, assim, foi fascinante no começo, mas ao mesmo tempo teve toda a questão das preocupações, né, que a gente tem, por não ser uma criança que está dentro do padrão, né, como a gente fala. Quando a gente é espírita, né, e não era o caso naquele momento, eu me tornei espírita, realmente, eu era simpatizante, me tornei depois, realmente a gente tem um suporte muito grande para enfrentar muitas situações. E a gente vai entendendo isso que a Cris falou, né, que é tão importante, que a diversidade é um processo educativo do nosso Pai Maior, né, dessa inteligência suprema que faz com que a gente tenha essas diferenças, porque justamente a gente vai se trabalhando. E isso, quando a gente compreende isso, tudo se torna um pouco mais fácil. Então, é por aí. Não sei se tu quer abordar outra coisa, Cris, agora.
2: Não, é verdade. Marilene, quando a gente fala da maternidade atípica e dos desafios que trazem, a gente sempre vê na mente das pessoas que não têm informação, às vezes as pessoas não estão entendendo o que é que nós estamos falando, Ou às vezes elas estão pressupondo que é natural, todo mundo faz isso. Você está me contando uma coisa, eu estou fazendo as minhas suposições em cima do que você está me falando. E as pessoas estão pressupondo que a gente é sofredora, que a gente precisa de consolo, que a gente é digno de dó, que os nossos filhos também. Como que é isso assim no seu coração? Quando você fala assim, ah, né, no ambiente espírita, você fala, ah, meu filho é autista, e as pessoas vêm com aquela batidinha no ombro, querendo te consolar. Como que é atualmente para você? Porque, né, o seu filho, você é uma das pioneiras, né? Lá atrás ninguém tinha informação sobre autismo, mas agora a informação tá bem à mão de quem quer, né? Como que é na sua cabeça se sentir digna de... Ai, não sei, não vou usar pena, mas compaixão.
3: Eu acho que é uma coisa natural, né, do ser humano sentir compaixão. Quando ele se depara com alguém que está passando por uma situação que ele mesmo não entende, que a gente mesmo não entende, né? Porque a gente não está passando. Mas, e aí, ou a gente é considerado uma pessoa triste, uma pessoa, uma coitadinha, uma pessoa que não tem, né, que tem uma vida sofrida, ou a gente é considerado uma guerreira, né? Às vezes. Ou a gente é considerado uma pessoa, não, é porque tinha que ser para ti, porque tu tem condições. E tudo isso são mitos, né? Porque ninguém ganha um certificado de mãe quando a criança nasce. A gente vai aprendendo no decorrer. Isso qualquer maternidade, né? Seja ela típica ou atípica, a gente vai aprendendo no decorrer ali do conhecimento que a gente vai tendo com aquele espírito, né? Porque é tão bonito quando a gente é espírita e a gente recebe a criança, a gente olha para quem será, né? Que está chegando aqui. E a gente quer conhecer profundamente e saber mais sobre aquela pessoa. Então, eu considero que, sim, é uma experiência que, em alguns momentos, realmente é uma experiência difícil, mas desafiadora. Muito mais pelo contexto da sociedade que nós vivemos, do que pela própria criança, porque todo mundo sabe que tendo um filho com autismo, especialmente aqui, como nós estamos falando, mas com qualquer deficiência, enquanto ele está em casa e está com a gente vai lidando com ele e aquilo flui, acontece, né? Quando ele se depara, vai para a escola, se depara com outras visões, né? E às vezes visões muito preconceituosas, e não são nem das crianças, as visões preconceituosas são dos pais, são às vezes dos professores, é que começa a confrontar isso, e aí isso causa a dor, né? Isso é doloroso, muitas vezes. Eu sempre lembro de quando meu filho estava lá, eu acho que na segunda ou terceira série, ele chegou em casa triste porque tinham feito alguma coisa desagradável para ele, né? Falado alguma coisa desagradável. E daí ele era um bullying, né? Naquela época não se falava muito nisso. E daí eu disse, ele me disse, ah, aconteceu isso. Eu disse, meu filho, isso acontece com toda criança, né? A mãe, quando estava na escola também, às vezes brincavam de um jeito que eu não gostava. Ele disse, não, mas nunca ninguém te chamou de anormal. Então já é uma coisa pesada para dizer para uma criança, né, que está tentando se enquadrar ali. E aí eu me lembro que eu disse, assim, do fundo do coração aquilo me veio, sabe? Eu disse para ele, meu filho, ser normal é muito chato. O legal é a gente ser diferente, sabe? Aquilo me veio assim e eu pensei, poxa. E foi uma coisa que, para ele, fortaleceu um pouco, sabe? Pode ser que ele não tenha, naquele momento, não tenha amenizado o sofrimento dele tanto, mas é uma coisa que até hoje ele pensa, sabe? Ele quer ser aceito do jeito que ele é. Então, eu acho que é importante a gente ter essa visão, né? Dentro da doutrina espírita, o que que acontece, né? A gente também é visto como, às vezes, acontecem coisas desagradáveis, né? A gente precisa falar sobre isso também. Lógico. Esses dias, isso nunca aconteceu exatamente comigo, mas esses dias uma mãe que foi procurar o espiritismo porque queria uma ajuda num momento difícil, era uma mãe, né, de uma adolescente com autismo, e ela me disse, sabe que eu fiquei muito chocada, porque me disseram lá que eu tinha uma dívida muito grande com essa minha filha, e agora eu vim para pagar essa dívida com ela. Então, existe um julgamento, às vezes, né, que a gente sabe que, poxa vida, Jesus nos diz para não julgar, e a gente esquece isso o tempo todo. Então, existe um julgamento que é uma forma de tentar justificar para nós um sofrimento. Uhum. Que às vezes nem é um sofrimento, é uma condição de vida, né? É apenas eu quero entender alguma coisa, por quê que essas crianças vêm, por quê que algumas pessoas são diferentes. Eu quero ajuda da doutrina, mas então as pessoas acham que consolam dizendo isso. E eu não vejo um aspecto consolador da doutrina dessa forma. Eu vejo que o aspecto consolador da doutrina é justamente o afeto, o acolhimento, a compreensão, né, de que existem essas diversidades e que elas fazem parte da vida da gente, e que elas são aprendizado para todos, não é só para aquela família, porque às vezes as famílias também ficam estigmatizadas, isso que é triste, né?
2: Muito triste. Você imagina se você começa a julgar as coisas dessa forma, né? Olha, ele é médico, provavelmente na outra vida deve ter matado muita gente, por isso que veio o médico, para salvar, né? Se a gente for olhar Chico Xavier, ai, ele era tão pobre, deve ter gastado muito dinheiro na encarnação passada e agora é pobre para... Não, né? Muitas vezes o espírito ocupa uma condição porque ele precisa passar por aquilo em termos de aprendizado, em termos de trazer mudança para um núcleo familiar ou para o contexto em que ele vive, em termos de provar para si mesmo que ele consegue, que ele pode. Tantas e tantas e tantas possibilidades que, assim, não cabe realmente julgamento. Além do que, em que ajuda alguém me dizer: a sua filha é autista porque na encarnação passada ela, sabe? O que que isso me ajuda? Cristina, sua filha é autista porque ela é uma criatura de Deus. E ela traz a diversidade que está impregnada em cada um de nós. E ela é a bênção, a alegria, o desafio que você vai contar com o nosso apoio, com o nosso carinho, com o amor. Eu sempre vou citar João capítulo 9, quando Jesus está com seus discípulos passando por um cego de nascença e os discípulos perguntam: quem foi que pecou para que ele nascesse assim? Seus pais ou ele mesmo? E Jesus responde: nem ele e nem seus pais. Nasceu assim para que nele se manifeste a vontade do meu Pai que está nos céus. Então, eu acho que, assim, a gente precisa urgentemente, dentro da doutrina espírita, romper com esse estereótipo de fazer da deficiência algo a menos.
3: Uhum. Então, a gente... Mas é tão importante isso que você estava falando.
2: A gente precisa mudar esse paradigma de que esse capacitismo que as autistas que eu conversei trouxeram tão bem, que deficiência não significa menos. A gente precisa colocar todos nós no mesmo nível. Aliás, esse é o conceito de humildade, né? Humildade é você não se colocar nem superior e nem inferior a ninguém. É você entender que você está no mesmo nível. Isso é humildade. Então, assim, capacitismo, a gente está sendo muito orgulhoso, achando que pelo fato de você não ter uma deficiência, você é melhor que alguém.
3: Não, eu ia dizer, e assim, o que que acontece? A beleza da diversidade está justamente porque ela vai nos confrontar com as nossas questões que a gente precisa resolver, né? Então, quando a gente fala de uma pessoa com autismo, a pessoa com autismo, normalmente, ela é excessivamente sincera, sabe? Então, quando eu penso nisso, ela está lidando com o quê? Ela está fazendo a gente enxergar a nossa hipocrisia em algumas situações, sabe? Então, assim, quando ela te confronta de uma forma sincera, às vezes até com pouco filtro social, né? Aquela coisa de falar coisas assim que nos parecem inconvenientes, a gente se dá conta de que em muitos momentos nós realmente somos bastante hipócritas, né? No que a gente, na forma como a gente está lidando com a vida. E então, essa beleza da diversidade é que nos faz também evoluir.
2: Né? Se a gente for pensar do ponto de vista... O tempo todo, não é, Mari? Porque se você fala para o seu filho fazer algo e você não faz, ele vai te cobrar, ele vai te lembrar, ele vai te mostrar, ele vai copiar a sua atitude no momento e você vai falar assim: nossa, ele está fazendo exatamente igual a mim, só que no contexto, né, inadequado. Então, assim, eles são grandes professores. Ai daquele que não tem olhos de ver, que na diversidade você aprende muito mais do que no padrão normal, né?
3: Eu lembro, Cris, que a primeira vez que eu fui num médico, ele era um médico homeopata. Na época eu não era espírita, assim, e o André era bem pequeno. E foi quando começou todas as dificuldades. Eu já tinha o Gabriel, que é um pouco mais novo. E daí eu comecei a falar sobre as dificuldades que nós encontrávamos com o meu filho mais velho. E o que ele me disse? Ah, tu tem um instrutor em casa. Daí eu disse, como assim? E ele me disse, porque é muito fácil tu amar esse seu segundo filho, que tu diz que é maravilhoso, que é sorridente, que te entende, que brinca e tudo mais. Agora, isso, a facilidade em amar não é a realidade do amor. O amor real é aquele que tu vai ter que dedicar, aquele que te desafia. Esse é o amor real. Então, na realidade, ele é um instrutor. E na época eu não tinha essa visão assim tão clara, mas eu nunca esqueci isso, sabe? E eu olho sempre para ele assim, naqueles momentos mais difíceis, em que eu vejo que ele começa a argumentar coisas e que eu não acho muita coerência, tenho dificuldades às vezes, né? Porque a gente passa alguns perrengues, né? Em alguns momentos. E eu fico pensando, ele está querendo me mostrar alguma coisa de mim. Muitas vezes é alguma coisa de mim, né? Uma vez ele me disse assim, eu nunca esqueço isso na minha cara: tu é muito arrogante, mãe. E eu fiquei pensando, na hora a reação não foi boa, mas depois eu fiquei pensando, eu sou arrogante. E eu não olhava para isso dentro de mim. E aí eu comecei a olhar. E então, essa é a beleza, né? A gente entender que ali tem um espírito que está no processo evolutivo e a gente tem um comprometimento entre nós, né? Mas não é um comprometimento ruim, assim, de dívida, essas coisas. Pode ser que tenha, mas a gente não sabe, não tem como julgar. Então, assim, o comprometimento é de que nós estamos juntos para nos melhorarmos um ao outro. Então, eu acho que é isso que a gente tem que sempre pensar, acho que é isso que a doutrina espírita nos ensina, sabe?
2: Eu vou fechar esse bloco, você está convidado para continuar nos acompanhando no bloco seguinte. A gente termina por aqui, já te convidando para continuar com a gente.
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0: 11:01.
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0: 11:01.
5: Obsessão e suicídio. Os espíritos desencarnados, moralmente atrasados, podem influenciar as pessoas e até levá-las ao suicídio. Esse é um dos perigos que muita gente não leva em conta ao receber sutis sugestões para desertar da vida. Basta um momento de reflexão do ser encarnado para que os espíritos situados na faixa do mal inoculem sugestões de autodestruição, movidos por sentimentos de vingança ou pelo simples desejo de arrastar a infelicidade a outros seres. Quando se experimenta depressão ou um grande vazio por dentro, podem surgir pensamentos como, por exemplo, sumir de vez, ou acabar com tudo isso, morrer para deixar de sofrer, etc. Enfim, ideias funestas que podem levar à efetiva prática do suicídio. Há pessoas que ouvem vozes ordenando-lhes que deem cabo da vida. Segundo elas, é como se fosse uma voz falando dentro de suas mentes. Isso é o que se verifica no processo obsessivo por ação de espíritos malfazejos. Segundo Allan Kardec, em O Evangelho segundo o Espiritismo, a morte apenas nos livra da presença física do inimigo, pois ele pode nos perseguir com o seu ódio mesmo depois de haver deixado o corpo físico. Eis porque muitas pessoas se matam sem que haja uma explicação para os que ficam. O espírito do suicida Antoine Bell, em comunicação via mediúnica a Allan Kardec no livro O Céu e o Inferno, esclareceu que seu ato foi sugerido por um espírito perseguidor. Segundo ele, em anterior encarnação, havia assassinado um seu rival. Este rival, desencarnado, o perseguiu com seu ódio durante anos, levando-o a cometer o gesto infeliz. Obsessão, como se sabe, é um gênero de provação, podendo revestir-se de muitas formas, mas que de maneira alguma isenta de culpabilidade aquele que cometer o suicídio induzido por um espírito perseguidor. O homem dispõe de seu livre arbítrio e, por conseguinte, está em si o ceder ou resistir às sugestões sob pressão do seu inimigo desencarnado, o que faz com o assentimento da sua vontade. É bem verdade que a culpa de Bell foi menor, segundo ele próprio afirmou no seu relato ao codificador do Espiritismo, pois a ação foi instigada por outrem e não praticada por sua total iniciativa. Allan Kardec esclarece também que não há coração tão perverso que, mesmo a seu mau grado, não se mostre sensível ao bom proceder. Aquele que sofre a perseguição espiritual pode anular o seu efeito através do bem praticado ao próximo, do perdão que conceda aos seus ofensores e, principalmente, das preces dirigidas aos inimigos desencarnados, rogando a Deus perdão pelo mal praticado a eles.
0: Reconciliai-vos o mais depressa possível com o vosso adversário, enquanto estáis com ele a caminho, para que ele não vos entregue ao juiz. O juiz não vos entregue ao ministro da justiça e não sejais metido em prisão. Digo-vos, em verdade, que daí não saireis, enquanto não houveres pago o último ceitil. Admoestou Jesus.
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7: 11 horas e 5 minutos.
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0: 11 horas e 9 minutos.
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6: Olá, meus amigos, amigas. Muito bom nos reencontrarmos em mais um instante de reflexão, de conversa. Hoje trago para as nossas reflexões uma mensagem do Espírito Emmanuel através de Chico Xavier, intitulada Assunto da Lei. Está no livro Pronto Socorro, Emmanuel por Chico Xavier. Diz o querido benfeitor: nunca prejudicarás a alguém sem prejudicar-te a ti mesmo. Nunca beneficiarás a essa ou aquela pessoa sem beneficiar a ti mesmo. Através de nossas ações sobre os outros, traçamos o próprio caminho. Os companheiros de nossa estrada são fragmentos de que se nos constituirá o próprio futuro. Esses apontamentos pertencem à lei. Que mensagem profunda e maravilhosa, não, meus amigos? Emmanuel está falando de que lei? Óbvio, ele não se refere a uma lei humana, mas ele está falando da lei divina. Então, Deus, quando cria o mundo, ele não cria apenas os astros, os planetas, as estrelas, os mares e rios, e os seres humanos. ele cria também leis.

0: leis que regem a vida. E essas leis procuram trazer harmonia, paz, justiça, progresso, que são as leis divinas que estudamos muito bem em O Livro dos Espíritos. Aqui Emmanuel traça talvez a lei fundamental, que é a lei do amor, da justiça e da caridade, que resume todas as demais leis. Ninguém prejudicarás a alguém sem prejudicar a si mesmo. Ninguém fará o bem ao outro sem que também faça a si mesmo. Então, a lei do bem, nos mostrando que nós estamos intrinsecamente ligados uns aos outros. Não há o que eu não faça ao outro, seja o bem, seja o mal, que não esteja fazendo a mim mesmo. É assim a lei da justiça. A lei da fraternidade. E vejamos aqui Emmanuel dizendo que através das nossas ações sobre os outros, traçamos o próprio caminho. Nossa, isso dá margem para a gente pensar tanta coisa, né? Quer dizer que o nosso caminho de hoje, ele está sendo traçado, ele foi traçado de conformidade com as ações que nós fizemos sobre os outros. As dificuldades de hoje, muitas vezes, foram as dificuldades que nós semeamos no caminho dos outros no passado. Seja o passado desta vida, principalmente desta vida, seja o passado de existências anteriores. Mas da mesma forma, para não ficarmos com uma ideia negativa, o bem que hoje nós colhemos foi o bem que ontem nós plantamos. Por isso que Deus não julga, Deus não pune, Deus não castiga e Deus não premia. É o próprio homem que constrói o seu destino. Somos nós mesmos que construímos o nosso futuro. Isso são apontamentos da lei divina, irrevogável. Mas é interessante sempre lembrar que mesmo se hoje estamos nos defrontando com pedras na vida, e eu tenho certeza que todos nós temos as nossas pedras, pedrinhas, pedregulhos. Isso não nos faz ficarmos imóveis diante dessas dificuldades. É aplicarmos o mesmo raciocínio, o mesmo princípio da lei. É modificar o padrão das nossas condutas. Se ontem eu semeei espinhos, hoje vou semear flores. Se ontem fui egoísta, hoje vou aprender a ser generoso, caridoso. Se ontem fui injusto, hoje vou reparar a minha injustiça e vou procurar ser correto. com as pessoas? É isso que se fala tanto em doutrina espírita.
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2: Sol das nossas vidas, estamos aqui para louvar-te nessa Semana Espírita, Jesus, tu és nosso caminho, tu és a fonte d'águas puras. Tu és Jesus, nosso caminho. Tu és Jesus, a nossa rocha. Quero pedir-te para que orador seja bafejado pelos benfeitores Jesus. Muito obrigado por essa Semana Espírita. Obrigado, Jesus. Pela amizade que reinou nessa Semana Espírita. Jesus, muito obrigado. Muito obrigado, Jesus. Sol das nossas vidas. Obrigado.

0: Muito bem, queridos internautas.
1: Neste momento,
0: vamos
1: convidar os representantes das casas espíritas para virem ao palco. E vão receber uma lembrança do nosso evento com a gratidão da União Espírita de Vitória da Conquista. Aproveitamos para agradecer a todos os trabalhadores das diversas casas que integram as várias frentes de trabalho da 73ª Semana Espírita de Vitória da Conquista. Deus lhes pague. Convidamos a Casa Espírita Francisco Cândido Xavier, Carlos Danilo, o representante.

Gostaríamos de compor a nossa mesa, chamando para representar a diretoria da União Espírita de Vitória da Conquista, senhor Edivaldo Bellini.

O senhor Naisson Fernandes, da empresa Prêmio Distribuidora. E, finalmente, o palestrante do dia, o senhor Jacobson Trovão.

Nós solicitamos ao senhor Edivaldo Bellini que entregue uma lembrança da Semana Espírita ao senhor Jacob Sotrovão,

Nós agradecemos ao Grupo Kiakio, Prêmio Distribuidora, Pétala Pré-Moldados de Concreto, Fiat Cambuí, Tubos Kep, Casaredo Alimentos, Elétrica Sol e os demais parceiros que nos ajudam a viabilizar este evento, cujos nomes foram divulgados em nossos banners e também no telão. Nossa gratidão. Vamos para o nosso sorteio.

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1: Nós vamos solicitar aos nossos irmãos que estão com os livros à mão, que por gentileza venham aqui ao centro, por favor. Os dois livros. Você está com os dois livros? Está aqui. Ok. Fica aqui no centro para mim.
2: Bom, nós estamos
1: okay.
2: Transmitindo...
1: Olhem para o auditório.
2: Nós estamos transmitindo ao vivo, direto de Vitória da Conquista, o encerramento das atividades da Semana Espírita de Vitória da Conquista, a 73ª Semana Espírita. Nós estamos na solenidade de encerramento, né, na parte final do evento. Nós vamos ter em instantes a palestra do nosso irmão Jacobson Santana Trovão, com o tema As Leis Morais, Uma Ética para a Vida. Essa vai ser a exposição que encerra a Semana Espírita. Nós já tivemos a apresentação da mesa que compôs o trabalho desta manhã. Vamos passar para o cerimonial.
1: Escolha alguém desse lado.
2: Nesse instante é sorteado também exemplar do Livro dos Espíritos aos participantes que estão presentes ali no Centro de Convenções de Valdo Pereira Franco. Tivemos também a presença de representantes das casas espíritas da cidade de Vitória da Conquista e região que foram homenageados pelo evento. Vamos voltar lá com o cerimonial.
1: Espiritismo Play. Muito obrigado pela presença de todos.
2: Ah, legal. Foi sorteado também uma assinatura do Espiritismo Play, que é o canal da TV Mansão do Caminho.
1: Registradas conosco: Salvador, Bom Jesus da Lapa, Poções, Itapetinga, Tanhaçu, Ilhéus, Itabuna, Itororó, Itambé, Jequié, Brumado, Riacho de Santana, Mucugê, Barreiras, Luiz Eduardo Magalhães, Jacobina, Saúde, Porto Seguro, Macaúbas, Iguaí, Santo Antônio de Jesus, Condeúba, Macarani, Caculé, Barra da Estiva, Lauro de Freitas e Caetité.
2: Cidades presentes ao evento, trazidas pelo cerimonial.
1: Omiti alguém? Livramento, Montes Claros. BH, Feira de Santana. Guanambi. Quaraci. Alguém me falou Guanambi aqui. Quaraci. Vila Velha. São Paulo.
2: Muito bem, nós estamos ao vivo, direto de Aracaju. Direto da cidade de Vitória da Conquista. Daqui a pouquinho a palestra do Jacobson, encerrando a Semana Espírita de Vitória da Conquista. Semana que teve muitas atividades. Você que está nos acompanhando aí pela rádio, se você quiser dar uma olhadinha, tem a playlist com as palestras, as rodas de conversa que foram transmitidas pela Web Rádio Fraternidade. Elas também estão disponíveis aí no nosso canal. Então é uma playlist que é a 73ª Semana Espírita de Vitória da Conquista. Então vale a pena depois você acessar e acompanhar as exposições que foram transmitidas. Muito aprendizado para todos nós, né? Esse tema central do evento, que tem a ver com o Livro dos Espíritos, as leis morais. Muito aprendizado para todos nós, viu? O pessoal está levantando ainda as cidades. É a parte final do evento, que fecha o evento, né, que encerra o evento. na sua 73ª edição, e é o evento mais antigo, eu diria, do nosso país, né? A Semana Espírita de Vitória da Conquista. E um particular muito legal dessa semana é que a gente observa é que as casas espíritas da cidade, elas não param as suas atividades por causa do evento, elas transferem as atividades que realizam nas suas casas espíritas para a Semana Espírita de Vitória da Conquista. Então, as casas espíritas que têm reuniões públicas, por exemplo, durante a semana da Semana Espírita, elas fazem as suas reuniões públicas, elas transferem as reuniões públicas ou as atividades para a atividade da Semana Espírita de Vitória da Conquista. Muito bacana isso, acho que é um exemplo para todos nós.
1: Palmas do Tocantins.
2: Ainda continua levantando o nome das cidades que estão presentes ao evento. É a 73ª Semana Espírita de Vitória da Conquista. Ontem nós tivemos a palestra da nossa querida Ana Tereza Camasmi, ontem à noite. Nós tivemos também, no sábado, a participação do nosso querido Alberto Almeida. Durante a semana que se passou, também tivemos a participação do Jorge Alahá, a Denise Lino, enfim, muitos expositores que trouxeram a sua contribuição para essa edição da Semana Espírita de Vitória da Conquista, que você acompanhou aqui na nossa emissora do Bem, acompanhou aí no nosso canal no YouTube, e a gente vai aprendendo com tudo isso. Queria lembrar que você é nosso convidado para a gente se encontrar mais tarde, às 21h35, no nosso Pinga Fogo. O momento de oração que nós temos normalmente ao meio-dia vai ao ar assim que acabar a Semana Espírita, assim que acabar a nossa transmissão ao vivo, né? Você vai ser direcionado para acompanhar no rádio, né? Quem está aqui na rádio, que está acompanhando a nossa transmissão, vai ouvir o programa que foi ao ar hoje cedo, ao vivo, a sua primeira reprise, né? A reprise do meio-dia vai ao ar assim que acabar a nossa transmissão ao vivo da Semana Espírita de Vitória da Conquista. 73 anos de evento, né? E nesse ano de 2026, muito aprendizado para todo mundo. A fala do nosso querido Jacobson Santana Trovão, como a gente falou há pouco, né? Vai ser sobre as leis morais, uma ética para a vida. São 11 horas e 50 minutos, a gente está ao vivo. Eu queria agradecer a todo mundo que está em sintonia conosco aqui na Emissora do Bem, acompanhando esse momento, essa nossa transmissão. Vamos voltar para o cerimonial? Vamos lá.
1: Terem se deslocado de suas cidades e vindo participar com essa festa, desse encontro com o nosso Senhor. Deus lhes pague. Muito obrigado pela presença. Nós vamos convidar o maestro Petrônio Joabe, Douglas Machan, para a nossa vibração musical em algum lugar do passado.

Nós vamos ter a apresentação musical anunciada pelo cerimonial. Vamos lá? Onze horas e 51 minutos.

O tema da nossa manhã, as leis morais, uma ética para a vida. Jacobson Santana Trovão, ele é advogado, professor universitário, trabalhador voluntário do Conselho Federativo Nacional, no qual atua como um coordenador nacional da área mediúnica da Federação Espírita Brasileira. É autor do livro Psicofonia na Obra de André Luiz, que está disponível em nossa livraria. Nesse momento, com votos de paz, convidamos o nosso querido irmão para o seu trabalho. Deus em ti.

Estimados irmãos, estimadas irmãs, minhas amigas, meus amigos, que Jesus nos abençoe nesse instante. É imensa a satisfação em participarmos deste evento que reúne a família espírita de tantas localidades, nos encontrando aqui em Vitória da Conquista. Agradeço assim imensamente a direção desta semana, dessa tradicional semana, um dos eventos significativos do Movimento Espírita Nacional, pela oportunidade que nos dá. Quero cumprimentar toda a mesa, os nossos companheiros que aqui estão, e cumprimentando os palestrantes que aqui estão, e cumprimentando todos na pessoa do meu querido amigo, professor José Raul Teixeira, que nos merece todo o carinho e admiração pelo esforço de prosseguir no trabalho junto a Jesus em prol da doutrina espírita. Muito obrigado, professor Raul. Um parênteses, não é fácil falar na frente do Senhor, obviamente. Mas vamos lá. No ano de 1862, Allan Kardec fez uma viagem e para verificar, observar a propagação do movimento espírita em diversas cidades. Registrou isso na Revista Espírita e da Revista Espírita foi extraído o livro Viagem de 1862. Num dos seus discursos, ele falou uma coisa muito interessante. Ele disse assim, falando do desenvolvimento do Espiritismo, da sua propagação. O período de curiosidade já passou. Estamos agora no segundo período, o da filosofia. O terceiro, que em breve começará, será o de sua aplicação à reforma da humanidade. Então aqui ele visualizou o desenvolvimento ou progresso na concretização do propósito da doutrina espírita aqui na Terra, a reforma da humanidade. Ele fala, ele estava falando aqui nesse momento, antes dessa frase, algo muito interessante. Ele tinha observado já a época, em 1862, e aí, textualmente, uma evidente diminuição dos médiuns de efeitos físicos à medida em que se multiplicam as comunicações inteligentes. Então, já naquele período, ele tinha identificado uma diminuição dos fenômenos de efeitos físicos. E o crescimento, a propagação dos fenômenos de efeitos inteligentes. Aliás, Kardec considera um marco no desenvolvimento da doutrina, um grande progresso que a doutrina teve, uma dinamização nas pesquisas junto aos espíritos, no momento em que o médium tomou o lápis e psicografou diretamente. Porque na época não era assim. Os médiuns tocavam uma cesta, uma prancheta, ela se movia e ali vinham as escritas. Até na época discutiu-se se o médium pegar no lápis e ele mesmo escrever, não haveria interferência na comunicação espiritual. Depois verificou-se que não. O médium ele tem uma contribuição específica, mas não adultera necessariamente o pensamento do autor espiritual.
Mas é interessante observar esse fenômeno, ou seja, a diminuição dos efeitos físicos. Então Kardec considera um marco, a partir do momento em que começa a psicografia, aí as mensagens ficaram mais claras, mais completas, mais complexas, as respostas dos espíritos ficaram mais organizadas e, então, dali começa o período dos fenômenos de efeitos inteligentes. Então a gente percebe que aquele período que ele chamou de curiosidade estava marcado pelos fenômenos de movimento dos objetos, não é? Os efeitos físicos, as aparições, enfim, pesquisas, inclusive, muito interessantes que aconteceram, como a materialização de Kate King pelo pesquisador William Crookes, que manifestou-se por cerca de 3 anos. Então, Kardec, notando essa modificação, ele fez essa observação que aquele período de curiosidade já havia passado. Mas estava numa fase de discussões filosóficas, mas que esse não era o sentido maior da chegada da doutrina espírita na Terra, senão a reforma da humanidade. O Espírito Emmanuel, no livro Seara dos Médiuns, dando um desenvolvimento, ampliando essa informação de Allan Kardec, ele faz uma verdadeira revelação numa mensagem intitulada Aviso, Chegada e Entendimento. Quando nessa mensagem ele mostra o planejamento da alta espiritualidade para a chegada da doutrina espírita aqui no planeta, no plano físico, não é? Que acabaria por atravessar essas fases, a fase da curiosidade, da filosofia, e que não tardaria chegar à fase da transformação da humanidade. Então, Emmanuel, ele identifica alguns ícones que nós poderíamos dizer de 3 períodos, que ele chamou de período do aviso, período da chegada e período do entendimento. Então ele coloca, por exemplo, nesse período, não é, anterior à própria codificação espírita, nós tivemos Swedenborg, Andrew Jackson Davis, que foram médiuns, mas que exerciam a mediunidade segundo a sua própria compreensão. Ocorreram, inclusive, algumas distorções. Swedenborg, por exemplo, ele via um espírito no seu quarto, sentado ali, conversava com ele, e ele imaginava que aquele espírito era Deus. Ele estava conversando diretamente com Deus. Mas ele tinha desdobramentos, ele já percebia a realidade espiritual. Então, Kardec coloca, Emmanuel coloca essa fase como a fase do aviso. Depois, o período ou fase da chegada, que Emmanuel pontua como o de 1848, quando em Hydesville começam os fenômenos do espírito Charles Rosna ou Rosma, através das meninas, não é? As irmãs Fox. Emmanuel chega a dizer que ali se ouviam até as palmas de quem chega. Era a fase

saibamos concretizar os princípios da fraternidade e esparzir o socorro moral em benefício das consciências, estendendo a luz ao coração do povo, porquanto o plano espiritual atinge o plano físico em cumprimento das promessas do Cristo, de modo a reunir todas as criaturas na lei do bem e habilitá-las convenientemente para a continuidade do serviço de hoje, no grande futuro ou no grande além, ante a vida maior. Então, aqui, Emmanuel dá mais detalhes do que daquela observação do codificador. E realmente houve um período de curiosidade dos fenômenos de efeitos físicos e que esses momentos, então, teoricamente passaram. Eu digo teoricamente porque o próprio Emmanuel disse que são períodos e que, como período, não há um muro divisório. Esses períodos, eles se integram, eles se interagem. Então, o autor espiritual, através de Chico Xavier, menciona que hoje nós encontramos ainda pessoas que estão na fase do aviso, outros na fase da chegada. Já existem aqueles que estão na fase do entendimento. Fazendo uma comparação de uma mensagem com outra, com a observação de Kardec, seria o mesmo que dizer que nós encontramos ainda pessoas que estão na fase da curiosidade, outros que ainda estão na fase da filosofia, quando nós todos já efetivamente estamos numa outra fase. Fase do entendimento, que o codificador chamou de fase de transformação ou de renovação moral da humanidade. Essa é a fase atual. Embora a humanidade, não é, tenha essas variações, alguns ainda em fases pré-doutrina espírita, outros absorvendo do espiritismo apenas material de discussão, sem nenhuma aplicabilidade concreta do que aprenderam ou que buscam analisar. Já outros compreenderam que o conhecimento espírita é instrumental, ou seja, ele precisa ter uma utilidade prática nas nossas vidas e promover no indivíduo a transformação moral, que nós poderíamos entender como um modo diferente de enxergar a vida na Terra com base no Evangelho de Jesus. Então, a mudança de paradigma. É por isso que nós ainda observamos no crescimento da doutrina, na propagação da doutrina, um aspecto fenomenológico ainda muito intenso, quando já deveria ter passado. Mas ainda existem aqueles que estão fixados na materialização do plano espiritual. Porque os fenômenos mediúnicos representam a ação do espírito na matéria. Então, quando nós valorizamos excessivamente o fenômeno, nós estamos materializando algo que deveria ser espiritual. Por isso os fenômenos de efeito físico passaram. Já não há, como no passado, uma quantidade de manifestações ou de eventos como ocorreram antes da codificação. Algumas pessoas até perguntam, não é? Se por que que isso não acontece na atualidade? Como a gente viu aqui, é porque há um planejamento da alta espiritualidade. Os espíritos superiores não estão autorizando o efeito.

efetivamente esses fenômenos públicos. Porque é preciso evoluir. É preciso sair dessa infância. Foi um momento de despertamento. Foi um momento de aviso. Mas que precisa passar. No entanto, existem aqueles que ainda insistem. E é muito curioso, porque todas as vezes que nós valorizamos excessivamente o fenômeno mediúnico, nós nos tornamos materialistas. Porque o fenômeno de efeito físico está ligado à matéria. Quando o objetivo é a espiritualização das práticas espíritas. Parece um contrassenso, às vezes a gente não percebe isso. Mas o excesso de fenômeno nos vincula à matéria. Por que muitas pessoas vão ao centro espírita buscar a cura, por exemplo? E aí existe aquela preocupação importante com a saúde. Aliás, Kardec tinha observado isso, ele pergunta, por que os espíritos se preocupam tanto com a nossa saúde? E aí vem a explicação. Porque somente com o corpo saudável, o indivíduo pode cumprir suas provas na Terra. Então, a finalidade da cura é que o indivíduo repense a existência e possa, então, aproveitar a vida na Terra no cumprimento das suas provas e expiações no processo evolutivo. Mas muitas vezes não é essa a questão que se coloca. A cura é buscada para que a pessoa volte à vida de antes, sem nenhum compromisso com a espiritualização interior ou transformação moral. Até porque muitas vezes há uma propaganda da cura e o leigo não entende, ele está achando que está buscando uma terapia alternativa para solucionar um problema físico. E aí reclama quando isso não acontece. Por que os espíritos não curam todas as pessoas? Eles poderiam, eles têm poder para isso. Mas é porque o objetivo é a transformação do espírito. E Emmanuel coloca no livro Consolador que muitas vezes, para que a alma se cure, é necessário que o corpo padeça. Porque a visão dos espíritos superiores em relação à cura é diferente da gente, do que é saúde e do que é doença. A saúde do espírito muitas vezes ocorre a partir da enfermidade física. Porque aqui no plano físico nós estamos num processo de depuração da nossa alma. Por isso, as lutas e dificuldades que atravessamos. Mas muitas vezes essa visão não é repassada para as pessoas. E aí fica a questão da solução dos problemas físicos, causando, inclusive, distorções muito sérias e cobranças de instituições ou de dirigentes, às vezes até ameaças, porque não ocorreu a cura como a pessoa desejava. Mas é porque ela não entendeu, porque não lhes foi explicado. A própria questão da manifestação de espíritos em reunião mediúnica, quando a instituição ela foca excessivamente nessa questão e não a transformação do indivíduo, a instituição, na verdade, embora ela se coloque como espírita, ela é materialista. Porque a gente imagina que os espíritos são os responsáveis por todos os nossos problemas na Terra. O espírito é sempre o culpado, o obsessor. Então eu vou no centro, porque lá é o local dos espíritos resolverem o meu problema, já que são eles que criaram o problema para mim. Então eles têm que resolver. E é essa visão que se tem quando se busca. As pessoas chegam. Tem gente que só frequenta reunião mediúnica quando tem problema. Resolveu o problema, some. Porque é a visão materialista de algo que deveria ser espiritualizado. Até mesmo essa questão obsessor, né? Porque a gente ouve muito essa palavra e acabou criando assim, uma instituição, podemos dizer assim, obsessor, quase que uma pecha. Ele, o obsessor.
Tem gente que até fala com graça, o meu obsessor. Essa expressão, obsessor, é um termo técnico, próprio da doutrina espírita, que significa que uma pessoa está num certo estado psíquico de perturbação, de fixação e perseguição. Não é um estado permanente. Ninguém é obsessor. A pessoa está obsessor. Com a tendência de sair daquele estado. Qual de nós gostaríamos de ser chamado? Você é um obsessor. Às vezes a gente até pensa, mas não fala. Porque a pessoa não aceita, ela vai se sentir mal, é uma pecha. Mas como o desencarnado não pode falar nada, não é? Não se manifesta, então é o tal do obsessor. E a gente precisa entender o que é isso. Então não existe um obsessor, tem uma pessoa que está no estado de fixação psíquica, que tecnicamente chama-se obsessão, porque é um pensamento contínuo. Então não é uma condição de espíritos, é uma condição humana. Tanto é que existe obsessão de encarnado para encarnado. O ciúme, o ódio, a mágoa são verdadeiros estados obsessivos. E às vezes a gente não reconhece isso em nós. É um momento psíquico do qual a gente um dia vai sair. Mas são visões que ainda humanas, que ainda não transcenderam para compreender o real propósito da doutrina espírita na nossa vida. Então, nós ainda percebemos, como o próprio Emmanuel diz, essa oscilação na população, não é? Ou essa mistura de pessoas que têm visões muito particulares, porque estão fixadas em fases que já deveriam ter sido superadas. E Emmanuel, nessa mensagem do aviso chegado e entendimento, ele coloca de forma muito interessante, ele diz assim, quanto a nós, ele nos inclui, que nos achamos na fase do entendimento. Então, nós estamos na fase do entendimento, que Kardec chamou de fase da transformação da humanidade. Agora é o momento da compreensão do que representa a doutrina espírita nas nossas vidas, cujo objetivo, efetivamente, é a espiritualização da humanidade. Então, se não houver uma perfeita compreensão do que representa a doutrina espírita, nós ainda estaremos fixados em fases anteriores, como disse, que já deveriam ter sido superadas. Tem muita gente, inclusive, que tem insistido com o fenômeno de mesa girante. E diz saudosamente, mas naquela época, não é? Kardec fazia assim, Kardec aproveitou para pesquisar, mas ele não ficou nessas fases. E aí, na fase da chegada, além das irmãs Fox, nós temos os irmãos Davenport, Florence Cook, não é? Médios assim, importantes, que cumpriram um papel na sua época, mas que passaram a dar lugar para fenômenos mais complexos. Aqueles que viriam para nos levar a um entendimento diferente da vida. E é isso que a doutrina nos convida, a ter uma visão, um entendimento diferente da vida. Para que a gente possa aproveitar a existência na Terra. Há um fato muito curioso no livro Missionários da Luz, quando André Luiz fala sobre passe. Ele está assistindo os espíritos ali, atendendo as pessoas numa reunião pública, os benfeitores espirituais, melhor dizendo, atendendo pessoas numa reunião pública, os espíritos superiores caminhando entre as pessoas e recuperando a saúde de muitas pessoas. Aí um trabalhador chega, porque o André Luiz estava ali conversando com o dirigente das atividades. Um trabalhador chega para esse coordenador, e André Luiz ouve,
Nós estamos aqui, disse ele, com um caso de décima vez. E aí ele pediu orientação do que deveria fazer. Naquele caso de décima vez. O André Luiz ficou muito curioso. O que era aquele caso de décima vez? Ali, e o benfeitor espiritual explicou a ele. Era o caso de um senhor que tinha recebido o passe 10 vezes. Ele foi ao centro espírita e recebeu o passe 10 vezes. E cada vez que ele recebeu o passe, ele se sentia melhor. E aí, quando ele saía do centro, ele chegava em casa e dava uma briga lascada com a família. Chutava cachorro, chutava mesa. Aí, passava mal, ia para o centro, tomava o passe e melhorava. Saía do centro, voltava para casa, fazia a mesma coisa. Criava um maior problema para as pessoas. E ele tinha atingido a décima vez. Aí o dirigente falou para ele o seguinte: olha, então vocês façam o seguinte, vocês recuperem ele sim, mas não 100%, deixa ele mais ou menos passando mal. Porque quando ele sair do centro, ele vai refletir e não vai ter forças para fazer o que fazia. Porque nós, e aí é que é interessante, nós não estamos aqui para endossar o erro, mas oportunizar a pessoa para repensar o erro. É diferente. É por isso que às vezes a gente vai num centro espírita, toma um passe, fala: ah, mas esse centro aqui é meio fraco, né? Tomei o passe, não senti nada, estou igual. Isso é de propósito. É o melhor passe que você já recebeu, aquele que você não sente nada. Que é o que te deve levar mais à reflexão da vida. Por que que eu cheguei nessa condição? E o que que me espera depois? Então, muitas vezes, nós estamos nessa condição de décima vez. E ficamos sem entender o que está acontecendo na vida da gente. Ah, mas teve uma senhora que falou para mim uma coisa muito interessante uma vez. Quando eu desencarnar, eu quero sentar com o meu anjo de guarda e perguntar para ele: por que você deixou passar tudo que eu passei na minha vida? Onde você estava? Desocupado. Levei um susto. Porque a pessoa acha que os espíritos têm que resolver os problemas da vida da pessoa. Materiais. Isso é espiritualismo ou materialismo? É materialismo. O caso de décima vez é materialismo. Então as nossas práticas mediúnicas, para, né, não fugir muito da nossa temática de pesquisa e de trabalho, elas ficam muito vinculadas a aspectos materiais. É por isso que às vezes a gente estuda, muitas vezes não participa de atividade mediúnica diretamente, mas não deixa de estar pedindo passe, de pedindo assistência dos espíritos, e não compreende, porque às vezes o problema que a gente gostaria que fosse resolvido, não resolveu. Exatamente porque é o momento que os espíritos aguardam a nossa reflexão. Por isso nós colocamos que o conhecimento espírita precisa ser instrumental. Eu preciso entender a vida e não decorar uma série de conceitos para continuar discutindo filosoficamente se o espiritismo vai para a esquerda ou o espiritismo vai para a direita. O espiritismo não tem que seguir nem para a direita nem para a esquerda, tem que subir, né? Tem que espiritualizar. Verticalizar e não horizontalizar, porque ele não veio com esse propósito. Então as nossas discussões não podem ser estéreis. Em tudo que se discute, nós temos que encontrar uma consequência moral para que a doutrina possa cumprir o seu papel na nossa vida. E aí sim estará solucionando um grande problema, que é a nossa evolução. Nossa infância espiritual. Então, se a gente não entender o que está passando, a partir dos conceitos espíritas, nós vamos continuar lá, ainda na fase do aviso ou na fase da curiosidade.
que é muito comum. Basta a gente observar. Eu sei que quando eu estou falando aqui, muita gente está pensando, mas fulano de tal podia estar ouvindo essa palestra, né? A gente sempre lembra de alguém. Mas, na verdade, a gente não tem que lembrar do outro, é da gente mesmo. É uma autorreflexão. Até que ponto eu estou conseguindo me manter na fase do entendimento? Então, eu preciso estudar. Eu preciso meditar. E Leon Denis diz uma coisa muito interessante. A gente precisaria ler menos e meditar mais. Porque às vezes a gente lê muito e medita muito pouco. A gente lê muito rápido. Quando eu troco nesse assunto, eu me lembro de um amigo que se aproximou da doutrina. E o primeiro autor espiritual que ele se identificou e gostou muito foi André Luiz. Então ele leu o Nosso Lar, ficou embevecido. E aí conversou comigo, eu vi que ele tinha realmente lido o Nosso Lar. E aí pediu se eu tinha um livro, Os Mensageiros emprestado, para emprestar para ele. Eu emprestei o livro Os Mensageiros, né? Naquela ideia assim, vai com Deus, porque a gente empresta, ninguém devolve. A pessoa não compra, não, ela quer emprestar. Aí pediu depois, adorou, veio, falou de alguma coisa e outra, contou ali o fato. Depois foi para Missionários da Luz, Obreiros da Vida Eterna. Eu fiquei impressionado. Com menos de 2 meses ele tinha lido todos. Sabia tudo. Eu falei, gente, olha que maravilha. Porque a gente quer estudar tudo, não é? Não tem tempo. É uma leitura dinâmica que ele fez, memorizou. Isso é uma técnica primorosa. Fiquei pensando comigo. Falei, eu vou perguntar para ele. Aí quando ele chegou, já estava lá no E a Vida Continua. Tinha terminado o livro. Eu perguntei para ele, como é que você faz para você ler tão rápido a obra de André Luiz, que é tão complexa, não é? Ele falou, ah, mas é muito simples. Sabe o que é que eu faço? Eu vou lendo, quando chega a explicação do mentor, eu pulo, aí eu continuo lendo a história do livro. Eu falei, ah, então é muito fácil mesmo. Você pulou o mais importante, que são as explicações. Porque essa, o caso, a narrativa, é para que a gente chegue a conclusões e reflexões. Então a essência dessa coleção, como de outras obras, está exatamente na explanação do mentor, porque ele aí coloca a história mais próxima da gente, a gente se identifica e compreende o que o Espírito quis dizer, ligando a nossa vida. Ele ficou assim, com o olho regalado, né? Eu falei, então o senhor vai fazer o seguinte, o senhor vai voltar para Nosso Lar, vai ler tudo de novo e devagar, entendendo o que. Aí ele começou, aí teve que pegar o Livro dos Espíritos, teve que pegar a Gênesis, teve que pegar o Livro dos Médiuns, para entender a coleção do André Luiz, porque não é tão simples assim. Se você passa as vistas, não é? Nós temos estudado esses livros, tem livro de André Luiz, não estou dizendo isso nem com mérito, nem com demérito, porque às vezes é mais demérito. Eu já li umas 20 vezes. Cada vez que eu leio, eu vejo uma coisa diferente. É porque a gente realmente não tem capacidade, às vezes, para entender tudo e assimilar todas as informações de primeira vez. Então é preciso fazer um estudo mais cuidadoso, sem pressa. Quantos anos se levará para estudar a coleção de André Luiz? Um grupo me falou, tem 15 anos que nós estudamos o André Luiz. Porque o nosso dirigente foi a Uberaba e recebeu essa orientação do Chico, que nós deveríamos estudar permanentemente essa obra. Eu achei interessante. Então tem gente que quer resolver o problema do aprendizado espírita com 1 ano e meio. E saber tudo. E discutir sobre tudo. E já entendeu a vida. Aliás, em tanto que começa a interferir na vida do outro. A dar palpite. E censurar o comportamento das pessoas. Quer dizer, não entendeu nada.
E aí eu mencionei André Luiz, não é? Mas nessa linha de mais técnica, nós temos então o Filomeno de Miranda, que se especializou num tema que nós precisamos mergulhar, verticalizar, que é a questão da obsessão que nós mencionamos. O tema obsessão e desobsessão constitui-se numa verdadeira especialização dentro do tema mediunidade. Porque a mediunidade é a generalidade, obsessão e desobsessão é a especialização de um assunto. E veja a coleção de Filomeno de Miranda, a quantidade de eventos e variações desse processo obsessivo e desobsessivo. E aí o grupo mediúnico fala assim: nós somos grupo de desobsessão. Você já estudou o livro dos médiuns? Não, porque não precisa, está ultrapassado, tem mais de 100 anos esse livro. E a coleção de Filomeno, e a coleção do André... Nada. Então, como é que você se propõe a trabalhar numa área que você não conhece? Os grupos de desobsessão deveriam estudar mais o tema obsessão-desobsessão. Mal estudam mediunidade. Mas precisa. Porque a gente tem na mente que desobsessão é afastar espírito das pessoas. Quando não é isso. Você não vai encontrar nenhum lugar que desobsessão é você tirar o espírito que está ligado na pessoa. Senão a transformação psíquica, a transformação moral de encarnado e de desencarnado é uma mudança no modo de enxergar a vida. Então desobsessão é reconciliação, não é afastamento. E aí a gente começa a ver que os processos, não é, desobsessivos, eles vão muito além da sala da reunião mediúnica. Já tive a oportunidade de mencionar o momento da casa espírita em que ocorre grande quantidade de desobsessão, é na reunião pública. É o maior fórum de desobsessão. Porque quando você ouve uma palestra, você entende e se estimula a mudar interiormente, a partir dos conceitos do Evangelho de Jesus, aqueles que estão ligados mentalmente em você também vão ser convidados a modificar o modo de vida. Se eles não quiserem, vão se afastar. Mas não porque foram obrigados a isso, por opção. Porque muitos também vão mudar o entendimento e vão se tornar verdadeiros anjos de guarda. Porque é uma questão de desequilíbrio momentâneo, como mencionamos. Então, na reunião pública, porque aí nós temos desobsessão coletiva. Nesse sentido de transformação psíquica, de renovação moral, de enxergar a vida diferente, de aplicação na vida dos conhecimentos que já se sabe. Os médios ostensivos, então, deveriam ter muita atenção com essa questão da aplicabilidade. O Espírito Emmanuel, no livro Roteiro, que é um livro muito pouco estudado e que nós deveríamos prestar mais atenção a essa obra, ele, quando está estudando o pensamento, ele diz algo muito interessante. Ele diz mais ou menos assim, que 2/3 dos médiuns hoje no planeta estão sob obsessão. Eu achei esse número expressivo. Falei, gente, cheguei aqui em Vitória. Falei, graças a Deus, isso não acontece aqui. Só lá fora. 2/3. Isso é uma estatística que ele já tinha observado. O livro já tem alguns anos de publicação. Então, não sei se agora, como é que estaria, não é? Com o esforço que todo mundo está fazendo aí de transformação interior, acredito que esses 2/3 aí possam ter caído para um número menor. Aí é uma reflexão interior. Mas a verdade é que nós precisamos pautar a nossa existência com outro propósito,
Senão nós continuaremos com as vinculações perturbadoras nesse conflito entre o céu e a terra. Quando, na verdade, nós é que estabelecemos as aflições para nós mesmos. Sem essa compreensão, esse entendimento, a fase que Kardec disse, a fase de regeneração da humanidade, já chegou. Queiramos ou não, estamos nela. O que a gente, na verdade, faz é não se vincular a ela, ficando em etapas anteriores, saudosistas, querendo manifestações e soluções e fenômenos, não é? Se você faz uma reunião de manifestação pública de um espírito, a casa lota. Se você convida para o estudo, o número é bem menor. Se você chama para estudar, então, as questões ligadas à fenomenologia, para transcender ao aspecto material, uma meia dúzia. Mas nós precisamos fazer diferente. Estudarmos. Temos um bom entendimento. Acho que já mencionei esse fato aqui, mas é sempre importante a gente recordar algumas questões. Uma senhora também se aproximou da doutrina, e as pessoas vão para nosso lar. Vão estudar esse livro, vão ler, às vezes não tem muito entendimento. Então era uma senhora já na terceira idade, ou da quarta idade, eu não sei mais como é que é. Estava mais lá para frente. Então, ela falou assim, o senhor podia vir aqui em casa? Eu queria conversar com o senhor sobre um assunto, um livro que eu li. Ah, pois não, vou. É um livro que vocês consideram um best-seller. Eu falei, ah, que beleza, a senhora gostou, detestei. Aí que eu fui mais rápido. Cheguei lá, ela me mostrou o tal do livro. Era O Nosso Lar. Ela falou, não gostei desse livro. Eu falei, nossa, por que a senhora não gostou? Isso é um best-seller, como a senhora sabe. Virou filme. Ah, não gostei. O que a senhora não gostou? O André Luiz estava preso em Nosso Lar. Eu falei, onde a senhora viu isso? Ele foi pedir para visitar a família e o ministro falou assim que ele tinha que trabalhar. Olha que absurdo. Ele estava preso. Eu falei, não, senhora, só não entendeu. Aí vai explicar para ela que se o André Luiz, ele tinha liberdade de ir sim. O que ele ponderou é que ele precisava de uma estrutura moral, psíquica, emocional para visitar. Porque o ministro já sabia que a esposa estava num segundo relacionamento. Se ele chega lá e vê a esposa num segundo relacionamento, era obsessão na certa. Ele voltava para o umbral. Porque a mente ficaria muito... Ele não tinha condição. Então era preciso que ele passasse um tempo. Para ele não ficar lá, na colônia, sem fazer nada, com os pensamentos perturbados, ele botou para trabalhar. Ele tinha que dar uma ocupação. Porque aí ele ia aprender trabalhando. Então não era uma imposição. Eu expliquei isso para ela com mais de 2 horas de conversa. Estou resumindo aqui para vocês. Ela falou, tá bom, eu acho que eu entendi. Ah, vou te falar, mas eu gostei de uma coisa. Eu falei, graças a Deus. Do que a senhora gostou? Do umbral. Eu falei, também a senhora é única, né? O povo morre de medo. Ah, gostei desse umbral, isso é maravilhoso. Eu falei, por quê? Porque lá a gente entra e sai a hora que quer. Eu falei, também não é assim. Aí vai mais 2 horas de conversa, né? Para explicar para ela que o problema das fixações mentais. Então, a gente precisa estudar com base. É por isso que a gente tem que estudar em grupo, com equipe. Porque a gente troca ideias e vai entendendo o mecanismo. Ela precisaria, então, ter estudado o Livro dos Espíritos, não é? O Livro dos Médiuns, para entender. Mas assim, nas condições que ela estava, ela achou interessante. Explicando, ela acabou entendendo. Mas precisa se vincular a um estudo para compreender a doutrina, não para filosofar, mas para aplicar. Porque sem essa aplicabilidade, a doutrina não cumpre o seu papel na regeneração da humanidade. E quando a gente fala na transformação da humanidade, Jesus já tinha pontuado o momento de elevação do homem, que o homem seria convidado mais proximamente a mudar
o modo de entendimento da vida. Há uma parábola de Jesus que eu gosto muito, é uma das parábolas mais enigmáticas. É a parábola do festim das bodas, narrada por Mateus, ali no capítulo 20, os versículos de 1 a 16, mais ou menos. A história que Jesus conta é de um casamento. O filho do rei ia se casar. Preparou uma festa. Então convidou muitas pessoas que tinham marcado, confirmado a presença. Na hora da festa, depois de tudo preparado, foram avisados e ninguém foi para a festa. O rei mandou outra vez, alguns foram para os seus negócios, outros ficaram desinteressados, ou chegaram até a agredir os emissários do rei. Aí o rei falou assim: bom, não vieram, então a festa está pronta? Faça o seguinte, convidem todos. Todos que vocês encontrarem nas ruas, nas inclusões, chama todo mundo aqui para a festa. E assim foi feito, o salão encheu. Então o rei caminhou, igual a Thelminha lá da mansão do caminho, caminhou aqui entre as pessoas, né? O rei estava caminhando daquela forma. E aí ele parou diante de uma pessoa. Ele olhou para essa pessoa e falou assim: você não está com a túnica nupcial, com a vestimenta adequada. E aí, para mim, essa figura da parábola, essa pessoa, é a mais significativa, talvez o ponto alto dessa parábola, é esse indivíduo e a reação dele. Ele, as traduções dizem que ele emudeceu, ou seja, ele não falou nada. É como alguém que chega perto de você, fala alguma coisa, a pessoa fica calada. Leva um susto. Então aquele homem deve ter assustado com a presença do rei. E aí o rei, para piorar a situação dele, falou assim: então faça o seguinte, atalhe as mãos e os pés e ponham lá fora, onde haverá pranto e ranger de dentes. Olha, o homem foi convidado, certo? Não tinha dinheiro para comprar roupa e ainda é amarrado e jogado lá fora. É uma parábola realmente enigmática. Ela toda é muito simbólica, muito bonita, porque o casamento, não é? Aí o noivo é Jesus. O casamento é o encontro do Cristo com a humanidade. Aqueles que foram massacrados foram muitas vezes os apóstolos, os missionários de primeira hora que sacrificaram a própria vida para a chegada do reino de Deus nos nossos corações e não no plano físico. Mas e aquele homem? Aquele homem, ele representa todos nós. Porque, na verdade, quando a gente chega na festa do reino, no momento em que a gente vai se aproximar efetivamente do reino de Deus, a gente precisa estar em condições. É preciso que a gente tenha vestido a túnica nupcial. Emmanuel, falando dessa túnica, ele disse que a túnica do Cristo não tinha costuras no momento do testemunho máximo. Então, aquele homem, quando ele entrou em contato com o rei, ele teve, na verdade, um insight. Ele se percebeu. Ele notou que a ele faltava ainda muita coisa para chegar naquele encontro do Cristo com a humanidade, na festa do reino. Então, o símbolo de colocar o homem fora, na verdade, é o próprio indivíduo que, quando verifica em si que lhe faltam as condições efetivas, a pessoa deve se esforçar para se transformar. E nesse esforço, nós podemos simbolizar como as forças que nos
determinam o pranto, o ranger de dentes. Porque em todo processo evolutivo, existe esse aspecto de reparação do que fizemos, de consciência do estado em que estamos. Todos nós um dia vamos ter esse insight. Vamos perceber que nos falta algo no processo de espiritualização e vamos buscá-la. E aí vamos entrar numa crise interior, a crise da transformação, o pranto e o ranger de dentes. A crise que muda a existência. Essa crise ela pode acontecer espontaneamente, pelo estudo, pela reflexão. Quando a gente não faz isso, a crise pode vir com forças exteriores. As provas e expiações. As dificuldades que nos levam a repensar a vida. Então nós temos que repensar a vida independente de circunstâncias que nos levem ao pranto e ao ranger de dentes. Porque todos nós estamos convidados a vestir a túnica nupcial. Porque todos nós um dia participaremos da festa do reino. Na verdade, a construção do reino de Deus nos nossos corações. Aquela figura enigmática representa o homem comum. Aquele que anda distraído das obrigações espirituais e que um dia vai acordar, vai perceber. Nós, na doutrina espírita, estamos tendo muita oportunidade de perceber a nós mesmos. Olhar o que me falta, o que eu preciso fazer, o quanto eu ainda preciso renunciar, tolerar, perdoar. Essas atitudes constituem a tessitura da túnica que um dia vestiremos. Porque essa túnica é construída por nós mesmos. A túnica que nos eleva representa a espiritualização individual. Por isso o conhecimento espírita é tão importante. O estudo nos leva a repensar, a refletir. Então, essa parábola, não é, que Kardec no livro Evangelho Segundo o Espiritismo coloca como trabalhadores da última hora, está mostrando exatamente isso. Nós temos que aproveitar e fazer algo em benefício do próximo, que é a construção daquela túnica. Nesse capítulo tem uma mensagem que eu considero única em todo o Evangelho, de um espírito que se apresenta como Henri Heine. Henri Heine foi o iniciador, o grande representante do romantismo, mundialmente respeitado. E ele fala uma coisa muito interessante na questão dos trabalhadores da última hora, que é uma explicação tão diferente que Kardec colocou. Kardec conheceu Henri Heine quando ainda encarnado. Ele era alemão e faleceu na França. Esse escritor, que inclusive escreveu poemas como Navio Negreiro, que inspirou Castro Alves a escrever um poema com o mesmo nome, Navio Negreiro. Então era uma mente realmente avançada para sua época. E nessa mensagem, depois da sua desencarnação, ele diz assim: muitos de nós que estamos no trabalho hoje da doutrina, no trabalho junto com Cristo, nós estamos retomando um trabalho que foi começado por nós mesmos em vidas anteriores. É uma forma diferente de ver a questão do trabalho, do trabalhador de última hora e também da questão da reencarnação. Então, muitos de nós aqui já trabalhou com essa matéria. O estudo da religião, a espiritualização. Só que nós estamos agora retomando uma caminhada. Por isso muitas pessoas têm certas facilidades, afinidades com certos assuntos, porque está retomando um estudo que já começou. Só que agora tem que aproveitar esse momento para dar continuidade a um processo de renovação do pensamento que hoje a gente pode compreender
como da doutrina espírita. Por isso, a terceira parte de O Livro dos Espíritos, As Leis Morais, é desenvolvida no Evangelho segundo o Espiritismo. Para a gente compreender as leis morais, nós temos que conhecer o Evangelho. Porque o Evangelho nos dá uma explicação próxima, prática, daquelas leis colocadas ali, que em resumo, a lei de justiça, amor e caridade, que está toda desenvolvida no Evangelho segundo o Espiritismo. Então nós precisamos estudar muito o Evangelho, não para filosofar, ou para fazer discurso, ou para identificar isso ou aquilo na teologia, mas para viver diferente. Então, nós que estamos na doutrina, estamos convidados a fazer realmente algo significativo nesse processo de tessitura da própria túnica, a fim de que a gente entenda a vida não pelos olhos da matéria, mas pelos olhos do Espírito, de lá para cá. E entendendo isso, a gente atravessa a existência com a segurança e o equilíbrio. Inclusive o trabalhador da doutrina, que praticamente todos aqui, ou quase todos, são trabalhadores, nós devemos nos dedicar muito e ter muita paciência. Eu tive a oportunidade de conhecer, quando encarnada, e trabalhar muito próximo de uma companheira da Federação Espírita Brasileira, Marta Antunes Moura, que inclusive é homenageada no livro que foi publicado aí, vocês devem ter aí esse livro sobre as leis morais, vocês devem ter visto no início uma homenagem que a Semana Espírita, a União Espírita, prestou a essa trabalhadora, Marta Antunes Moura, que, na verdade, trouxe uma grande contribuição para o estudo espírita. Ela organizou o ESD, o EAD, na área da mediunidade, ela foi coordenadora da área da mediunidade por 20 anos. Ela organizou os programas de mediunidade, estudo e prática. E agora, mais recentemente, o Evangelho Redivivo. Quem assistiu à preleção do Evangelho Redivivo deve ter visto também essa lembrança a Marta Antunes. Eu trabalhei com a Marta na área da mediunidade por muito tempo, eu era assessor dela. E aí, na eleição do atual presidente, o Godinho, lá em torno de 2015, ela foi à vice-presidência e me convidou para assumir a área da mediunidade. Então, era um período de eleição, e todo o período de eleição, há sempre assim, aquela aflição, se vai dar tudo certo. Ela me telefonou, eu moro em Goiânia, ela me ligou de Brasília e falou assim: Jacobson, eu queria te convidar para coordenar então a área nacional da mediunidade, já conversei aqui, mas se o Godinho for eleito, você então assumiria essa área. Naturalmente, na hora eu falei, eu não tenho condições para isso, não dou conta, mas ela, quem conheceu a Mar sabe que ela era muito assim, persuasiva, uma mulher muito vivaz, muito inteligente, não é? E foi minha professora natural, aprendi muito com ela. Aí, falando aquilo assim, eu pensei assim, bom, a gente não sei nem se essa eleição vai dar esse resultado, não sabemos se Godinho vai ser eleito. Eu não vou falar não para ela agora, porque deixa passar esse momento, né? Esfriar a cabeça da pessoa, porque senão é mais uma preocupação, quem vai assumir? Eu falei, não, tá bom, Marta, eu assumo. Aí, a eleição aconteceu, deu tudo certo. Aí eu cheguei para minha esposa, que está sentada aqui, eu falei, Leuzi, eu vou ligar para a Marta e vou agradecer. Porque eu não tenho condições, é um compromisso muito pesado. É uma área muito complexa. Eu não tenho nem cultura, nem conhecimento, nem condições para fazer isso. Aí liguei para ela, a minha esposa conhece a Marta, né? Falou assim, você vai ter coragem de falar isso para ela? Eu falei, tranquilamente, vou falar assim. Sem problema, liguei, coloquei no Viva Voz. Eu falei, minha irmã, que beleza, que saudade. Como é que faz? Tudo bem? Tudo bem, é do outro lado. Muito sério, eu falei assim, minha querida, eu queria te falar o seguinte, eu refleti aqui
eu não tenho condições de assumir essa área. Olha, eu consultei Ismael, eu já pensei, vou logo lá no chefe, né? Que ela não fala nada. Eu consultei Ismael, então, aí eu vi sim, a inspiração, eu não tenho condições. Ela estava calada, ela virou assim, virou para mim, Jacobson, primeira coisa, você assumiu o compromisso comigo, não foi com Ismael, não. Você acha que Ismael tem tempo para prestar atenção em você? Eu falei, meu Deus. Ismael tem mais o que fazer. Você vai assumir sim, e segunda-feira você esteja aqui em casa que eu vou te passar todo... A minha mulher sorri e fala, eu te falei. Eu te avisei. Ficamos 4 dias na casa dela em Brasília, me passando todo o trabalho. Aí, certo momento, nós fomos lá na FEB, né? Tinha mais alguns documentos para me passar. E aí, caminhamos pelos jardins lá, quem não conhece, faça uma visita a Brasília, é muito bonito os jardins da FEB. Quando nós estávamos na frente do prédio da unificação, ela virou para mim e falou assim, bem-vindo à Balsa de Medusa. Eu fiquei assim, eu não entendi nada que ela tinha falado. Aliás, muito do que ela, 90% do que ela, eu não entendi. Eu tinha que estudar para entender o que ela falava. Ela estava sempre à frente. Aí me passou, eu cheguei correndo em casa e fui ver o que ela queria dizer, bem-vindo à Balsa de Medusa. Eu fui encontrar, numa pesquisa breve, que é uma pintura que tem no Louvre. É um painel imenso, o tamanho dessa imagem que está presente aqui, mais ou menos assim, de Théodore Géricault, de 1819. Essa pintura representa um fato real, que foi o naufrágio dessa fragata Medusa, na costa ali da Mauritânia, atual Mauritânia. Então, esse pintor retratou aquele momento de aflição. Era uma balsa e tinham 147 pessoas entraram na balsa. E todos ficaram à deriva. E, quando chegou no final de 2 semanas, mais ou menos, apenas 15 sobreviveram. A maior parte morreu. Aí, gente, o quadro é impactante. Realmente é uma pintura fabulosa. Uma pintura romântica, quebra com paradigmas anteriores, então é de uma comunicabilidade. E ela nos fala muito. Você pode fazer inúmeras interpretações da Balsa de Medusa, dessa pintura. Mas uma que eu entendi o que ela quis me dizer é que a gente, quando está no trabalho espírita, que era o que estava acontecendo comigo naquele momento, assumindo uma atividade nova, a gente precisa ter muita paciência com as pessoas. Porque a gente não vai encontrar pessoas perfeitas. Todos os trabalhadores são como nós, que estão buscando algo, buscando acertar. Mesmo com algumas visões distorcidas. A Balsa de Medusa também nos mostra a importância de perseverar. Porque sem perseverança a gente não chega a lugar algum. Perseverar não é querer entender a doutrina da noite por dia. É aos poucos. Ir transformando-nos interiormente aos poucos. Passo a passo. Valorizando o que a gente já adquiriu. Esforçando para modificar o que ainda precisa ser mudado. Quanto mais defeito você encontrar em você mesmo, mais você deve trabalhar. Porque Jesus não está aguardando os perfeitos, senão os doentes como nós. Ah, eu não vou trabalhar nessa questão aqui do centro. Eu sou tão imperfeito. Isso é preguiça. Imperfeito todos somos. Mas é por isso que você está indo para lá. Porque você é imperfeito. Porque se você fosse perfeito, você estava em outra esfera, você não estava aqui na Terra. Aqui não é lugar de espíritos puros. Ah, mas eu tenho tantas dificuldades. Trabalhe. Estude, faça algo em benefício do próximo. Qual é a grande questão
do equilíbrio no cotidiano. É a oração, nós temos que orar todos os dias. Meditar. E ter aquela oração praticada, né? O que é oração praticada? Ter paciência, perdão, benevolência, indulgência, tolerância, resiliência. Sem isso, a gente fica teórico, a gente se perde no mundo. Isso é oração prática. E trabalhe. Tem gente que fica só na mediunidade, não faz mais nada, achando que se basta. Nós precisamos trabalhar para manter o equilíbrio psíquico. Quanto mais obsessão você achar que tem, mais você deve trabalhar. Porque aí você fixa o pensamento em algo e desintoniza. É uma questão física. Você sintoniza com algo e aquilo se desvincula. Então faça algo material. Vá para o centro. Varra o chão do centro. O centro está limpo. Varra, porque quem está precisando é você, não é o centro. E olha que tem muito poucos centros espíritas, o tamanho desse auditório, né? Mas faça. Porque assim a gente muda o pensamento. Mesmo no cotidiano, dentro de casa. Olha, você quer saber um local de terapêutico, desobsessivo, mais efetivo dentro de casa? É a pia de lavar louça. Se você estiver sentindo... Aliás, quero dizer isso aos homens, que uma vez eu contei essa história e as senhoras acharam que eu estava falando para elas. A mulher não sofre obsessão, exatamente por causa disso. É para os homens. Então, quanto mais perturbado você acha, vá lavar vasilha. Ou, mas presta atenção no que você está fazendo. Máquina de lavar roupa, nem pensar. As pessoas acham um absurdo. Eu falei, depende do tamanho da obsessão, né? Para você. A pilha de roupa. Mas é verdade, porque se a gente faz algo, porque muitas vezes o corpo está num lugar e a mente está em outra. A pessoa não está prestando atenção no que está fazendo, no que está lendo, porque a mente fica vagando. Aí ela não se desliga. Mas no momento em que você se ocupa e presta atenção no que você está fazendo, a pessoa se reharmoniza. Então vá ter uma conversa saudável, faça uma caminhada, não se isole, troque ideias, leia, reflita, veja um bom filme e trabalhe. Porque o trabalho vem em nosso benefício. Daí esse capítulo, Trabalhadores da Última Hora, ligado à história do festim das bodas. Porque a gente precisa trabalhar. Porque nós somos aquele homem que não está vestido com a túnica. E aí tem gente que fala assim, ah, mas eu comecei a trabalhar, minha vida virou um problema. Não vou nem frequentar centro. É só falar que eu vou frequentar centro que as coisas acontecem. Tá certinho, tem que acontecer mesmo. Porque antes você não percebia. É o momento em que você foi atado amorosamente a um compromisso e agora vem o pranto e o ranger de dente. Ou seja, é assim que a gente tem que trabalhar. Ninguém pode esperar tempo bom para trabalhar, porque não vai acontecer. Senão a gente não faz nada. Então todos nós necessitamos disso. Estudar e aplicar. Porque no momento em que a gente aplica, trabalha, a gente se renova, a gente se transforma. Porque esse é o processo de renovação espiritual. Então, a doutrina espírita está no momento mais significativo da nossa vida. É o momento em que ela nos convida ao entendimento. Muito obrigado.

Vocês são os amores. Vai ser uma saudade intensa. Oh. Nesses dias de aprendizado, reflexão, convivência fraterna e renovação espiritual, tivemos a alegria de receber queridos expositores que compartilharam conosco seus conhecimentos, experiências e sentimentos. Dr. Alberto Almeida, Alessandro Vieira, Ana Tereza Camasmi, Denise Lino, Elaine Cap, Carlos Campetti, Dairson Azambuja, Fábio Carvalho, Francisco Ferraz Batista, Geraldo Campetti, Jacobson Trovão, Jamile Lima, Jorge Alahá, Jorge Goldinho, José Raul Teixeira, Jussara Korngold, Luziane Bahia, Max Lânio Lacerda, Marcos Vinícius Vieira Rios, Patrick Pires, Severino Celestino e Wesley Caldeira. A todos eles, a nossa profunda gratidão. Agradecemos também aos visitantes, à comunidade conquistense, aos nossos patrocinadores, colaboradores, aos internautas que nos acompanharam à distância e a todos os que estiveram presentes, tornando este encontro ainda mais especial. Nosso agradecimento carinhoso se estende às casas espíritas de nossa cidade e aos trabalhadores das diversas instituições que, com dedicação silenciosa e espírito de serviço, colaboraram nas mais variadas frentes de trabalho deste evento. Obrigado pelas mãos que serviram, pelas mãos que espargiram o amor, pelas boas vibrações, pelas preces sinceras e pelos pensamentos elevados que sustentaram esta realização. Nossa gratidão maior dirige-se a Deus, a inteligência suprema do universo e causa primária de todas as coisas. Ao Mestre Jesus, guia e modelo da humanidade, cuja luz orienta nossos passos, e aos benfeitores espirituais, amigos e companheiros abnegados de jornada, que nos inspiram, amparam e fortalecem, possibilitando, sob a supervisão divina, a realização desta 73ª Semana Espírita de Vitória da Conquista. Que as reflexões vividas nestes dias permaneçam conosco, transformando-se em atitudes de amor, esperança e fraternidade em nosso cotidiano. Muita paz a todos. Que retornem aos seus lares sob as bênçãos de Deus, com os corações fortalecidos e renovados. Tenham uma vida feliz e que possamos nos reencontrar na 74ª Semana Espírita em 2027, se Deus permitir. Antes de finalizarmos a nossa 73ª Semana Espírita com os nossos artistas que chegarão daqui a pouquinho, nós queremos lembrar o congresso do centenário do nosso irmão Divaldo Pereira Franco.

0: Senhoras, senhores, nossos votos de muita paz.
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0: Eu agradeço profundamente emocionado a vitória da conquista de cuja cidade eu sou cidadão honorífico. Agradeço a oportunidade de ter estado aqui em 69 Semanas Espíritas. Participei de quase todas. Agradecer a generosidade da alma conquistense, que nos permite uma manhã de reflexões e levem a certeza absoluta, nada mais lindo do que viver e nada melhor do que amar.
1: Chega o momento em que amar é a única solução para todos os problemas da nossa vida. Tenhamos a honra de sermos aqueles que amamos. E de mãos estendidas, digamos uns aos outros: ó, meu Deus, quanto eu tenho para agradecer e quão pouco para pedir. Então eu quero agradecer-te, Senhor, a dádiva da vida, que para mim é bela e é consentida. Muito obrigado pelo que me deste, pelo que me das. Obrigado pelo ar, pelo pão, pela paz. Obrigado pela beleza que os meus olhos veem no altar da natureza. Olhos que fitam o céu, a terra e o mar, que acompanham a ave ligeira que voa fagueira pelo céu de anil e se detém na terra verde, salpicada de flores em tonalidades mil. Muito obrigado, Senhor, porque eu posso enxergar. E diante da minha visão, eu detecto os cegos que vivem na escuridão, que tropeçam na multidão, que choram na solidão. Por eles eu oro e tenho compaixão, porque eu sei que depois desta lida, na outra vida, eles também enxergarão. Muito obrigado pelos ouvidos meus, que me foram dados por Deus, ouvidos que ouvem o tamborilar da chuva do telheiro, a melodia do vento nos ramos do olmeiro e as lágrimas que vertem os olhos do mundo inteiro. Ouvidos que ouvem a música do povo que desce do morro na praça a cantar, a melodia dos imortais ouve-se uma vez e não se esquece nunca mais. Pela minha faculdade de ouvir, pelos surdos eu te quero pedir, porque eu sei que depois desta dor no teu reino de amor, eles voltarão a ouvir. Obrigado pela minha voz, mas também pela sua voz, pela voz que ama, que canta, que ensina, que alfabetiza, que legisla, que trauteia uma canção e que o teu nome murmura com dúlcida emoção. Diante da minha melodia, deixa-me rogar pelos que sofrem de afasia. Eles não cantam de noite, eles não falam de dia. Oro por eles, porque eu sei que depois desta prova, na vida nova, eles cantarão. Obrigado pelas minhas mãos, mãos que aram, mãos que semeiam, mãos que agasalham, mãos de ternura, mãos que libertam da amargura, mãos que apertam mãos, mãos dos adeuses, que limpam feridas, lágrimas das vidas, pelas mãos que ajudam a velhice, a dor, o desamor, pelas mãos de poesias, de psicografias, de sinfonias, de cirurgias, pelas mãos que no seio agasalham o filho de um corpo alheio sem receio, e pelos pés que me levam a andar sem reclamar. Obrigado, Senhor, porque eu posso bailar diante do meu corpo perfeito. Eu te quero louvar, porque eu vejo na terra aleijados, amargurados, paralisados que não se podem movimentar. Eu oro por eles, porque diante do meu corpo perfeito eu sei que é uma terrível expiação. E por eles eu formulo uma oração, porque sei que na outra vida eles também bailarão. Muito obrigado pelo meu lar. É tão maravilhoso ter um lar, Não importa se é uma mansão, um duplex, um bangalô, uma casa no caminho, seja o que for, mas que dentro dele exista a figura do amor, amor de mãe, ou de pai, de mulher, ou de marido, de filho, ou de irmão, a presença de um amigo, alguém que nos dê a mão, a presença de um gato ou de um cão, porque é muito triste viver na solidão. Mas se eu a ninguém tiver para me amar, nem um teto para me agasalhar, nem uma cama para repousar, nem aí reclamarei, pelo contrário, eu cantarei: obrigado, Senhor, porque eu nasci. Obrigado, Senhor, porque eu creio em Ti, pelo Teu amor. Obrigado, Senhor, pela Sua misericórdia, pelo Seu amor. Obrigado, Senhor, pela Sua atenção. Obrigado, Senhor.

0: Estamos quase chegando lá. Vamos só encumpridar um pouquinho mais agora. Vamos convidar os nossos artistas. Nós agradecemos a sua presença. A você que está nas redes e nos acompanhou. A nossa mesa que nos honrou com a sua presença. A todos. Deus em cada coração. Muita paz. Retorne em paz aos seus lares.
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Muito bom dia, querido internauta, querido ouvinte da nossa emissora do bem, a Web Rádio Fraternidade. Que alegria te encontrar aqui nesta manhã do dia 7 de setembro de 2026. São 6 horas, 2 minutos. A gente está ao vivo, feriado aqui no Brasil, mas como é bom a gente poder estar aqui, ó, em conexão com Deus, nesse espaço que nos transcende e a gente reabastece as energias, recarrega as nossas energias, não é mesmo? E você do lado daí, a gente do lado de cá, nessa proposta de, através desse conteúdo que a gente tem em contato aqui na nossa emissora do bem, a gente vai construindo um mundo melhor. Através das nossas mudanças interiores, da nossa transformação, na luta diária para ser uma pessoa melhor. Sempre pautado nos exemplos daquele que é o nosso guia, daquele que é o nosso modelo, Jesus. E a gente vai indo aos poucos, né, fazendo esse exercício de transformação. Né? Hoje, dia 7 de setembro, feriado, né? Muita gente ainda deitada, né? Mas aí o despertador tocou, que você esqueceu de desativar, né? Aí acordou, despertou, ouvindo no aplicativo da rádio aí, o nosso encontro matinal. É, que bom ter você aqui, né? Não importa onde você tá. Às vezes o pessoal tá indo fazer a sua caminhada, né? Ou tá preparando o café. Enfim, onde você estiver, tenho certeza que esses próximos minutos servirão pra gente reabastecer, restaurar as nossas forças, né? E a gente queria fazer um programa hoje meio que especial. A gente retoma a leitura do livro amanhã, né? Os Avisos Espíritas para a Juventude. Mas eu queria começar o programa de hoje aproveitando essa data, porque a gente tentou criar o programa ajudando a gente a refletir um pouquinho na missão espiritual que o Brasil tem, né? Então a gente está trazendo uma surpresa agora. Surpresa não, né? Acho que a gente já trouxe isso aqui, mas eu vou abrir o programa com essa música que eu até devia ter falado isso pra Cacá, esqueci de falar isso pra ela. Mas quando ela preparou esse conteúdo, foi, se eu não me engano, foi para um dos eventos do céu, só que foi virtual, né? Foi na época da pandemia. E ela preparou um material pra gente veicular, foi feito em estúdio, ficou muito legal e eu considero essa música assim tocante. Então eu queria compartilhar com você, abrir o programa com ela e te convidar pra gente ouvir juntos, e eu volto já, tem os créditos, né? Vamos ouvir a Cacá Rezende, o Douglas no teclado, essa música linda. Vamos lá? Do Brasil pro mundo inteiro, autoria César Tucci, Cacá Rezende cantando e o Douglas no piano.

0: de volta. Tava aqui cantando, aqui, ainda bem que o microfone tava fechado, né? Mas essa canção, ela toca fundo no nosso coração, né? Essa responsabilidade que o Brasil tem de acolher todo mundo, né? Parabéns ao César Tucci pela criação dessa letra, trazer essa letra, né? A Cacá na interpretação, o Douglas no piano, ficou lindo, lindo, lindo, lindo, lindo, lindo. Muito bonito. E a gente quis trazer para marcar essa data, né? A gente tem que lembrar o nosso papel aqui na Terra, nesse momento ímpar da humanidade, em que se opera realmente a transição planetária, e não perder de vista que o caminho não é outro que não seja o caminho do amor. Se a gente olhar para a história da humanidade, a gente vai se encontrar em muitos equívocos do passado. Mas há um ensinamento milenar trazido por aquele que é o nosso guia, o nosso modelo, Jesus, há mais de 2000 anos. Amar. E isso tem sido uma falha nossa. Muitas vezes esquecendo que aquele que caminha e talvez tenha um pensamento diferente do meu, é meu irmão, é meu próximo, como conta Jesus na parábola do samaritano. A gente tenha isso nesses dias, né? A gente não perca essa centelha que a gente tem dentro da gente, essa sementinha que é a sementinha do amor que o nosso Pai depositou dentro da gente. O amor é muito maior do que as diferenças. E é preciso a gente trabalhar com elas. Principalmente orgulho, egoísmo, vaidade. É preciso trabalhar a nossa intimidade. Mas como eu falei para vocês, o nosso programa hoje é diferente, um pouquinho diferente, né? A gente vai trazer os pedidos de prece. Mas a gente tem uma reflexão que a gente escolheu com o nosso amigo Jorge Alahá, também de 2020, se não me engano, vou até confirmar já, mas eu queria trazer os pedidos de prece hoje gravados, deixa eu só pegar aqui, gravados pela Simone, eu volto já, vamos lá.
1: Rogando a Deus, a Jesus, a Nossa Mãe Santíssima, que abençoe a todos esses pedidos que nos chegaram, aqueles que estão em nossos corações, nossos pensamentos, que todos recebam, Senhor, a Tua bênção, Teu amor, a Tua luz. Nos chegou um pedido da nossa irmã Ana Carolina Gomes Leite. Pede prece para Saulo Gomes Leite, preces para Maria Eugênia Franco e, por último, para a família de Ademir de Souza. Se você, meu irmão, minha irmã, não viu seu pedido, tenha certeza que a espiritualidade já recolheu de acordo com sua necessidade. É com gratidão a Deus, a Jesus, que agradecemos os benefícios que aqui foram derramados a cada um desses pedidos. Paz e luz para todos. Que assim seja.
0: De volta, nós vamos incluir nessas rogativas o registro que a Francisca faz para a Dagmar Carneiro, que fez aniversário no dia 6. Ela também registra o pedido de prece para Norma Lopes, que já se encontra na espiritualidade, né? E também o registro do aniversário de Francisco da Chagas Linhares. Também nós registramos o pedido de preces feito pelo espírito de Leonardo Victor de Moura. Que a Nossa Mãe Santíssima possa envolver esse nosso irmão, levando a ele a assistência necessária nesse momento de retorno à pátria espiritual, bem como também a sustentação necessária para a família, a Júlia Gabriela e o Estevão e o Samuel. Que Deus possa acolher a dor desses nossos irmãos que seguem a jornada aqui na Terra, bem como também, Senhor, acolha a súplica de cada um dos amigos que estão aqui com a gente. Que cada um sinta a Tua presença, a Tua amorosidade, a tua sustentação nesse momento de caminhada aqui nessa casa que abriga a gente, que é a nossa terra. Vamos refletir agora com o Jorge. Esse trecho a gente tirou da palestra realizada no MESESG 2020, que é o encontro que acontece na região de São Gotardo, e foi um evento virtual, né? Era a época da pandemia. Do Brasil, coração do mundo, acolhedor. Essa palestra foi feita em julho de 2018. Agora eu já até perdi aqui, viu, gente? Mas vamos lá. Vamos ouvir. Eu peguei o recorte errado. Mas vai esse aqui agora mesmo. Vamos ouvir, vamos lá.
2: E entre os lugares que foram percebidos que poderiam ser escolhidos para que essa nova doutrina pudesse ser ofertada, o nosso Brasil foi visto como uma das grandes possibilidades. Para ele foi designado um planejamento. E como todo planejamento, pode se cumprir ou não. O planejamento para o Brasil, segundo a doutrina espírita, é ser o coração do mundo, a pátria do Evangelho. Logo no começo, era preciso definir quem seria o nosso espírito guardião nacional. Quem seria o guardião do Brasil? Qual seria o espírito para qual Jesus daria a missão de guardar os destinos do nosso país? Então a árvore do Evangelho havia sido entregue para os judeus. Os judeus eram os descendentes de Abraão, do braço de Isaac, que gerou Esaú, que gerou Jacó e que gerou as 12 tribos. A árvore do Evangelho foi transplantada de um braço para o outro. O nosso guia espiritual é o primeiro filho de Abraão. Ismael é o mentor espiritual do Brasil. O filho da escrava, o filho rejeitado, ele é cuidado por um espírito que tem na sua história de vida a sensação da rejeição, de ser o bastardo, de ser o carente, o frágil, o pequenino, o abandonado. E esse mentor espiritual do nosso país, junto com Jesus, iniciaram as discussões de como seria a colonização do nosso Brasil. E vamos escolher qual vai ser o nosso colonizador. Nós tínhamos várias opções. Naquela época das descobertas, a esquadra espanhola era a mais poderosa, a esquadra invencível da Espanha. De Felipe II, era a esquadra mais poderosa. Os senhores dos mares eram os ingleses, que inclusive venceram a esquadra invencível. Os franceses eram exímios navegadores. Os holandeses também navegavam com bastante propriedade nos mares. Mas reservaram para nós justamente os portugueses. A gente podia ter sido colonizado por inglês, poxa vida. Podia ter sido colonizado por francês. Ia ser tão bonito a gente aqui, todo mundo falando francês e inglês. Ia ser lindo, holandês. Até um espanholzinho estava bom. Mas tinha que ser justo português. Aí a gente fica assim, meu Deus. E o que é pior, eles não eram os senhores dos mares. Eles eram grandes navegadores, mas não sabiam guerrear nos mares. Fizeram grandes conquistas. Fernão de Magalhães, Bartolomeu Dias, o próprio Pedro Álvares Cabral, eram grandes navegadores, Vasco da Gama, todos fizeram conquistas enormes, todas as conquistas são comerciais, são conquistas de navegação, não são de batalhas. Não existem guerras, porque Portugal lutou e guerreou, não tem, coitadinhos. O que eles sabiam fazer era navegar muito bem. Por quê? Porque a escola de Henrique de Sagres havia formado navegadores, não havia formado combatentes. Eles não sabiam guerrear. Como que uma nação que não sabe guerrear controla um território desse tamanho, com 8 mil quilômetros de litoral, pelo amor de Deus? Bastava que os franceses quisessem, bastava que os ingleses assim quisessem. Os ingleses foram os que trouxeram Dom João VI para o Brasil, vieram tutelando naquela fuga desesperada de Napoleão Bonaparte, com medo do que fosse acontecer, mas é a Inglaterra que dá guarida para que eles chegassem ao Brasil. Bastava a Inglaterra querer, ela dizia: colega, desculpa aí, mas é meu. Perdeu o Playboy, mas não. A Inglaterra não fez isso. Os franceses vieram para cá, vieram para o estado do Rio de Janeiro, se assentaram ali, e pasmem, Estácio de Sá, comandando um grupo de tamoios, de índios, expulsou os franceses. Expulsou. Eu não sei onde Ismael estava com a cabeça, que deixou os franceses ir embora. Os espanhóis estavam dominando todo o lado esquerdo ocidental da América do Sul. Custava eles virem para cá? Estavam tão pertinho. Aí fizeram o Tratado de Tordesilhas e eles respeitaram. Eles podiam ter invadido. Os portugueses nunca iam ter condição de combater. Mas impressionantemente, estava certo, gente. Estava certo pelo seguinte: qualquer um desses outros povos, se viessem para cá, não se misturava. Os franceses não teriam se misturado com as negras e com os índios. Os ingleses teriam feito duas vilas, a deles e dos outros. Alemães, holandeses, poloneses, todos que viessem, não se misturariam. Mas os portugueses se misturaram. Aquilo que parece ser o nosso erro é o nosso acerto. Foi essa miscigenação que fez o país ser do jeito que ele é. É o errado que deu certo. Porque a gente foi sendo formado nessa amálgama, que a gente olha uma plateia e o Brasil não tem rosto. Ah, fulano tem cara de brasileiro. Como é? Sei lá como é que é, cara. Não tem brasileiro, não tem cara. Porque tem múltiplas faces. E isso só foi possível porque o nosso colonizador foi o menos imaginado que poderia ser. Parece um milagre que Portugal tenha conseguido manter esse país sob seu comando. Ele não tinha condição política de manter, não tinha condição econômica, não tinha condição militar nem política de manter, mas manteve. Impressionantemente manteve. E essa miscigenação que aconteceu desde o princípio da nossa história é o nosso grande trunfo. É a nossa grande beleza. O que o país tem de mais belo? O dom de ser misturado. O dom da gente ser assim como a gente é. É curioso quando a gente vê relatos em outros, até em filmes a gente vê isso, pessoas que chegam numa outra cidade, são vistas como estranhos. Quantos e quantos relatos existem de crianças que chegam na escola e você vem de outro local? Aí sofre bullying porque é de outra cidade, de outro estado, e sofre a humilhação porque não é daquela cultura. O que acontece nas escolas do Brasil quando chega alguém de fora? Vai todo mundo para cima. Ei, você veio de onde? Quem é seu pai? Ah, todo mundo quer ser o amigo do que veio de fora. É a nossa síndrome de Ismael. A nossa síndrome de querermos ser aceito. Eu quero que você me aceite. Gosta de mim? Gosta de mim, por favor. E isso ficou na gente. Então nós gostamos de ser assim como a gente é. Nós somos acolhedores. Isso foi o traço que durante 500 anos se cultivou no país e acabou dando certo. E fez com que o perfil do cristianismo aqui fosse completamente diferente do perfil do cristianismo de outros lugares. Eu desafio qualquer um, a bater numa porta de uma casa no Brasil e perguntar: você alguma vez já ouviu falar de Jesus? Eu duvido que você encontre uma casa que diga: não, nunca ouvi falar dessa pessoa, não sei quem é, não.
3: Mas se você bater numa porta, você ouviu falar de Buda? Pode ser que você não encontre. Já ouviu falar de Krishna? Pode ser que ninguém saiba. Já ouviu falar de Zaratustra? Talvez não saibam. Mas eu duvido que a pessoa, que a casa, não conheça Jesus. Ela pode ter uma visão até equivocada em alguns conceitos, mas a ideia de Jesus chegou a todos os lares do Brasil. Então, essa mensagem, ela é da Igreja Católica, ela foi muito importante para que o Espiritismo, quando chegasse, encontrasse já os canais todos abertos. Então, o trabalho de Ismael foi um trabalho que extremamente exitoso pela possibilidade de criar aqui um espaço onde todos se congraçam, o cristianismo consegue ser bem entendido, e por conta dessas condições é que o espiritismo se multiplica de maneira extraordinária. Só para terminar as minhas palavras, meu tempo já está acabando, eu só queria só comentar uma ameaça que a gente está vivendo hoje de todo esse trabalho que Ismael fez. O trabalho foi coroado de êxito, sem dúvida. A gente vai dizer, mas o Brasil tem problema de esgotamento sanitário, o Brasil tem problema de corrupção. Sim, tem. Todos esses problemas ele tem. Mas o objetivo do Brasil não é ser a nação mais próspera da Terra. É ser o coração do mundo, ou seja, o local que acolhe. O coração acolhe os doentes, os enfermos, tem um olhar misericordioso sobre todas as pessoas, é solidário. Esse é o objetivo. O papel de ser a inteligência do mundo compete a outras nações. O Brasil é ser o local amoroso. É lógico que a gente precisa melhorar numa série de coisas em termos políticos no Brasil, sem dúvida. Mas não é, na verdade, nosso objetivo sermos a nação mais rica da Terra, mas sim o coração do mundo. Mas a grande ameaça que a gente está passando hoje, muito perigosa, é que durante todo esse tempo do movimento espírita no Brasil, nós nunca tivemos interferência política dentro do movimento espírita. E, infelizmente, nós estamos vendo algumas movimentações dentro do nosso movimento, infelizmente, querendo trazer discussões do campo político para dentro da casa espírita. Não podemos permitir que isso aconteça. O espiritismo não tem vinculação com nenhuma corrente ideológica do ponto de vista política. O espiritismo não é uma doutrina de esquerda e o espiritismo não é uma doutrina de direita. Ele não é nem de direita e nem de esquerda. Ele é de cima, gente. Ele não pende para esses lados. Não se discute política partidária na casa espírita. Não se trata dessas questões dentro da casa espírita, principalmente na tribuna espírita. Quem assume o espaço para falar na casa espírita não pode defender ou atacar quem quer que seja em termos políticos. Não é papel da doutrina espírita discutir essas questões. Se os espíritas, aí são as pessoas, querem discutir política, procurem o espaço onde a política é favorável e discuta, debata. Se tem pendor para entrar na política, entre, assuma cargo de vereador, prefeito, senador, deputado, governador, presidente, faça o que você quiser. Exerça o papel. A política precisa de boas pessoas, então faça isso. Exerça esse papel que a sociedade tanto precisa. Mas não leve isso. Leve o espiritismo para a política, mas não leve a política para dentro do espiritismo. Quando estiver exercendo suas funções políticas, exerça com amor, não ataque, não agrida. Lembre que antes de qualquer coisa, a nossa primeira característica tem que ser espírita. E isso vale para todos nós. Mesmo os que não estão hoje trabalhando como vereadores, como deputados. Qualquer pessoa que se diga espírita e que numa rede social divulga qualquer coisa que seja, que ataca a honra de qualquer pessoa, está fazendo um desserviço à obra de Ismael. Se nós queremos colaborar com a obra de Ismael, não propague o ódio, não propague o desamor, não ataque a reputação das pessoas. Exerça seu papel de cidadania, mas respeite a dignidade e a família das pessoas que você está atacando pelas redes. Você quer divulgar alguma coisa? Analise. Vai ferir a dignidade dos outros? Se vai, não faça. não ataque. Colabore com Ismael, que teve um trabalho enorme, de muito mais do que apenas os nossos 500 anos, para construir nessa nação um local de paz, aonde as pessoas se consagram sem divisões, e não colabore para que o país seja diferente daquilo que foi planejado pelo Cristo. Sejamos todos nós unidos nesse grande propósito para difundir o grande ideal que Ismael possui: Deus, Cristo e caridade.
0: De volta, na verdade, foram dois recortes, né? Eu tinha pegado um que foi o seminário que o Jorge fez, a primeira parte, né? A gente trouxe um trecho do seminário que ele fez aqui em Uberlândia sobre intolerância religiosa. Agora acho que foi em 2018, 2000, agora eu não vou lembrar. Mas foram dois momentos. A gente vai divulgar, eu vou colocar o link, eu vou mandar o link para vocês junto com a prece que a gente encaminha todo dia. Aí, se vocês não recebem, quiser receber, é só pedir pra gente, que é 2016, a primeira parte do recorte, a segunda parte de 2020. Vamos fazer a prece com a Maria de Lourdes, que a gente tem uma surpresinha também no final, muito legal, que eu queria que vocês também ouvissem pra gente encerrar esse dia e entender que nós somos co-construtores de um mundo melhor, de um Brasil melhor. Então é preciso que a gente faça a nossa parte. Claro que nós não podemos obrigar o outro a fazer, mas a gente pode obrigar nós mesmos a fazer aquilo que cabe a nós fazermos, né? Os apontamentos que o Jorge nos trouxe, as reflexões. Então veja, se eu me melhorar, se eu pautar minha vida dentro das diretrizes daquilo que nos mostra o Evangelho, a gente está ajudando a construir um mundo melhor. Ah, mas o outro não faz. O outro depende do outro, não depende da minha atitude. A minha atitude é me mudar, é me transformar, é fazer o melhor, é dialogar, é conversar, não impor. Nós somos espíritos imortais. E se nós falharmos, nós seremos chamados à reparação da falha, não como castigo, mas como processo educativo. É por isso que a gente está aqui reencarnando, né? Buscando nesse processo educativo a nossa transformação. Mas vamos fazer a prece com a Maria de Lourdes. Eu volto já com a nossa surpresa para encerrar o programa.

0: Senhor Jesus, Mestre Divino e querido amigo, estamos aqui, mais uma vez, reunidos neste momento de oração, a fim de sintonizarmos na direção do teu amoroso coração, para que possamos fortalecer a nossa fé e a nossa disposição para seguirmos adiante nesta caminhada. Mestre, inicialmente pedimos por todas as pessoas que estejam em nossas intenções de preces, a fim de que os teus mensageiros amorosos possam aliviar o sofrimento dos nossos queridos irmãos. Mas pedimos também por todos aqueles que estejam clamando a Deus, alívio para suas dores, suas angústias e seus temores. Abençoa, Senhor, todas as pessoas que estejam hospitalizadas, recuperando-se de cirurgias, ou que estejam prestes a se submeterem a cirurgias, que a equipe médica e paramédica seja abençoada por Deus, para que todos os tratamentos e todas as cirurgias tenham sucesso. Abençoa, Senhor, também os familiares dos nossos irmãos que estejam hospitalizados, pois também não é fácil acompanhar o sofrimento daquele que se encontra doente, convalescente. Que Tu possa, Senhor Jesus, fortalecer os familiares dos nossos irmãos que estejam doentes. Então, também em seus lares. Pedimos agora pelas pessoas que estejam desesperadas, sentindo-se desamparadas, sem um rumo na vida. Pedimos, Senhor, pelas pessoas que estejam pensando em suicídio. Toca, Senhor, o coração destas pessoas, para que elas possam compreender que, por maiores que sejam os nossos sofrimentos, Deus nunca desampara nenhum de seus filhos, que sempre há uma saída para a resolução dos nossos problemas. Que tenham fé em Deus, fé na vida, e, se necessário, procurem ajuda especializada nos profissionais da área da saúde, em algum amigo, em algum familiar que possa lhes ajudar. Pedimos agora por todos os jovens, principalmente aqueles que estão envolvidos com as drogas e com a violência, que eles possam ser protegidos por Deus e possam compreender que o caminho das drogas e da violência só traz infelicidade para si e para suas famílias. Que a paz, que o amor ao semelhante, que a paz interior é que traz a verdadeira felicidade. Pedimos, Senhor, por todos aqueles que praticam a caridade, em todos os campos das ações humanas. Ajuda, Senhor, todas as pessoas que trabalham em projetos sociais, humanitários, de amparo e socorro às pessoas que sofrem. Pedimos também, neste momento, pelas pessoas que estejam com o coração endurecido, voltado para a maldade, para o desamor ao semelhante. Que essas pessoas, Senhor Jesus, sejam tocadas pelo Teu amor, que elas sejam tocadas profundamente em seus corações e em suas mentes, para que adquiram a consciência de que somente o amor, a caridade com humildade, o perdão, a compaixão, a solidariedade e a fraternidade são as verdadeiras virtudes que nos trazem a felicidade imorredoura, a felicidade que nos traz paz interior, o sentimento do dever cumprido, a sensação de que fizemos a nossa parte na construção de um mundo melhor. Que todas as pessoas pratiquem a caridade com humildade, de forma desinteressada, de forma incondicional, seguindo os teus passos, Senhor Jesus. E estas pessoas irão perceber que é este o caminho da verdadeira felicidade, o caminho do amor ao nosso semelhante. É a felicidade que nos inunda de paz interior, de desejo de praticar ainda mais a caridade. Mestre, que esta felicidade, que este desejo da prática da caridade possa nos envolver a todos. Que possamos neste momento pedir por todas as famílias que o amor de Deus possa iluminar o seu de todos os lares, inclusive os nossos. E que possamos receber neste momento esta vibração, esta onda de luz que nos traz a paz interior, a alegria de viver, a saúde do corpo, da mente e do espírito. Que possamos neste momento, então, abrir o nosso coração para recebermos de Jesus esta paz que inunda o nosso ser e que nos traz a verdadeira felicidade. Que possamos assim, repletos desta alegria do Cristo Jesus, mentalizar uma semana de muita paz, de muita luz, de boas realizações, de saúde e harmonia interior e muito amor em nossos corações. Gratidão, Meigo Rabi da Galileia, por tantas bênçãos recebidas neste momento de oração. E que Maria Santíssima, nossa mãezinha muito amada, possa nos abençoar com o seu manto de amor, de luz e de paz. E que Deus nos proteja e ampare, hoje e sempre. Que assim seja.
1: Muito bem. Estou olhando aqui, já estourou o tempo, mas hoje é feriado, então não tem problema não. Mas eu encerro o programa te convidando para você vir para o céu, né? 2027, está com a gente aqui. Viu? Acessa lá congressoespírita.com.br, vai ser muito bom. O pessoal está trabalhando assim com muito carinho para a gente fazer um encontro assim que vai nos recarregar as baterias para 2027, viu? A gente vai comemorar mais um aniversário da rádio, 10 anos de congresso, 18 anos de Web Rádio Fraternidade, e você que está aí do outro lado é que ajuda a gente a fazer isso tudo aqui, viu? Se a gente está esse tempo todo, claro, Jesus em primeiro lugar e vocês junto conosco, viu? Mas eu queria encerrar o programa trazendo isso aqui para a gente recordar, né? A gente está encerrando hoje a Semana Espírita de Vitória da Conquista, a 73ª Semana Espírita de Vitória da Conquista, que começou já há alguns dias, começou no dia 31 de agosto, encerra hoje às 11 horas com transmissão ao vivo aqui na Web Rádio Fraternidade, no nosso canal no YouTube, a palestra do Jacobson. Ontem nós tivemos a palestra da Ana, inclusive quem está aqui no YouTube acompanhando esse momento de prece, quando acabar deve ser redirecionado para assistir a linda palestra da Ana, feita ontem à noite. Mas eu queria encerrar o programa porque há 10 anos atrás a gente trouxe uma mensagem, a gente estava cobrindo ao vivo o evento, o encerramento, e Divaldo Franco era a presença marcante nesse evento que, se eu não me engano, é o evento mais antigo do Brasil, 73 anos. E sempre no encerramento a gente tinha uma visita desse benfeitor amigo, que é com ele que eu encerro o programa de hoje. Te convido para a gente se ver no Pinga Fogo. Muita paz e até amanhã, se Deus permitir. Né, doutor Bezerra? Vamos lá? Cadê? Põe aí, Rubens. Ah, tá aqui, vamos lá.
2: E é necessário que nós reflexionemos hoje, aqui e agora, que fomos chamados por Deus porque nossa vida tem um grande sentido. E este sentido é poder amar Este sentido é um holocausto da nossa própria existência em favor de uma sociedade justa e feliz. Vós ouvistes durante estes dias a mensagem que desceu dos céus à terra para vos iluminar a consciência. Escutastes a advertência da sobrevivência à disjunção molecular da organização fisiológica. Alegrai-vos. Substituí a dor que vos punge pelo sorriso que vos apresenta o reino dos céus. As amarguras que vos entenebrecem pelos júbilos da imortalidade. Almas queridas, filhas e filhos da minha alma, amai a qualquer preço, porque o amor conseguirá diluir toda a neblina do preconceito e das paixões. Enriquecer-vos-á de alegrias inefáveis que o mundo não conhece, e proporcionar-vos-á harmonia íntima como a melodia cancioneira da verdade. Aqueles que atravessamos o portal de lama e de cinza, levados pelas mãos da morte, ressurgimos e voltamos para convidarmos ao banquete da boa nova que nos espera a todos. Desculpai quando não puderdes perdoar. Perdoai quando a

0: mal por mal, ofensa por ofensa, nem permitais que os maus consigam tornar-vos desequilibrados ou perdidos no labirinto do mal que lhes possui. Envolvei-os nos tecidos de veludo da compaixão e ofertai-lhes as pérolas dúcidas do perdão. Ide para vossos lares e cantai em todo momento a certeza de que a vida é concessão de Deus para ser experienciada em todas as expressões e em todas as manifestações. São os votos dos espíritos que aqui estamos neste festival de bênçãos e dos quais nos fazemos intermediários, suplicando as divinas bênçãos dos céus para todos vós. Ide em paz, com a ternura do amigo paternal e o mínimo Bezerra de Menezes. Muita paz, filhos e filhas do coração.
1: Esperança. Guarde a certeza que dias melhores virão. Ajuda. Aguarde no bem sempre. Tenha certeza de que as dores passarão, deixando as marcas para o Cristo de aprendizado e paz. Tendes esperanças. Deus não desampara. Jesus não nos abandona. Mãos amigas surgirão. Uma nova alvorada surgirá radiante. Guarde o amor e aguarde o labor do bem. E a felicidade reinará. Afinal, devemos saber que não importa se a esperança é a última que morre, mas tem que ser a primeira que nasce. Alfredo Júlio.
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1: 14 horas e 37 minutos.
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3: Amigos ouvintes da Web Rádio Fraternidade, este é o programa Falando de Espiritismo com Sueli Caldas Schubert. A todos, muita paz. Nós recebemos algumas mensagens, algumas perguntas de nossos ouvintes, cada um falando um pouco a respeito do momento que estamos atravessando, do confinamento nas casas, de tudo o que afinal nós estamos vivendo desde uns 15 dias ou duas semanas em que a coisa ficou mais grave, mais séria. E por isso agora muitas pessoas estão sentindo essa dificuldade de enfrentar esses dias, muitas vezes confinado dentro de casa, a tal quarentena, como se tem mencionado, e sem poder sair, ou se sai rapidamente, volta com máscara, com álcool gel, com todas aquelas providências necessárias, lavando bem as mãos, tudo isso que nos está sendo transmitido, nós estamos recebendo essas instruções e é importante seguir. E também seguir tudo aquilo que a medicina tem mostrado a necessidade desse confinamento, e os médicos, de maneira geral, estão aconselhando que as pessoas fiquem dentro de casa. Enquanto isso, apenas aquelas situações de maior necessidade para o povo, no tocante à alimentação, no tocante a diversos aspectos da vida, que a pessoa precisa recorrer em muitas situações, até mesmo posto de gasolina, até mesmo algum tipo de situação em que a pessoa precise de um médico, precise de algo que um remédio, alguma coisa assim. Então, essas necessidades prementes e esses casos são atendidos, sim, por aqueles outros que são os especialistas nisso que a pessoa está necessitando e que um todo, né, o povo como um todo também precisa, porque nós nunca sabemos a hora em que nós vamos necessitar de algum desse tipo de atendimento. Mas nós queremos falar um pouquinho a respeito de um tema que está em O Evangelho Segundo o Espiritismo, no capítulo 5. O título é A Melancolia. Antigamente se falava melancolia, hoje se fala depressão. Pode-se falar, por exemplo, tristeza. Vejamos aqui esse texto. Sabeis por que, às vezes, uma vaga tristeza se apodera dos vossos corações e vos leva a considerar amarga a vida? É que vosso espírito, aspirando à felicidade e à liberdade, se esgota, jungido ao corpo que lhe serve de prisão, em vãos esforços para sair dele. Reconhecendo inúteis esses esforços, cai no desânimo, e como o corpo lhe sofre a influência, toma-vos a lassidão, o abatimento, uma espécie de apatia, e vos julgais infelizes. Crede-me, resisti com energia a essas impressões que vos enfraquecem a vontade. São inatas no espírito de todos os homens as aspirações por uma vida melhor. Mas não as busqueis neste mundo. E agora, quando Deus vos envia os espíritos que lhe pertencem para vos instruírem acerca da felicidade que ele vos reserva, aguardai pacientemente o anjo da libertação para vos ajudar a romper os liames que vos mantém cativo o espírito. Lembrai-vos de que, durante o vosso degredo na terra, tendes de desempenhar uma missão de que não suspeitais, quer dedicando-vos à vossa família, quer cumprindo as diversas obrigações que Deus vos confiou. Portanto, nós vemos nesse pequeno trecho de O Evangelho Segundo o Espiritismo essas orientações, essas explicações a partir do que o Espírito, aliás, vamos dizer aqui o nome do Espírito que transmitiu essa mensagem, François de Genève, em Bordeaux, que transmitiu essa mensagem no ano de 1861. E nesse caso, nós estamos tirando daqui também, de tudo que acabamos de ler, de mencionar, tirando também um exemplo que deveremos ter paciência, que deveremos procurar manter a fé, manter o bom ânimo, porque tudo isso faz com que esse estado de depressão, esse estado de tristeza, seja vencido, seja superado. O que não deve a pessoa é ficar estimulando isso, é ficar cultivando, melhor dizendo, esse estado de tristeza. Nós temos várias perguntas de pessoas que estão perguntando a respeito dessa situação do coronavírus, se o que devem fazer, se realmente devem seguir tudo o que está sendo passado através dos órgãos de comunicação, desses informativos todos, dessa programação, que é o dia inteirinho conclamando as pessoas a permanecerem em casa e a seguirem essas orientações. É claro que se a pessoa está se sentindo a sós, se a pessoa vive num lar absolutamente sozinha, se não tem alguém como companhia, é mais provável que a pessoa se sinta em determinados momentos desanimada, desalentada. Ela pode se sentir até mesmo desamparada da espiritualidade ou até de Deus, conforme também a religião que a pessoa professe. Mas o Espiritismo nos está sempre orientando e mostrando a necessidade de não deixar que a depressão tome conta, que o estado de desânimo fique presente o tempo todo, para a pessoa buscar de alguma forma, através da prece, através de uma boa leitura, superar esse estado. Nós vamos lembrar que hoje, dia 2 de abril, é aniversário de nascimento do nosso querido e saudoso Chico Xavier. O exemplo de vida de Chico Xavier nos leva, então, a ter a condição para reagirmos, para superarmos, porque a vida dele, com 90 e tantos anos, quando ele desencarnou, toda a vida do Chico Xavier foi para ajudar a humanidade, sempre voltada para esse princípio de amor ao próximo, de atender às dores humanas, de mostrar que há uma abertura para a fé mais ampla, raciocinada, deixando essa fé cega de lado, não é? Deixando que a fé raciocinada que a doutrina espírita apresenta esteja realmente norteando a vida da pessoa. A partir do momento em que ela toma conhecimento que existe uma outra vida, a vida espiritual, que ela toma conhecimento que somos imortais, tudo isso ajuda para que a pessoa consiga superar esses momentos de tristeza, de abatimento, porque é natural que isso surja, é natural que a pessoa se sinta assim em determinado momento. Às vezes a pessoa está cercada de parentes, de amigos, mas se sente isolada, se sente em solidão íntima. Isso também pode acontecer, não quer dizer que estando com muitas pessoas em torno, em volta, junto, que a pessoa se sinta plenamente integrada. Se ela estiver no seu mundo íntimo com uma tristeza que talvez não saiba nem explicar o porquê, ela pode se sentir isolada mesmo estando junto de um grupo de pessoas. Tudo é, então, forma de estado íntimo. O estado íntimo da pessoa é que governa a sua vida, é que mostra os momentos difíceis ou os momentos em que a pessoa consegue vencer. Sobretudo, ter muita fé, orar, lembrar sempre de ter essa fé, essa confiança em Deus, porque jamais estamos desamparados. Além de tudo, cada pessoa tem amigos espirituais, tem aquele chamado de anjo guardião, ou anjo da guarda, ou seja, um espírito protetor que todas as pessoas têm. E isso leva a fortalecer a fé, a certeza de que a pessoa não está sozinha. Ela pode estar sozinha, sim, no plano físico, mas ela pode ter a companhia de amigos espirituais, familiares que a antecederam, né, na vida espiritual. E tudo isso facilita e é muito bom para ajudar a vencer o estado de depressão e para que a criatura consiga caminhar, prosseguir sempre, sabendo que esse estado, desse momento de confinamento, desse coronavírus, tudo isso vai passar. E logo depois nós estaremos na vida prática, na vida que devemos manter de sustentação também da energia, da própria vida íntima da pessoa, da vivência de cada dia. Vamos manter isso sabendo que, acima de tudo, Deus está presente, que Jesus é o nosso mestre e nos está abençoando em todos os momentos. Que Jesus abençoe a todos e vamos lembrar do nosso querido Chico Xavier e dos exemplos que ele deixou para nós. São mais de 400 livros psicografados por ele. Só isso nos dá uma dimensão do trabalho que ele realizou. Muita paz a todos, muito obrigada.
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Fraternidade. Fraternidade, o mundo te procura, porque és a extensão do bem em todo canto. Alma cariciosa, lenço enxugando pra mim, a fonte luminosa que aplaca a noite escura. O enfermo te busca em agonia, na gota de remédio que a grande dor acalma, a frase reconforto, doce amparo para a alma, que a dor do quase morto sempre anestesia. Atende a mãezinha de seio que secou, onde o rebento nada encontra e reclama. Ser veloz e preciso o coração que ama, a atender de pronto a voz de quem chamou. Ser o guia fiel do cego que tateia, no caminho íngreme que a vida oferta, encaminha e conduz na jornada certa, seguindo em frente, luminar candeia. Caminha, fraternidade, o Cristo espera encontrar-te em serviço na extinção da fome. Transforma o inverno em linda primavera, construindo o mundo que leva o teu nome. Espírito José Grosso, mensagem psicografada por Álvaro Vazio.

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1: 14:51.
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3: Ah, essas mães! Quando nos vem à mente uma figura de mãe, sempre surge acompanhada de um misto de divino e humano. É muito rara a pessoa que não se comova diante da lembrança de sua mãe. Meninos que abandonaram o lar por motivos variados e vivem nas ruas, quando evocam suas mães, uma onda de ternura lhes invade o ser. Por que será que as mães são essas criaturas tão especiais? Talvez seja porque elas têm o dom da renúncia. Uma mãe consegue abrir mão de seus interesses para atender esse serzinho indefeso e carente que carrega nos braços. Mas as mães também têm outras características muito especiais. Um coração de mãe é compassivo. A mãe sempre encontra um jeito de socorrer seu filho, mesmo quando a vigilância do pai é intensa. Ela alivia o castigo, esconde as traquinagens, defende, protege, arruma uns trocos a mais. Sim, uma mãe sempre tem algum dinheiro guardado, mesmo convivendo com extrema necessidade, quando se trata de socorrer um filho. Mães são excelentes guarda-costas. Estão sempre alertas para defender seu filho do coleguinha terrorista que quer puxar seu cabelo ou obrigá-lo a emprestar seu brinquedo predileto. Quando a criança tem um pesadelo no meio da noite e o medo apavora, é a mãe que corre para acudir. As mães são um pouco fadas, pois um abraço seu cura qualquer sofrimento e seu beijo é um santo remédio contra a dor. Para os filhos, mesmo crescidos, a oração de mãe continua tendo o poder de remover qualquer dificuldade, resolver qualquer problema, afastar qualquer mal. No entender dos filhos, as mães têm ligação direta com Deus, pois tudo o que elas pedem, Deus atende. O respeito às mães perdura até nos lugares de onde a esperança fugiu. Onde a polícia não entra, as mães têm livre acesso, ainda que seja para puxar a orelha do filho que se desviou do caminho reto. Até o filho bandido respeita sua mãe e lhe reverencia a imagem quando ela já viajou para o outro lado da vida. Existem mães que são verdadeiras escultoras. Sabem retirar da pedra bruta que lhe chega aos braços a mais perfeita escultura, trabalhando com o cinzel do amor e o cadinho da ternura. Ah, essas mães! Ao mesmo tempo em que têm algo de fadas, também têm algo de bruxas. Elas adivinham coisas a respeito de seus filhos que eles desejam esconder de si mesmos. Sabem quando querem fugir dos compromissos, inventam desculpas e tentam enganar com suas falsas histórias. É que os filhos se esquecem de que viveram 9 meses no ventre de suas mães e, por isso, elas os conhecem tão bem. Ah, essas mães! Mães são essas criaturas especiais que Deus dotou com um pouco de cada virtude, para atender as criaturas não menos especiais, que são as crianças. As mães adivinham que a sua missão é a mais importante da face da terra, pois é em seus braços que Deus deposita suas joias para que fiquem ainda mais brilhantes. Talvez seja por essa razão que Deus dotou as mães com sensibilidade e valentia, coragem e resignação, renúncia e ousadia, afeto e firmeza. Todas essas são forças para que cumpram a grande missão de ser mãe. E ser mãe significa ser co-criadora com Deus e ter a oportunidade de construir um mundo melhor com essas pedras preciosas chamadas mães.

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2: 14 horas e 57 minutos.
3: E aí, ouvinte da Rádio Web Fraternidade, tudo bem com você? Aqui quem fala é Carol Oliveira e está começando mais um programa do Meninas Espíritas aqui na sua rádio Web Fraternidade, a emissora do bem. Bora pro tema de hoje? É possível que a gente tenha inimigos desencarnados? Boys and girls, tudo bem com vocês? Aqui quem fala é Carol Oliveira, do canal Meninas Espíritas. E hoje o vídeo é sobre inimigos desencarnados. Bate até o desespero, assim, né? Mas será que eu tenho inimigos desencarnados? Calma, antes de bater o desespero aí, será que eu tenho? Ai, meu Deus do céu, vai arruinar minha vida. Calma. Clica aqui no gostei, né? E já se inscreve no canal pra gente ser amiguinhos. Um ponto antes da gente falar de inimigos desencarnados, a gente tem que lembrar de algo que muita gente, às vezes, se confunde aí, né? Porque a gente, às vezes, tem aquela ideia de que a gente morre, desencarna, bate as botas, sai dessa pra melhor, e aí vira santo. Então, tipo assim, morri aqui, ó, virei Madre Teresa. Não, não vai acontecer isso, tá bom? Esse é um ponto muito importante. Então, assim, ó, a gente não deixa de ser quem a gente é. Então, se você tem ódio de uma pessoa aqui na Terra, e você tem ódio, paz, que lá, são inimigos aqui, você vai desencarnar? Você não vai passar a ter amor por essa pessoa. Você vai continuar odiando essa pessoa. E são nesses processos aí de ódio que a gente gera aqui na Terra, de conflitos, que surgem os inimigos desencarnados. Então, sim, é possível que a gente tenha inimigos desencarnados. Mas calma lá, quando esses casos acontecem, e existem muitos e muitos relatos, é só você pegar, por exemplo, várias obras espíritas aí, Céu e Inferno, A Própria Vida do Tio Divo, que eu vou dar esse exemplo aqui, que a gente vai ver diversos espíritos ali que se comunicaram e que falam que estão perseguindo ali, né, uma pessoa por anos, por puro ódio e vingança. Então, o que acaba acontecendo? Quando a pessoa desencarna com esse ódio muito grande por alguém, essa pessoa passa a ser basicamente um obsessor ali, né? Que faz de tudo pra arruinar a vida do outro, pra atrapalhar, pra perseguir. Ou seja, o ódio é tão grande que a pessoa deixa de cuidar da própria vida pra viver em torno de arruinar e de atrapalhar a vida do outro. E aí o exemplo que eu tenho é o exemplo do tio Divaldo. Então fala assim, né? Até o Divaldo tem obsessor, né, gente? Imagina eu aqui. E aí, o obsessor do tio Divaldo, quem viu o filme, bota um trecho aí do filme pra vocês verem como que era.
4: Temos uma dívida de 400 anos.
5: O que é que tu faz? A humilhação, o sofrimento e o desrespeito vão esperar por ti.
6: Eu peço a Deus todos os dias que me dê uma única oportunidade para tocar seu coração.
3: Esse obsessor do tio Divaldo ficou ali, ó, no pé dele, se eu não me engano, por mais de 400 anos. Olha isso! 4 séculos pra você ali, ó, no pé de uma pessoa, porque você tinha um ódio eterno por ela. Por quê? O que aconteceu? Numa das encarnações ali do tio Divaldo evoluiu, não nasceu assim também evoluído, igual a gente vê hoje não, viu, gente? Já errou bastante, assim como todos nós. Ele era amigo desse obsessor, e aí ele acabou levando esse obsessor a cometer suicídio. Então, esse obsessor dele culpava muito. Ele por ter tirado a vida dele, por ter feito ele cometer suicídio e tal, e começou a perseguir ele durante várias e várias e várias reencarnações. Até que nessa reencarnação aqui, como Divaldo Franco, ele... Vocês sabem que o tio Divaldo, ele meio que virou pai de muitas crianças que eram órfãs. Uma dessas crianças que ele adotou era a mãe desse obsessor. E somente nesse momento que o tio Divaldo pegou e falou assim: eu vou amar essa criança da melhor maneira que eu puder, todo o meu amor do mundo, porque é assim eu vou estar amando a você também. Foi só nesse momento que esse espírito conseguiu ali meio que se afastar, pelo menos. Então olha isso, quantos anos não precisou. Aí você deve estar pensando agora: Carol do céu, meu Deus, isso acontece comigo, então eu já entendi porque nada dá certo na minha vida, ai, por isso que minha vida tá assim, então eu tenho um inimigo desencarnado. Calma, isso não quer dizer nada. Ah, só porque eu passo alguma coisa, algum perrengue na vida, não quer dizer, ah, é obsessor. Não, gente, às vezes são coisas que a gente tem que passar, ponto. Mas agora, se você sente aí tal, que tem alguma coisinha, alguma influenciazinha espiritual, é legal você ir, por exemplo, num centro espírita, porque lá você vai conseguir fazer um tratamento espiritual, vai poder falar sobre o que você tá sentindo e tal, você vai tomar os passos, fazer as recomendações que eles falam e tudo mais. E tem centros que, inclusive, fazem esse processo de desobsessão. Então tem todo um trabalho por trás, que tem um centro espírita que pode ajudar, mas a principal peça dessa mudança aí é você. Porque é você que vai manter as boas vibes, os bons pensamentos, você vai começar a cuidar mais de si, estudar mais, se instruir mais e se melhorar. E aí sim, a gente consegue, principalmente aí, dar uma folguinha desses obsessores. Mas tem outro detalhe também. Às vezes a gente fica com raiva dos obsessores, não sei o quê. E aí lá no Evangelho Segundo o Espiritismo diz também que nós devemos orar pelos obsessores. Ou seja, então é um processo de cura em conjunto. Porque não é só o obsessor que tá ali porque ele tá querendo. Não, se ele tá ali é porque você também tá meio que permitindo aquilo. Então é um processo de cura para os dois. Então, nesse momento aí, se você acha que está sentindo alguma influência espiritual, primeiro, busque o centro espírita. Segundo, não deixe de fazer uma vibração, uma prece por esse obsessor. Lá no final do livro O Evangelho Segundo o Espiritismo, tem um capítulo inteiro que é dedicado para preces. E aí tem para várias coisas. E uma dessas preces é a prece pelo obsessor. Dá uma olhadinha naquelas palavras. Você pode usar aquela prece, ler quando você quiser. Ou também você pode ler, ver mais ou menos as palavras que eles falam e fazer com as suas palavras também, tá bom? E você, já passou por algum caso assim? Já ouviu falar em algum caso de obsessão, de vingança, de inimigos desencarnados? Comenta aqui, vamos conversar sobre isso. Eu vou ficando por aqui, beijos, tchau! E aí, galera? Chegamos ao fim de mais um programa aqui do Meninas Espíritas na Rádio Web Fraternidade. E se você gostou desse conteúdo, acesse lá no YouTube Meninas Espíritas, onde você vai achar muito mais vídeos, outros assuntos e temas, bem direcionado para o público jovem, para a gente falar com essa galera, evangelizadores e para todo mundo que queira aprender espiritismo de uma forma divertida e fácil. Eu espero vocês lá. Deixe seu comentário dizendo que você veio aqui da rádio, que eu vou adorar receber. Um beijo, até mais!
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3: Oi, oi, boys and girls e ouvintes da Rádio Web Fraternidade. Tudo bem com vocês? Aqui quem fala é a Carol Oliveira e eu tô aqui para fazer um convite. Convido vocês, ouvintes, a acompanhar todos os dias aí na programação da emissora o nosso programa do Meninas Espíritas. Estamos aí estreando na grade de horários da Rádio Web Fraternidade e esperamos vocês. Então, consultem os dias e os horários lá na programação da rádio E também, caso você queira conhecer o nosso canal lá no YouTube, basta digitar Meninas Espíritas e vai ter uma porção de vídeo esperando lá para serem assistidos, diversos temas, uma linguagem jovem e o espiritismo de um jeito leve e divertido. Espero vocês, um super abraço!
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2: 15 horas e 7 minutos.
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1: 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Frase de Flávia de Fátima Brito, de Uberlândia, Minas Gerais. 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
1: 15 horas e 11 minutos.

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Olá, amigos, aqui é a Renata. Hoje eu vou ler para vocês o capítulo 32 do livro Os Mensageiros, de autoria do Espírito André Luiz, psicografado por Francisco Cândido Xavier. Capítulo 32. Melodia sublime. Num gesto nobre, Aniceto pediu a Ismalha que executasse algum motivo musical de sua elevada esfera. A esposa de Alfredo não se fez rogada. Com extrema bondade, sentou-se ao órgão, falando gentil. Ofereço a melodia ao nosso caro Aniceto. E ante nossa admiração comovida, começou a tocar maravilhosamente. Logo, as primeiras notas, alguma coisa me arrebatava o sublime. Estávamos extasiados, silenciosos. A melodia tecia em misteriosa beleza, inundava-nos o espírito em torrentes de harmonia divina. Penetrava-me o coração um campo de vibrações suavíssimas, quando fui surpreendido por percepções absolutamente inesperadas. Com assombro indefinível, reparei que a esposa de Alfredo não cantava, mas no seio caricioso da música havia uma prece que atingia o sublime, oração que não escutava com os ouvidos, mas recebia em cheio na alma, através de vibrações sutis, como se o melodioso som estivesse impregnado do verbo silencioso e criador.

0: As notas de louvor alcançavam-me o âmago do espírito, arrancando-me lágrimas de intraduzível emotividade. Ó Senhor Supremo de todos os mundos e de todos os seres, recebe, Senhor, o nosso agradecimento de filhos devedores do Teu amor. Dá-nos Tua bênção, ampara-nos a esperança, ajuda-nos o ideal na estrada imensa da vida. Seja para o Teu coração cada dia nosso primeiro pensamento de amor. Seja para a Tua bondade nossa alegria de viver. Pai de amor infinito, dá-nos a Tua mão generosa e santa. Longo é o caminho, grande o nosso débito, mas inesgotável é a nossa esperança. Pai amado, somos as Tuas criaturas, raios divinos de Tua divina inteligência. Ensina-nos a descobrir os tesouros imensos que guardastes nas profundezas de nossa vida. Auxilia-nos a acender a lâmpada sublime da sublime procura. Senhor, caminhamos contigo na eternidade. Em ti nos movemos para sempre. Abençoa-nos a senda. Indica-nos a sagrada realização. E que a glória eterna seja em teu eterno trono. Resplandeça contigo a infinita luz, mane em teu coração misericordioso a soberana fonte do amor. Cante em tua criação infinita o sopro divino da eternidade. Seja a tua bênção, claridade aos nossos olhos, harmonia ao nosso ouvido, movimento às nossas mãos, impulso aos nossos pés. No amor sublime da terra e dos céus, na beleza de todas as vidas, na progressão de todas as coisas, na voz de todos os seres, glorificado sejas para sempre, Senhor. Que melodia era aquela que se ouvia através de sons inarticulados? Não pude conter as lágrimas abundantes. Cecília comovera-nos a sensibilidade, lembrando as harmonias terrenas e os afetos humanos. Esmalha, no entanto, arrebatava-nos o Espírito, elevando-nos ao Supremo Pai. Nunca ouvi oração de louvor como aquela. Além disso, a esposa de Alfredo glorificava o Senhor de maneira diferente, inexprimível na linguagem humana. A prece tocara-me as recônditas fibras do coração. Reconhecia que nunca meditara na grandeza divina como naquele instante em que uma alma santificada falava de Deus com a maravilha de suas riquezas espirituais. E não era só eu a chorar como criança. Aniceto enxugava os olhos de maneira discreta e algumas senhoras levavam lenço ao rosto. Compreendi que a oração terminara porque a música mudou de expressão. O caráter heróico cedeu lugar ao lirismo encantador. Experimentando a profunda serenidade ambiente, vi que luzes prodigiosas jorravam do alto sobre a fronte de Ismalha, envolvendo-a num arco irisado de efeito magnético. E com admiração e enlevo, observei que belas flores azuis partiam do coração da musicista, espalhando-se sobre nós. Desfaziam-se como se feitas de cariciosa bruma anilada, ao tocar-nos de leve, enchendo-nos de profunda alegria. A maior parte caía sobre Aniceto, fazendo-nos recordar as palavras amigas da dedicatória. Impressionavam-me profundamente aquelas corolas fluídicas de sublime azul celeste, multiplicando-se sem cessar no ambiente e penetrando-nos o coração como pétalas constituídas apenas de colorido perfume. Sentia-me tão alegre, Experimentava tamanho bom ânimo que não conseguiria traduzir as emoções do momento. Mais alguns minutos e Ismalha terminou a magistral melodia. A esposa do administrador desceu até nós, coroada de intensa luz. Alfredo avançou, beijando-a no rosto, ao mesmo tempo que Aniceto lhe estendia a destra agradecido. Há muito tempo não ouvia músicas tão sublimes como as desta noite, exclamou nosso orientador, sorrindo. Cecília falou-nos do sublime amor celeste, Ismalha arrebatou-nos ao divino amor celestial. Ideia feliz a de permanecermos no posto. Fomos igualmente socorridos pela luz da amizade que nos revigorou o bom ânimo. Aproximaram-se os bacelares, eminentemente comovidos. Que maravilhosas flores nos deste, querida amiga, disse a mãezinha de Cecília, abraçando a esposa de Alfredo. Voltaremos ao trabalho repleto de energia nova, acrescentou o senhor bacelar sorridente. A extensa sala estava cheia de notas de reconhecimento e júbilo sincero. A melodia de Ismalha constituíra singular presente do céu. A alegria e o bom ânimo transpiravam em todos os rostos. Observando que Aniceto se retirava para um canto do salão, procurei-o ansioso. Desejava esclarecer o fenômeno da prece sem palavras, das harmonias, das luzes e das flores. Antes, porém, das interpelações do aprendiz, o orientador amigo sorriu, amável, e explicou: Conheço a sua sede, André. Não precisa perguntar. Impressionou-se você com a grandeza espiritual da nobre companheira do nosso amigo. Não precisarei alinhar esclarecimentos. Recorda-se de Ana, a infeliz criatura que dorme nos pavilhões entre pesadelos cruéis? Lembra-se de Paulo, caluniador? Não os viu carregando pesados fardos mentais? Cada um de nós traz nos caminhos da vida os arquivos de si mesmo. Enquanto os maus exibem o inferno que criaram para o íntimo, os bons revelam o paraíso que edificaram no próprio coração. Ismalha já amontoou muitos tesouros que as traças não roem. Ela já pode dar da infinita harmonia a que se devotou pela bondade e pelo divino amor. A luz que vimos é a mesma que jorra do plano superior, de maneira incessante, inundando os caminhos da vida. Mas a melodia, a prece e as flores constituem sublime criação dessa alma santificada. Ela repartiu conosco, nesse momento, uma parte dos seus tesouros eternos. Peçamos ao Senhor, meu amigo, que não tenhamos recebido em vão as sublimes dádivas. Assim, encerro a leitura de mais um capítulo. Até o próximo programa. Obrigada.
1: Ouvintes, aqui é Licurgo. Estamos aqui para comentar o conteúdo do capítulo 32. A Renata já leu para nós e nós vamos refletir sobre o conteúdo desse capítulo. No capítulo anterior, assistimos a Cecília, filha dos Bacelar, tocando primeiramente Tocata em Fuga de Bach, que foi dedicada a Ismalha, que fez com que a Ismalha refletisse a respeito de alguns momentos felizes da sua infância. E acompanhamos também Cecília cantando uma melodia de autoria própria, que fala sobre o seu noivo, o amor que tem por seu noivo e a dedicação que tem por ele. E depois de todos os acontecimentos e conversações que ocorreram por ocasião dessa melodia executada por Cecília, observamos que o noivo dela, aquele seu amado, permanece encarnado na terra, como disse a própria mãe da Cecília, de queda em queda, ou seja, fracassando em suas experiências encarnatórias, e mesmo assim Cecília não o esqueceu. Agora, depois de Cecília, é a vez de Aniceto, o orientador do André Luiz e do Vicente, pedir a Ismália que cantasse alguma música de sua elevada esfera. Observem bem, ele não está pedindo a Ismália que toque, que faça, que execute uma música do seu passado terreno, mas da sua elevada esfera. Eles então querem ouvir uma música do mundo que vive a Ismália, um mundo superior. A gente sabe muito bem que a música é um efeito físico cuja causa é a execução de um instrumento musical. Então, se alguém toca um violão, um piano, um saxofone, uma guitarra, ao dedilhar as cordas, as teclas, soprar o instrumento, dali vem a música. A música, então, é um efeito físico cuja causa é o instrumento executado. Então temos na música a frequência sonora, a vibração, e isso faz com que nós pensemos a respeito da música quando ela encontra em cada um de nós uma identidade. Então temos algumas músicas mais serenas, mais calmas, aqui mesmo na Terra. E temos algumas músicas mais agitadas, mais vibrantes. E essas músicas produzem efeitos distintos em pessoas distintas. Alguns gostarão das músicas mais agitadas e não gostarão das músicas mais calmas. Alguns gostarão das músicas mais calmas e não gostarão das músicas mais agitadas. Alguns preferirão as músicas mais agitadas, mas ainda assim têm simpatias pelas mais calmas. Alguns preferirão as músicas mais calmas e têm simpatia pelas músicas mais agitadas. É uma questão de identidade. O indivíduo encontrará na música uma frequência semelhante àquela que ele gosta de vibrar internamente. É uma questão a se pensar. Essa identidade musical que nutrimos, a simpatia que temos por esta ou aquela música, tem relação direta com a nossa condição espiritual, com a frequência que internamente nós gostamos de vibrar. Mas interessante observar o relato do André Luiz é que Ismália, ao executar a música, nada vocaliza. Ela não diz as palavras. Mas em meio à música sublime que André Luiz nos fala, ouvem-se as palavras, sem que elas tenham sido vocalizadas, sem que elas tenham sido ditas pela Ismália. É um fenômeno interessante esse. E a música, em especial a letra da música que André Luiz nos relata, é uma letra referindo-se a Deus, ao Criador, e toda a sua grandeza. Mas o que mais incomoda André Luiz, e a gente já conhecendo desde o primeiro livro, Nosso Lar, a personalidade de André Luiz, que é aquela do curioso nato, que quer entender como as coisas funcionam, ou como funcionam as mentes, e não está interessado apenas no efeito físico, mas também no efeito intelectual. Ele está procurando entender o mundo à sua volta, tanto as coisas, os fenômenos físicos, como aqueles em que o intelecto é o autor e o efeito. Ele está curioso para entender como é que é possível ouvir a esmalha sem que ela verbalize. Mas isso, essa explicação vai ficando um pouco mais para o final do capítulo, porque logo depois que esmalha encerra a música, o Aniceto, para a qual a música fora dedicada, está chorando um pouco, e também outros estão chorando. E de repente a música muda um pouco, e a impressão que se dá é que já não temos mais a letra da música em si, já não temos mais a letra da música, mas temos apenas a melodia. Nesse momento algumas luzes vêm do alto, e do coração de Esmalha saem flores azuis que partem desse coração e atingem aos presentes, deixando uma sensação de bem-estar e um perfume. Agora, sabemos muito bem que essas flores são fluídicas. Todos agradecem a Esmalha pela beleza do momento, de uma música vinda de uma esfera mais elevada, que compraz todos os presentes, e essa alegria compartilhada. Mas o André Luiz então aproveita o momento em que o Aniceto se separa, depois de toda aquela emoção, e vai atrás dele para obter explicação sobre como é que ele conseguir ouvir a música de Esmalha, a letra que a Esmalha colocara na música, sem que ela verbalizasse. E o Aniceto já recebe o André Luiz dizendo: conheço a sua sede, André. E ainda bem que André Luiz tem essa sede, embora não saibamos, não se relate, o Vicente não tenha relatado suas experiências, é muito provável que a sede de conhecer do Vicente diferisse da sede de conhecer de André Luiz, que ele se interessasse por questões diferentes de André Luiz. E ainda bem que é assim, porque o André Luiz, ao manifestar essa sede de conhecimento, é exatamente essa sede que fez com que ele compartilhasse essa sua percepção da vida no mundo espiritual conosco. E o Aniceto então esclarece que Esmalha compartilhou com todos os presentes aquelas suas conquistas espirituais que ela obtivera com um amor que já não era mais exclusivo do Alfredo, que embora ela amasse o Alfredo como esposo, ela já sentia um amor já que em vias de universalização. E esse amor era o que ela compartilhava com eles. Essas experiências sublimes era o que Esmalha conseguia compartilhar, e de certo ainda assim perguntaremos como ela fez isso. E a resposta que mais nos parece sensata, muito embora o esclarecimento não tenha chegado a esse ponto, a resposta que mais nos parece sensata é que é um fenômeno semelhante ao da telepatia. Semelhante. E esse fenômeno, o Aniceto relembra que assemelha-se àquele em que ele experimentara quando tivera contato com os espíritos que se encontravam em condições de adormecimento naquele posto de socorro de Campo da Paz. Eu sei que existem inúmeras perguntas aos ouvintes, que temos inúmeras perguntas a respeito de questões que mal conseguimos compreender. Eu também as tenho. E a única maneira de conseguirmos entendê-las é aprofundando-nos no estudo e na observação da vida. Mas, obviamente, que não basta o estudo e a observação. É preciso que experimentemos, que coloquemos em prática aquilo que aprendemos, pois que somente a prática é capaz de fortalecer o nosso coração, o nosso sentimento. A razão por si só, ela não é capaz de fortificar-nos para a vida espiritual. É preciso que façamos algo em benefício do outro. Principalmente em benefício do outro. É preciso que façamos algo daquilo que aprendemos. É preciso que busquemos no outro condições de dar vazão àquilo que aprendemos. É preciso, então, ajudar as pessoas que estão à nossa volta seja no nosso local de trabalho, no local em que nos divertimos, no local em que transitamos, e não apenas na instituição religiosa que convivemos, porque as religiões, quaisquer que sejam elas, estão sempre voltando para auxiliar as pessoas. Mas nós podemos ajudar sempre em qualquer lugar. Isso é que nos fortalece para a vida espiritual. Convidamos vocês a refletir sobre isso. Desta forma, então, minhas amigas e meus amigos, concluímos hoje mais um estudo e convidamos vocês a continuar conosco nos estudos que ainda virão. Até lá!

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4: 15 horas e 37 minutos.
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0: Olá você, seja bem-vinda, seja bem-vindo aqui pela Web Rádio Fraternidade para o nosso Um Desafio Chamado Família, o nosso programa 66. O tema hoje que nós escolhemos é afastamento dos entes queridos. Então, muito obrigado a você que está conosco, pela sua atenção, querido amigo, querida amiga, que sempre é uma alegria, um prazer enorme estar com vocês. E o afastamento dos entes queridos, que é o nosso tema de hoje, é curioso porque muitas vezes as pessoas pensam em afastamento só como a morte. Então, de fato, existe a separação pela morte, como nós já tivemos oportunidade de comentar. Mas existe o afastamento dos entes queridos em vida. E às vezes, quando há um atrito maior, uma discussão, um problema maior, e alguém resolve sair de casa. É um filho que se vai querendo tomar o rumo sozinho, o desgaste na relação. O divórcio em si é afastamento, né? A separação conjugal. Mas geralmente quando se fala de separação conjugal já é uma matéria própria, né? Quando a gente fala em separação e divórcio. Mas aí quando a gente fala do afastamento de outros familiares queridos, né? Um pai que vai embora de casa, não vê os filhos, ou algum filho que vai, uma mãe, é mais raro, mas às vezes acontece, a mãe também sai. Então é uma situação difícil, né? Porque nós não gostamos de estar afastados daqueles que amamos. Então é muito ruim quando alguém, de repente, por uma discussão, né? Por uma situação qualquer, dentro do tempo, e resolve pegar as suas coisas e sair. É doloroso, né, triste e desgastante, né, gera saudade, né? Nós assistimos sempre aí pela televisão, programas manifestando aí a saudade de entes que há muitos anos que não se vê, outros conseguem promover reencontros, o que é muito bonito, né, que bom, é programas que às vezes conseguem promover reencontros, familiares que não se viam há 20, 30, 40 anos que não se viam. Então esse afastamento é uma experiência que acontece às vezes. É ruim, é dolorosa, mas acontece. E o que, que nós podemos meditar sobre isso? Uma maneira de nos conduzirmos com os entes queridos em casa, que às vezes pode servir como um preventivo para que não ocorra isso. Em outros momentos, o que não tiver que fazer, essas criaturas que se vão, é manter o coração em confiança e fé e prece. Então, por isso que é interessante uma reflexão sobre esse tema. É até porque conviver no lar, né, isso é uma coisa que nós temos falado muitas vezes e vamos sempre repetir, conviver no lar é desafiador. Por quê? Porque são criaturas, cada qual uma individualidade, trazendo o seu modo de ser. Por mais que sejam ali juntos, cada um é um mundo individual, um espírito imortal criado por Deus para evoluir. Não é uma criatura que nasceu com um corpo, é uma alma pré-existente ao corpo com uma riqueza fabulosa, de experiências que estão no seu subconsciente, estão arquivadas na sua memória, que, das quais nós não temos acesso imediato hoje, mas o nosso modo de ser é resultado de todas as experiências. E o lar é uma instituição, uma escola de afeto. O lar é a melhor escola de afeto que existe, já falei aqui várias vezes, vou sempre repetir. Então, conviver é a grande lição que nós temos na família. E, obviamente, que nessa convivência vão existir ali, em algum momento, divergências, porque somos pessoas diferentes. Né? Onde há pessoas diferentes, haverá momentos de haver divergência do que gosta, do que não gosta. E é uma coisa importante a gente sempre lembrar, porque por mais que nós vivamos num regime mais estreito na convivência doméstica, nós não conhecemos a fundo aquelas pessoas que estão ali. Eu não conheço a fundo a esposa não conhece a fundo o marido, o pai não conhece a fundo os filhos não conhecem a fundo os pais. Por mais que sejam filhos, mas são almas imortais, repito, e trazem a sua individualidade. Então nós temos noção no dia a dia da família, pelos sinais, por exemplo, que os filhos apresentam, qual que é a personalidade em geral deles. Mas não sabemos tudo que vai lá dentro do coração deles. Não sabemos. Então por isso nós não podemos querer moldar e julgar as pessoas que convivem conosco, para que elas se adequem ao que somos, não. É justamente a riqueza da vida familiar e a convivência entre criaturas individuais que aprendem a viver coletivamente e por isso crescem nessa experiência coletiva. Então isso é muito importante. mas nós não conhecemos eles a fundo. Por isso que no dia a dia da família a gente tem que aprender a saber que cada um tem as suas particularidades nas visões da vida. E por mais que nós queiramos ensinar os filhos, à medida que eles crescem, nós vamos aprendendo a continuar orientando, esclarecendo e ensinando, mas observando o que deflui da personalidade, por exemplo, de cada um desses filhos. Então eles vão mostrar, ao longo do tempo, facetas que não haviam mostrado antes, que não mostraram na infância, por exemplo, que chega na puberdade, no eclodir da vida sexual, onde há uma liberação da carga emocional do espírito encarnado naquele momento, ele vai passar a ter reações que ele não tinha antes na fase infantil. Então aí é a hora de conviver com os filhos jovens, nem o marido e a esposa também no dia a dia, aprender a conviver entre eles com a particularidade de cada um. Então essa é uma arte da convivência doméstica. É uma arte que deve ser exercida com muito equilíbrio. E na convivência aprender a conviver nessas diferenças, a amar as criaturas integralmente como elas são. Não é gostar de alguém porque alguém pensa igual a nós. Não é gostar de um filho porque ele é obediente 100% do tempo. Não. É amá-los como eles são, ajudá-los no que é possível, na convivência crescermos, na valorização, no desenvolvimento das virtudes e dos valores que a convivência permite, mas respeitando que haverá pontos de vista que vão divergir dos nossos, visão da vida um pouco diferente, e que eles vão enxergar a vida sobre a ótica deles. Isso é muito importante entender. E não é nada de excepcional nisso. Não, de modo algum, não há nada excepcional nisso. Vão lidando aí com o fim de uma gripe, mas vamos lá. Vai dando para levar. Então, se não há nada excepcional, que as pessoas que convivam conosco mostrem seus pontos de vista e alguns deles divirjam dos nossos. Nada de excepcional. Então, a grande arte da convivência é justamente essa, administrar essas diferenças que são menos numerosas do que as semelhanças, as alegrias da convivência na família. É muito mais rico do que isso, né? Agora, é lógico, né, temos que entender no dia a dia da relação familiar que nós não nos pertencemos uns aos outros. Então, os filhos não são nossos. Os filhos são almas, amigas, afetos, alguns com algumas dificuldades maiores, que nós acolhemos no lar, no compromisso espiritual de ajudá-las e também na necessidade do reencontro afetivo para superarmos algumas questões que ficaram um pouco menos resolvidas no passado. Então é isso. Então nós não pertencemos um ao outro. O meu filho não é meu. A esposa não é do marido, o marido não é da esposa, o pai não é do filho, a mãe não é do filho, o filho não é da mãe, o filho não é do seu pai. Então se nós não nos pertencemos, temos que aprender a lidar dentro do contexto da convivência e os pais como educadores respeitando isso. Então tudo que é imposição, né, de afetiva, ela sufoca, ela é ruim. Então não tem que haver imposição afetiva. Tem que haver convivência salutar e saudável. Tem que haver desenvolvimento dos valores nobres da alma, crescimento do amor, desenvolvimento do perdão, da tolerância, da compreensão, do entendimento. Isso que vai enriquecendo o ser na sua trajetória evolutiva e que o lar, como melhor escola de afeto que existe, dá para ele esse reforço muito grande nessas experiências. Isso é muito, muito, muito, muito, muito mais importante do que isso, né? Bom, as frases que eu sempre gosto de separar aqui, vamos lá aqui. Tem uma frase que eu achei interessante para lê-la, né? Sim, as ligações afetivas embasadas nas imposições, nos fatores econômicos e sociais, não sobrevivem ao tempo sofrendo enormes abalos. Então, não adianta forçar a afeição, como o filho depende do pai, não até o resto. Não, é lógico que os filhos têm que respeitar orientações dos pais enquanto eles estiverem em casa dependendo desses pais. Mas não é impor a eles o modo de ser 100%, seguir todas as coisas que eu acho que deve seguir, em termos de pensamento, noções da sociedade, ideologias, etc. Não, nós vamos orientá-los, mas eles, à medida que vão crescendo e se tornando adultos, vão manifestar o que eles são. Lógico que aquela bagagem recebida dos pais vai ser muito importante na formação da personalidade atual dos filhos. Porque o que, que somos nós? É o resultado de tudo que já vivemos no passado, as experiências que tivemos no presente, que se misturam. E à medida que eu posso, nas experiências do presente, melhorar as coisas boas do passado e vencer vícios do passado, eu estarei melhor. Como também se eu não fazer nada para melhorar e reincidir em velhos erros do passado, eu vou estar complicado. Então é assim, é a experiência do presente. E uma frase do Emmanuel, guia espiritual do Chico, que eu acho interessante, nós lemos. Somente perdem os seres queridos aqueles que possessivamente os procuram, quando se fazem distantes, porquanto quem ama, ama sempre. E de tal modo que ainda mesmo quando os corações amados se distanciam, o coração que ama prossegue amando-os e abençoando-os, sabendo conscientemente que pelas forças do Espírito, jamais dele se afastará. Então, se nós trabalharmos a convivência, vai diminuir atritos que porventura até evitem que alguém se afaste. Mas vai ter situação que o ente querido vai se afastar. Então, nós vamos sempre orar por ele, vibrar por ele, lembrar que o amor é o liame das almas, o amor vence distâncias, o amor vence qualquer questão de tempo. Esteja onde estiver um ente querido, podemos orar por ele, vibrar por ele, os laços do amor encontrá-lo. Então, o amor é o grande liame que deve nos unir, não moldar filhos ou querer impor um modo de ser. E os filhos ou entes outros queridos que se forem irmãos, vamos orar por eles, né? Se eles se foram, optaram por isso, paciência, né? Aceitar a separação com paz e amor no coração. E um dia nós vamos reencontrar, se não for nessa encarnação. Mas é muitos casos por aí que a gente vê, a criatura acaba depois de muitos anos retornando, o outro procura e acaba encontrando. Hoje, com esses meios de comunicação fantásticos que nós temos, facilita isso. Né? A história que eu separei aqui é a história de uma jovem chamada Beth, tinha 20 anos, e vivia em casa debatendo muito com a mãe, mais com a mãe do que com o pai, e debatia porque a mãe queria o melhor para a filha, mas sempre aquela questão de medo da visão moderna, a filha, não, eu quero que é do mundo moderno, não, minha filha, você tem que ser mais tranquila, se aquietar mais, não, isso aí, é balada, amigos e nada, e aquele atrito foi aumentando, ela queria curtir a vida, até que um dia ela catou as coisas dela e falou, olha, eu vou morar com uma amiga, tá? Vou morar com uma amiga, tá bom, deu o que tinha que dar, e ela tá mudando para outra cidade. Depois eu dou notícia. E ela foi, né? Foi muito raramente mandava uma notícia, aí foi cada vez raleando essas notícias, ela vivendo a vida dela, passou maus momentos, lutas daqui, lutas dali, porque é normal para cada um. E passaram-se 20 anos. Aí ela havia interrompido os contatos, não tinha mais notícia da família, mas ela voltou depois de 20 anos para a cidade, foi em busca da casa, e de fato lá estava, né? O pai morava lá, a mãe já havia desencarnado de uma doença, o pai lá estava, a acolheu com muito carinho, choraram juntos, e ela chorou mais ainda porque não pôde abraçar a mãe, e falou que queria voltar sim. Queria voltar, não havia formado família, mas queria voltar para a cidade, até ela se estabelecer, se o pai podia ficar ali. Não, minha filha, a casa sempre será sua. E aí ela retomou a vida dela, com uma saudade gigantesca no coração, né? Porque a mãe já não estava ali mais do lado dela, né? Então, às vezes acontece, são experiências da vida. O espírito imortal vai passar às vezes por isso. Se encontrar, ótimo, né? Vamos tentar perdoar, esquecer o passado. Se não encontrar fisicamente, vai encontrar depois. Né? Nós estamos ligados. Quem está ligado não vai deixar de estar, né? De reencontrar os afetos. São experiências da vida. Né? Se trabalharmos, às vezes, de uma maneira mais serena, até evita, às vezes, que isso aconteça. Mas se acontecer, paz no coração, fé, oração por esses entes queridos, e saber que um dia nós vamos reencontrar. Se puder ter notícias regulares, vamos buscar estabelecer o contato, sem exigências, obviamente. Bom, o soneto de hoje, né? Difícil fato que na vida ocorre, separação de pessoas queridas, lembrança e saudade que socorre, mais dolorosas e profundas feridas. Por vezes é a sorrateira morte, mas em outras a vida presente, em que fugindo a atrito forte, se afastam entes queridos da gente. Respeitar a vontade de cada um, sem posse, sem impor e exigir nenhum, compreendendo o modo como a vida vejam. Se juntos amemos e melhoremos, se distantes oremos e vibremos, para que onde for felizes eles sejam. Então, mais uma vez, obrigado, meu irmão, minha irmã. Muito bom ter estado com vocês. Na semana que vem, se Deus quiser, estamos de volta aí com mais um desafio chamado Família. Que Deus abençoe e ilumine o seu lar, se Deus quiser. Muita paz.
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2: 15 horas e 54 minutos.

0: 16:03.
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Olá, queridos amigos e amigas. Nós, da Web Rádio Fraternidade, gostaríamos de enviar o nosso abraço a você que faz aniversário no mês de agosto. O nosso abraço vai para Alexandra Soares de Melo, de Erechim, no Rio Grande do Sul. A Heloísa, de Mirassol, São Paulo. A Cristiana, de Salvador, na Bahia. A Geusinei Coelho Luz, de São Simão, em Goiás. A Mércia Ribeiro, de Belo Horizonte, Minas Gerais. A Georgete, de João Pessoa, na Paraíba. A Gláucia, de Parnamirim, no Rio Grande do Norte. A Rosane Maria Halber, de Santa Cruz do Sul, no Rio Grande do Sul. A Sueli Miranda da Silva Migliorini, de Uberlândia, Minas Gerais. A Paula Francisca, de Montes Claros, em Minas Gerais. A Ivan de Carlos Mendonça, de Guarapiranga, na Paraíba. A Cláudia Ferreira Marques, de João Pessoa, também da Paraíba. A Terezinha Rocha Marques dos Santos. Ao Fernando Assunção, de São Paulo. E a Janaína Noronha de Brito, de Aracaju, Sergipe. E se você desejar ouvir o seu nome neste momento de felicitações, entre em contato conosco através do e-mail faleconosco@radiofraternidade.com.br, informando o seu nome e a data do seu aniversário. Que Jesus abençoe a todos vocês.

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É sempre com muita alegria que me dirijo a cada um de vocês, ouvintes, internautas, parceiros da Web Rádio Fraternidade, a emissora do bem na internet, que ajuda todos os dias a construir um mundo melhor. Mais uma vez no nosso programa semanal Ao Encontro de Jesus. Estamos estudando esta obra, Os Evangelhos e o Espiritismo, que é uma série de perguntas e respostas, realizadas por José Raul Teixeira e Divaldo Pereira Franco e organizadas por dois grandes amigos e psicólogos, Cláudio Sinotti e Iris Sinotti, que foram os responsáveis pelas perguntas, Raul e Divaldo responderam. Nós estamos aqui na pergunta de número 27. E olha que interessante essa questão. Como era possível a Jesus conhecer a todos? O que que está sendo perguntado? Como é que Jesus conhece aos mais de 8 bilhões e 300 mil, 300, 8,3 bilhões de pessoas que nós temos no planeta Terra encarnados? Se nós pensarmos nos desencarnados, tem ainda mais. Como é que Jesus conhece todas essas pessoas? É isso que está sendo perguntado. Vamos primeiro para a resposta do Raul e depois nós vamos estudar a resposta do Divaldo. Raul coloca: sendo Jesus Cristo o tipo mais perfeito que Deus ofereceu ao homem para lhe servir de modelo e guia, vejam, Raul se vale de uma resposta do Livro dos Espíritos, a questão de 625, quando Allan Kardec indaga aos imortais. Qual o tipo mais perfeito que Deus enviou ao mundo para ser nosso modelo e nosso guia? E a resposta: Jesus. Se Jesus é o tipo mais perfeito, quer dizer que naquela escala espírita, constante do Livro dos Espíritos, entre as questões 100 e 113, Jesus está no ápice da escala. Ele é um espírito puro, um espírito que nós chamamos de crístico. Christos, do grego, quer dizer o enviado de Deus, ou Mashiach, no hebraico. Porque lá nós temos uma escala dividida em três ordens: espíritos imperfeitos, espíritos bons e espíritos puros. Ou seja, na primeira ordem, na primeira classe, lá está Jesus. Então nós não estamos falando de um espírito qualquer, nós estamos falando de um espírito que está no ápice da escala evolutiva, que nos serve de modelo, de guia, ou seja, o governador espiritual do nosso planeta, como nos diz o benfeitor Emmanuel no livro O Consolador. Então, para ele conhecer todas as pessoas, não é da mesma forma que nós conhecer uma quantidade grande de pessoas, porque ele, tendo avançado espiritualmente a um tal ponto, é uma tarefa que para ele é razoável conhecer todas as pessoas. Eu vou fazer aqui para vocês uma espécie de metáfora, uma construção simbólica para que vocês possam entender. Imaginemos um quadro da natureza, onde nós tenhamos no solo um sapo e na parte superior uma lua. Imaginemos que o sapo seja nós. Gente, é uma metáfora. E Jesus é a lua lá em cima. O sapo só consegue ver o que está do lado dele. Só conhece, por exemplo, o outro sapo, a lagoa que está ali e ele fica coaxando do lado. Mas e a lua que está lá em cima? Ela projeta a sua luminosidade, ela guia os viajores em todo o orbe, porque a lua é vista em todos os lugares ao mesmo tempo. Vocês conseguem entender a metáfora? Ou seja, Jesus é o espírito perfeito, é um espírito puro, ele está lá em cima, ele consegue nos acessar e conhecer a todos. E nós, à semelhança daquele sapo na superfície, só conseguimos conhecer quem está perto de nós. Só conseguimos saber das coisas que estão ao nosso redor. Mais uma vez eu lembro, é um simbolismo, porque nem nós somos sapos, nem Jesus é a lua. É só para me fazer entendido. Vamos seguir.

É natural, prossegue Raul, cogitarmos da sua grandeza angelical. Ou seja, ele está tão alto na escala evolutiva que ele é um verdadeiro anjo, ou seja, consegue acessar a todos nós. Como que isso é entendido na religião católica e na religião protestante? Lá existe o dogma da Santíssima Trindade, que desde o ano de 325, no Concílio de Nicéia, esse concílio ocorreu na antiga Anatólia, cidade de Nicéia, hoje o país é a Turquia. Os religiosos, os pais da igreja, definiram que Jesus era Deus. Deus Pai, Deus, Deus Filho, Jesus, Deus Espírito Santo, a Santíssima Trindade. Então, para os nossos irmãos católicos e protestantes, Jesus conheceria todos porque ele é o próprio Deus. Para nós, os espíritas, Jesus não é Deus. Deus é a inteligência suprema, causa primeira ou primária de todas as coisas. Jesus é um espírito, o tipo mais perfeito que o Criador enviou para ser nosso modelo e guia. Ocorre que Jesus já fez o seu périplo evolutivo e hoje está no ápice, de forma que, onde ele se encontra, ele consegue nos conhecer, nos acessar, cuidar de cada um de nós. É isso que o Raul está dizendo. Sua capacitação intelecto moral lhe davam essa prerrogativa de conhecer a todos os indivíduos matriculados na escola terrestre. Na condição de governo espiritual do planeta, quem fala que Jesus é o governador espiritual do planeta é o Espírito Emmanuel, mas também Amélia Rodrigues, trazendo as suas considerações por Divaldo Pereira Franco, também chama ele de governador, de rei solar, numa reverência, só para nós entendermos quem é Jesus. É a ele que cada criatura humana deve a sua entrada e a sua estada aqui. Observem, se ele é o modelo, o guia e o governador, cada um de nós, para reencarnarmos, precisamos da autorização dele. É bem verdade que ele tem espíritos que trabalham para ele, que são os nossos benfeitores espirituais. O que quer dizer que Jesus, por espíritos que são os nossos benfeitores espirituais, franqueiam a nossa reencarnação na Terra. Daí ele conhece a cada um de nós. As nossas lágrimas, as nossas dores, os nossos desejos evolutivos, porque ele caminha conosco. Não foi por outra razão que ele disse: eu sou o caminho, a verdade e a vida. Ninguém vai ao Pai senão através de mim. Não foi por outra razão que ele também nos disse: vinde a mim todos vós que vos encontrais cansados e sobrecarregados, e eu vos aliviarei. Ou seja, ele conhece a cada um de nós. Vamos prosseguir. Eu sou o bom pastor e conheço as minhas ovelhas, e delas sou conhecido. Raul, aqui agora, ele traz uma citação do texto bíblico que se encontra em João, capítulo 10, verso 14. E olha que metáfora bonita é essa do pastor. Imaginemos nós, tomando num simbolismo mais uma vez, um pastor da zona rural aqui do Brasil. Será que ele não conhece todas as suas ovelhas? Quantas são? Se alguma tem dificuldade, se alguma precisa vacinar, se alguma está querendo sair do redil, se há algum lobo externo avançando contra uma das ovelhas, da mesma forma o pastor de almas que é Jesus conhece a cada uma das suas ovelhas. Esse é o símbolo do bom pastor, aquele que cuida, aquele que toma conta, aquele que se preocupa. E quando a gente remonta aos tempos de Israel, a gente sabe que o pastor, quando uma ovelha se perde, ele vai ao encontro dela. Daí nós temos no Evangelho de Lucas uma passagem muito bonita. Qual pastor que, tendo 100 ovelhas, uma se perde, ele não deixa as 99 e vai buscar aquela que se perdeu? E olha que interessante, como que ele traz a ovelha de volta para o redil? Na cacunda. Cacunda quer dizer nos ombros, gente. Estou me valendo de uma palavra do interior do estado do Rio, de onde eu sou da cidade de Itapiruna. Coloca a ovelhinha no ombro e traz de volta para o aprisco. Da mesma forma, Jesus age conosco. Ele respeita o nosso livre-arbítrio, porque às vezes a gente sai do redil.
arcamos com as consequências através das dores, das dificuldades, mas Ele está sempre nos observando, querendo o nosso bem, porque Ele nos conhece, Ele nos sabe. Eu me lembro de uma canção que a gente cantava na Igreja Católica há muitos anos atrás, que dizia assim: Senhor, eu sei que Tu me sondas, sei também que me conheces. O que isso quer dizer? Que em todos os momentos Jesus está conosco, do nosso lado. Ele sabe as nossas dificuldades, os desafios que enfrentamos e chama cada um de nós pelo nome. Isso é bonito, né? Vamos ver agora a resposta do Divaldo. Sendo Jesus o construtor do nosso planeta, antes que nós fôssemos, Ele já era. Gente, o planeta Terra, ele desprendeu-se da nebulosa solar, conforme cálculo dos cientistas, cerca de 14 bilhões de anos atrás. Vocês conseguem mensurar quanto tempo é isso? Eu não consigo. Eu só sei que é muito tempo. Agora imaginemos que há 14 bilhões de anos atrás, Jesus já existia. Antes que o mundo fosse, eu já era. Ou seja, ele estava lá fazendo esse trabalho, arquitetando o nosso planeta, organizando a nossa encarnação, reencarnação, o nosso processo evolutivo. Então ele conhece a todos nós. Significando a sua anterioridade no processo iluminativo em relação às criaturas humanas, de cujo rebanho ele cuidava. E prossegue Divaldo, o mestre incomparável. Incomparável é um adjetivo bonito, né? Jesus é um mestre que não tem comparação. Nenhum professor da Terra, nenhum filósofo, ninguém que nós gostamos compara-se a Jesus de Nazaré. O mestre incomparável conhece-nos a todos e a todos nos ama com o mesmo afeto e dedicação. Como o pastor que conhece todas as suas ovelhas e o amigo que se relaciona com aqueles aos quais elege como amigos. Então Divaldo agrega mais um item aqui à resposta que já foi dada pelo Raul. Além de ser o bom pastor, além de ser o governador espiritual do planeta, além de ser um espírito elevado, lembrem-se do exemplo da lua lá em cima e o sapo lá embaixo. Ele também é o amigo de todos nós. O que isso quer dizer? Será que um amigo não conhece o outro? Será que um amigo não sabe o que o outro está passando? Será que um amigo não torce pelo outro? Se você é João, se você é Maria, se você tem o nome que tiver, Jesus está torcendo por você. Eu sei que muitas vezes nós passamos dores que são a consequência dos nossos atos, mas Jesus está ali. Aprende, segue em frente, porque eu estou do seu lado em todos os momentos. É muito bom saber que Jesus nos conhece. É muito bom saber que hoje, 8,3 bilhões de pessoas, não há ninguém desamparado. É muito bom saber que Jesus vela pelo planeta Terra. E por mais que nós estejamos em dias tempestuosos, há um comandante, chamado Jesus de Nazaré. Vamos orar. Mestre amado Jesus, comandante das nossas vidas, bom pastor das nossas almas, aquele que já se elevou de uma tal forma que já era antes do mundo ser, deixa-nos agradecer pela beleza da vida. Deixa-nos agradecer pela nossa família e rogar-te que esteja conosco, que nos auxilie no nosso processo evolutivo. Somos semelhantes àquele sapo que divisamos a luz da lua, sabendo que essa luz vem do seu coração amoroso, ó Jesus. Guia-nos pelas veredas do bem, ensina-nos a ser pessoas melhores. Abençoe os nossos familiares, os nossos amigos, abençoe a Web Rádio Fraternidade, que projeta nas suas ondas pela internet, pelas vias do rádio, a mensagem espírita, a mensagem que consola, que esclarece, a mensagem que hoje revive o Evangelho. Ó Mestre, muito obrigado por tudo. Esteja conosco em mais uma semana e que assim seja. Meus amigos, beijo grande e até semana que vem. Tchau, tchau.

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1: Dezesseis horas e 25 minutos.
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1: 16 horas e 26 minutos.
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4: Apaixone-se. Sempre que um novo dia amanhece e os nossos sentidos buscam captar as belezas que nos cercam, temos vontade de abrir as janelas da alma e inspirar com força a brisa fresca que brinca com a folhagem verde. Sempre que um novo ano se apresenta, fazemos planos para novas realizações. No entanto, muitos não abriram os olhos físicos para saudar o ano que se inicia ou termina, nem para contemplar o alvorecer do dia de hoje ou despedir-se do sol quando o crepúsculo enfeita a noite com seu manto negro bordado de estrelas. Mas você está vivo. E quando muitos não percebem sequer os canteiros floridos onde as borboletas bailam e o gramado se espreguiça, estendido como um tapete verde e macio, convidando a brincar. E enquanto outros saem apressados para as suas atividades do dia, sem se dar conta de que hoje é o nosso melhor momento, um poeta se deteve para escrever este belo conselho em forma de poema. Apaixone-se pelo mistério que nos cerca, pelo ar que você respira, pelas árvores e pelas estrelas. Olhe com atenção para as flores. A visão é antes uma ação do cérebro que dos olhos. Ouça o vento nas folhas, o canto dos pássaros e o tagarelar das crianças. O ouvir é uma arte que depende mais da mente que do ouvido. Olhos e ouvidos são canais fantásticos que levam mensagens até você. Eles serão inúteis se em sua alma não habitar a vontade de ver e de ouvir. Apaixone-se por sua capacidade de se autotransformar para melhor. Você é um pouco Deus na exata medida em que pode, por sua própria vontade e determinação, construir uma pessoa melhor. O caminho da perfeição é infinito, mas cada passo nesta estrada é fonte cristalina de pura felicidade. Ninguém é tão miserável que não possa dar um primeiro passo na direção certa. Assim como ninguém é tão perfeito que já não precise caminhar. Apaixone-se pelo saber. Devore livros, raciocine, converse com pessoas inteligentes, ouça boas músicas, olhe com atenção para as obras de arte. Os artistas, os filósofos, os poetas, os cientistas veem, ouvem e sentem mais que a maioria dos homens. E é mister aprender com eles. Pergunte, discuta, descubra, polemize, investigue, faça experiências. Dê o melhor de seu esforço em tudo o que faz. Ajude seu próximo e sua comunidade e descobrirá o verdadeiro significado das palavras. É dando que se recebe. Receberá em moeda divina, receberá em dignidade, sensibilidade, grandeza de espírito e amor próprio. Trabalhe com o cérebro e com as mãos. Transforme o mundo em um lugar melhor para se viver. Não polua. Proteja a natureza. Conserte sua calçada. Plante flores em sua casa e em sua rua. Lembre-se sempre de que cada atitude sua, cada movimento seu, será sempre na direção do bem ou do mal. Seu, de seus semelhantes, ou de seu mundo. Apaixone-se pelo progresso, por sua capacidade de se transformar e de transformar o mundo. Apaixone-se por uma pessoa que ainda vai nascer. Uma pessoa capaz de fazer perguntas, como Aristóteles ou Platão. Capaz de ouvir, como Vivaldi ou Verdi. Capaz de ver a natureza, como Van Gogh ou Renoir, e tantos outros. Capaz de usar as mãos com a habilidade de um Rodin ou de um Michelangelo. Apaixone-se pela tarefa de ser parteiro de si mesmo, pela missão de dar-se à luz por vontade própria. Apaixone-se por você amanhã. Mas faça isso

0: Ave Cristo, os que aspiram à glória de servir em teu nome, te glorificam e saúdam.
1: 16 horas e 35 minutos.

0: 16h42.
1: Olá, amigos. Sejam bem-vindos ao nosso programa Portal Reação. Eu sou Daniela Migliari e aqui conheceremos juntos histórias emocionantes de pessoas que tiveram as suas vidas transformadas pelo conhecimento e pelo amor por meio da doutrina espírita. Hoje conheceremos a história de Edmilson e Cleia, que perderam a filha em um acidente de carro e encontraram forças na doutrina espírita para conseguir amenizar sua dor. Os pais se superam dia a dia e afirmam: a gente tem que seguir em frente. Com comentários de Maese Braga, você confere essa história agora.
2: Eu acho que a Aninha, né, pra gente, ela só trouxe felicidade. Né, ela é uma menina muito educada, muito, muito boa. E assim, eu tenho uma certa dificuldade de falar dela, viu? Mas eu só lembro de coisa boa dela. Muito.
3: Todos os dias a gente se dizia eu te amo, né? Não tinha um dia que a gente não se abraçava, não se beijava e não se dizia eu te amo. Mesmo porque assim, 10 anos muito juntas, muito próximas, muito, muito nós duas, e de repente cadê minha metade? Às vezes eu pensava, meu Deus, por que eu? Eu só tinha ela. Eu não tinha outra filha. E eu sempre fui uma mãe excelente, assim. Eu me considero que eu fui uma mãe boa para minha filha. Então por que que isso aconteceu comigo e com ela, né?
4: Os espíritos sempre lhe contaram que até os 7 anos de idade, principalmente, o processo reencarnatório ainda se processa. Então não é só na hora do nascimento. Se ela tem um grande resgate do passado, ou a enfermidade que a levará, ou o acidente, de alguma forma aparece. Há muitos relatos de pais que perderam filhos pequenos que dizem: meu filho desde o início parecia que queria viver tudo rápido. Ele queria ser adulto, ele queria que as coisas acontecessem rapidamente, como que soubesse, como se algo dentro dele dissesse que o seu tempo na Terra não era grande.
3: Ela tinha uma vontade de ser adulta. Eu falava, filha, aproveita, a coisa melhor do mundo é ser criança. A gente, a única responsabilidade é brincar e estudar. Eu acho que ela sentia, né, que não chegaria a essa fase, e ela tinha uma necessidade muito grande de ser adulta.
4: E é uma prova, sempre é, para o pai e para a mãe, aquela ausência. Mas quando mergulharam na carne e quando principalmente receberam aquele ser, foram avisados. São retirados do corpo quando aquele ser vai voltar. É explicado a eles o processo. Muitos se recusam, dizendo que não querem passar por aquela prova de perder o filho em tenra idade. Mas basta que a espiritualidade aponte uma vida anterior daquele casal. E eles imediatamente aceitam que o resgate seja feito dessa forma.
2: Eu sempre pensava, eu via minha filha machucada, sabe? Alguma coisa muito estranha. Eu via minha filha com a cabeça machucada. Eu sempre vinha aquele sentimento, sabe? Eu via isso. E aquilo me dava uma sensação tão estranha, sabe? E a gente ia fazer caminhada, quando a Cleia ia fazer caminhada com a cachorrinha, passava ali naquele negócio. O que que eu falava pra você? Eu sempre tinha uma sensação tão estranha. Falei, isso aqui eu não me sinto bem passar aqui, antes de acontecer o fato, entendeu? Parece que já estava sendo aquela coisa, já estava sendo avisado.
4: Então, às vezes, nós tentamos sim, de todas as formas, impedir. Não, minha filha não frequenta nem o colégio direito, eu não deixo que ela saia, eu não deixo que ela faça isso ou aquilo. E quantos relatos existem de adolescentes, por exemplo, que o pai não permitia que usasse um metrô e na primeira vez que permite, há uma bala perdida, há um acidente e você tentou tanto, mas você não pode impedir aquilo que é muito maior, que é a escolha da própria alma. Porque isso é que é difícil demais aceitar, que a alma tem escolhido ficar apenas um pequeno período na Terra, sem ver o crescimento do seu próprio corpo.

0: óbvio que no início você quer uma mensagem, você quer uma palavra, e muitas vezes durante o sono os espíritos fazem com que nós saibamos que a pessoa está bem. Leva um tempo para que emocionalmente nós possamos ter contato com aquela pessoa sem acordar desequilibrados. Então eles demoram um pouco para fazer esse contato, porque senão a pessoa acorda e não quer viver o dia.
1: A filha Ana Clara. Aí fala, mas ela não tá aqui. Falei, onde é que ela tá? Eu preciso ver minha filha, eu quero ver minha filha. Não, você não pode ver sua filha. Eu falei, por que não? Eu sou a mãe dela, eu quero ver minha filha. Aí falou assim, ó, você não pode ver sua filha porque não era a hora de você ainda ter vindo. Como você veio antes, vai demorar um pouco para você ver sua filha. Ela falou, ah, nossa, eu também não quero ficar aqui não, quero voltar. Então assim, eu acordava. Aí o que eu tirei desse sonho? Que eu tenho que parar com essa ansiedade de querer ir embora. As primeiras coisas estão sendo mais difíceis. Né? O primeiro Natal, primeiro dia das crianças, para ele, né? Primeiro dia dos pais. Né? Agora tá chegando para mim, né? Primeiro dia das mães. O aniversário. Então, assim, as primeiras coisas é mais difícil.
0: E uma coisa interessante, eu tive uma amiga que perdeu duas filhas num acidente de carro. E depois os espíritos contaram aqui na comunhão para ela, foi o próprio Dr. Bezerra de Menezes que contou, que uma tinha 4 anos e a outra 1 ano e meio. Então elas tinham um entendimento ainda pequeno, porque tinham mergulhado no corpo aquele período. Então o que fizeram os espíritos? No hospital onde elas foram socorridas, elas chamavam demais pela mãe e pelo pai. Eles escalaram para serem os enfermeiros dessas duas meninas, dois espíritos extremamente semelhantes ao pai e à mãe na Terra. Fisicamente semelhantes. Então elas se sentiram mais do que abraçadas, elas perceberam que aquilo continuava, que aquele amor do pai e da mãe que tinham ficado na Terra continuava naqueles dois que eram tão semelhantes pela imagem aos pais. Houve esse cuidado do mundo espiritual, porque elas eram muito pequenas quando desencarnaram, para que elas não ficassem em desequilíbrio, até que elas pudessem retomar o seu espírito eterno numa idade espiritual, vamos dizer assim, que... em que elas pudessem racionalizar o que tinha acontecido com elas.

0: se a gente quer que os nossos filhos estejam felizes, né, que eles estejam em paz, a gente tem que transmitir essa paz para eles. Chorar a gente vai chorar, sentir saudade a gente vai sentir saudade, mas a gente tem que seguir em frente. Não tem como voltar atrás, né? Não tem como fazer alguma coisa para se reverter isso, pegar a sua dor, pegar a sua saudade e seguir em frente.
1: Emmanuel dizia que não há dor maior na Terra que a perda de um filho. Não há. Ele era categórico ao dizer isso, que era a dor maior. Não importava a idade, não importava as circunstâncias, mas que aí havia, sim, uma prova que precisava ser expiada. É como se prova e expiação se juntassem. Um momento dificílimo, mas, e justamente por isso, de grande proteção para a criança que desencarna.
2: Você começa a mudar os seus valores, entendeu? Você começa, assim, a desprender um pouco da coisa material, porque hoje em dia essa vida, nessa correria toda, você trabalha, entendeu? Você começa a estar mais do lado das pessoas, ajudar as pessoas, entendeu?
1: E me recordo de um caso que os espíritos contavam, um menino de 5 anos morreu afogado num balde e 4 meses depois do seu desencarne ele teve permissão de voltar à família, porque ele disse que ele não queria crescer, ele não queria parar de chorar enquanto ele não visse de novo a família. Então foi trazido, mas foi trazido no exato instante em que o pai e a mãe contavam à filha mais velha, na linguagem dela, que o irmão não tinha morrido, que o irmão continuava, que aquilo que tinha acontecido com certeza tinha um motivo, que Deus era bom, porque a menina ficou numa revolta incrível de ver o irmão morrer dessa forma. Então foi um momento feliz em que ele foi introduzido propositalmente para ver que a vida continuava na família, que ele era muito amado, muito lembrado. Então os espíritos mostraram o porta-retrato em que o seu rostinho estava ali na sala, e o pai e a mãe explicando para a filha mais velha: minha filha, isso que aconteceu tem um motivo, né? Como é que Jesus ia permitir que isso acontecesse se não fosse uma prova para todos nós, uma lição para todos nós? Então foi um momento de grande harmonia. Por isso, você dedique tudo que você fizer àquela pessoa. Você fez uma coisa boa, uma coisa que te preencheu? Olha, meu filho, isso é para você. E esse contato é o mais sagrado, é o mais positivo, é o mais saudável. É quando você está bem. Você, mesmo na sua dor, na sua saudade, se equilibra, vai à escola do bem e dedica àquela pessoa que partiu o que você fez.
0: E se você não aceitar essa dor, você não consegue seguir em frente. Se você se deixar se martirizar, se vitimizar, tadinha de mim, coitadinha de mim, você não consegue seguir em frente. Né? Eu não posso desistir da vida, porque é o melhor dom que Deus nos dá.
1: Dizem que se Deus quisesse, toda criança lá fora, abandonada ou ferida, seria nosso filho. E não há outra coisa melhor a fazer do que buscar a escola da caridade. Quanto mais inconformação, quanto mais tristeza, mais a dedicação àquele que não tem nada, àquele que nunca teve um pai, uma mãe, não é? E com certeza, em pouco tempo, essa criança que partiu vai fazer parte desse trabalho. E quando pai e mãe aqui na Terra, em homenagem a ela, pela lembrança dela, fazem o bem, eles abrem uma estrada de luz para ela do lado de lá também. E não há força maior do que a transformação no bem para transformar essa saudade eterna. Porque quando perdemos um filho, é como entrar num abismo do qual nós só vamos sair quando reencontrarmos essa pessoa que partiu. Por mais felizes que sejamos, por mais que a gente tenha que caminhar, então, pode ter certeza de que até chegar lá, nós podemos florir esse abismo de coisas belas e merecer chegar àquela pessoa que partiu antes de nós e olhá-la nos olhos e dizer que transformamos a saudade enorme que tínhamos dela em trabalho no bem, o que só nos enaltecerá e a ela também.
3: Para a reflexão final, ficamos com um trecho do Evangelho segundo o Espiritismo, capítulo 5. Com a reencarnação e o progresso que lhe é consequente, todos os que se amam se encontram na Terra e no espaço e juntos gravitam para Deus.
1: Então, o pai e a mãe que perderam o filho não precisam ficar apavorados. Ai, meu Deus, meu filho vai reencarnar longe de mim, quando eu voltar para o mundo espiritual não vou reencontrá-lo. Não, até as pedras se encontram. Então, as almas se procuram e aquilo que ficou frustrado agora, aquele sonho que não se realizou até a idade adulta daquela criança, uma outra vida virá a mesma família unida, mas dessa vez com o merecimento da vida adulta para aquela criança, dos netos, de ver formar-se. Nessa vida não deu, mas numa próxima.
3: Esse depoimento está com o título A Gente Tem Que Seguir em Frente, em nosso canal no YouTube, e pode ser revisto e compartilhado por todos. O Portal Reação vai ficando por aqui. Semana que vem nos encontraremos novamente e você conhecerá mais uma emocionante história. 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

0: 16 horas e 55 minutos.
1: Você acompanha o programa Respostas, com recortes das edições do programa Pinga Fogo, com o expositor Jorge Elahá. A mãe da mãe de um psicopata e todos os irmãos afastaram dele. Isso é aceitável no Espiritismo?
2: A mãe da mãe.
1: A mãe da mãe de um psicopata. Digo, a mãe. Ela corrigiu aqui agora. Digo, a mãe de um psicopata e todos os irmãos afastaram dele. Isso é aceitável no Espiritismo?
2: Depende do que significa esse afastamento. Porque existem circunstâncias que a própria psicologia nos aponta que você tem dificuldade de conviver. Existe um tipo de personalidade chamada personalidade narcisista. É aquele que manipula você, te explora. Aí quando você diz, chega, eu não aguento mais. Me desculpa, eu prometo que eu não faço mais. Pede perdão, chora. Aí você, tá bom, vou te perdoar. Aí ele se aproxima ele, de novo. Então ele fica explorando até o limite que você suporta. E ele vai tomando os espaços. Ele vai se apropriando de tudo que você pode oferecer a ele. Na hora que você reage, ele recua. Aí você descansa porque ele vem chegando de volta. É uma personalidade chamada narcisista. Na internet, tem no YouTube uma série de vídeos sobre pessoas narcisistas que tem sido muito estudada recentemente pelos psicólogos. Tem uns psicólogos norte-americanos que fazem um trabalho muito bom, uns vídeos interessantes dos bonequinhos que se movem e tal, sobre pessoas narcisistas. E esse, no caso das pessoas que são psicopatas, elas podem ser consideradas dentro desse cenário, porque elas não se interessam pela dor do outro. Os narcisistas são assim. Eles não se comovem com a dor do outro. Não, eu vou tirar o ar-condicionado do seu quarto e vou levar para o meu, porque eu estou sentindo calor. E ele tira e leva para o dele, e deixa os pais sem ar, porque eles estão, mas eu preciso mais. Eu preciso mais. Vocês conseguem me ver sem ar? Eu não. Eu não consigo. Vocês conseguem dormir sem? Eu não consigo, então eu vou levar. E tira o ar e leva para o quarto dele. Coisas do gênero. Então, o narcisista ele tem muito essa característica. E existem circunstâncias nas quais a família entende que não é possível a convivência. Então, no caso específico aí do psicopata, tem vezes que essa pessoa já deu golpe, já enganou, já trapaceou, já feriu todo mundo da casa. Porque o psicopata ele não é agressivo, ele é ardiloso. Ele não bate em ninguém, ele não é agressivo. Ele vai só retirando o que as pessoas têm. Ele explora, tira dinheiro de um, tira dinheiro do outro, dá um desfalque na praça e a pessoa vem cobrar, a mãe passa vergonha, pai passa vergonha. Então fica jogando com as pessoas, manipulando as pessoas. E às vezes entram pelo crime também, é possível de entrar. Começa a fazer muitos desfalques e acaba pisando além daquilo que seria o esperado e entra na questão do crime, né, no 171. Estelionato, coisa parecida. Resultado, essas pessoas, elas podem realmente apresentar uma característica em que a própria família diz, para salvar a todos nós, nós precisamos nos distanciar dele, porque se ele ficar aqui, ele compromete a harmonia do grupo familiar como um todo. Minha mãe não vai ter saúde, meu pai já é hipertenso, os irmãos vão brigar e vão bater nele, então a benefício de um mal menor, é melhor que ele se afaste. Mas a gente se afasta sem romper. Não pode dizer, você nunca mais apareça aqui, você risque o nosso nome da sua agenda. Não. Você se preserva, diz, não, meu irmão. Você recebe, mas fica sempre atento para não deixar a pessoa se aproximar demais. Mas se você romper o laço por definitivo, você pode correr o risco de estar exercitando o desamor, que não é interessante. Então a gente, a benefício do grupo familiar, reúne e manda a real para ele. Olha, nós não podemos mais conviver com você aqui. É uma decisão do grupo. Não é uma coisa feita às escondidas. Mano, não dá mais. Situação, você deixa minha mãe assim, você fez isso. Você não vai poder mais ficar aqui. Nós amamos você, mas desse jeito não dá. A gente vai manter a nossa relação. Você pode vir aqui e tal, mas infelizmente não vai dar. Então você afasta. Sem cortar. Você apenas distende o fio e mantém a vigilância sobre as possíveis investidas que o narcisista ou que o psicopata possa fazer para destruir de alguma forma a felicidade de alguém.
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6: 17 horas e 1 minuto.
7: Suicida não alcança a felicidade. Felicien era um homem rico, instruído, poeta de espírito, possuidor de caráter são, obsequioso e ameno, de perfeita honradez. Com essa descrição inicial, Allan Kardec registra na obra O Céu e o Inferno traços da personalidade do suicida Felicien. Falsas especulações comprometeram a fortuna de Felicien e, não lhe sendo possível repará-la em razão da idade avançada, cedeu ao desânimo, enforcando-se em dezembro de 1864 no seu quarto de dormir. Não era materialista nem ateu, mas um homem de gênio um tanto superficial, ligando pouca importância ao problema da vida de além-túmulo. O codificador do Espiritismo, que o conhecia intimamente, evocou-o 4 meses após o suicídio, utilizando para isso um médium psicógrafo. Eis alguns trechos da comunicação do espírito Felicien para você melhor analisar as consequências da sua infeliz ideia de acabar com a vida material. Choro a terra na qual tive decepções, porém menores do que as experimentadas aqui. Agora só tenho necessidade de preces. Orai principalmente para que me veja livre desses hórridos companheiros que aqui estão junto de mim, obsidiando-me com gritos, sorrisos e infernais motejos. Eles me chamam de covarde, e com razão, porque é covardia renunciar à vida. Que suplício meu! Quanto sou desgraçado! Orando, fazeis por mim mais que por vós pude fazer quando na terra. Allan Kardec, dirigindo-se posteriormente ao espírito Felicien, esclareceu-lhe que seu ato não foi fruto da fatalidade, mas sim de sua fraqueza, de não ser responsável pelos seus atos. O orgulho leva o homem a atribuir ao destino as suas infelicidades terrenas, quando a verdade é que tais infelicidades promanam da sua incúria. Disse-lhe ainda que sua provação consistia no encadeamento de circunstâncias que deveriam dar não a necessidade, mas a tentação do suicídio, que ele não soube dominar, apesar do talento e instrução.
8: Entrai pela porta estreita, porque larga é a porta da perdição, e espaçoso o caminho que a ela conduz, e muitos são os que por ela entram. Quão pequena é a porta da vida, quão apertado o caminho que a ela conduz, e quão poucos a encontram. Convidou Jesus.
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6: 17 horas e 5 minutos.
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3: 17 horas e 8 minutos.
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É para você que está conosco aqui por meio da Web Rádio Fraternidade que vai o nosso caloroso e fraterno abraço. Chegando para o nosso encontro de número 86.

0: hoje e sempre. Que assim seja. Ficamos com aquela reflexão diante daquele episódio daquela jovem enseguecida de paixão por Paulo e que vai então levar aquele constrangimento. Nós também temos que estar atentos a essas questões e aí a gente lembra o trabalho do diálogo fraterno, o cuidado, a atenção que nós precisamos ter, por isso a recomendação de nunca fazermos esses atendimentos sozinhos, sempre estarmos em pelo menos duas pessoas, é o ideal, para que aquela pessoa que está sendo atendida tenha liberdade, mas que também não dê laivo, não dê oportunidade para esses sentimentos um tanto carnais, né? Como todos nós estamos sujeitos. E lembrar, né, que ela via ali o Cristo na pessoa de Paulo, mas que felizmente Paulo estava preparado para aquela situação. Aquilo abriu os quadros remotos da sua memória, daquela juventude sua, os sonhos com Abigail, mas ele não dá margem alguma àquela moça e consegue contornar a situação e nós lembrarmos sempre que nós somos meros instrumentos. O trabalho é ao Cristo e do Cristo. E aí a gente também vai perceber, trazendo aqui para o nosso estudo, para a nossa narrativa, que esses ataques, né, não abalam Paulo, porque ele entendia isso, que o trabalho é do Cristo. Mas esses ataques também vão trazer uma particularidade e eles são permitidos pela providência divina. Porque onde eles estavam, a semente já estava lançada. Então esses ataques servem de instrumento para impulsioná-los a seguir a jornada, para a semeadura em terras novas. E é isso que nós vamos pegar exatamente do nosso último encontro. Estavam ali considerando aquela situação. Paulo, então, como sempre, naquela decisão de continuar, de permanecer com o trabalho ali na cidade de Icônio. Mas Barnabé considerou impossível ficarem por mais tempo. Novo atrito com as autoridades poderia prejudicar-lhes a tarefa. Paulo, entretanto, mostrava-se bastante resoluto. Se preciso, voltaria a pregar o evangelho na via pública. Não importava toda aquelas acusações contra ele pela questão da moça ali de Tecla, né? Revelando a verdade aos gentios, já que os filhos de Israel se compraziam nos desvios clamorosos. Então ele sentia aquele compromisso que ainda tinha com o gentio, que estava ali sensível, necessitando do evangelho. E essa decisão de Paulo, Maria Amélia, vai preponderar ou ele vai ter sensibilidade ali para essas opiniões como a de Barnabé?
1: Então, olha, mais uma coisa que a gente aprende. Como é bom ter, né, o espírito da ponderação, do discernimento ali, do Barnabé, segurando aquele ímpeto de Paulo de ir a qualquer custo. Uma pessoa que já tinha sido presa ali, açoitada.
0: 32 de açoite.
1: Nossa, e aí ele ainda resoluto querer enfrentar o mundo. E a ponderação ali de Barnabé ainda não fora suficiente. Mas ele tinha esse hábito de consultar também os amigos que estavam por perto. E assim ele foi consultar Onesíforo, que era dali, que conhecia a situação da cidade, a população. Então, foi chamada a opinar e Onesíforo ponderou a situação da pobre moça. Ou seja, ele mudou a ótica.

0: prática, né? Saiu ali da força deles de fazer, né? Resoluta continuar a tarefa, ele foi levar Paulo a olhar por um outro ângulo. Ponderou que a situação da moça, da pobre moça, foi transformado em objeto da ironia popular. Tepa era noiva e era órfã de pai. Tamires, que era o seu noivo, já tinha criado a lenda de que Paulo não passava de poderoso feiticeiro. Se, na qualidade da noiva, ela fosse encontrada novamente junto do apóstolo, e a gente viu que isso não dependeria dele, porque ela poderia criar uma situação e estar junto dele novamente, aí mandava a tradição que fosse condenada à fogueira. Né? Olha que situação grave, né? Eles não tinham controle sobre a decisão da moça de estar com ele, não é? Então era confusão na certa, né? E aí, Marco Antônio, qual foi a decisão de Paulo diante desse novo cenário que Onisíforo apresenta a ele?
1: A nossa admiração, ela só cresce. Como você vê, né? Como você falou, ele estava decidido a continuar, mas vai consultar, e no momento que essa ótica é apresentada, ele já toma uma decisão imediata. Ciente das superstições regionais, ele não sabia daquele contexto, né, que é apresentado agora por Onesíforo. Mas ciente das superstições regionais, o ex-rabino não hesitou um minuto. Deixaria Icônio no dia imediato. Não que capitulasse diante do inimigo visível, mas porque a igreja estava fundada. O trabalho ali já estava
0: feito.
1: E não era justo cooperar ao martírio moral de uma criança. Nunca haveria expor. Tecla. A decisão do apóstolo mereceu aprovação geral. Assentaram-se as... Então a gente vê aqui que também o desapego das pessoas adorariam continuar com Paulo e Barnabé ali, mas sabia dessa situação e reconheciam. Assentaram-se as bases para a continuação do aprendizado do evangelho. Então o trabalho ali continuaria. Onesíforo e os demais irmãos assumiram o compromisso de velar pelas sementes recebidas como dádiva celestial. O trabalho de Paulo e Barnabé já estava concluído. E ali já estavam os novos discípulos prontos a continuar o trabalho. No curso das conversações, Barnabé estava pensativo. Para onde iria agora, Maria Amélia?
0: Barnabé não dá conta de adivinhar o que vai nos planos de Paulo. Porque para Barnabé, o Jardim já estava bom ali, né?
1: Um minuto, Paulo fala, vamos ficar aqui, o outro vamos seguir. Mas para onde?
0: Para onde? E ali ele, para Barnabé, por tudo que já passaram, já poderia se pensar numa volta, né?
1: Tá bom.
0: Será que não seria justo?
1: Eu te volto agora.
0: Pensar na volta? As dificuldades avultavam dia a dia. E a saúde de ambos, desde a internação, nas margens do Sestro, era muito inconstante. O discípulo de Pedro, contudo, conhecendo o ânimo e o espírito de resolução do companheiro, esperou pacientemente que um assunto aflorasse espontaneamente e natural. Ou seja, ele não queria ser o motivo de desanimar e fazer retornar. Mesmo porque, na conversa, quando foi a volta do João Marcos, o seu sobrinho, Paulo foi muito resoluto. né, dizendo que se ele quisesse, ele poderia voltar, que ele seguiria. Então eu penso que Barnabé nessa hora pensou, não vou antecipar, deixa eu escutar quais são os planos do meu companheiro primeiro, né?
1: E sabia também, né, Barnabé, é importante a gente perceber isso, Barnabé também sabia do seu papel para conter, às vezes, esse ímpeto de Paulo, como for aqui nesse mesmo episódio. Paulo queria permanecer, mas Barnabé foi aquela voz e que deu força para Onesíforo também apresentar.
0: Exato.
1: A sua proposta.
0: É um argumento que não vinha na cabeça de Barnabé, né? Que era quanto a queimar nas tradições, né? Ali, as superstições regionais.
1: Então a gente dá o valor devido àquele companheiro que nos apresenta um quadro diferente, uma opinião diversa da nossa.
0: Argumentos, né? Diferentes, a gente tem que ter essa abertura para ouvir.
2: Exato.
0: E em socorro aos dos seus cuidados, um dos amigos presentes interrogou o Paulo com vivacidade. Aí eu penso que a espiritualidade é tão presente, né, para conduzir esses dois. Não tinha nada assim que não estava sendo ali com o dedo da espiritualidade, conduzindo até a hora de ficar, a hora de partir. Não, já tá bom, aqui basta, vambora, vamos para frente.
1: Acho que o mapa já estava carregado lá no GPS espiritual, né?
0: É verdade, é verdade. Em socorro, então, quem para? Quando pretendem partir?
1: Amanhã.
0: Mas não será melhor repousar alguns dias? Tende as mãos inchadas e o rosto ferido pelos açoites. Isso é um amigo ali da assembleia falando.
1: O ex-doutor sorriu e falou prazenteiro. Olha só, ele fala com prazer. O serviço é de Jesus e não nosso. Se cuidarmos muito de nós mesmos, nesse capítulo de sofrimentos, não daremos conta do recado. E se paralisarmos a marcha nos lances difíceis, ficaremos com os tropeços e não com Cristo. Bom, é muita resolução, né?
0: O argumento aí, né, é irresistível ali para Barnabé, que estava ouvindo, né? Olha lá. E a gente tem esse ensinamento, né? Olha aqui, no capítulo do sofrimento, pensar que se cuidar muito de nós, não daremos conta do recado. Se a gente não abrir mão do interesse pessoal, a gente não leva à frente a tarefa do nosso, né, aprimoramento, do nosso desenvolvimento.
1: Sair da zona de conforto.
0: Sair da zona de conforto, né? E aí,
1: Onesíforo pergunta, né?
0: Onesíforo...
1: Voltareis a Antioquia?
0: É.
1: Ele não conhecia o homem. Barnabé aguçou os ouvidos para conhecer detalhadamente a resposta enquanto o companheiro Paulo respondia. Certo que não.
0: Eu imagino agora o Barnabé ali, bem atento. Será onde que meu companheiro vai nos levar?
1: Certo que não. Antioquia já recebeu a boa nova de redenção. E a Licaônia? Então já está olhando o próximo.
0: Licaônia, lembrando aqui, é uma província romana, uma região da Ásia Menor, de acordo com Atos, né, Atos dos Apóstolos, capítulo 14, Derbe e Listra eram as cidades da Licaônia.
1: É para onde os olhos de Paulo já estão voltados, né? Olhando agora para a mesma vida de Chipre, como a solicitar a sua aprovação, está apresentando o mapa, né? Marcharemos para a frente. Não estás de acordo, Barnabé?
0: Ai, Barnabé, essa hora eu...
1: Os povos da região precisam do evangelho. Se estamos tão satisfeitos com as notícias do Cristo, por que negá-las aos que necessitam do batismo da verdade e da nova fé? E Barnabé, Maria Gabriela,
0: Foi Barnabé, era um companheiro fiel? O que dizer diante de tanta argumentação ali valiosa, né? O companheiro fez um final afirmativo e concordou resignado. A gente lembra aqui que a resignação é o consentimento da razão. Lá no Evangelho, né? Obediência e resignação. Resignação. É diante de um bom argumento, né? Ele era fiel, obediente e diz, sem dúvida, iremos para a frente. Jesus nos auxiliará. Será que ele levantou assim para o alto? Toma conta de nós, Jesus. Vamos nós para Listra.
1: Está decidido. E os presentes passaram a comentar a posição de Listra. E agora já olhando, né, trazendo para ele essas informações, bem como os costumes interessantes da sua gente simples. Onesíforo tinha lá uma irmã viúva por nome Lóide. Daria uma carta de recomendação aos missionários. Seriam hóspedes de sua irmã durante o tempo que precisassem. Os dois prevoeiros do Evangelho rejubilaram-se, principalmente Barnabé, não cabia em si de contentamento, afastando a ideia triste de ficarem completamente isolados. No dia seguinte, sob comovidos a deuses, os missionários tomavam a estrada que os conduziria ao novo campo de lutas. Vamos agora para a Listra, Maria Amélia. Que nos espera lá.
0: A gente vê ali uma rede, né, de corações entrelaçados. Ibrahim dá uma carta de recomendação de um amigo. Esse amigo é Onesíforo. Agora eles saem com uma carta, né, preciosa de recomendação de Onesíforo para sua irmã e que eles fossem acolhidos como hóspedes pelo tempo que precisassem. Já pensou, Marco Antônio, a tradição judaica da hospitalidade? Isso que muita gente perdeu, né? Às vezes a gente não está com a disposição de receber um amigo ou um indicado de um amigo, assim, por tão longo tempo, né?
1: E Listra vai nos trazer um personagem novo e importantíssimo do Evangelho. Tô ansioso para conhecer Listra, Maria Amélia.
0: Após viagem penosíssima, não tinha nada fácil para esses dois, né? Vamos, convenhamos, né, amigos? Olha, depois da penosíssima viagem, chegaram à pequena cidade em um crepúsculo pardacento. Estavam exaustos, né? E com razão. A irmã de Onesíforo, no entanto, foi pródiga em gentilezas. Velha viúva de um grego abastado, ou seja, tinha recursos. Lóide morava em companhia de sua filha Eunice, igualmente viúva, e de seu neto, Timóteo. Olha aí, o nosso Timóteo aparecendo aqui, um missionário do Cristo ali, nascendo, cuja inteligência e generosos sentimentos de menino constituíam o maior encanto das duas senhoras. Nada ao acaso, a espiritualidade maior ali presente, conduzindo os caminhos e eles confiando nesse caminho. Veja bem, se Paulo, né, se Barnabé não é tão fiel, ponderado e persuade Paulo a voltar, não teria essa oportunidade ali, um trabalhador do Evangelho aguardando esses dois missionários, não é? Como a espiritualidade trabalha na programação de reencarnações, não é, Marco Antônio?
1: Maria Amélia, o seu comentário me fez lembrar aquela passagem de Pedro quando Jesus o convida: de agora em diante vos farei pescador de homens. Era necessário que Paulo, que Barnabé estendessem a sua pesca até Listra para buscar esse grande personagem do Evangelho, que é o nosso Timóteo. E aqui nos vem uma outra questão, né, Maria Amélia? A gente vê o destaque do Evangelho desse grande trabalhador que é Timóteo, mas a gente vê pouca referência a Lloyd, a Eunice. Como você vê essa questão?
0: Ah, são as grandes mulheres anônimas do Evangelho. Ainda tem vontade ainda de fazer uma relação dessas mulheres que também participaram do grande planejamento reencarnatório, de sustentação desses missionários. A gente vê mãe de João Marcos, né? Maria Marcos também tinha recursos financeiros e também ali ela vai disponibilizar esses recursos em prol da causa do Evangelho, até mandando João Marcos para essa experiência com eles nessa viagem, e outras mulheres aí anônimas. E agora a gente vê ali, nós somos apresentadas por Emmanuel, a Lloyd e Eunice, ali também dando aquela primeira formação a Timóteo. Então, os mensageiros da Boa Nova foram recebidos neste lar com inequívocas provas de simpatia. Olha lá, Timóteo era inteligente e generosos nos sentimentos de menino. Então, eles tiveram inexcedível carinho da família, foi um bálsamo confortador para ambos. Nós falamos que eles estavam exaustos e eles receberam todo esse carinho, essa simpatia. O inexcedível carinho dessa família, então, foi um bálsamo. Conforme seu hábito, Paulo referiu-se na primeira oportunidade ao desejo imenso de trabalhar durante o tempo de sua permanência em Listra. Como era do costume, eles, no propósito dessa viagem, eles combinaram não pesar a ninguém e trabalhar e se manter com recursos próprios do trabalho. Então, mas a dona da casa opôs-se terminantemente. Veja bem, já estou vendo a dona Lloyd aqui, né? Essa viúva determinada, não aceitando isso. Eles seriam seus hóspedes, que bastava a recomendação de Onesífero para que ficassem tranquilos. Além disso, explicara, Listra era uma cidade muito pobre, possuía apenas duas tendas humildes, onde nunca se faziam tapetes, ou seja, eles não teriam a oportunidade de trabalho tão fácil e também não seria necessário, né? Ela dispunha de recursos suficientes, o seu coração generoso, né? Os convenceu, Marco Antônio?
1: E muito. Paulo estava muito sensibilizado com o acolhimento carinhoso. Na mesma noite da chegada, observou a ternura com que Timóteo, tendo pouco mais de 13 anos, tomava os pergaminhos da lei de Moisés e os escritos sagrados dos profetas. Deixou o apóstolo que as duas senhoras comentassem as revelações em companhia do mesmo, até que fosse chamado a intervir. Quando tal se deu, aproveitou o ensejo para fazer a primeira apresentação do Cristo ao coração enlevado dos ouvintes. Tão logo começou a falar, observou a profunda impressão das duas mulheres, cujos olhos brilhavam enternecidos. Mas o pequeno Timóteo ouvia-o com tais demonstrações de interesse que muitas vezes lhe acariciou a fronte pensativa. Ali então, eles recebiam a boa nova com júbilos infinitos e no dia imediato não se falou de outra coisa. O rapaz fazia interrogações de toda espécie. O apóstolo, porém, atendia com alegria e interesses fraternais. Interesse de um pai mesmo, né? Recebendo ali, que alegria de Paulo. Durante 3 dias, Maria Amélia, os missionários entregaram-se a caricioso descanso das energias físicas. 3 dias de recolhimento. Paulo aproveitou a ocasião para conversar largamente com Timóteo junto do grande curral onde as cabras se recolhiam. Ali naquele espetáculo da natureza, Paulo e Timóteo estabelecendo os primeiros diálogos.
0: Numa aula, né? Maestral ali.
1: Mas eles vão ficar só nesse recinto doméstico ou também vão levar um evangelho ali para a comunidade de Listra, Maria?
0: Listra, então, conforme falou a Lloyd, era uma cidade bem pequena e pobre, né? Então, no sábado, eles procuraram tomar contato mais íntimo com essa população simples que Lloyd falara, né? Listra estava cheia das mais estranhas lendas e crendices. Outra peculiaridade ali da cidade. As famílias judaicas eram muito raras e o povo simplório aceitava como verdade todos os símbolos mitológicos. Então, tinha aquela tradição do monoteísmo, né? A crença no Deus único ali dos judeus.
1: Alguma coisa de muito novo aqui nisso, né, Maniaté?
0: A cidade não possuía sinagoga, mas um pequeno templo consagrado a Júpiter. Júpiter, aqui, numa nota, né, que vem do próprio livro, Paulo Estevão, era rei dos judeus, soberano no Monte Olimpo e deus do céu e do trovão. Corresponde a Zeus na mitologia grega. Zeus, que é o, né, o deus dos deuses. Então, que os camponeses aceitavam como pai absoluto dos deuses do Olimpo, né, que era esse, o Zeus. Havia um culto organizado, as reuniões efetuavam-se periodicamente, os sacrifícios eram numerosos, tinha sacrifícios, era comum. Então, é uma realidade totalmente diferente. Como é que Paulo vai se comportar diante desse cenário, Marco Antônio?
1: Então, aqui a gente vê como se fosse uma feira, né? Numa praça nua, movimentada, o mercado parco. Paulo compreendeu que não encontraria melhor local para o primeiro contato direto com o povo. Ele nunca se dava por vencido. Então essa era a realidade e ele precisava. Então, de cima de uma tribuna improvisada de pedras superpostas, começou a pregação em voz forte e comovedora. Me lembra aquele quadro que às vezes a gente vê nas grandes cidades, da pessoa que põe o caixote lá da praça pública e sobra assim a pregação. E os populares aglomeraram-se de súbito. Alguns surgiam das casas pacíficas para verificar o motivo do compacto ajuntamento. Ninguém se lembrou das aquisições de carne, de fruta, de verdura. A feira foi esquecida. Todos queriam ouvir o desconhecido forasteiro. Ali, agora estava mais em busca do pão espiritual, né, Maria Amélia? O apóstolo falou primeiramente das profecias que haviam anunciado a vinda do Nazareno. E em seguida passou a relatar os feitos de Jesus entre os homens.
0: Não tinha sentido ele falar da lei dos profetas aqui, né?
1: Exato. Pintou então a paisagem da Galileia. Era preciso contextualizar os ensinamentos do Evangelho com as cores mais brilhantes do seu gênio descritivo. Falou da humildade e da abnegação do Messias. Quando se referia às curas prodigiosas que o Cristo realizara, notou que um pequeno grupo de assistentes lhe dirigiam chuvas, pequenos grãos, né, que eram atirados nele ali com uma forma de acinte, né? Inflamado de fervor na sua parenética, que é a sua pregação, Paulo recordou o dia em que vira Estevão curar uma jovem muda em nome do Senhor. Aquela primeira experiência dele na casa do caminho havia ficado gravada, e nós teremos aqui um episódio peculiar, só que é cena para o nosso próximo encontro. Por hoje nós vamos refletir sobre essa chegada à Listra, essa necessidade de refazimento depois das lutas, né? Em Antioquia, em Icônio. Eles encontram agora esse oásis em Listra, né, Marianelli? E nós também sabemos reconhecer essa necessidade quando a gente precisa repor nossas energias? Uma boa questão para a gente
0: refletir. Boa questão.
1: Então, até o nosso próximo encontro.
0: Sempre com muita alegria. Esperamos vocês. Até o próximo.
1: Que Jesus nos ampare.
0: Assim seja.
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3: Dezessete horas e 42 minutos.
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3: 17 horas e 43 minutos.
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Olá, meus amigos da Web Rádio Fraternidade, a nossa emissora do bem na internet, que tanto nos faz bem, que traz umas mensagens para nós de esperança, de força, né? Então vamos começar mais um programa Palavras para a Alma, com a nossa proposta de sempre, que é a gente refletir sobre as nossas questões cotidianas à luz do Espiritismo. E hoje quero conversar com vocês sobre o verbo recomeçar. No ponto de vista de Jesus, recomeçar é para todos nós. Porque assim como ele disse para Nicodemos, né, que é necessário nascer de novo para ver o reino de Deus, ele também disse isso para Lázaro, né, e todo aquele grupo na sua região. Porque quando Lázaro é trazido de volta à vida, é hora dele recomeçar. Então, recomeçar é necessário para todos nós, como foi necessário recomeçar para Maria de Magdala, como foi necessário recomeçar para aquela mulher pega em adultério, como é necessário recomeçar aquele que volta a ver, como também foi necessário recomeçar os leprosos que retornaram à sua cidade para requerer a cidadania aos coordenadores da cidade. Todo aquele que passou pelo contato com Jesus, de alguma forma, foram convidados a recomeçar, a retomar sua vida de um outro ponto, a abrir os olhos para a realidade que antes não eram claras. Recomeçar é para todos nós, seja quando a gente reencarna, que é um recomeço, com a bênção do esquecimento do passado, para a gente ter mais leveza na vida. Como podemos recomeçar a qualquer instante em que sentimos que a gente, de alguma forma, tenha deslizado, tenha se equivocado, tenha o coração agora arrependido pelas escolhas que fez nessa vida mesmo, e agora quer recomeçar, porque se liberou das dívidas, porque se liberou de uma traição, porque se liberou de algum relacionamento tóxico, porque se liberou de um trabalho que não mais fazia sentido em sua vida, porque se liberou de um modo de ser extremamente agressivo ou violento, porque se libertou das mazelas do ciúme, da inveja, do melindre. Todos nós podemos recomeçar. E mesmo que você não tenha uma coisa tão grande assim, a qual você fique pensando, não, mas vou recomeçar por quê? Não precisa passar por uma grande dor, por um grande desespero, um grande arrependimento, para a gente ter o direito de recomeçar. Podemos decidir recomeçar agora a fazer diferente, porque esse jeito que eu venho fazendo até então, mesmo que não tenha consequências tão graves, mas já não cabem mais na minha maneira de ser. Vou imaginar que você tenha muita insegurança e quer controlar todas as coisas ao seu redor. E já percebeu que não há possibilidade de controlarmos a existência. Então você quer recomeçar. Você quer poder estar na vida de uma maneira mais leve, sem tanta vigilância, sem tanta tensão, sem tanto controle das circunstâncias, pessoas ou até de si mesmo. Ou seja, na verdade, você quer sair dessa exigência que, do ponto de vista espiritual, não deixa de ser um estado muito orgulhoso da alma, que é não se deixar ferir pela vida de um modo natural, que faz parte para o nosso crescimento. Não quero dizer que a gente vai ser masoquista, ou que bom sofrer, não isso, mas que a gente vai deixar de se esconder. E agora a gente quer poder estar mais no mundo, mais presente. Isso é recomeçar também. Quando você, num relacionamento com seu filho, com a sua filha, você quer parar de ser tão duro com ele ou com ela, então você faz um acordo consigo mesmo. Pode até fazer um acordo com seus filhos. A partir de agora, a nossa maneira de viver aqui em casa vai ser com mais gentileza. Isso é recomeçar também. Isso, na verdade, é nascer de novo. Toda vez que a gente se propõe a melhorias no curso do nosso aprendizado aqui na Terra, isso é nascer de novo.
Isso é recomeçar, que Deus nos dá o direito e a garantia de fazer todos os dias. Porque o dia recomeça, não é? E a gente? Será que a gente pode recomeçar? Fazer de novo? Fazer de uma maneira diferente? Não precisa fazer rompimentos com lugares, pessoas e coisas. Você está fazendo rompimento? Você está fazendo um desligamento com modos de ser adoecidos, que já não te cabem mais. Como é lindo isso, o renascimento. Nós precisamos renascer sempre que for possível. Não é todo dia que a gente consegue isso, mas muitas vezes quando a gente se percebe com um hábito velho, a gente, não, isso aqui já não cabe mais para mim. Eu continuar sendo uma pessoa sarcástica, irônica. Eu continuar sendo uma pessoa que faz brincadeira com aquilo que é difícil para o outro, só para fazer graça. Eu ter o prazer de ameaçar, ou de deixar o outro inseguro, ou de deixar o outro culpado. Nós já podemos recomeçar. Nós já podemos nascer de novo, não é, meus irmãos, minhas irmãs? Nós precisamos nascer de novo nessa nossa vida. Lançar um novo olhar, fazer diferente, parar de oprimir, manipular, ameaçar. E também tem outra ponta que a gente precisa recomeçar. É o oposto disso. É quando nós somos omissos, é quando nós somos servis, é quando nós somos lenientes, dizemos sim o tempo todo, não conseguimos dar limite para o mal. Não conseguimos dizer não quando o nosso coração já está cansado. Quando a gente não põe de limite nem para si mesmo. Aceitando tudo, sem nenhum crivo. Então, que tal recomeçar? Todo dia a gente pode. A cada momento a gente pode. Na maneira de você cuidar das suas coisas. Você pode começar agora a cuidar melhor da sua saúde, da sua alimentação. Recomece o cuidado consigo mesmo e recomece quantas vezes for necessário. Mesmo que você perceba, nossa, mas eu já tentei tantas vezes e não consegui, vamos tentar outra vez, mas não da mesma maneira. Porque se fazemos das mesmas formas, das mesmas maneiras, nós vamos ter os mesmos resultados, né? Não vamos fantasiar aqui que fazendo o mesmo caminho vamos chegar num lugar diferente. Para chegarmos num lugar diferente, precisamos usar outros caminhos. Então, no esquecimento da salvação vindo de fora e lembrando que a salvação vem de dentro, e Kardec dá mais uma força para a gente, dizendo que fora da caridade não há salvação. Essa caridade é muito mais do que a caridade material, é a caridade moral. Sem buscarmos melhoria na nossa maneira de falar, de sentir, de agir, de cuidar dos outros, tudo vai continuar igual. E tem mais uma coisa, não só igual, fica cronificado. Agora está na hora da gente sair das cronicidades, sair dos vícios, sair do que a gente se acostumou, se viciou. Bora, minha gente, nós somos muito chegados à viciação mental, viciação relacional, viciações psicológicas. Vamos nos libertar desses lugares tão sombrios. Vamos recomeçar? Vamos fazer diferente? Vou fazer aqui a citação de João, capítulo 11, versículo 44. E o defunto saiu, tendo as mãos e os pés ligados com faixas, e o seu rosto envolto num lenço. Disse então Jesus: desligai-o e deixai-o ir. Essa é a frase para nós. É a frase que Jesus está dizendo para a gente. Se solta dessas faixas. Sai do túmulo. Levanta. Faz diferente. Recomece. Começar de novo. Deixa ir. Se sinta livre. Se permita novos movimentos. Abre seu coração, o seu sorriso, o seu olhar e principalmente as suas mãos. Um grande abraço para você, meus amigos. Até o nosso próximo programa.

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2: 17 horas e 54 minutos.
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0: Alô, amigos da Rádio Fraternidade. Em 5 minutos do Evangelho, nós damos prosseguimento hoje ao capítulo 27 do Evangelho segundo o Espiritismo, que é intitulado Pedi e Obtereis. Nessa continuidade, nós estaremos hoje comentando alguns dos versículos colocados por Allan Kardec nesse capítulo. E hoje, os versículos de Marcos. Quando vos apresentardes para orar, se tiverdes alguma coisa contra alguém, perdoai-lhe, a fim de que vosso Pai, que está nos céus, perdoe também os vossos pecados. Se vós não perdoais, vosso Pai que está nos céus não vos perdoará também os vossos pecados. É nessas condições que nós, espíritas, entendemos que a prece ela deve ser uma emanação, uma emissão de vibrações boas, de vibrações positivas. Então, nesse sentido, sem dúvida nenhuma, o primeiro passo é que não pensemos no momento da oração em situações de ódio, de raiva, né? E jamais endereçados a pessoas com as quais nós tivemos algumas rugas, alguns problemas, né? Não deve haver ideia de vingança. Então, essa é a colocação, para que não tenhamos nessas circunstâncias qualquer ideia que possa emitir uma vibração, um pensamento negativo, mas é a ideia do perdão. Aliás, é o bom pensamento que pode criar ao nosso redor uma sensação realmente de proteção e de paz, como que uma aura protetora, né? E aquilo que nós orarmos nessas condições, nós estamos abrindo as nossas portas para que recebamos emissões positivas, né? De paz, de refazimento por parte da espiritualidade. Então é essa a razão maior, né? De nós interpretarmos esses trechos atribuídos ao apóstolo, ao evangelista Marcos, dentro do capítulo Pedi e Obtereis. Então, o primeiro passo é a expansão do nosso sentimento positivo, do nosso coração, para que possamos rogar ao alto, mas recebermos também aquilo que nós falamos na prece do Pai Nosso. Seja feita a sua vontade, assim na terra como no céu. Perdoai as nossas dívidas, assim como nós perdoarmos aos nossos devedores. E assim, Allan Kardec, ele faz um comentário, né, no Evangelho segundo o Espiritismo, nesse capítulo, dizendo uma citação, né, atribuída a Tobias: eu sou enviado por Deus para te guiar em tua viagem e te preservar de todo o perigo. Então, Tobias não teria mérito algum, mas ele confiava no seu acompanhante espiritual e não teria mesmo necessidade de pensar. É por isso que esse emissário do alto, né, ele não se fez reconhecer senão no regresso de Tobias. Então é importante que nós temos que lembrar que o homem perdido, né, que foi relatado aqui por Kardec, ele foi amparado, foi intuído, né, por alguém que o ajudou. E Allan Kardec, ele continua falando sobre a corrente, né, de pensamento, a somatória de energias, porque pela prece o homem chama para si o concurso dos bons espíritos. Se nós nos dividíssemos os males da vida em duas partes, uma daquelas que não podemos evitar, outra das atribulações cuja causa primeira é ele mesmo, pela sua incúria, pelos seus excessos, então nós vamos ver que essa suplanta muito em número a primeira. Então é evidente que o homem é o autor da maioria das suas aflições.
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Muito bom dia, querido internauta, querido ouvinte da nossa emissora do bem, a Web Rádio Fraternidade. Que alegria te encontrar aqui nesta manhã do dia 7 de setembro de 2026. São 6 horas, 2 minutos. A gente está ao vivo, feriado aqui no Brasil, mas como é bom a gente poder estar aqui, ó, em conexão com Deus, nesse espaço que nos transcende e a gente reabastece as energias, recarrega as nossas energias, não é mesmo? E você do lado daí, a gente do lado de cá, nessa proposta de, através desse conteúdo que a gente tem em contato aqui na nossa emissora do bem, a gente vai construindo um mundo melhor. Através das nossas mudanças interiores, da nossa transformação, na luta diária para ser uma pessoa melhor. Sempre pautado nos exemplos daquele que é o nosso guia, daquele que é o nosso modelo, Jesus. E a gente vai indo aos poucos, né, fazendo esse exercício de transformação. Né? Hoje, dia 7 de setembro, feriado, né, muita gente ainda deitada, né? Mas aí o despertador tocou, você esqueceu de desativar, né? Aí acordou, despertou, ouvindo no aplicativo da rádio aí, o nosso encontro matinal. É, que bom ter você aqui, né? Não importa onde você tá. Às vezes o pessoal tá indo fazer a sua caminhada, né? Ou tá preparando o café, enfim, onde você estiver. Tenho certeza que esses próximos minutos servirão pra gente reabastecer, restaurar as nossas forças, né? E a gente queria fazer um programa hoje meio que especial. A gente retoma a leitura do livro amanhã, né? Os Avisos Espíritas para a Juventude. Mas eu queria começar o programa de hoje aproveitando essa data, porque a gente tentou criar o programa ajudando a gente a refletir um pouquinho da missão espiritual que o Brasil tem, né? Então a gente está trazendo uma surpresa agora. Surpresa não, né? Acho que a gente já trouxe isso aqui, mas eu vou abrir o programa com essa música que eu até devia ter falado isso pra Cacá, esqueci de falar isso pra ela. Mas quando ela preparou esse conteúdo, foi, se eu não me engano, foi para um dos eventos do céu, só que foi virtual, né? Foi na época da pandemia. E ela preparou um material pra gente veicular, foi feito em estúdio, ficou muito legal e eu considero essa música assim tocante. Então eu queria compartilhar com você, abrir o programa com ela e te convidar pra gente ouvir juntos, e eu volto já já, tem os créditos, né? Vamos ouvir a Cacá Rezende, o Douglas no teclado, essa música linda, vamos lá? Do Brasil pro mundo inteiro, autoria César Tucci, Cacá Rezende cantando e o Douglas no piano.

0: de volta. Tava aqui cantando, aqui, ainda bem que o microfone tava fechado, né? Mas essa canção, ela toca fundo no nosso coração, né? Essa responsabilidade que o Brasil tem de acolher todo mundo, né? Parabéns ao César Tucci pela criação dessa letra, trazer essa letra, né? A Cacá na interpretação, o Douglas no piano, ficou lindo, lindo, lindo, lindo, lindo, lindo. Muito bonito. E a gente quis trazer para marcar essa data, né? A gente tem que lembrar o nosso papel aqui na Terra, nesse momento ímpar da humanidade, em que se opera realmente a transição planetária, e não perder de vista que o caminho não é outro que não seja o caminho do amor. Se a gente olhar para a história da humanidade, a gente vai se encontrar em muitos equívocos do passado. Mas há um ensinamento milenar trazido por aquele que é o nosso guia, o nosso modelo, Jesus, há mais de 2000 anos. Amar. E isso tem sido uma falha nossa. Muitas vezes esquecendo que aquele que caminha e talvez tenha um pensamento diferente do meu, é meu irmão, é meu próximo, como conta Jesus na parábola do samaritano. A gente tenha isso nesses dias, né? A gente não perca essa centelha que a gente tem dentro da gente, essa sementinha que é a sementinha do amor que o nosso Pai depositou dentro da gente. O amor é muito maior do que as diferenças. E é preciso a gente trabalhar com elas. Principalmente orgulho, egoísmo, vaidade. É preciso trabalhar a nossa intimidade. Mas como eu falei para vocês, o nosso programa hoje é diferente, um pouquinho diferente, né? A gente vai trazer os pedidos de prece. Mas a gente tem uma reflexão que a gente escolheu com o nosso amigo Jorge Alahá. Também de 2020, se eu não me engano, eu vou até confirmar já, mas eu queria trazer os pedidos de prece hoje gravados, deixa eu só pegar aqui, gravados pela Simone, eu volto já, vamos lá.
1: Rogando a Deus, a Jesus, a Nossa Mãe Santíssima, que abençoe a todos esses pedidos que nos chegaram, aqueles que estão em nossos corações, nossos pensamentos, que todos recebam, Senhor, a Tua bênção, Teu amor, a Tua luz. Nos chegou um pedido da nossa irmã Ana Carolina Gomes Leite. Pede prece para Saulo Gomes Leite,

0: a Dagmar Carneiro, que fez aniversário no dia 6. Ela também registra o pedido de prece para Norma Lopes, que já se encontra na espiritualidade, né? E também o registro do aniversário de Francisco da Chagas Linhares. Também nós registramos o pedido de preces feito pelo espírito de Leonardo Victor de Moura. Que a Nossa Mãe Santíssima possa envolver esse nosso irmão, levando a ele a assistência necessária nesse momento de retorno à pátria espiritual, bem como também a sustentação necessária para a família, a Júlia Gabriela e o Estevão e o Samuel. Que Deus possa acolher a dor desses nossos irmãos que seguem a jornada aqui na Terra. Bem como também, Senhor, acolha a súplica de cada um dos amigos que estão aqui com a gente. Que cada um sinta a Tua presença, a Tua amorosidade, a Tua sustentação nesse momento de caminhada aqui nessa casa que abriga a gente, que é a nossa terra. Vamos refletir agora com o Jorge. Esse trecho a gente tirou da palestra realizada no MESESG 2020, que é o encontro que acontece na região de São Gotardo, e foi um evento virtual, né? Era a época da pandemia. Do Brasil, coração do mundo, acolhedor. Essa palestra foi feita em julho de 2018. Agora eu já até perdi aqui, viu, gente? Mas vamos lá. Vamos ouvir. Eu peguei o recorte errado. Mas vai esse aqui agora mesmo. Vamos ouvir, vamos lá.
1: E entre os lugares que foram percebidos que poderiam ser escolhidos para que essa nova doutrina pudesse ser ofertada, o nosso Brasil foi visto como uma das grandes possibilidades. Para ele foi designado um planejamento. E como todo planejamento, pode se cumprir ou não. O planejamento para o Brasil, segundo a doutrina espírita, é ser o coração do mundo, a pátria do Evangelho. Logo no começo, era preciso definir quem seria o nosso espírito guardião nacional. Quem seria o guardião do Brasil? Qual seria o espírito para o qual Jesus daria a missão de guardar os destinos do nosso país? Então a árvore do Evangelho havia sido entregue para os judeus. Os judeus eram os descendentes de Abraão, do braço de Isaac, que gerou Esaú, que gerou Jacó e que gerou as 12 tribos. A árvore do Evangelho foi transplantada de um braço para o outro. O nosso guia espiritual é o primeiro filho de Abraão. Ismael é o mentor espiritual do Brasil, o filho da escrava, o filho rejeitado. Ele é cuidado por um espírito que tem na sua história de vida a sensação da rejeição, de ser o bastardo, de ser o carente, o frágil, o pequenino, o abandonado. E esse mentor espiritual do nosso país, junto com Jesus, iniciaram as discussões de como seria a colonização do nosso Brasil. E vamos escolher qual vai ser o nosso colonizador. Nós tínhamos várias opções. Naquela época das descobertas, a esquadra espanhola era a mais poderosa, a esquadra invencível da Espanha, de Felipe II, era a esquadra mais poderosa. Os senhores dos mares eram os ingleses, que inclusive venceram a esquadra invencível. Os franceses

0: franceses eram exímios navegadores. Os holandeses também navegavam com bastante propriedade nos mares. Mas reservaram para nós justamente os portugueses. A gente podia ter sido colonizado por inglês, poxa vida. Podia ter sido colonizado por francês. Ia ser tão bonito a gente aqui, todo mundo falando francês e inglês. Ia ser lindo, holandês. Até um espanholzinho estava bom, mas tinha que ser justo português. Aí a gente fica assim, mas meu Deus! E o que é pior, eles não eram os senhores dos mares. Eles eram grandes navegadores, mas não sabiam guerrear nos mares. Fizeram grandes conquistas. Fernão de Magalhães, Bartolomeu Dias, o próprio Pedro Álvares Cabral, eram grandes navegadores, Vasco da Gama, todos fizeram conquistas enormes, mas todas as conquistas são comerciais, são conquistas de navegação, não são de batalhas. Não existem guerras, porque Portugal lutou e guerreou, não tem, coitadinhos. O que eles sabiam fazer era navegar muito bem. Por quê? Porque a escola de Henrique de Sagres havia formado navegadores, não havia formado combatentes. Eles não sabiam guerrear. Como que uma nação que não sabe guerrear controla um território desse tamanho, com 8 mil quilômetros de litoral, pelo amor de Deus? Bastava que os franceses quisessem, bastava que os ingleses assim quisessem. Os ingleses foram os que trouxeram Dom João VI para o Brasil, vieram tutelando naquela fuga desesperada de Napoleão Bonaparte, com medo do que fosse acontecer, mas é a Inglaterra que dá guarida para que eles chegassem ao Brasil. Bastava a Inglaterra querer, ela dizia, colega, desculpa aí, mas é meu. Perdeu o Playboy, mas não. A Inglaterra não fez isso. Os franceses vieram para cá, vieram para o estado do Rio de Janeiro, se assentaram ali, e pasmem, Estácio de Sá, comandando um grupo de tamoios de índios, expulsou os franceses. Expulsou. Eu não sei onde Ismael estava com a cabeça, que deixou os franceses ir embora. Os espanhóis estavam dominando todo o lado esquerdo ocidental da América do Sul. Custava eles virem para cá? Estavam tão pertinho. Aí fizeram o Tratado de Tordesilhas e eles respeitaram. Eles podiam ter invadido. Os portugueses nunca iam ter condição de combater. Mas impressionantemente, estava certo, gente. Estava certo pelo seguinte: qualquer um desses outros povos, se viessem para cá, não se misturava. Os franceses não teriam se misturado com as negras e com os índios. Os ingleses teriam feito duas vilas, a deles e dos outros. Alemães, holandeses, poloneses, todos que viessem, não se misturariam. Mas os portugueses se misturaram. Aquilo que parece ser o nosso erro é o nosso acerto. Foi essa miscigenação que fez o país ser do jeito que ele é. É o errado que deu certo. Porque a gente foi sendo formado nessa amálgama que a gente olha uma plateia e o Brasil não tem rosto. Ah, fulano tem cara de brasileiro. Como é? Sei lá como é que é, cara. Não tem brasileiro, não tem cara. Porque tem múltiplas faces. E isso só foi possível porque o nosso colonizador foi o menos imaginado que poderia ser. Parece um milagre que Portugal tenha conseguido manter esse país sob seu comando. Ele não tinha condição política de manter, não tinha condição econômica, não tinha condição militar nem política de manter, mas manteve. Impressionantemente manteve. E essa miscigenação que aconteceu desde o princípio da nossa história é o nosso grande trunfo. É a nossa grande beleza. O que o país tem de mais belo? O dom de ser misturado. O dom da gente ser assim como a gente é. É curioso quando a gente vê relatos em outros, até em filmes a gente vê isso, pessoas que chegam numa outra cidade são vistos como estranhos. Quantos e quantos relatos existem de crianças que chegam na escola e você vem de outro local, aí sofre bullying porque é de outra cidade, de outro estado, e sofre a humilhação porque não é daquela cultura. O que acontece nas escolas do Brasil quando chega alguém de fora? Vai todo mundo para cima. Ei, você veio de onde? Quem é seu pai? Ai, todo mundo quer ser o amigo do que veio de fora. É a nossa síndrome de Ismael. A nossa síndrome de querermos ser aceito. Eu quero que você me aceite. Gosta de mim? Gosta de mim, por favor? E isso ficou na gente. Então nós gostamos de ser assim como a gente é. Nós somos acolhedores. Isso foi o traço que durante 500 anos se cultivou no país e acabou dando certo. E fez com que o perfil do cristianismo aqui fosse completamente diferente do perfil do cristianismo de outros lugares. Eu desafio qualquer um, a bater numa porta de uma casa no Brasil e perguntar: você alguma vez já ouviu falar de Jesus? Eu duvido que você encontre uma casa que diga: não, nunca ouvi falar dessa pessoa, não sei quem é, não. Mas se você bater numa porta e perguntar: você ouviu falar de Buda? Pode ser que você não encontre. Já ouviu falar de Krishna? Pode ser que ninguém saiba. Já ouviu falar de Zaratustra? Talvez não saibam. Mas eu duvido que a pessoa, que a casa, não conheça Jesus. Ela pode ter uma visão até equivocada em alguns conceitos, mas a ideia de Jesus chegou a todos os lares do Brasil. Então, essa mensagem, ela é da Igreja Católica, ela foi muito importante para que o Espiritismo, quando chegasse, encontrasse já os canais todos abertos. Então, o trabalho de Ismael foi um trabalho que extremamente exitoso, pela possibilidade de criar aqui um espaço onde todos se congraçam, o cristianismo consegue ser bem entendido, e por conta dessas condições é que o espiritismo se multiplica de maneira extraordinária. Só para terminar as minhas palavras, meu tempo já está acabando, eu só queria só comentar uma ameaça que a gente está vivendo hoje de todo esse trabalho que Ismael fez. O trabalho foi coroado de êxito, sem dúvida. A gente vai dizer: ah, mas o Brasil tem problema de esgotamento sanitário, o Brasil tem problema de corrupção. Sim, tem. Todos esses problemas ele tem. Mas o objetivo do Brasil não é ser a nação mais próspera da Terra. É ser o coração do mundo, ou seja, o local que acolhe. O coração acolhe os doentes, os enfermos, tem um olhar misericordioso sobre todas as pessoas, é solidário. Esse é o objetivo. O papel de ser a inteligência do mundo compete a outras nações. O Brasil é ser o local amoroso. É lógico que a gente precisa melhorar numa série de coisas em termos políticos no Brasil, sem dúvida. Mas não é, na verdade, nosso objetivo sermos a nação mais rica da Terra, mas sim o coração do mundo. Mas a grande ameaça que a gente está passando hoje, muito perigosa, é que durante todo esse tempo do movimento espírita no Brasil, nós nunca tivemos interferência política dentro do movimento espírita. E, infelizmente, nós estamos vendo algumas movimentações dentro do nosso movimento, infelizmente, querendo trazer discussões do campo político para dentro da casa espírita. Não podemos permitir que isso aconteça. O espiritismo não tem vinculação com nenhuma corrente ideológica do ponto de vista política. O espiritismo não é uma doutrina de esquerda e o espiritismo não é uma doutrina de direita. Ele não é nem de direita e nem de esquerda. Ele é de cima, gente. Ele não pende para esses lados. Não se discute política partidária na casa espírita. Não se trata dessas questões dentro da casa espírita, principalmente na tribuna espírita. Quem assume o espaço para falar na casa espírita não pode defender ou atacar quem quer que seja em termos políticos. Não é papel da doutrina espírita discutir essas questões. Se os espíritas, aí são as pessoas, querem discutir política, procurem o espaço onde a política é favorável e discuta, debata. Se tem pendor para entrar na política,
1: entre assuma cargo de vereador, prefeito, senador, deputado, governador, presidente, faça o que você quiser. Exerça o papel. A política precisa de boas pessoas, então faça isso. Exerça esse papel que a sociedade tanto precisa. Mas não leve isso. Leve o espiritismo para a política, mas não leve a política para dentro do espiritismo. Quando estiver exercendo suas funções políticas, exerça com amor. Não ataque, não agrida. Lembre que antes de qualquer coisa, a nossa primeira característica tem que ser espírita. E isso vale para todos nós. Mesmo os que não estão hoje trabalhando como vereadores, como deputados. Qualquer pessoa que se diga espírita e que numa rede social divulga qualquer coisa que seja, que ataca a honra de qualquer pessoa, está fazendo um desserviço à obra de Ismael. Se nós queremos colaborar com a obra de Ismael, não propague o ódio, não propague o desamor, não ataque a reputação das pessoas. Exerça seu papel de cidadania, mas respeite a dignidade e a família das pessoas que você está atacando pelas redes. Você quer divulgar alguma coisa? Analise. Vai ferir a dignidade dos outros? Se vai, não faça. Não ataque. Colabore com Ismael, que teve um trabalho enorme, de muito mais do que apenas os nossos 500 anos, para construir nessa nação um local de paz, onde as pessoas se consagram sem divisões. E não colabore para que o país seja diferente daquilo que foi planejado pelo Cristo. Sejamos todos nós unidos nesse grande propósito para difundir o grande ideal que Ismael possui: Deus, Cristo e caridade.
2: De volta, na verdade, foram dois recortes, né? Eu tinha pegado um que foi o seminário que o Jorge fez, a primeira parte, né? A gente trouxe um trecho do seminário que ele fez aqui em Uberlândia sobre intolerância religiosa. Eu acho que foi em 2018. 2000, agora eu não vou lembrar, mas foram dois momentos. A gente vai divulgar, eu vou colocar o link, eu vou mandar o link para vocês junto com a prece que a gente encaminha todo dia. Aí, se vocês não recebem, quiser receber, é só pedir pra gente, que é 2016 a primeira parte do recorte, a segunda parte 2020. Vamos fazer a prece com a Maria de Lourdes, que a gente tem uma surpresinha também no final, muito legal, que eu queria que vocês também ouvissem, para a gente encerrar esse dia e entender que nós somos co-construtores de um mundo melhor, de um Brasil melhor. Então é preciso que a gente faça a nossa parte. Claro que nós não podemos obrigar o outro a fazer, mas a gente pode obrigar nós mesmos a fazer aquilo que cabe a nós fazermos, né? Os apontamentos que o Jorge nos trouxe, as reflexões. Então veja, se eu me melhorar, se eu pautar minha vida dentro das diretrizes daquilo que nos mostra o Evangelho, a gente está ajudando a construir um mundo melhor. Ah, mas o outro não faz. O outro depende do outro, não depende da minha atitude. A minha atitude é me mudar, é me transformar, é fazer o melhor. É dialogar, é conversar, não impor. Nós somos espíritos imortais. E se nós falharmos, nós seremos chamados à reparação da falha, não como castigo, mas como processo educativo. É por isso que a gente está aqui reencarnando, né? Buscando nesse processo educativo a nossa transformação. Mas vamos fazer a prece com a Maria de Lourdes. Eu volto já com a nossa surpresa para encerrar o programa.

0: Senhor Jesus, Mestre Divino e querido amigo, estamos aqui, mais uma vez, reunidos neste momento de oração, a fim de sintonizarmos na direção do teu amoroso coração, para que possamos fortalecer a nossa fé e a nossa disposição para seguirmos adiante nesta caminhada. Mestre, inicialmente pedimos por todas as pessoas que estejam em nossas intenções de preces, a fim de que os teus mensageiros amorosos possam aliviar o sofrimento dos nossos queridos irmãos. Mas pedimos também por todos aqueles que estejam clamando a Deus alívio para suas dores, suas angústias e seus temores. Abençoa, Senhor, todas as pessoas que estejam hospitalizadas, recuperando-se de cirurgias ou que estejam prestes a se submeterem a cirurgias. Que a equipe médica e paramédica seja abençoada por Deus, para que todos os tratamentos e todas as cirurgias tenham sucesso. Abençoa, Senhor, também os familiares dos nossos irmãos que estejam hospitalizados, pois também não é fácil acompanhar o sofrimento daquele que se encontra doente, convalescente. Que Tu possa, Senhor Jesus, fortalecer os familiares dos nossos irmãos que estejam doentes. Então, também em seus lares. Pedimos agora pelas pessoas que estejam desesperadas, sentindo-se desamparadas, sem um rumo na vida. Pedimos, Senhor, pelas pessoas que estejam pensando em suicídio. Toca, Senhor, o coração destas pessoas, para que elas possam compreender que, por maiores que sejam os nossos sofrimentos, Deus nunca desampara nenhum de seus filhos, que sempre há uma saída para a resolução dos nossos problemas. Que tenham fé em Deus, fé na vida, e, se necessário, procurem ajuda especializada nos profissionais da área da saúde, em algum amigo, em algum familiar que possa lhes ajudar. Pedimos agora por todos os jovens, principalmente aqueles que estão envolvidos com as drogas e com a violência, que eles possam ser protegidos por Deus e possam compreender que o caminho das drogas e da violência só traz infelicidade para si e para suas famílias. Que a paz, que o amor ao semelhante, que a paz interior é que traz a verdadeira felicidade. Pedimos, Senhor, por todos aqueles que praticam a caridade, em todos os campos das ações humanas. Ajuda, Senhor, todas as pessoas que trabalham em projetos sociais, humanitários, de amparo e socorro às pessoas que sofrem. Pedimos também, neste momento, pelas pessoas que estejam com o coração endurecido, voltado para a maldade, para o desamor ao semelhante. Que essas pessoas, Senhor Jesus, sejam tocadas pelo Teu amor. Que elas sejam tocadas profundamente em seus corações e em suas mentes, para que adquiram a consciência de que somente o amor, a caridade com humildade, o perdão, a compaixão, a solidariedade e a fraternidade são as verdadeiras virtudes que nos trazem a felicidade imorredoura, a felicidade que nos traz paz interior, o sentimento do dever cumprido, a sensação de que fizemos a nossa parte na construção de um mundo melhor. Que todas as pessoas pratiquem a caridade com humildade, de forma desinteressada, de forma incondicional, seguindo os teus passos, Senhor Jesus. E estas pessoas irão perceber que é este o caminho da verdadeira felicidade, o caminho do amor ao nosso semelhante. É a felicidade que nos inunda de paz interior, de desejo de praticar ainda mais a caridade. Mestre, que esta felicidade, que este desejo da prática da caridade possa nos envolver a todos. Que possamos neste momento pedir por todas as famílias que o amor de Deus possa iluminar o seu de todos os lares, inclusive os nossos. E que possamos receber neste momento esta vibração, esta onda de luz que nos traz a paz interior, a alegria de viver, a saúde do corpo, da mente e do espírito. Que possamos neste momento, então, abrir o nosso coração para recebermos de Jesus esta paz que inunda o nosso ser e que nos traz a verdadeira felicidade. Que possamos assim, repletos desta alegria do Cristo Jesus, mentalizar uma semana de muita paz, de muita luz, de boas realizações, de saúde e harmonia interior e muito amor em nossos corações. Gratidão, Meigo Rabi da Galileia, por tantas bênçãos recebidas neste momento de oração. E que Maria Santíssima, nossa mãezinha muito amada, possa nos abençoar com o seu manto de amor, de luz e de paz. E que Deus nos proteja e ampare, hoje e sempre. Que assim seja.
1: Muito bem. Estou olhando aqui, já estourou o tempo, mas hoje é feriado, então não tem problema não. Mas eu encerro o programa te convidando para você vir para o céu, né? 2027, está com a gente aqui. Viu? Acessa lá congressoespírita.com.br, vai ser muito bom. O pessoal está trabalhando assim com muito carinho para a gente fazer um encontro assim que vai nos recarregar as baterias para 2027, viu? A gente vai comemorar mais um aniversário da rádio, 10 anos de congresso, 18 anos de web rádio fraternidade, e você que está aí do outro lado é que ajuda a gente a fazer isso tudo aqui, viu? Se a gente está esse tempo todo, claro, Jesus em primeiro lugar e vocês junto conosco, viu? Mas eu queria encerrar o programa trazendo isso aqui para a gente recordar, né? A gente está encerrando hoje a Semana Espírita de Vitória da Conquista, a 73ª Semana Espírita de Vitória da Conquista, que começou já há alguns dias, começou no dia 31 de agosto, encerra hoje às 11 horas com transmissão ao vivo aqui na Web Rádio Fraternidade, no nosso canal no YouTube, a palestra do Jacobson. Ontem nós tivemos a palestra da Ana, inclusive quem está aqui no YouTube acompanhando esse momento de prece, quando acabar deve ser redirecionado para assistir a linda palestra da Ana, feita ontem à noite. Mas eu queria encerrar o programa porque há 10 anos atrás a gente trouxe uma mensagem, a gente estava cobrindo ao vivo o evento, o encerramento, e Divaldo Franco era a presença marcante nesse evento que, se eu não me engano, é o evento mais antigo do Brasil, 73 anos. E sempre no encerramento a gente tinha uma visita desse benfeitor amigo, que é com ele que eu encerro o programa de hoje. Te convido para a gente se ver no Pinga Fogo. Muita paz e até amanhã, se Deus permitir. Né, doutor Bezerra? Vamos lá? Cadê? Põe aí, Rubens. Ah, tá aqui, vamos lá.
2: E é necessário que nós reflexionemos hoje, aqui e agora, que fomos chamados por Deus porque nossa vida tem um grande sentido. E este sentido é poder amar e Este sentido é um holocausto da nossa própria existência em favor de uma sociedade justa e feliz. Vós ouvistes durante estes dias a mensagem que desceu dos céus à terra para vos iluminar a consciência. Escutastes a advertência da sobrevivência à disjunção molecular da organização fisiológica. Alegrai-vos, substituí a dor que vos punge pelo sorriso que vos apresenta o reino dos céus. As amarguras que vos entenebrecem pelos júbilos da imortalidade. Almas queridas, filhas e filhos da minha alma, amai a qualquer preço, porque o amor conseguirá diluir toda a neblina do preconceito e das paixões. Enriquecer-vos-á de alegrias inefáveis que o mundo não conhece, e proporcionar-vos-á harmonia íntima como a melodia cancioneira da verdade. Aqueles que atravessamos o portal de lama e de cinza, levados pelas mãos da morte, ressurgimos e voltamos para convidarmos ao banquete da Boa Nova que nos espera a todos. Desculpai quando não puderdes perdoar. Perdoai quando aprenderdes a desculpar. E acima de tudo, compreendei que Deus investiu em nós, porque nos ama infinitamente, e este amor deve espraiar-se de dentro para fora, como o sol de eterna grandeza. Filhas e filhos da alma, não revideis mal por mal, ofensa por ofensa, nem permitais que os maus consigam tornar-vos desequilibrados ou perdidos no labirinto do mal que lhes possui. Envolvei-os nos tecidos de veludo da compaixão e ofertai-lhes as pérolas dúcidas do perdão. Ide para vossos lares e cantai em todo momento a certeza de que a vida é concessão de Deus para ser experienciada em todas as expressões e em todas as manifestações. São os votos dos espíritos que aqui estamos neste festival de bênçãos e dos quais nos fazemos intermediários, suplicando as divinas bênçãos dos céus para todos vós. Ide em paz, com a ternura do amigo paternal e o mínimo Bezerra de Menezes. Muita paz, filhos e filhas do coração.
3: Esperança. Guarde a certeza que dias melhores virão. Ajuda. Aguarde no bem sempre. Tenha certeza de que as dores passarão, deixando as marcas para o Cristo de aprendizado e paz. Tendes esperanças. Deus não desampara. Jesus não nos abandona. Mãos amigas surgirão. Uma nova alvorada surgirá radiante. Guarde o amor e aguarde o labor do bem, e a felicidade reinará. Afinal, devemos saber que não importa se a esperança é a última que morre, mas tem que ser a primeira que nasce. Alfredo Júlio.
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6: Cuidar de seu corpo e de sua mente é uma imperiosa necessidade. Usufrua desses momentos de paz e refazimento de suas energias, de revigoramento de seu corpo físico e de sua mente. Coloque-se de forma confortável, porém procure não deitar para não dormir. Inspire fundo, sentindo o ar entrando pelas narinas. Retenha o ar por uns instantes e solte, relaxando todo o corpo. Agora, ao inspirar, repita mentalmente a palavra paz. Ao expirar, pense na palavra liberdade. Ao inspirar, você se torna paz. Ao expirar, você sente a liberdade infinita. Você está livre para encontrar-se com Jesus. Veja com os olhos de sua mente um caminho para o alto. Caminhe, suba nessa estrada. Você percebe idosos sentados, crianças, pequenos animais, árvores frondosas, flores. O céu está lindo, observe. O sol brilha, iluminando você e a paisagem. Todos são irmãos em diferentes estágios de evolução. Alguém vai enternecer o seu coração de uma forma especial. Pode ser uma criança, um idoso, alguém desejando colo, um abraço. Pode ser alguém necessitando de cuidados ou um animalzinho querendo brincar. Siga a voz do seu coração. Permita-se enternecer. Saia de você mesmo e, sem medo, faça um carinho. Abrace alguém. Beije uma criança com ternura. Permita-se essa experiência dentro de você. Estenda sua mão e ajude sem medo, sem desejar nenhuma retribuição. Jesus nos ensinou que aquele que quiser ser o maior, que seja o servo, e o que quiser ser o primeiro, que seja o escravo. Assim como ele não veio para ser servido, mas para servir e dar a sua vida para a redenção de todos nós. Sinta o infinito prazer de ajudar neste momento. Veja-se com os olhos da sua mente em uma ação de auxílio. Perceba que com o movimento do bem, mesmo que seja em pensamento, você gera uma luminosidade nova em sua mente, em seu corpo. Perceba-se brilhando. Você pode captar agora uma presença sutil, silenciosa ao seu lado. É Jesus. Com seus cabelos sobre os ombros, divididos ao meio à moda dos nazarenos, sua barba, seu olhar, suas emanações de paz, sua luminosidade. Jesus também exala uma aura luminosa, só que de um brilho mais intenso, que envolve você em pura paz, harmonia, tranquilidade. Perceba que despregam-se agora de você camadas energéticas antigas. Todas as energias provindas de modelos de pensar e agir equivocados, nesse momento, se soltam de você. Desapegue-se, deixe ir. Desfazem-se energias provindas de pensamentos perturbadores. Em você é ativada agora uma fonte inesgotável de luz no seu coração, bem no centro do seu tórax, garantindo lucidez, autopercepção, paz, equilíbrio. Se desejar, abrace Jesus. Agradeça a Ele por este momento, por esta vivência especial dentro de você mesmo. Cuide-se bem e seja feliz.
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8: 18 horas e 52 minutos.
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As palavras de Jesus são sementes de Deus, semeadas no solo do nosso coração, para que a flor do Evangelho possa desabrochar, trazendo para as nossas vidas um momento de maior felicidade. À medida que nós vamos sendo iluminados interiormente pelo sol do Evangelho, somos convocados a testemunhos maiores. Não é fácil alterar a própria conduta, transformando-se em trabalhador operoso, em colaborador da mensagem cristã, pois essa nova postura requer atitudes novas diante dos desafios que nos chegam. Aqueles que conosco conviveram na faixa da ignorância custam a acreditar que o nosso espírito esteja sendo bafejado por ensinamentos novos que acabam pedindo de nós novas palavras, novas ações, novas atitudes. É natural que a descrença por parte das pessoas termine por sitiar a nossa boa vontade para alterar o nosso panorama espiritual e sejamos até mesmo vítimas de ironias e de chacotas. Aquele que vai sendo bafejado pela luz do Evangelho vai ficando, de certa forma, não por discriminação com aqueles que convivem, mas por necessidade de se alimentar de energias mais salutares, de conversas mais edificantes, vai ficando mais seletivo, não a ponto de discriminar, pois o Evangelho prega a solidariedade. Mas necessariamente o desejo de partilhar conversas fúteis que não agregam valores outros na alma aprendiz vai se tornando cada vez mais forte. No ambiente familiar, aqueles que testemunhavam uma conduta deseducada no campo das aspirações espirituais poderão desdenhar dos primeiros passos do aprendiz do Evangelho. No setor social, as festas antes regadas ao consumo de álcool são deixadas para trás e aqueles que se diziam amigos terminam por achincalhar o nóvel cristão na conta de alienado e fanático religioso. Faz parte do crescimento e do aprendizado de qualquer criatura que, ao se determinar a mudar de conduta, a promover novas escolhas para a sua vida, que dentre as escolhas feitas, algo sempre fica para trás. E não raras vezes, algumas criaturas que julgávamos amigos verdadeiros se revelam aqueles que ironizam e menosprezam as nossas intenções de renovação
de autoiluminação no caminho de Jesus. Não há como empreender uma mudança de rota sem que sejamos visitados pelos desafios comuns de uma transformação como essa. Lembremos-nos de Saulo, o doutor da lei, que ao se dirigir a Damasco, na busca de Ananias, trazendo em seu coração a amargura, a tristeza e o desejo de vingança pela separação da noiva amada, assim que é bafejado pela presença do Cristo em sua vida, assim que cai do camelo às portas de Damasco, mas se ergue espiritualmente como homem novo, ao ter a alma iluminada pelo sol do Evangelho, já alimenta em seu coração o desejo sincero de levar para os seus pares no Sinédrio a boa nova que lhe tocava a alma. Era preciso falar de Jesus. A alegria que lhe invadia o ser necessitava ser dividida, ser repartida. Após a cegueira física que lhe é restituída por Ananias na intimidade da estalagem a qual se recolhera em Damasco, Saulo toma a decisão, já que se encontrava ébrio de felicidade e espiritualidade, ele decide por falar do profeta de Nazaré na sinagoga. E assim parte para empreender a sua primeira tentativa de falar do Evangelho e de Jesus. Ele se convencera de que o Cristo era o Messias prometido. E assim que tem a oportunidade de verbalizar isso na sinagoga, começa a ser achincalhado, ameaçado e cai no descrédito daqueles que ainda tinham a visão tisnada por uma fé que não podia compreender nada do olho por olho e do dente por dente, que não podia entender que o Messias vinha para o reino dos corações e não para as glórias do mundo. E ali ele começa a experimentar os primeiros e os pequenos reveses. Nós outros, os pequenos Saulos, que começamos a aspirar as primeiras transformações pelo Evangelho de Jesus, também temos as nossas provas e certamente em alguns momentos capitularemos diante das perseguições, do achincalhamento, da ironia e do sarcasmo. Mas o Espiritismo, como o Ananias das nossas vidas, nos restitui a visão espiritual para que possamos enxergar com clareza o caminho a seguir. E sem detença, aspiramos por seguir Jesus, mesmo que tropecemos aqui e acolá. Mas o farol do Evangelho já ilumina o nosso caminho e nós precisamos seguir adiante. Tenhamos então a certeza de que Jesus está conosco e que nós podemos vencer o mundo como ele venceu.
As palavras de Jesus são sementes lançadas no solo do nosso coração, para que o Evangelho possa florescer em nossas vidas.

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2: 19 horas e 4 minutos.
3: Aborto e suicídio. Cecília era uma mulher de 25 anos, de família abastada e que solteira engravidou. O espírito reencarnante não era um inimigo dela propriamente dito, mas cúmplice de faltas graves, tendo ambos se vinculado por laços de ódio em passado próximo. A jovem mulher decidira abortar. Procurara médicos, mas esses recusaram-se a ajudá-la, atendendo às sugestões do plano espiritual. Buscara então uma curiosa, que o espírito André Luiz, na obra No Mundo Maior, psicografada por Francisco Cândido Xavier, descreve como dessas que se tornam menos sensíveis à dor alheia. No silêncio interior, travava-se eloquente diálogo entre as mentes da mulher dementada e do espírito candidato à reencarnação. Odeio, odeio esse filho intruso que não pedia a vida, afirmava cruelmente a futura mãe no campo do pensamento. Poupa-me, poupa-me, resgatarei minha dívida, pagar-te-ei com amor, não me expulses. Tem caridade, suplicava a mente do espírito, arrancado como de um sono brando. Não obstante o socorro propiciado pela equipe de amparo dos benfeitores espirituais, o aborto foi concretizado. O espírito André Luiz narra a patética cena. Depois de longo e laborioso trabalho, o entezinho foi retirado e, afinal, assombrado, reparei, todavia, que a ginecologista improvisada subtraía ao vaso feminino somente pequena porção de carne inânime, porque a entidade reencarnante, como se se mantivesse atraída ao corpo materno por forças vigorosas e indefiníveis, aderiu ao campo celular que a expulsava. O filhinho, que não chegara a nascer, transformara-se em perigoso verdugo do psiquismo materno. André Luiz conta que a entidade reencarnante, em processo de desequilíbrio e desencanto, através de sua organização perispíritica, atingiu a zona do coração da mulher e, na decorrência dos efeitos físicos, agravou o fluxo hemorrágico. Cecília, algumas horas depois, também estava morta. Cecília, com isso, foi considerada homicida e responsável pela sua desencarnação prematura, provocada por suicídio indireto.
4: Perdoa as nossas dívidas, como perdoamos aos que nos devem. Perdoa as nossas ofensas, como perdoamos aos que nos ofenderam. Orou Jesus a Deus.
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2: 19 horas e 7 minutos.
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2: Você no primeiro céu virtual. Frase de Érica Souza, de Uberlândia, Minas Gerais. Surfando nas ondas da Web Rádio Fraternidade, encontrei as águas tranquilas do Congresso Espírita de Uberlândia.

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3: 19 horas e 15 minutos.
4: Olá, como o Espiritismo nos ajuda a entender o mundo de hoje? É isso que o nosso programa se propõe a mostrar em conversa com estudiosos da doutrina espírita. E o tema do nosso programa de hoje é Saber Envelhecer, a saúde em saber envelhecer. Prepare-se, Entre Dois Mundos está começando agora.

Pela primeira vez na história, a maioria das pessoas já pode ter uma expectativa de vida de viver até 60 anos ou mais. É uma média aproximadamente de 73 anos já hoje. E até o ano de 2025, o Brasil será o sexto país no mundo em número de idosos. Este dado é da OMS, a Organização Mundial da Saúde, e também alerta de como as taxas de fertilidade estão caindo. O número de pessoas mais velhas aumenta, e isso traz uma série de ações sociais que devemos discutir. Para conversar sobre esse tema tão atual e importante, estamos recebendo aqui nos estúdios

0: Da FEB TV em Brasília, as presenças dos doutores Alberto Almeida, que é médico psicoterapeuta, e também do Marco Polo, médico geriatra. Seja bem-vindo, Alberto.
1: Obrigado.
0: Seja bem-vindo também, Marco Polo.
2: Obrigada.
0: Pois é, para a gente conversar sobre esse tema do envelhecimento. Alberto, o que fazer para saber envelhecer?
1: Saber viver. A faixa etária da velhice nada mais é do que um segmento de faixas outras que o antecedem. O ato de saber viver é que nos insere no contexto do corpo, nas suas diferentes etapas de vida, e nos dá um sentido de poder existencialmente repercutir organicamente de uma forma mais saudável ou não. Saber envelhecer é muito mais do que fazer exercícios, do que ter uma boa alimentação, tomar um pouco de sol, fazer reposições vitamínicas. É poder efetivamente, enquanto jovem, desde quando jovem, poder estar centrado na arte de poder viver bem, viver o bem a cada dia. Quem faz assim está investindo na sua saúde a longo prazo.
0: E a gente poderia dizer aqui, doutor Marco Polo, que o fato de envelhecer bem é envelhecer com saúde, sem doença?
2: Não. A presença da saúde hoje, a presença da doença hoje, com o envelhecimento, quando nós olhamos para trás, para quem já envelheceu, é uma constante. 65% das pessoas que envelhecem têm hipertensão, outros 20% vão ter depressão, 95% tomam pelo menos algum medicamento por algum motivo. A saúde, como a própria OMS diz, é o pleno bem-estar biopsicossocial, independente da presença de enfermidades dessa pessoa. De outro modo, quando nós olhamos o idoso de uma forma geral, mais do que a presença ou a ausência da doença, é a inserção dele, a inserção social dele, é a funcionalidade dele. É o quanto que esse idoso ainda funciona bem para ele e para o convívio dele. Então, mais do que a presença ou ausência de uma doença, é continuar ativo e participativo na sociedade.
0: A
2: É o que
0: doença, no
2: importa.
0: caso, então, Alberto, não limitaria propriamente o indivíduo nas suas expressões.
1: Há indivíduos que têm muita saúde física, mas são pessoas doentes, psicologicamente, emocionalmente. São pessoas amargas, pessoas ácidas, estruturam um tipo de vida profundamente destruidora no seu, no, na, na sua interação nos campos sociais, na sua atividade, às vezes, profissional, na sua movimentação, de um modo geral. E há pessoas que têm uma doença, por exemplo, teve um diabetes infanto-juvenil, e leva essa diabetes até a idade avançada. No entanto, tem uma saúde extraordinária. Então, o corpo estar doente não significa que o indivíduo está enfermo. A pessoa pode estar com o corpo saudável e o indivíduo enfermo, e o inverso pode se dar, porque às vezes a enfermidade ela surge como com um propósito. E ligado a esta ou aquela circunstância, ela não define o psiquismo daquele que a tem. Então, a pessoa tem um corpo avariado, por assim dizer, mas ela é íntegra, ela vive bem, ela faz daquela patologia uma possibilidade de aprendizado e consegue se colocar do mundo muito mais saudável do que outros que têm o corpo saudável, mas são pessoas muito destrutivas, muito infelizes.
0: E a gente pode dizer, doutor Marco Polo, que nós estamos sabendo envelhecer?
2: Olha, de uma forma geral, não. Envelhecer bem é atitude, né? Como o Dr. Alberto diz, é tomar uma atitude frente a um desafio. Então, tem pessoas, por exemplo, que eu vejo hoje no consultório que chegam e falam assim: olha, eu tive uma hérnia de disco quando eu estava com os meus 40 anos de idade, e isso me limitou, eu tive que me aposentar. Outras chegam e falam assim: olha, eu tive uma hérnia de disco quando eu tinha os meus 40 anos de idade. Isso me fez fazer atividade física, porque aí eu recuperei dessa enfermidade. E como a minha família tem um histórico de doença cardíaca, eu evitei de ter um infarto, porque eu passei a ter o que? Hábitos saudáveis. Então, o mesmo problema, a atitude que a pessoa toma, pode diferenciar completamente o processo de envelhecimento. E nós, coletivamente, eu diria que a gente ainda não sabe envelhecer. Por quê? Porque é muito novo o envelhecimento para o ser humano. Né? Até no início do século XX, a esperança de vida do brasileiro ao nascer era de 35 anos.
0: Impressionante, né?
2: Nós começamos o século XXI com 71 anos, hoje estamos com 73 anos de esperança de vida ao nascer.
0: Uhum.
2: Então, nós mais do que duplicamos a esperança de vida ao nascer em um século.
0: Uhum.
2: E agora, o século XXI, nós temos que aprender o quê? Acrescentar vida a esses anos que nós ganhamos a mais. Nós temos que aprender a envelhecer.
0: Pois é. Aí, Marco Paulo, você falando sobre isso, Alberto, como é que, diante desse contexto que é novo, como lidar com isso? Porque cada vez mais nós teremos uma população também mais idosa, acima dos 60, dos 70 anos.
1: É, socialmente, nós não nos preparamos para essa ocorrência. Daí hoje se multiplicam as casas de longa permanência. Porque até do ponto de vista da arquitetura, da engenharia, nós não construímos casas onde os idosos pudessem compor.
0: Uhum.
1: E às vezes eles estão melhores numa casa de longa permanência, vivendo às vezes a semana, o fim de semana com a família, até por uma questão de espaço físico. Então é um repensar que vai desde a estrutura de casa até o modus operandi com que você vive o cotidiano. Porque a aposentadoria quase sempre significa depressão, significa tédio, significa problema para a família. Porque as pessoas não se programaram, não pensam na longevidade, não pensam de que a vida ela vai ultrapassar limites que habitualmente não eram considerados. Nós morríamos muito cedo, conforme o Marco colocou, por exemplo, na década de 50, a idade média do brasileiro era em torno de 43 anos. Hoje, a estimativa em torno de 73 anos fala, portanto, de uma necessidade intensa de nós pensarmos numa vida que vai beirando os 100 anos com relativa possibilidade física de funcionalidade. Agora, como é que eu vou levar esse carro que tem agora uma maior sobrevida física de uma forma que existencialmente, emocionalmente, espiritualmente, isso componha dentro de um sistema de coabitação, de vivência, de forma saudável, de forma legal para mim e para a sociedade onde eu estou inserida. Então, essas são questões que hoje desafiam as ciências, uhum. notadamente a geriatria, a medicina, mas também a sociologia, porque são questões antropológicas que hoje fazem o ser humano estar mais uhum. reflexivo, mais pensativo.
0: Nós vamos chamar, doutor Alberto Marco Paulo, um intervalo breve e a gente vai continuar conversando sobre esse tema tão interessante, até para saber qual é a contribuição do Espiritismo para que a gente possa envelhecer com saúde. Até daqui a pouquinho. Estamos de volta com Entre Dois Mundos, conversando a respeito do saber envelhecer com saúde. E para entender qual é a contribuição aqui, doutor Alberto, doutor Marco Paulo, a respeito do Espiritismo. Como é que o Espiritismo pode contribuir para essa questão do envelhecimento com saúde?
2: Bem, a própria Organização Mundial da Saúde acrescentou ao conceito de saúde o pleno bem-estar biopsicossocial mais recentemente, o pleno bem-estar também espiritual como sendo fundamental para que as pessoas consigam esse equilíbrio e possam envelhecer bem a partir daí.
0: Com a visão mais espiritual.
2: Com a visão mais espiritual. E de uma forma mais nesse conceito da OMS, como tendo a pessoa tendo ter um objetivo, fé, crença em algo que seja superior a ela, para que possa realmente ela conseguir lidar com as adversidades do dia a dia.
0: Como entender isso, Alberto? Será que fato da gente saber que somos imortais, né, e passamos por essas fases de vida, isso só por isso já nos tranquiliza?
1: Pois é, Leon Denis usa uma frase que eu gosto muito no livro O Grande Enigma, quando ele diz que o envelhecimento é o preâmbulo da morte, é o prefácio da morte. E de que entrar na idade última significa iniciar o processo de espiritualização e de desmaterialização. Eu acho isso fantástico, isso, porque efetivamente a gente começa a morrer. A luz vai apagando, a vitalidade vai, diríamos assim, se exaurindo. Então, inevitavelmente, a velhice nos conclama a olhar para a desencarnação. E existencialmente nós somos capazes a fazer somos chamados a fazer reflexão. Quando eu fui à Europa a primeira vez, eu me espantava, porque eu ia nos cultos religiosos, era só gente idosa. Hoje eu entendo. Uhum. É porque o povo, quando vai aproximando da morte, aí procura o divino. Mas acho que a proposta espírita é diferente. A proposta espírita nos ensina a viver plenamente a vida, entendendo de que a velhice é a fase de síntese. De que a última idade é a idade onde você vai fazer menos esforço físico, porque a vitalidade cai, mas o psiquismo ele abunda. Então você vai coroar uma sequência de investimentos que você vem fazendo desde a infância.
0: E todas as fases da vida aqui, doutor Marcos, são importantes?
2: São. Cada fase da vida tem que ser bem vivida para que a próxima que vá se seguir, ela possa ter o significado dela e não a pessoa tentar viver a anterior. É lastimável, é uma pena hoje nós chegarmos a ver pessoas idosas querendo ser jovens novamente, e deixando a oportunidade de viver aquele momento em que eles estão. Como o Alberto disse, eu acho que é extremamente importante, eu poderia fazer uma inferência aqui agora, que talvez essa nossa passagem por uma velhice mais prolongada não é à toa, nada é por acaso. No Espiritismo a gente sabe disso, nada é por acaso. Eu posso inferir que estamos, então, talvez preparando para amadurecer mais esse espírito, essa experiência espiritual na carne mesmo, para passar essa experiência de viver uma perda progressiva, um lidar com essa perda, essa transição de uma forma mais longa, a ponto de amadurecer mais para uma próxima fase.
0: Seria, Alberto, um exercício de desprendimento?
1: Sim. Eu gosto muito da fala de Dona Amélia Rodrigues quando diz que a criança aprende para que o jovem possa apreender, de modo a que o adulto possa compreender, evitando o velho que só repreende. Eu acho legal essa composição que ela faz, porque efetivamente a velhice, em ser dessa fase finalizante da vida física, ela deveria nos prospectar para uma possibilidade de podermos viver mais plenamente a nossa transcendência e experimentar a idade da sabedoria. Porque antes de Gutenberg, o velho era a fonte da sabedoria. Nós íamos ao idoso, não como hoje, numa sociedade assim, de consumo, notadamente centrada no capitalismo, que descarta os idosos, Mas hoje o idoso perdeu essa característica de ser a fonte do saber. Mas, na perspectiva espírita, o idoso deveria ser reverenciado. Efetivamente deveria ser reverenciado. Por ele deveria trazer dentro de si toda uma capacidade de poder trazer para a humanidade contributos de uma experiência, de lições, e coroar aqueles que antecedem através de uma interação fecunda e saudável.
0: A gente pode dizer que o Espiritismo contribui assim para um preparo emocional para esse período da vida?
2: Com certeza, porque considerando que essa experiência de imaginar o eterno, da alma, como o espírito como um eterno, vivenciando um momento em que a pessoa está experimentando perdas, ao invés dela enxergar que ela só, aqui naquele momento, ela só está decaindo, perdendo, ela está, na verdade, assim, a vestimenta está realmente cumprindo o papel dela e o espírito engrandecendo e, como Alberto disse, amadurecendo e fazendo com que haja realmente um crescimento do ponto de vista de conhecimento. Tem umas experiências em etnias específicas no Brasil, por exemplo, e que quando morre um idoso nessas tribos indígenas específicas, as pessoas ficam muito tristes, porque eles perderam uma fonte de saber, que é culturalmente o que nós nos reportamos a antes da imprensa, do que se fala.
0: Pois é, essa questão do idoso como uma espécie de um poço de sabedoria, até pela experiência toda, nós temos agora Novembro Azul, exatamente o mês que nós estamos aí. Qual o conselho aos homens que já estamos superando aí os 40 anos, 50, 60, e a gente parece que evita esse acompanhamento médico? Vocês que são médicos, como é que vem isso? Parece que a mulher procura mais esse apoio da medicina e o homem é um pouco mais reticente quanto a isso. Qual a recomendação?
1: O machismo masculino resiste a fazer o acesso a um urologista, mas desde 40 anos nós precisaremos fazer regularmente uma visita aos urologistas. Minimamente fazer um PSA para avaliar, que é um dado pelo exame de sangue, portanto um exame possível de ser feito sem nenhum desconforto, um indicativo de que se precisa aprofundar com o especialista e fazendo uma intervenção capaz de poder precocemente diagnosticar o câncer de próstata.
0: Uhum.
1: Seria o correspondente a fazer o preventivo da mulher, é o preventivo do homem. Então essa é uma necessidade fundamental. Eu convido você, homem, que está me escutando, gênero masculino, que tem próstata, a ir ao encontro desse especialista, ainda que possa, eventualmente, você ter que enfrentar alguns preconceitos em relação ao exame propriamente dito proctológico ou urológico, né? Porque ele envolve realmente um pequeno desconforto, mas que é mais na cabeça do que propriamente o exame em si mesmo.
0: Nós já vamos aqui nos preparar, se pois não, doutor.
2: E avançar além disso, cuidar também da saúde, principalmente cardiovascular, porque vai ser a principal causa de morte.
0: Pois é um cuidado mesmo com a saúde integral que a gente precisa ter, não é? Nós estamos conversando aqui com o doutor Alberto Almeida, com o doutor Marco Polo, sobre esse assunto tão interessante que é o envelhecer com saúde. Nós vamos, no próximo bloco, já responder as suas perguntas, as perguntas dos espectadores. A gente volta daqui a pouquinho. Estamos de volta agora para responder as suas perguntas. Se você tiver interesse, pode escrever para o nosso endereço no vídeo, participe, faça as suas perguntas e sugestões. Se estiver gostando do programa também, aí assista pelo canal Gotas de Luz, estamos à sua disposição. Quem primeiro pergunta é a Fabiola Neves, de Brasília, no Distrito Federal. Alberto, envelhecer bem significa uma morte mais tranquila?
1: Viver bem significa estar apto a morrer a qualquer momento bem. Viver mal, mesmo numa longa vida, pode representar, muitas vezes, um desafio e dificuldades extremas na possibilidade do desprendimento do corpo.
0: Interessante.
2: A morte é o grande finale da vida, dessa encarnação. Então ela faz parte da vida.
0: Uhum.
2: Então viver bem reflete fazer o último ato bem.
0: É interessante, né? Mauro Júnior, de São Paulo, na capital, pergunta aqui como o processo de envelhecer influencia no processo de evolução do espírito, doutor Marco?
2: Basicamente, em uma palavra, seria experimentar perdas e lidar com desafios. Então, saber tomar atitudes diante dessas circunstâncias. E, mais que isso, saber interagir, comungar as ideias, saber lidar com a coletividade de uma forma produtiva.
0: Uhum.
2: Né, então,
0: é todo um processo, né?
2: É todo um processo. É todo um processo.
0: Nada
2: de,
0: simples.
2: De atitudes, é muito complexo imaginar isso.
0: Uhum.
2: Rapidamente, tem estudos mostrando, por exemplo, que pessoas próximas a aposentar, quando perdem vínculos sociais, aumenta a chance dela morrer em 6 anos.
0: Interessante.
2: Então, isso influencia.
0: Aqui nós temos o Luiz Cláudio, São Pedro da Aldeia, no Rio de Janeiro. Alberto, pergunta o seguinte: tem duas avós vivas e com a mesma idade. Uma passa pelos problemas da velhice, mas conduz da maneira saudável. A outra vive bem com os problemas da velhice, mas conduz a vida de uma forma mais amarga. Como o Espiritismo explica essa comparação? Duas avós têm a mesma idade, mas uma envelheceu melhor que a outra.
1: É como minha mãe espírita, que hoje conversava com ela sobre a possibilidade do meu envelhecimento entrar em crise, partilhando com ela, ela disse: meu bem, eu também entrei em crise há 3 anos. E ela está com 90 anos. Eu achei que ela estava me gozando. Ela disse: não, meu filho, foi. Quando eu fiz 87 anos, eu entrei em crise porque tive que andar com uma cuidadora do lado.
0: Olha.
1: E foi um tapa com luva de pelica, porque ela tem Parkinson. Uhum. E precisa andar apoiada. Então, essa é a diferença, é quem habita o corpo. A diferença fundamentalmente é essa.
0: Uhum.
1: Nós somos espíritos que estamos fazendo uma viagem corpórea, nós não somos pessoas que temos um corpo fazendo uma viagem espiritual. Essa diferença é fundamental e o Espiritismo nos assinala com muita prontidão qual deve ser a nossa melhor escolha.
0: Que maravilha. Aqui nós temos a Laura Ruas, de Niterói, Rio de Janeiro. Dr. Marco pergunta o seguinte: hoje as mães estão tendo filhos mais tarde. Como entender mães mais velhas junto à educação de seus filhos? Uma pergunta mais abrangente aqui, né?
2: Eu posso dizer por experiência própria, eu tive minha primeira filha com 40 anos de idade, então é o seguinte, eu acho ótimo que a gente rejuvenesce, é um desafio que está sendo colocado e vamos ver isso aí com muita frequência. Uhum. E o caso da minha mulher também, ela teve a primeira filha mais velha, a nossa filha, e é uma experiência que ela relata para mim como uma forma realmente de rejuvenescer, de viver. Agora, a questão prática é acordar no meio da noite com 40 anos de idade é um pouquinho diferente de acordar com 25. Então, eu acho que é uma experiência que vai ser muito mais comum da agora para frente e nós temos que ter realmente esse pensamento de se preparar e ter embasamentos sólidos do ponto de vista não só de conhecimento, de como lidar, mas do ponto de vista até espiritual mesmo, para lidar com essas questões.
0: Exatamente, ótimo. Amanda Freitas, de Campo Grande, no Mato Grosso do Sul, pergunta o seguinte, Alberto: o corpo mais velho é sinônimo de um espírito também mais velho?
1: Não, necessariamente não. O espírito mais velho é aquele que tem mais experiência. E não é tão importante saber isso. O que é importante é o que nós podemos aprender hoje, com a idade que temos. E se não podemos mais voltar a sermos um jovem, enquanto idoso, podemos escolher ser joviais, que é uma característica do espírito, saudável do espírito.
0: É interessante isso. Ana Cristina, de São Paulo, doutor Marco, pergunta o seguinte: o espírito tem idade?
2: Bem... ele tem o amadurecimento dele também. Então ele tem a fase do desenvolvimento dele, do amadurecimento, à medida que ele vai adquirindo experiências por reencarnações. Talvez essa idade cronológica seja algo que nós consigamos enxergar, mas por um espírito que é imortal, qual que é a idade cronológica, né? É uma pergunta... que é feita, mas é mais do ponto de vista de conhecimento adquirido, né? Uma idade de experiência, do que ele pode devolver, do que ele pode trazer de benefício.
0: É interessante que essa questão tem a ver com a outra, né, Alberto? Sobre a questão, né, do corpo velho, esse nome de um espírito também velho, né? E que esse espírito tem idade. Dá para comparar a cronologia, né, propriamente da vida física ou da existência física com a vida espiritual?
1: Às vezes eu olho para uma pessoa que tem a minha idade e vejo que ela aproveitou muito melhor o tempo do que eu. Então, a questão não é tempo, é qualidade do aproveitamento do tempo. Há pessoas de 40 anos que têm cabeça de 20, 30, e há pessoas de 40 anos que têm maturidade de 70. Maturidade, ou seja, conhecimento, experiência, vivência interna que possa... assegurar um bem-estar interior e coletivizar isso. Então, fundamentalmente, é a qualidade de como vivemos, não a quantidade de anos que nós vamos acumulando, seja como seres encarnados, seja como espíritos.
0: Eu gostaria agora de fazer uma última pergunta, aí, me somando aqui aos nossos espectadores, que é a seguinte, vocês como médicos, nessa visão, inclusive, da qualidade de vida, na posição de médicos que vocês têm, mas também na visão de espíritas, que também vocês são. Envelhecer é bom ou não é?
2: Envelhecer é bom. Envelhecer bem é melhor ainda. O envelhecer oportuniza. Quem vai tomar a decisão vai ser a pessoa. Envelhecer nos dá a oportunidade de transformar o conhecimento em sabedoria. Nos dá a oportunidade para podermos sermos caridosos com o outro, dando aquilo que nós temos de mais importante, que é o nosso tempo.
0: Você se soma ao Dr. Marco Polo?
1: Eu acrescentaria de que a melhor idade é a idade que a gente tem. Eu não gosto desse eufemismo de dizer, o pessoal da melhor idade, agora aqui nessa fila. Eu penso que isso é uma forma de descaracterizar o aproveitamento de cada tempo. Eu acho que a melhor idade é aquela que a gente tem.
0: Que maravilha, aproveitar bem, não é?
2: Aproveitar bem.
0: Nós agradecemos muito, Alberto, a sua presença. Marco também, obrigado pelo apoio, pela orientação aqui. E a você que nos acompanhou no programa Entre Dois Mundos, pelas suas perguntas e sugestões, muito obrigado. Participe conosco de outros programas. No próximo sábado estaremos uma vez mais juntos. Até lá.

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2: 19:43.
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2: 19:43.
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5: Olá, amigos da Web Rádio Fraternidade. Aqui é Nicola Frattari, estamos começando mais um programa Refletindo com Jerônimo Mendonça. Hoje vamos recordar de um dos poemas que Jerônimo Mendonça mais gostava de recitar para os amigos. Encontrava nele grande força e chegava a emocionar a todos que o ouviam na declamação, com sua voz firme, forte, radiante, com seu magnetismo encantador, com o amor que espraiava em torno de si. Jerônimo gostava muito de recitar poemas da lavra de nosso querido médium Francisco Cândido Xavier. Muitos deles contidos no livro Parnaso de Além Túmulo, como o que vamos ler agora, de autoria do espírito José Silvério Horta. Oração. Pai nosso que estais nos céus, na luz dos sóis infinitos, Pai de todos os aflitos deste mundo de escarceus, santificado Senhor, seja o teu nome sublime, que em todo o universo exprime concórdia, ternura e amor. Venha ao nosso coração o teu reino de bondade, de paz e de claridade na estrada da redenção. Cumpra-se o teu mandamento, que não vacile nem erra, nos céus, como em toda a terra, de luta e de sofrimento. Evita-nos todo o mal, dá-nos o pão do caminho, feito na luz do carinho do pão espiritual. Perdoa-nos, meu Senhor, os débitos tenebrosos, de passados escabrosos, de iniquidade e de dor. Auxilia-nos também nos sentimentos cristãos a amar nossos irmãos que vivem longe do bem. Com a proteção de Jesus, livra a nossa alma do erro sobre um mundo de desterro distante da vossa luz. Que a nossa ideal igreja seja o altar da caridade, onde se faça a vontade do vosso amor. Assim seja. Jerônimo muitas vezes recitava esse poema no auge da dor física que o assolava diuturnamente. Declamava com muita emoção a verdadeira prece, oração de José Silvério Horta. Jerônimo, dentro dessas estrofes, trazia em cada entonação a vibração do amor, da coragem, da fé que permanecia diuturnamente em um momento vindouro, em uma aproximação na espiritualidade, em conquistas que estava tendo, para que no futuro se materializasse o seu desejo de tornar a saúde, ao corpo espiritual mais adequado, onde não passasse por tantas dores resultados de uma expiação. Jerônimo tinha duas grandes certezas na vida. A primeira era de que a expiação não provinha do acaso, e sim de atitudes e ações suas em pretérito reencarnatório, onde passara por reencarnações de mando, de abuso de poder, reencarnações em períodos bélicos, onde exerceu a crueldade com muitos irmãos. E outra grande certeza que ele possuía em seu coração era que somente tomando o caminho do bem, do amor, da caridade, é que encontraria a cura espiritual, a cura que o libertaria deste passado de sombras e, consequentemente, da expiação presente. Jerônimo, então, tinha certeza da imortalidade da alma, a certeza no futuro, a certeza da batalha vencida quando qualquer ser humano se dedica ao caminho do bem. Quando nos dedicamos à caridade e ao desenvolvimento das variadas virtudes em nós mesmos, o caminho se abre, a luz se acende, as portas se abrem e então vamos encontrando lentamente a nossa retaguarda, a nossa proteção espiritual que nos fará caminhar, desenvolvendo todo o amor que Jesus tem por nós. Que Jesus nos abençoe, que Jesus nos ilumine hoje e sempre, e vamos ficar por aqui com esta reflexão sobre o poema Oração. Que Jesus nos abençoe e até o nosso próximo encontro, meus irmãos. Um grande abraço.
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2: 19:51.
9: Olá, amigos da Web Rádio Fraternidade. Eu sou Humberto Fabri e começamos aqui na Emissora do Bem mais uma edição do nosso radiobook. Vamos dar continuidade à obra A Executiva. Hoje, no capítulo 25, intitulado Julgamento Infeliz. O sol nascera, mas eu já me encontrava acordado há muito tempo. Aliás, a noite havia sido mal dormida, porque a ansiedade em rever Isabela me consumia, apesar da imposição de mãos realizada pela enfermeira do plantão noturno. Acalmara-me, sem dúvida, mas não o suficiente para que eu pudesse repousar tranquilamente. De uma coisa eu estava certo, não poderia reclamar e exigir nada naquele momento, porque, em meu estado, sem poder me locomover com minhas próprias pernas, teria que aguardar os desdobramentos. A enfermeira do plantão matinal vestiu-me adequadamente, usou um tipo de maquiagem diferente da que estava acostumada, melhorando em muito a minha aparência. Serviu-me um suco de frutas altamente energético, que me pareceu encher-me de vida, uma sensação indescritível, tamanha satisfação que pude experimentar. Em instantes, bateram à porta. Era Vicente perguntando: "Bom dia, posso entrar?" "Sim, você está pronta, Maria Lúcia?" "Prontíssima." Vicente entrou acompanhado de um jovem que aparentava uns 25 anos no máximo. "Quero aproveitar a oportunidade e apresentar o nosso irmão Ricardo. O jovem amigo irá nos acompanhar em nossa visita à Casa Espírita, frequentada por Isabela. Ele vem fazendo treinamento de campo, atendendo aos estágios necessários ao curso que está frequentando. Em breve, estará trabalhando conosco em serviço de assistência. Espero que não se importe." A princípio não gostei muito da ideia, mas fiz cara de boa moça concordando. "Absolutamente. Será um prazer a companhia. A propósito, Vicente, por que essa nossa visita será na Casa Espírita? Não poderia realizar-se na intimidade de meu lar? Desculpe a franqueza, porque bem sei que não estou em posição de exigir absolutamente nada. Porém, nunca entrei em nenhuma agremiação religiosa, quanto mais em uma instituição espírita." "Entendo. Todavia, Isabela vem participando de cursos no centro que frequenta, além de seu serviço voluntário, conforme informei anteriormente. Para o nosso contato ser mais proveitoso, incluindo as anotações necessárias a serem realizadas pelo nosso jovem acompanhante, a instituição na qual sua filha participa é, no momento atual, o lugar mais conveniente para o nosso encontro. Caso não seja do seu agrado, poderemos marcar para uma data mais conveniente." Outra vez eu estava sendo batida pelos argumentos de Vicente. Achei melhor capitular. Para minha surpresa, ele se dirigiu a mim discretamente, contudo firme como um educador. "Somos todos irmãos, Maria Lúcia. O amor supera os obstáculos que nós mesmos impomos em nossos relacionamentos. Não precisamos das disputas mentais entre nós." Fiquei ruborizada, porque tive a impressão clara de que, por algum recurso que me era desconhecido, Vicente parecia ler meus pensamentos. Respondi com um sorriso amarelo: "Não, não, para mim está tudo ótimo." "Muito bem, então podemos partir. Ricardo, por favor, conduza a cadeira da nossa irmã, sim?" "Perfeitamente, Vicente, será um prazer." Saímos do meu quarto e fomos até um heliporto. Pelo menos era o que se parecia. Aguardava-nos um modelo de helicóptero que me surpreendeu pelo design. Era todo envidraçado, com turbinas maiores que as convencionais e desprovido de hélices. Não quis tornar-me inconveniente iniciar uma bateria de perguntas. Contudo, a tecnologia realmente evoluíra nesse período em que eu me encontrava afastada em coma. Amnésia ou fosse lá o nome do problema em que estava inserida. Na verdade, eu procurava exercitar-me na alienação daquilo que não entendia corretamente para não enlouquecer. Percebi que Vicente me olhava ternamente como se fosse um pai diante de sua filha. Quebrou o silêncio dizendo: "Gradativamente, dependendo, é lógico, de sua aceitação, tudo será esclarecido. No entanto, nada tema, porque a imposição não faz parte das leis de Deus." Novamente ele entrava em meus pensamentos mais íntimos. O veículo decolou sem produzir ruído algum e em segundos empreendia uma velocidade impressionante. Em questão de minutos estávamos desembarcando diante de um edifício de 3 andares, cujo letreiro informava: Casa Espírita Fabiano de Cristo. Confesso que senti certo desconforto em pensar que Isabela estava envolvida com aquela doutrina no qual muito provavelmente encontraria gente desqualificada, ignorante e iludida por algum espertalhão. Traí-me absurdamente por esquecer que Vicente poderia estar analisando aquilo que eu pensava. Bem, em todo caso, seria um verdadeiro teste, pensei. Ele me dirigiu um olhar humilde, mas penetrante, e disse: "Maria Lúcia, recordemos os ensinos de Jesus registrados por seu apóstolo Mateus, que possuem profunda lógica e bom senso. Diante de nossas análises precipitadas, infelizmente, quase sempre é regra. Não julgueis para que não sejais julgados, pois com o critério com que julgades, sereis julgados, e com a medida que usades para medir a outros, igualmente medirão a vós." Desta vez eu estava convicta e ao mesmo tempo impressionada com os recursos que Vicente demonstrava. Em minha análise prática da vida, pensei: "Ah, se eu tivesse um assessor com esta faculdade que Vicente possui, seria presidente de qualquer grande empresa em curtíssimo prazo de tempo. Minha carreira não teria limites." Vicente olhou-me novamente com aquele ar paternal e simplesmente sorriu. Esse é o nosso Radiobook, com a leitura de livros espíritas de nossa autoria. E esperamos você na próxima edição, quando daremos continuidade à leitura da obra A Executiva. Continue conosco em nossa programação. 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
3: 20 horas e 3 minutos.
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Olá, queridos amigos, queridas amigas. Nós, da Web Rádio Fraternidade, gostaríamos de enviar o nosso abraço a você que faz aniversário no mês de agosto. E o nosso abraço vai para Janete Nascimento Santos, a Marilson Perna, de Abaetuba, no Pará, a Genir Silveira dos Santos Rodrigues, de Uberlândia, Minas Gerais, a Renata, da cidade de Santos, São Paulo, a Maria Margarida Rodrigues, de Florianópolis, a Edna França, da cidade de Recife, no Pernambuco, a Mônica Cristina Paz, de Manaus, do Grupo 1, ao Cláudio Honor, da cidade de Valença, no Rio de Janeiro, a Madalena Alves, de Uberaba, Minas Gerais, ao Alexandre Soares, da cidade de Maringá, no Paraná, a Patrícia Bueno, de Jacareí, São Paulo, a Cibele, de Vitória de Santo Antão, no Pernambuco, e a Jane Carla. Também um abraço a Eduarda Pinho Arbeques, do Rio de Janeiro. E se você desejar ouvir o seu nome neste momento de felicitações, entre em contato conosco através do e-mail faleconosco@radiofraternidade.com.br, informando o seu nome e a data do seu aniversário. Que Jesus abençoe a todos vocês.

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amigas, caros amigos que nos acompanham através da internet, nossos votos de muita paz. Aqueles eram dias semelhantes aos nossos. Havia terminado a Segunda Guerra Mundial. As imensas feridas não estavam presentes apenas nos edifícios destruídos, em as nações vencidas, mas, sobretudo, na alma da criatura humana. Em toda parte, o crime, a desordem, a desesperança. As vozes que acreditavam na divindade perguntavam: por que, Senhor? Onde se encontra a presença do amor? Em Paris, um homem solitário realizava uma obra de ternura, embora se comunicasse muito mal em francês. Nascido na Holanda, ele se havia dedicado à ação do estudo do Evangelho, conforme uma das várias versões do protestantismo local. E numa certa noite, logo depois que foi assinada a paz, ele retornava à sua residência na grande banlieue, nos arredores da cidade. O metro corria desesperadamente. Eram altas horas e talvez aquela fosse a última viagem do dia. Quando ele saltou na estação terminal, o vento frio trazia neve naquele inverno inesperado em Paris. Ele invariavelmente carregava volumes nos quais estavam os recursos para o atendimento à pobreza, à miséria, à dor. A estação estava praticamente deserta e estava naquele período como local próprio para a criminalidade sem freios. Ele saltou e, reflexionando a respeito da vida, ele percebeu que estava sendo seguido a regular distância. Não tinha medo. Acostumara-se com os desafios. A sua alma gentil e seu coração afável sabiam compreender as problemáticas terríveis do sofrimento humano. Mas uma curiosidade estranha começou a avolumar-se-lhe na mente e no sentimento. Estava a menos de 10 metros da grande porta de saída quando resolveu estugar o passo e olhar inesperadamente para trás. Ele percebeu que aquele estranho vulto tentou ocultar-se por detrás de uma das colunas que mantinha a estação do subterrâneo em paz. Ele então perguntou o que desejava e foi surpreendido pela figura que se lhe aproximava. Era um corpo deformado. Era um homem, ou quase um homem. Claudicava da perna direita. A cabeça normal bamboleava sobre os ombros estreitos. E à medida que se aproximava, disse-lhe: desculpe-me, doutor, perdoe-me. Não desejava assustá-lo, mas tinha medo de aproximar-me. Este

São dias tão terríveis. Pois não? Aproximou-se. Estou às suas ordens. O senhor me permite levar o embrulho que carrega? E sem maior delongas, ele ofereceu-lhe aquele estranho pacote e continuou caminhando. E o homem, sem saber calar-se por um momento, prosseguiu na sua litania. Ah, doutor, é tão difícil encontrar alguém que tenha paciência para gastá-la com os desventurados. Olhei para trás e uma estranha ternura aproximou-se-me do coração e da vida solitária. Ele fazia um grande esforço para caminhar. E logo me lembrei de Deus, porque eu, um homem de mais de 60 anos, tinha um organismo saudável e ele, olhando bem, ainda não completara 30. Mais tarde eu vinha saber que eram muito menos. Estava assinalado por sofrimentos tão característicos e torpes. Diminui o passo, ele acercou-se quase cambaleante, pediu licença para segurar meu braço e deixou-se praticamente arrastar. Descemos a escadaria do terminal, quando veio o ônibus que habitualmente me recebia àquela hora quase da madrugada. Era um chofer amigo que fazia a última viagem levando-me do retorno de Paris até a estação terminal. Entramos, e ele perguntou, e o senhor vai pagar a minha passagem? Pois não? Sorri para ele, sentou-se ao meu lado, o ônibus partiu, caía um pouco de neve. Parecia que a natureza se fizera um painel maravilhoso para a abertura de uma sinfonia. Ele então abaixou a cabeça quando passávamos na praça principal e perguntou, doutor, o senhor acredita em Deus? Sim, eu sou pastor. Doutor, o senhor acredita em Notre Dame de la Consolation? Oh, sim, é a mãe de Jesus. Eu acredito na senhora. Ah, doutor, eu encontrei, porque estamos em dezembro, é o mês de Natal. E na minha terra, eu venho da Normandia, afirma-se que na noite de Natal, Notre Dame de la Consolation sai visitando altas horas as crianças infelizes do mundo e depositando-lhes presentes de alta utilidade. É verdade. Olhei para sua ingenuidade, sorri e disse, é verdade. Jesus falou que tudo quanto pedíssemos ao Pai, orando, ele nos atenderia. Aquele desconhecido que me tocava o coração, sem eu saber por qual razão, balançou a cabeça e sorriu. Bem, não era um sorriso, era um esgar, o sorriso dos miseráveis. Depois ele disse, doutor, o nosso encontro não é casual. Eu programei o doutor. O senhor naturalmente sabe ler, sabe escrever. Eu não tenho o privilégio. Queria pedir ao doutor para fazer-me um grande favor neste mês do Natal. O senhor me poderia fazer uma carta à Nossa Senhora da Consolação, apresentando meu pedido para a Noite Santa? Olhei-o. Ele estava com semblante agora em um sorriso tranquilo de uma criança órfã. E eu lhe disse, mas é claro, o grande problema é que eu não tenho o endereço dela. Mas eu vou colocar no correio, que certamente recebe muitas cartas sem endereço, e de alguma forma encaminha-as. Pois não, o que é que você deseja? Ele disse, doutor, primeiro o meu nome. Eu me chamo Golé. O Golé é um nome
muito bonito e me faz recordar minha mãe, quando sorrindo me dizia: o golé, meu filho. Eu vinha radioso, quase voando na ternura do coração de minha mãe. E então o que eu desejo é pedir à Nossa Senhora da Consolação um par de sapatos. Automaticamente olhei para os seus pés. Eles estavam calçados por velho par de tamancos holandeses, embrulhados em tecido gasto e imundo. E lhe perguntei: mas você tem que me dar alguns detalhes, Ugolã. Por exemplo, qual é o número do seu pé? Ah, doutor, eu sou original. Você sabia que os nossos pés são diferentes? Todo mundo tem um pé maior do que outro. Eu não. Eu tenho um pé menor do que outro. É curioso, doutor. Não é verdade? Sim, Ugolã. Mais um número. Pé direito, 41. Porque ele anda mais. Pé esquerdo, 40. Ugolã, ela terá que comprar dois pares de sapatos. Não existe um par de sapatos 40, 41. Ah, doutor, mas esse problema já é dela. Eu faço o pedido e ela resolve, se for possível. Eu desejei abraçar aquele homem, que afinal de contas eu percebi que ainda não havia completado 18 anos. Havia nele uma ingenuidade comovedora. Nesse ínterim, o ônibus passava pela minha porta. O chofer parou e eu disse para ele: o golé, eu tenho que saltar. Essa é minha casa. Eu sei, doutor. Eu conheço, doutor. Eu resido um pouco a distante, na rua do Bebedouro Velho, número 14. Segundo piso, a segunda porta à direita. É um bairro italiano, doutor. O doutor, dá licença eu saltar com o senhor? Oh, mas é um prazer, apesar da hora avançada. Ele me deu um embrulho para poder locomover-se. Descemos. Eu entrei pelo portão de ferro do lado e fui diretamente à parte inferior do edifício, onde eu mantinha sempre, quanto possível, uma lareira acesa para diminuir o frio. Ele entrou também como se conhecesse a minha casa, com uma naturalidade inabitual. Puxou uma cadeira, sentou-se e disse: hoje foi um dia tão difícil, eu estou tão cansado. Doutor, eu não sou miserável, não sou mendigo, não sou desses que ando na rua. Eu tenho educação e eu trabalho para viver. Eu faço favores e as pessoas me retribuem pagando o meu favor. E fica tudo dentro de um ambiente de reciprocidade. Ele era loquaz, falava bem, e eu estava surpreendido de ver que, em verdade, ele não era um desses vagabundos ébrios das ruas de todas as cidades. Doutor, voltando ao par de sapatos, o senhor anotou meu endereço? Rua do Bebedouro Velho? Anotei, o Golan. Mas cuidado, ela deve ir depois da meia-noite, porque lá é um bairro italiano. Imagine o doutor que eu aluguei esse quarto, aonde vivo eu pago com meu salário. Mas os italianos são tão prolíferos, eu reconheço não ser um tipo de beleza. Mas lá no meu bairro, na minha casa, isto é, na casa em que eu resido, tem sempre uma mulher grávida. Esses italianos, doutor, e elas são curiosas. Imagine que eu pago todo mês com regularidade aquilo que devo. E quando elas me encontram, desaparece de nós, monstro, para que nosso filho não saia feio. É uma tradição. Dizem que se a mulher grávida olhar muito para uma pessoa feia, que a criança absorve a feiura. Mas que estupidez dessas mulheres italianas. Aliás, as alemãs também.
É um ditado popular da humanidade. Eu acho graça, mas não me incomodo que me chamem monstro. Naturalmente é desagradável, porque o meu nome é tão bonito, o Golan. Eu olhei para ele e desejei abraçá-lo. Ele então prosseguiu: doutor, o senhor, bem, o senhor fará a carta, põe no correio, mande o meu endereço para que ela não erre. Eu tenho experimentado muitas dores nos pés. E esse frio terrível, muitas vezes sobe como umidade, até os joelhos, até os quadris. Eu não sei mais, eu necessito de um par de calçados para ter os pés defendidos. Pois não, Gula. Eu acendi a lareira. A chama começou a crepitar. E eu olhei para ele e disse: Gula, você aceitaria um copo de leite quente? Ah, doutor, o senhor é tão insistente que eu aceitarei. Então eu preparei um copo de leite, aqueci-o. E você aceita naturalmente uma córdia de pão? Ah, doutor, se tiver um pedaço de queijo também. Então naquele momento eu me apressei e coloquei uma baguete, um pedaço de queijo farto. Ele sentou-se e ficou olhando para o repasto com aquela expressão de que não comia há bastante tempo. Então ele disse: o Golé, eu vou buscar o cachimbo para poder pitar um pouco e logo depois você deve ir para casa dormir. Não, doutor, eu sofro de insônia. Além dos problemas que me perturbam, parece que o sono não é muito meu amigo. Mas isto é uma outra história. Eu subi. E quando desci, ele continuava olhando para o copo de leite. O Golé, pode servir-se. Doutor, mamãe me educou. E o senhor imagine que eu, sendo seu hóspede, iria naturalmente ingerir o repasto sem a sua presença. Mas o Golé, eu sei, em Paris, por favor. E ele devorou o repasto com uma celeridade, balançava-se na cadeira, sorria. E tomou o leite até a última gota e o pão, até a menor migalha. Sorriu. E eu perguntei, por gentileza, aceitaria um pouco mais? Ah, doutor, o senhor é tão insistente que eu não posso negar-me. Preparei uma segunda dose. Ele naturalmente ingeriu-a. Levou as mãos ao estômago. Levantou-se. Sorriu. Pedido final. O senhor poderia colocar no gramofone aquela música de Mendelssohn, Nas Asas de uma Canção? Eu disse: meu Deus, o monstro é um poeta. Mas o Golan, como é que você sabe que eu tenho um gramofone e que essa é a minha música preferida? Ah, doutor, quando eu chego em casa, às vezes, mais cedo, as mulheres gritam: saia! Não queremos ver a sua triste figura. E eu começo a andar. A minha roupa de dormir, o meu cobertor, bem, os trapos, já estão um pouquinho gastos. E tanto faz estar agasalhado como não. É a mesma coisa. E eu saio a andar. Dizem que andar obriga o sangue a aquecer-nos. E a semana passada eu passei aqui pela sua porta e escutei pelas grelhas da janela uma música que saía espremida até o passeio. Eu parei e a música começou a me embalar docemente. E repetiu. Então, quando foi à tarde, eu fui a Paris e cheguei a uma casa de discos e perguntei a uma dessas jovens, linda, fofa e vazia, que são colocadas nas casas comerciais para atrair clientes. Eu perguntei: senhorita? E ela me retraiu, me repreendeu: vendeuve. Eu sou uma vendedora. Vendedora, poderia por acaso me dizer que música é essa? E comecei a trautear
a canção, ela disse, oh meu Deus, esta é uma canção de Mendelssohn, e se chama Nas Asas de uma Canção. Eu gostaria tanto de ouvi-la, Vandeuze. Mas tem vitrola? Não, não, não. Eu queria ouvi-la aqui, de graça. Ela me olhou e disse, venha. E me colocou numa cabine lá no fundo e colocou a música. A música é a história da minha vida. É uma canção que voa de alma em alma e deixa em cada coração um pedaço de primavera. Então, eu sei que a música se chama Nas Asas de uma Canção. Aproximei-me do meu instrumento, coloquei o disco, 68 rotações, e a música encheu o vazio da minha cozinha, do sótão. Ele levantou-se, abraçou uma coluna, colocou a cabeça de uma forma tão delicada que eu poderia ver o seu rosto em um ângulo de uma criança angelical. Ele chorava. E então, de repente, ele saiu a correr, ademã, e desapareceu no silêncio da noite. E eu fiquei ouvindo Nas Asas de uma Canção. Dia seguinte, será que o Golã me procuraria? Eu estive na cidade, onde recolhia agasalhos, roupas usadas, que os meus paroquianos levavam, e tive a ideia de ir a uma sapataria. Não, não havia sapato 40, 41. Todos eram 40 ou 41. Então eu tinha agora uma boa desculpa para poder justificar não adquirir os sapatos, porque dois pares eram também muito altos para os meus recursos. Mas naquela noite, novamente, quando o trem parou na última estação e eu saltei com um embrulho de roupas usadas na mão, olhei em volta e lá estava o Golé. Ele acenou com a mão. Aqui, doutor, aqui. Bonjour. Então eu lhe dei um pacote. E disse, naturalmente, me vai pagar com um copo de leite. Porque nós trocamos gentilezas. E no momento em que ele tomava o copo de leite e o gramofone apresentava Nas Asas de uma Canção, ele disse, doutor, o senhor já fez a carta? Ele disse, não, Golan. Eu estive em algumas casas comerciais e eles me disseram que ela vai ter muita dificuldade, porque ninguém vende um pé de sapato e outro pé de sapato. Ah, doutor, foi muito bom. Porque eu tenho detalhe. Já que Nossa Senhora vai comprar um sapato, eu quero lhe pedir um sapato marrom e branco. Está na moda. Ela vai comprar. Então ela compra aquele que me agrada. E eu disse mentalmente, madre mia. Não era francês, era espanhol. Madre mia. Como é que eu vou conseguir um par, dois pares de sapato, marrom e branco, 40, 41. Foi uma noite inesquecível. No dia seguinte, eu fiz uma carta enorme, falando à mãe de Jesus, desse filho que ela possuía ali no bairro, na rua do Bebedouro Velho. O sapato, senhora, deve ser marrom, branco, 40, pé esquerdo. 41, pé direito, porque caminha mais do que o esquerdo. Eu não entendi exatamente. Eles devem caminhar, talvez, em ritmo diferente, mas à mesma distância. Porém, o Golan não era uma pessoa comum. Ele também era especial. Ficamos amigos. E então eu tive a oportunidade de lhe dizer, já coloquei a sua carta no correio. Mas você sabe como são os correios em Paris, naquele tempo. Eu me lembrei de talvez soubéssemos como eram os correios do Brasil naquele tempo, para não dizer hoje, que ficaram bem piores. Esse progresso que faz lembrar a cauda dos animais cresce para baixo. É uma coisa peculiar. Então, senti-me profundamente feliz. E no domingo, havia combinado com o Golan para que ele fosse passar amanhã em minha casa. E eu sou um bom gourmet.
havia preparado um bife com vinho do Porto e um pouco de vinho tinto. Era a cozinha francesa. Ele também era francês, francês. Bem, era de uma cidade distante, acostumada à pesca. Mas quem é que pode fugir a uma mesa à la française, daquela tradição, daqueles que se alimentam bem? E ele prometeu o que iria. Então me dei conta que naqueles poucos dias, o amor que havia desaparecido da minha alma renasceu das cinzas como se fosse uma fênix. Estava na abundância e eu tive uma ideia. Adotar o Golan. Esperei tempo para poder conversar. Também ele me amava. Quando falava comigo, seus olhos pareciam os olhos de um cão São Bernardo, que vai encontrar os perdidos da montanha de neve. Então eu percebi que ele desejava, ter alguém que o amasse. E foi assim, que no domingo pela manhã ele estava melhor vestido, mas o mesmo tamanco, estava penteado. A cabeça era proporcional, os ombros eram estreitos, mas havia uma dessas belezas que não se descrevem através de padrões. Há uma mensagem estranha da beleza que fala ao doce coração de quem ama. E dentre as nossas conversações, eu disse ao Goulin, eu gostaria de saber se você tem família. Não, não. Aqui estou solitário em Paris. Eu já tive família, doutor. Mas não era deformado. O senhor pode acreditar que eu era bonito? As mulheres da aldeia diziam à minha mãe, reze ele por causa do olhado. O senhor acredita em olhos maus? Pois existem, doutor. Falavam tanto que alguém ia me pôr maus olhos. Que aqui estou. Eu fiquei feio. Não digo feio, fiquei deformado. Mas tudo tem uma história. Por que que Deus mata as mães e deixa órfãos os seus filhos? Por que que as aves já envelhecidas morrem e os seus filhos ficam no ninho, ali perdidos, para que as aves predadoras venham e devorem-nos? O senhor, eu não sei, eu estou muito nervoso, doutor. O Golem, eu desejaria adotá-lo. Quantos anos você tem? De idade, 14. E de experiências, um século, doutor. O senhor sabe que o que vale na vida não é a idade fisiológica, é a idade do sofrimento. E que o sofrimento começa na hora em que Eva atraiçoa Adão com a serpente. E esse sofrimento jamais desaparecerá na terra. Então eu tenho a idade do sofrimento. Minha mãe era a flor da nossa casa. Mas de repente a tuberculose tomou conta do seu corpo frágil. E ela morreu. Eu disse ao doutor que não tinha ninguém, mas eu tenho. Eu tenho uma irmã em Paris, na Rive Gauche, na margem esquerda do rio Sena, em Saint-Michel, bem ali na praça, em que o turismo faz o seu brilho. Ela se chama Marie, eu tenho. Ela é mais velha do que eu, 2 anos. Mas Marie é tão bela como uma noite de luar. Os seus olhos faíscam como pedaços de estrelas que se arrebentam de tanto brilhar. Então, eu não posso aceitar ser adotado, porque eu tenho que cuidar de minha irmã. É claro que não nos vemos muito, mas ela é a razão pela qual eu não me matei até hoje. Ela teria um grande desgosto. Mas o Golan, se ela tem 2 anos mais do que você, ela está com 16 anos. Eu tenho amigos na justiça parisiense e conseguirei adotá-los a ambos. Deixe-me contar um pouco de minha história. Depois que a mamãe morreu,
Meu pai, que era um homem bom, justo, perdeu a razão de viver. Começou a ingerir alcoólicos, a embebedar-se. Perdeu o emprego e praticamente foi mendigar. Mas ninguém dá dinheiro a uma pessoa saudável. E ele começou a explorar-nos, a mim e a Marie. Saíamos pela manhã a mendigar, principalmente na estação de trens. Mas havia dias muito difíceis. E no inverno, faz menos de 3 anos, nós não conseguimos nada. E quando chegamos a casa, ele estava embriagado e percebeu que nós estávamos mentindo. Mas nós não estávamos mentindo. Não havíamos conseguido nenhum pão para um café, uma pequena baguete, um croissant, nada. Então ele me pegou e surrou-me. Surrou-me, atirou-me na parede. E eu bati as costas na lareira de mármore e senti uma dor, mas uma dor inenarrável nas minhas costas. E desmaiei. Quando acordei, estava numa casa pia. Havia tido um grave problema. E ali fiquei. As dores eram insuportáveis. Não faziam nada. Não sei também se podiam ou se não podiam. Eu não entendo muito o paradoxo da vida, querer e não poder, poder e não querer. Eu sei que um dia eu estava, agora com 11 anos, lembro-me. Marie chegou, o cabelo negro como as asas de uma graúna, os olhos brilhantes, bela. E disse, o Golan, ele nos vai matar. Enlouqueceu. A dor enlouquece aqueles que não têm Deus. E papai era ateu. Então eu pude ver, em um momento qualquer, ele estrangulando-me. E eu perguntei, que faremos, Marie? Vamos fugir para Paris. Pegaremos o trem da terça-feira, o trem de gado. E saltaremos em Paris, na estação de Leste. E Paris nos receberá com as oportunidades imensas. Eu irei trabalhar. Terei facilidade. O meu porte, eu pareço ter quase 18 anos. Será fácil, Golan. E foi assim que na terça-feira seguinte, estávamos dentro de um trem, dirigindo-nos a Paris. A Estação de Leste fica no leste da cidade, como o nome diz. Saltemos nós, os vagabundos, os imundos, miseráveis, que vínhamos das cidades do interior, mas não tínhamos onde dormir, onde ficar. E as águas do Sena, cantando pela cidade, cortando as ruas, os bulevares. Na Ponte Marie, de frente da Jardinerie, ali havia um lugar em que nós nos albergamos. Mas a friagem da noite, das águas, pioraram-me terrivelmente. E Marie tentou de tudo, até que um dia foi encontrada por um senhor que a contratou para trabalhar numa joalheria. Ele lhe oferecia um belo emprego. Encaminhou-a a um salão de estética para ensiná-la a caminhar, a vestir-se, a pentear-se, a colorir os lábios e tirar a palidez da face. E Marie começou a trabalhar. Então, de imediato, ela procurou uma clínica de ortopedia de origem suíça, onde se realizavam experiências, principalmente da coluna vertebral. Internou-me. Era muito cara. Porém, Marie conseguiu que eu fosse colocado não numa ala de indigentes, que não havia vaga, nunca. São indigentes e, por isso mesmo, proliferam de forma abundante. Mas conseguiram para mim, pelo menos, um preço que ela podia pagar. E todo sábado, quando à tarde ia deitando os últimos raios sobre as águas do Sena, Marie aparecia com um ramo de miosote. Sabe, doutor, que o miosote é uma flor do campo. Tem um perfume delicado e é a flor dos namorados.
Ela me levava tudo aquilo que podia me atender ao apetite voraz, que a alimentação da clínica não podia fornecer na quantidade que eu desejava. Pães, biscoitos, outros alimentos e o ramilho de miosotis. Marie. Ah, Marie. Então, um sábado, antes ela não tivesse ido, eu me houvera preparado a Madre Superiora, sabia do nosso amor, e naquele dia conseguira para mim um pequeno perfume. Mas era um perfume que se vende nas ruas, mas era perfume francês, é claro, da França. E então eu me preparei e esperei Marie. Quando ela entrou, antes não tivesse vindo, estava desgrenhada, os olhos fora das órbitas, a face marcada, o vestido rasgado, e ela gritava: Ugolin, eu sou inocente, Ugolin, eu sou inocente. Então entraram logo depois dois animais, bípedes, dois gendarmes, dois policiais, arrastaram-na, e ela dizia: Ugolin, eu sou inocente, Ugolin. E a sua voz desapareceu do imenso corredor de arcadas da entrada do hospital. Eu não entendi nada. A Madre Superiora Genoveva veio até mim, tinha lágrimas nos olhos, e disse: meu filho, eu tenho a missão triste de lhe dizer que você não pode mais continuar. Sua irmã acaba de ser presa, mas ela é inocente. O patrão, aquele velho depravado que confiava o cavanhaque, é um desses vendedores de jovens inocentes. Contratam-nas e logo depois vendem para a prostituição da juventude. Paris tem quase 20 mil jovens prostitutas que perderam a vida porque perderam a identificação e são objeto de uma máfia que vende vidas. Todos irão para o inferno, mas já vivem do inferno. Marie é inocente. Eu a vi. Era muito bela para permanecer virgem. Em Paris, 16 anos, e virgindade feminina é muito rara, meu filho. Mas esta não é uma clínica de caridade. É uma clínica suíça que realiza experiências e faz terapias muito difíceis. E nós é que vivemos do que se paga. Nós, as religiosas, trabalhamos por amor àquele crucificado que você está vendo ali. Não podemos fazer nada. Então eu disse: tire-me esse colete. Era um colete que me permitia alguma dignidade torácica. Ela desabotoou chorando e me disse: ela vai ser julgada dentro de 2 meses em um tribunal regional aqui no bairro, porque os pequenos crimes não são no grande fórum, são nesses locais próprios da justiça. Então, você poderá ver o julgamento. E arranjou uma bengala, e deu-me, e ajudou-me a caminhar. E eu saí, doutor, e fiquei procurando lugar em que minha irmã seria julgada por um crime que não praticou. Chegou o dia, o tribunal era uma sala miserável, desagradável, com um pequeno público, de gente de má vida, e o juiz indiferente ao destino. Então foram julgadas algumas pessoas, e eu pude ver quando Marie chegou, vestida de negro. Eu a olhei, não era a minha irmã. 2 meses. Não era Marie, era um semblante patético, frio, sem vida, sem emoção. Ela olhou para aquelas pessoas e para aquele falso tribunal
e olhou também para o miserável que a havia denunciado. Ele estava sentado, estava de lorgnon, uma espécie de óculos que se tirava com facilidade da vista. Apoiava-se a uma bengala, estava muito bem vestido, sorria atrás de um bigode muito bem desenhado. É assim que os miseráveis se comportam na hora das suas vinganças. Ela foi assediada por ele e se recusou. Este era o crime. Ele então denunciou-a como havendo roubado, furtado algumas joias e estava sendo julgada. Veio o promotor e acusou essas mulheres. Não é necessário dizer o que são. Essa daí é mais uma que vai para as ruas para o trotuar. E para ela, cárcere, a prisão de mulheres. O advogado de defesa era um jovem, sonhador como eu, inexperiente nas leis. Ele arengou qualquer coisa que o juiz não deu a mínima importância. E quando ele terminou, o juiz bateu o martelo e pronunciou a sentença. 2 anos na conciergerie. A prisão em que estiveram Luís XVI e Maria Antonieta, no Palácio da Justiça, perto de Notre-Dame. Então eu gritei, Marie. Ela me olhou e respondeu com toda a frieza, Marie morreu e desapareceu. Aguardei os 2 anos, no mesmo lugar do Sena, tentando sobreviver com a rede de informantes dos miseráveis como eu. Eu vinha saber o dia em que ela deveria ser libertada. Então eu fui correndo ao palácio, arranquei flores do jardim, furtei-as e improvisei um buquê, colocando-me defronte da porta de bronze de saída do presídio. E quando a porta imensa se abriu, ela saiu. Estava envelhecida. Por que que se envelhece quando se sofre? Havia no seu olhar a melancolia da morte, daqueles que não querem mais viver. Então eu corri para abraçá-la e ela me deteve. Eu já lhe disse que Marie morreu. O goleiro, nós somos nati mortos. Nós nascemos mortos. Não há lugar para os miseráveis nesta sociedade injusta. Adiante, havia um automóvel e um cavalheiro, um personagem estranho. Ele era proxeneta. Arranjava mulheres para o comércio venal. Ela deu-lhe adeus, beijou na face, olhou para mim, au revoir, e entrou no carro. E eu saí correndo atrás, mas como podia seguir? E foi na sucessão dos dias que eu soube que ia haver um leilão. Um leilão bem ali em Saint-Michel. As virgens eram leiloadas a um preço muito alto. E então eu fui. E Marie foi vendida para um bordel de alto luxo. Na noite que deveria ser ela apresentada, eu soube, eu me preparei e mandei dizer-lhe que eu estaria do lado de fora e que ela me desse um adeus da janela do seu apartamento de luxo. E ela me apareceu em um peignoir branco, imaculado, que a partir dali seria manchado com o sangue da desonra. E então do alto me acenou, chorava. Adeus, Ugolã. Mas Marie já morreu. Foi assim que tudo começou. Durante 6 meses, ela esteve no top. Mas tudo tem uma certa decadência. E ela foi mudada para um outro hotel, de qualidade inferior. E para um outro hotel,
mais inferior. E agora ela está na Rua das Laranjeiras, lá em Montmartre. É o último degrau. É o degrau da tuberculose, da sífilis, da miséria. É o último degrau. E eu tenho que pensar na minha irmã. Perdoe-me, doutor. Não, Guilherme. Eu procurarei psicólogos para reeducá-la. Juízes de menores, nobres, honoráveis, que existem em grande quantidade no mundo. Eles são desconhecidos porque a virtude calça a sandália de veludo para não chamar a atenção. E a corrupção, o crime, a indignidade fazem um coral que chama a atenção da humanidade. Por esta razão, temos a impressão que no mundo a miséria, a dor, a desgraça governam quando é diferente. É o bem. É o bem. É o bem que ainda governa o mundo, Gulá. É o bem. Mas o bem é discreto, é silencioso. Sendo uma sala imensa, alguém gritar e outro redarguir, dará a impressão que há um pânico. Mas se eles não provocarem desordem, ninguém tem noção do silêncio imenso que a ordem provoca. Eu então meneei a cabeça e lhe perguntei. Então, ele disse, doutor, está tão perto o Natal. É no outro domingo, depois do Natal. O senhor me convidou para vir comer o pato do Natal. Na França não é o peru do Natal, é o pato. E eu virei, e depois eu a visitarei, e quem sabe, depois do Natal. Rugolin, por que nós ambos somos tão infelizes? Você acredita em Deus, sim, e na mãe dele, na mãe de Jesus, porque Jesus é Deus, Deus é Jesus. E sua mãe é a rainha do universo. Era o conceito tradicional que ele tinha. E o pastor meneou a cabeça e disse, é verdade. Mas eu sou holandês, judeu. E quando a guerra começou, eu estava da minha cidade onde exercia a minha profissão gloriosa de pastor. Eu era pai de 3 filhos. O meu menino tinha 16 anos. A menina 14 e a menor de todos 10. Mas quando o nazismo invadiu a Holanda e os judeus holandeses começaram a ser perseguidos, eu fugi com a minha família para a Inglaterra. A guerra foi cada vez pior. E eu fui morar no campo com a minha família. Acompanhava a destruição da Inglaterra. E no último ano, as bombas V2, bombas voadoras criadas pelo físico von Braun, caíam sobre Londres. E eu ajudava o rei e a rainha no esforço de retirar dos escombros as pessoas soterradas. E numa madrugada despertou com uma orfandade enorme. Alguns milhões de judeus foram assassinados em Treblinka, Dachau e outros campos de extermínio. Então eu vim a Paris para poder cantar a liberdade, a fraternidade, quais fizeram os revolucionários de 89. Mas o que é que eu encontro? Eu encontro a criatura humana e a minha solidão. Então, eu pretendo fazer de você meu filho e de Marie a filha que eu perdi. O Golan olhou-me com lágrimas e me pediu licença para me abraçar pela primeira vez. Porque o verdadeiro amor tem o toque. Esse toque, que é uma transmissão de vida. São milhares de palavras
sem uma frase. 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